0: 55 parcelas mensais. Mariana Correia, coordenadora geral da Dívida Ativa da União e do Fundo de Garantia do Tempo de Serviço, explica que a nova modalidade deve alcançar mais de 3 milhões de pessoas.
1: A gente focou nesse universo, que parece pequeno, né? Mas que representam 3,6 milhões de microempreendedores individuais que possuem essas dívidas e que agora vão ter a chance de retomar suas atividades sem pendências perante a Procuradoria da Fazenda.
0: Além da criação da nova modalidade, o governo prorrogou o prazo do Desenrola MEI já existente, a modalidade que atende microempreendedores com dívidas de até R$20 mil junto à União, fica disponível até 29 de janeiro de 2027. Nesse caso, podem ser abatidos todos os valores de juros, multas e encargos. Com isso, o valor do débito pode ser reduzido em até 70%. A coordenadora da dívida ativa, Mariana Correia, destaca que as adesões a esses planos de negociação podem ser feitas pela internet.
1: O procedimento é 100% online, via Regularize. O contribuinte consegue entrar lá dentro, consultar a sua dívida, simular os descontos máximos aplicáveis àquela dívida, verificar se ele tem condições de aderir àquele acordo e concluir aquela negociação 100% digital em coisas de minutos.
0: O endereço para aderir às modalidades do Desenrola MEI é www.regularize.pgfn.gov.br. Reportagem Gabriela Noronha.
2: Mulheres vítimas de violência doméstica que forem afastadas do trabalho por medida protetiva terão a renda garantida.
3: A medida terá validade por até 6 meses e garante também o pagamento a mulheres sem vínculo previdenciário.
2: O governo federal seguiu o parecer da Advocacia Geral da União após o entendimento do Supremo Tribunal Federal sobre a Lei Maria da Penha.
4: O parecer da Advocacia Geral da União garante a mulheres vítimas de violência doméstica o afastamento remunerado do trabalho por até 6 meses, desde que determinado pela Justiça como medida protetiva. Esse afastamento já era previsto na Lei Maria da Penha, mas a norma não especificava quem pagaria o salário da trabalhadora nesse período. A incerteza sobre o recebimento da remuneração fazia com que muitas mulheres tivessem de optar entre a segurança e o próprio sustento, como destaca a ministra substituta das mulheres, Eutália Naves.
5: Um passo muito importante para que nenhuma mulher precise escolher entre proteger a própria vida e garantir a sua sobrevivência econômica e muitas vezes também da sua família.
4: O parecer da AGU segue entendimento do Supremo Tribunal Federal, que em junho esclareceu que o empregador é responsável pelo pagamento dos 15 primeiros dias de afastamento e o Instituto Nacional do Seguro Social, INSS, pelo restante do período. Nos casos em que a mulher é contribuinte individual, facultativa ou seguradora especial, o INSS vai pagar o benefício integralmente. Já para as mulheres que não são seguradas da Previdência, o pagamento terá natureza assistencial. A presidente do INSS, Ana Cristina Viana Silveira, destaca que bastará a decisão judicial para que o Instituto faça o pagamento.
6: O INSS tem a responsabilidade de assegurar que esse direito chegue a essas mulheres com agilidade, respeito e sensibilidade, especialmente para mulheres que enfrentam a violência doméstica.
4: Após a publicação do parecer da AGU, o Ministério da Previdência Social e o INSS terão até 15 dias para regulamentar o pagamento. As dúvidas podem ser tiradas pelo Disque 135 do INSS ou pela Central de Atendimento à Mulher, o Ligue 180. Reportagem Luana Karen.
3: E quando o assunto é proteção e garantia de direitos da mulher, o dinheiro que chega todo mês também faz diferença.
2: E por isso que o Pix Pensão foi criado, para facilitar o pagamento e o recebimento da pensão de um jeito mais simples e seguro.
3: Vamos entender mais sobre a medida que começa a valer no ano que vem.
7: O Pix Pensão entrará em vigor em julho do ano que vem. A medida altera o Código de Processo Civil para permitir o pagamento de pensão alimentícia de forma automática, via Pix, conforme decisão judicial. Antes da sanção da lei, o pagamento dependia exclusivamente de quem devia a pensão, que podia optar entre transferência manual, boleto ou desconto em folha de pagamento, no caso dos assalariados. Giuliana Hernandes Cores, coordenadora coordenadora-geral de Políticas de Cuidado da Secretaria Nacional de Autonomia Econômica e Política de Cuidados do Ministério das Mulheres, detalha a mudança.
8: A gente tem números que mostram que as mulheres, principalmente mulheres, ficam sem a garantia dos seus direitos, como é exercido o direito hoje. 90% dos pedidos de execução de alimentos não são constantes, então a gente entende que o PIX Pensão vai facilitar aí não só a tramitação judicial, mas a tramitação bancária também.
7: As mães ou responsáveis legais que detenham a guarda de crianças e adolescentes beneficiários de pensão alimentícia poderão solicitar o PIX Pensão a qualquer momento do cumprimento da sentença. Para isso, será preciso procurar um advogado ou defensor público, acessar o processo judicial onde a pensão foi definida e pedir o PIX automático. O interessado precisa informar nos autos os dados bancários, agência, conta e chave PIX cadastrada, tanto de quem recebe quanto de quem deve pagar. E só então o juiz vai expedir a ordem eletrônica para que o sistema bancário agende o pagamento, como explica o advogado especialista em direito de família, Marcelo Lucena.
9: É uma parte devedora, independente de sua vontade, ela vai receber uma ordem judicial em sua instituição financeira e naquela data que o juiz determinar ou no acordo que foi feito e homologado pelo judiciário, naquela data fixa, será cadastrada uma ordem judicial para que se transfira de forma automática o valor referente à pensão pelo tempo que ficar determinado.
7: Por se tratar de decisão judicial, o PIX da pensão alimentícia só poderá ser cancelado ou alterado a partir de nova manifestação da Justiça. Reportagem Graziele Bezerra.
2: E a partir de hoje, o pagamento via PIX por aproximação pode ser feito para valores acima de R$500.
3: Para mudar esse limite, a pessoa deve procurar o banco onde realiza a transação e solicitar a nova quantia máxima que o cliente vai permitir.
2: Essa nova regra foi autorizada pelo Banco Central em junho e passa a vigorar a partir de hoje.
3: O esportivo fecha acordo para a ocupação de um patrimônio público.
2: É o Centro de Treinamento Rei Pelé, uma referência no cenário do futebol brasileiro.
3: Entenda o que representa para os dois lados o acordo assinado hoje em Brasília.
10: O Santos Futebol Clube negociou um acordo com a União para garantir a permanência no Centro de Treinamento Rei Pelé por 20 anos, renováveis por igual período. Por meio desse acordo, o clube ganha segurança jurídica sem que a área deixe de ser patrimônio público. Como disse a ministra da Gestão e da Inovação em Serviços Públicos, Esther Dueck.
11: A gente tem uma propriedade da União que vai ser preservada, vai ser cuidada. É um imóvel na área muito importante, muito valiosa. O patrimônio vai deixar de ser um motivo de litígio para cumprir sua função social.
10: O Centro de Treinamento Rei Pelé tem cerca de 40 mil metros quadrados e fica no bairro do Jabaquara, em Santos, São Paulo. O complexo foi inaugurado em outubro de 2005 e se tornou uma referência no cenário do futebol brasileiro profissional. As negociações foram conduzidas pela Advocacia Geral da União e, segundo o Jorge Messias, o advogado geral, representam mais que uma transação econômica.
12: Nós entendemos que este patrimônio da União, ele tem um trabalho e um serviço que transcende a uma equação econômica. Nós estamos falando do valor imaterial que ele representa, não só para a sociedade santista, mas para toda a sociedade brasileira.
10: A partir do acordo, o Santos Futebol Clube assume uma série de compromissos relacionados a ações sociais, investimentos nas categorias de base e conservação da área. Reportagem Luciana Colares de Holanda.
2: Hoje é dia do idoso, uma data para lembrar que cuidar da saúde também é uma forma de garantir mais qualidade de vida e proteção na terceira idade.
3: E entre esses cuidados, a imunização tem um papel importante. Manter as vacinas em dia ajuda a prevenir doenças e complicações que podem ser mais graves em pessoas idosas.
13: Envelhecer com saúde também passa pela vacinação. Manter a caderneta em dia é uma das formas mais simples e eficazes de prevenir doenças graves, reduzir internações e garantir mais qualidade de vida. No Sistema Único de Saúde, pessoas com 60 anos ou mais têm acesso gratuito às vacinas previstas no Calendário Nacional de Vacinação. Em Brasília, a aposentada dona Gilmara Teixeira tem a caderneta de vacinação completa. Aos 70 anos, ela não esconde a

0: graves de pneumonia e meningite. A diretora substituta do Programa Nacional de Imunizações do Ministério da Saúde, Ana Catarina de Melo Araújo, explica a importância da vacinação para os idosos.
1: A criança e o idoso, ele é mais vulnerável. Então, às vezes, uma doença que na fase adulta ela não teria uma complicação tão importante, mas na fase do idoso ela pode complicar e até levar ao óbito, deixar alguma sequela.
0: Com o avanço da idade, o organismo fica mais vulnerável às infecções. Por isso, manter a vacinação atualizada ajuda a evitar complicações, internações e até mortes provocadas por doenças que podem ser prevenidas. Para a dona Gilmara, do começo da reportagem, a vacina é proteção e vida longa.
2: Vacina salva vidas e muitas vidas. Vamos confiar. A ciência está aí para poder estudar e ensinar para gente que a vacina é fundamental na nossa vida.
0: A recomendação é não esperar uma doença aparecer para procurar proteção. Atualizar a caderneta é simples. Basta procurar a unidade básica de saúde mais próxima, levando um documento de identificação e o cartão de vacinação. Mesmo quem perdeu a caderneta deve buscar a unidade para que os profissionais avaliem o histórico e indiquem quais vacinas ainda precisam ser aplicadas. Reportagem Pablo Mundim.
3: Idosos podem contribuir também para salvar vidas.
4: Novas regras autorizam que pessoas com 70 anos ou mais sejam doadoras de sangue.
3: O regulamento também reduziu o tempo de espera para que pessoas temporariamente impedidas possam voltar a doar.
4: A coordenadora geral de sangue e hemoderivados do Ministério da Saúde, Luciana Carlos, explicou para a gente essas mudanças. Acompanhe a entrevista. Coordenadora geral de sangue e hemoderivados do Ministério da Saúde, Luciana Carlos. É um prazer ter a senhora com a gente aqui na Voz do Brasil. Vamos falar então sobre essas mudanças nessa parte de doação de sangue que foram anunciadas recentemente. A doação de sangue passou a ter então novas regras para coleta, armazenamento, transporte, não é isso? Entre essas mudanças está o prazo, por exemplo, para quem fez tatuagem, piercing, endoscopia. Explica pra gente então quais essas mudanças.
5: Eu queria agradecer inicialmente, né, a oportunidade de estar conversando com o Brasil inteiro sobre isso. E, na verdade, essa atualização do regulamento técnico da hemoterapia no Brasil é uma coisa que a gente esperava há muito tempo. Está sendo muito bem recebido e saudado por toda a hemoterapia brasileira, porque a gente tinha algumas regras que datavam de 2014. Então, eram regras e normas que já estavam um pouco defasadas e distantes da necessidade de segurança dos serviços. Então, agora a gente tem realmente uma atualização desse regulamento técnico e isso faz com que a gente tenha mais segurança para doadores e pacientes, porque a gente, vamos dizer assim, a gente melhorou, né, a segurança desses regulamentos ou desses critérios que são aplicados, né, para que as pessoas possam ou não fazer a doação de sangue com segurança.
3: E por que foram feitas essas atualizações, então?
5: Existem várias tecnologias que surgiram, algumas situações epidemiológicas que mudaram, alguns critérios técnicos que antes a gente não tinha evidência da segurança e hoje a gente tem. Então, assim, são atualizações técnicas e científicas mesmo que surgem ao longo do tempo e que a gente vai precisando fazer a adequação. Infelizmente, teve um tempo muito longo e agora a gente conseguiu trazer essa adequação, que não está restrita apenas à doação de sangue ou aos critérios de doação. A gente também tem outras alterações de incorporação de tecnologias, uso, por exemplo, de ferramentas informatizadas dentro do serviço para atendimento ao doador. Então, várias oportunidades de atualização que foram feitas, né? E sempre voltadas para a segurança dos doadores, porque o que a gente precisa é que os doadores, as pessoas que podem doar, elas realmente façam a doação com segurança e tranquilidade e continuem saudáveis e até voltem a doar, né, como doadores regulares, e para a segurança também dos pacientes que vão receber esse sangue ou esses componentes que são produzidos a partir do sangue doado.
4: Agora, só para a gente deixar mais claro, né, eu cheguei a mencionar aí os prazos para quem fez tatuagem, piercing. A senhora pode dizer para a gente, então, quais são as principais mudanças, principalmente as que mais impactam os doadores?
5: Uma das coisas que mudou e que a gente fica muito tranquilo e feliz com essa mudança é o tempo máximo de doação. Então, a idade

0: para fazer a doação. A gente tinha vários doadores regulares que chegavam a 70 anos e que não podiam mais doar por causa do corte que a gente tinha no regulamento anterior. Agora, essas pessoas, se saudáveis, avaliadas pelo médico do serviço, elas podem continuar fazendo a doação. A tatuagem, a gente tinha um tempo de inaptidão longo. Agora, a tatuagem feita em serviços regulamentados e fiscalizados pela Anvisa, o tempo é de 7 dias. E aquelas tatuagens que são feitas sem a gente saber como, o tempo é de 4 meses. Então, as endoscopias, que eram 6 meses, passaram a 4 meses. Então, assim, são muitas alterações que a gente incorporou ao texto, mas sempre garantindo que essa incorporação, essa alteração, não vai significar mais risco, nem para os doadores, nem para os pacientes. Então, a gente passa a ter pessoas que antes eram inaptas, agora podendo fazer a doação e ampliando, né, também o número de potenciais doadores no país. Então, a gente espera que isso tenha uma repercussão muito boa. Principalmente essa questão da tatuagem, porque a gente tem hoje, a população mais jovem usa muito tá todo mundo se tatuando, e lindos e maravilhosos, mas a gente, então a gente perdia muito doador com isso, né? E agora não, agora a gente vai poder realmente, a partir até da melhoria dos serviços que fazem a tatuagem, né? A gente tem agora agulhas descartáveis, as tintas que são também alicotadas, então a gente tem segurança, e a partir dessa segurança, no, na forma como a tatuagem é feita, a gente vai poder flexibilizar isso. Então, isso traz muitos doadores para os serviços.
1: Falando sobre a doação de sangue em si, por que que a doação regular é tão importante para manter os estoques no país e em que situações os estoques costumam ficar mais baixos ao longo do ano?
0: O doador regular, ele é importante porque ele é uma pessoa que já entendeu o processo como um todo, então ele já sabe o que é que acontece, ele já se compromete com a segurança do processo, está sensibilizado para ter as perguntas, as respostas corretas às perguntas que são feitas na triagem, ele já foi testado anteriormente, então a gente já tem várias informações desse doador, e ele é uma pessoa que já está comprometido com o sistema. Então, os homens podem doar até 4 vezes por ano, as mulheres 3 vezes por ano, e esse doador que volta, né, ele tanto é mais seguro, como ele já é uma forma da gente ter um número regular, né, de doações.
2: Muito bem, nós conversamos com Luciana Carlos, coordenadora geral de sangue e hemoderivados do Ministério da Saúde. Coordenadora, muito obrigada pela sua entrevista aqui à Voz do
0: Nós que
2: Brasil.
0: agradecemos. Obrigada.
1: A disputa mundial por minerais críticos usados na fabricação de baterias de celulares e carros elétricos já é uma realidade.
2: Mas a ciência brasileira está de olho em uma alternativa sustentável, a partir de uma matéria-prima que tem a cara do Nordeste do país, o coco.
1: Pesquisadores da Universidade Federal de Sergipe estão transformando os resíduos do fruto em uma peça-chave para uma nova geração de baterias.
2: Os detalhes dessa inovação você acompanha agora no quadro Ciência na Prática.
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4: Sergipe é um dos maiores produtores de coco do país. E depois de consumido, o fruto pode virar lixo. Mas essa realidade vem mudando graças a uma pesquisa realizada no estado. A casca e o pó residual do coco têm se tornado um material de alto valor tecnológico, conhecido como biocarvão.
5: Meu nome é Yara de Fátima Jimenez e eu sou do Departamento de Química da Universidade Federal de Sergipe. A produção e consumo de coco é muito importante aqui no estado, né? Então gera um grande volume de resíduos. E um dos produtos que podem ser obtidos são os materiais carbonáceos, ou conhecidos popularmente como os biocarvões. Que tipo de bioprodutos nós podemos obter? Em filtros, como absorventes, também como suportes para catalisadores. E uma das aplicações, né, que nos chamou a atenção são as aplicações em energia.
4: Atualmente, as baterias dependem do lítio, um mineral caro e que pode se tornar escasso no futuro. A solução encontrada pelos pesquisadores foi substituir o lítio pelo sódio, usando o biocarvão de coco para fazer a bateria funcionar.
5: O íon lítio, ele sofre oscilações de preço e disponibilidade no mercado mundial. E nesse contexto, o estado de Sergipe, ele tem reservas de potássio e de sódio. As baterias de íon sódio são biocarvões preparados a partir de biomassa a temperaturas altas.
4: A pesquisa ainda está sendo desenvolvida em laboratório, mas promete colocar o Brasil em um mercado promissor, criando uma alternativa viável e sustentável para o futuro da energia global.
5: A China, ela está privilegiando muito os tipos de pesquisas no desenvolvimento de baterias de íon sódio. Em escala ainda de laboratório, a gente conseguiria, entre 4 a 5 anos, ter uma linha de desenvolvimento até a otimização desse carbono.
4: Acompanhe a pesquisa na página da Universidade Federal de Sergipe. E esse foi o Ciência na Prática, com produção de Warby Calil e edição de Edinaldo Júnior. E nosso encontro com o Saber Científico volta na próxima semana. Até lá.
1: Instrumentos musicais, microfones e máquinas de costura agora podem ser importados sem o pagamento de imposto.
2: A importação desses produtos estava sujeita à alíquota de 18%.
1: No caso das máquinas de costura, a medida que já valia de forma provisória e com restrições de cotas, agora é definitiva.
2: A redução tarifária consta em resolução da Câmara de Comércio Exterior, que incorporou decisões do Mercosul.
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2: E agora com as notícias do Poder Judiciário e do Congresso Nacional. Boa noite.
1: Boa noite para você e até amanhã.
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7: STF envia conciliação do caso sobre a aplicação do Estatuto da Pessoa Idosa a contratos de planos de saúde.
8: Justiça do Trabalho vai fazer um mutirão de conciliação em processos que envolvem pessoas a partir dos 60 anos.
7: Tribunal Superior Eleitoral define relatores para recursos relacionados à apuração das eleições 2026.
8: Boa noite, eu sou Marcela Luiza.
7: E eu sou Walter Lima.
8: Em nota publicada nesta quinta-feira, a presidência do Supremo Tribunal Federal firmou o compromisso com a democracia e a liberdade de escolha de brasileiros e brasileiras em ambiente de paz.
7: O voto é a expressão máxima da cidadania, segundo o presidente do STF, ministro Edson Fachin, e a garantia de que a vontade popular define o futuro do Brasil. Na nota, o ministro ressaltou que isso só é possível graças ao empenho incansável da Justiça Eleitoral brasileira.
8: TSE define relatores para recursos relacionados à apuração das eleições 2026.
7: Os ministros ficarão responsáveis pela análise de processos relativos aos cargos de presidente e vice-presidente da República. Fábio Ruas.
9: O ministro Sebastião Reis Júnior vai ser o relator da apuração dos resultados eleitorais do Amazonas, Alagoas, São Paulo e Tocantins. A ministra Estela Aranha ficou com Minas Gerais, Mato Grosso, Espírito Santo e Mato Grosso do Sul. Já o ministro Floriano de Azevedo Marques será o responsável pelo Ceará, Sergipe, Maranhão e Goiás. Os processos de apuração dos votos dos estados do Rio de Janeiro, Paraná, Pará e Piauí ficarão sob a relatoria do ministro André Mendonça. O ministro Ricardo Vilas Boas Cueva vai atuar nos processos da Bahia, Pernambuco, Paraíba e Santa Catarina. E o ministro Dias Toffoli ficou com o Distrito Federal, Rio Grande do Sul, Rio Grande do Norte, Acre, Amapá, Roraima e Rondônia. A distribuição garante a organização e a celeridade dos trabalhos da Justiça Eleitoral durante a totalização dos votos.
8: O Supremo suspendeu o julgamento sobre a aplicação do Estatuto da Pessoa Idosa a contratos de planos de saúde firmados antes de 2004.
7: A discussão envolve reajustes das mensalidades em razão da idade.
8: O Estatuto proíbe O estatuto proíbe a cobrança de valores diferenciados em razão da idade. Com a lei entrou em vigor em 2004, o Supremo discute se essa proteção também se aplica aos contratos firmados antes dessa data, inclusive nos casos em que o beneficiário completou 60 anos após a entrada em vigor do estatuto.
7: A questão é discutida em dois processos diferentes que começaram a ser julgados por composições distintas da corte. Na sessão de hoje, o ministro Dias Toffoli propôs o envio do caso ao Núcleo de Solução Consensual de Conflitos do Supremo para tentativa de conciliação. A sugestão foi acolhida pelo plenário.
8: Hoje, 1º de outubro, é o Dia Nacional e Internacional da Pessoa Idosa.
7: De olho na data, a Justiça do Trabalho vai fazer um mutirão de conciliação em processos que envolvem pessoas a partir dos 60 anos. Rocine Gomes.
10: É isso mesmo, a ação em todo o país será de 5 a 9 de outubro. Chamada Em Pauta a Melhor Idade, a iniciativa vai dar preferência aos processos de pessoas idosas. Para participar e adiantar a sua vida, basta procurar seu advogado, ir ao Tribunal Regional do Trabalho e pedir que o processo seja priorizado. É o seu processo em cima da pilha.
8: O STJ recebeu o primeiro recurso especial da história, autuado de acordo com os novos critérios da sistemática da relevância da questão federal.
7: O chamado filtro de relevância entrou em vigor em 3 de setembro. Fátima Uchoa.
11: Nesse novo sistema, só serão julgados pelo STJ casos com relevância econômica, política, social ou jurídica que ultrapassem os interesses das partes, além dos que já têm relevância presumida, como previsto na lei que regulamenta o filtro. O primeiro recurso com relatoria do ministro Herman Benjamin, da primeira turma, teve origem em execução fiscal ajuizada pelo Conselho Regional de Engenharia e Agronomia do Paraná para cobrar dívida decorrente de infração à lei que rege a categoria. Vale destacar que o STJ começou e deve concluir até 7 de outubro as primeiras sessões virtuais para analisar propostas de submissão de recursos especiais ao filtro da relevância.
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8: Uma boa noite.
7: E até amanhã.
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1: Eu sou Humberto Pinheiro e estes são os destaques de hoje do Jornal do Senado, que começa agora. Senado debate projetos para ampliar a inclusão e qualidade de vida dos idosos. CCJ analisa a criação da Universidade do Vale do Juruá, no Acre. Nova lei do seguro rural amplia a proteção de produtores contra grandes perdas. Boa noite. 1º de outubro é o Dia Nacional do Idoso, data dedicada à reflexão sobre os direitos e as condições de vida dos brasileiros com 60 anos ou mais. O Senado analisa projetos para ampliar a inclusão digital e incentivar a participação das pessoas idosas em atividades turísticas. Repórter Rodrigo Rezende.
2: Uma lei sancionada em 2006 determinou que 1º de outubro é o Dia Nacional do Idoso. Em 2003, 3 anos antes, o país ganhou seu primeiro conjunto de leis específicas para essa parcela da população, o Estatuto do Idoso, hoje denominado Estatuto da Pessoa Idosa, como destaca o senador Paulo Paim, do PT do Rio Grande do Sul.
3: O Estatuto garantiu algo fundamental, reconheceu a pessoa idosa como sujeito de direitos, com prioridade nas políticas públicas, proteção à saúde, à moradia, à previdência, ao trabalho, à assistência social e, acima de tudo, à dignidade.
2: O Senado debate diversos projetos para melhorar a vida dos idosos brasileiros. Um deles, apresentado pela senadora Damaris Alves, do Republicanos do Distrito Federal, quer promover a acessibilidade, inclusão e segurança da pessoa idosa nos ambientes digitais. Já o senador astronauta Marcos Pontes, do PL de São Paulo, é relator na Comissão de Direitos Humanos de uma proposta que incentiva a participação dos idosos em atividades turísticas.
1: A Comissão de Constituição e Justiça analisa o projeto de lei que autoriza o Poder Executivo a criar a Universidade Federal do Vale do Juruá, UFVJ, com sede em Cruzeiro do Sul, no Acre. A proposta tem o objetivo de interiorizar a oferta de ensino superior público na Amazônia Ocidental e impulsionar o desenvolvimento científico e socioambiental da região. A reportagem é de Bruno Lourenço.
4: A proposta prevê a criação de uma fundação pública federal sediada em Cruzeiro do Sul, no oeste do Acre, com atuação em outras localidades do Vale do Juruá. O senador Hamilton Mourão, do Republicanos do Rio Grande do Sul, defendeu a importância de expandir o ensino superior público para além das capitais.
5: A interiorização do ensino superior público, especialmente em territórios com as peculiaridades socioambientais e os desafios logísticos do Vale do Juruá, é medida de inegável e urgente interesse público.
4: A Universidade Federal do Vale do Juruá deverá ter como foco suas vocações regionais e priorizar áreas como bioeconomia, agricultura familiar, biotecnologia, saúde e conservação ambiental.
1: O Brasil e os Estados Unidos anunciaram a criação de um grupo de trabalho para negociar o tarifaço. O objetivo é avaliar possíveis soluções e avançar nas negociações sobre um eventual acordo. No Congresso, aguarda análise uma MP que destina crédito subsidiado a exportadores e setores estratégicos. Repórter Pedro Pincer.
6: O governo norte-americano deve apresentar nas próximas semanas uma proposta para definir os assuntos das negociações. As conversas ocorrem enquanto os Estados Unidos mantêm sobretaxas sobre parte das exportações brasileiras. Em julho, foi anunciada uma tarifa adicional de 25% sobre determinados produtos brasileiros. No Congresso brasileiro, aguarda a instalação a comissão mista que vai analisar a medida provisória que prevê R$18,5 bilhões em crédito subsidiado para exportadores e setores estratégicos. O presidente do Senado, Davi Alcolumbre, afirmou que o Legislativo está unido na defesa dos interesses nacionais.
7: Nós vamos defender a soberania nacional, vamos defender os empregos dos brasileiros e defender os empresários brasileiros que geram a riqueza para o Brasil, e tenho convicção também que esse processo tem que ser liderado pelo Poder Executivo. Buscar estreitar os laços e fazer as coisas acontecerem defendendo os brasileiros. O Parlamento está integralmente à disposição da defesa dos interesses do Brasil.
6: A partir de um documento que será enviado pelos Estados Unidos, o grupo de trabalho vai buscar um entendimento entre os dois países.
1: O Executivo sancionou uma lei aprovada no Senado que muda as regras do seguro rural para proteger produtores e seguradoras em caso de grandes perdas no campo. Repórter Patrícia Oliveira.
8: O dinheiro que o governo federal destina para ajudar o produtor a pagar o seguro rural não poderá ser bloqueado ou congelado durante a execução do orçamento. A nova lei também tira do papel o chamado Fundo Catástrofe, criado em 2010 para auxiliar as seguradoras a cobrirem prejuízos extraordinários na produção rural, como os causados pelas mudanças climáticas. A proposta que deu origem à lei é da senadora Tereza Cristina, do Progressistas de Mato Grosso do Sul.
9: O seguro rural, ele representa um instrumento essencial de gestão de risco, pois protege o produtor rural contra perdas decorrentes de eventos aleatórios e não controláveis.
8: A lei prevê ainda que os produtores que têm seguro terão prioridade nas linhas de crédito para prorrogar ou renegociar dívidas.
1: O plenário pode votar em breve um projeto que estabelece condições de trabalho específicas para mulheres com câncer de mama, incluindo aquelas em tratamento ou em período de remissão. A proposta autoriza a adoção de medidas para flexibilizar as condições de trabalho, como teletrabalho, redução da jornada, horários flexíveis e apoio psicossocial sem redução salarial. Além disso, institui o selo rosa para reconhecer empresas que adotarem práticas inclusivas e não discriminatórias. Durante a leitura do relatório na Comissão de Assuntos Sociais, o senador Flávio Arnes, do PSB do Paraná, ressaltou que o trabalho pode contribuir efetivamente para a saúde mental de quem enfrenta o câncer de mama.
10: É comprovado que se manter ocupado e produtivo representa um grande apoio psíquico aos pacientes de câncer ao obstar ou ao menos dificultar o advento de depressão que muitas vezes os acomete.
1: A Comissão de Constituição e Justiça do Senado pode votar o projeto de lei do senador Chico Rodrigues, do PSB de Roraima, que muda a contagem de prazos para manifestação da Fazenda Pública, do Ministério Público e da Defensoria Pública em processos de inventário. Pela proposta, os prazos passam a ser contados em dias corridos, incluindo sábados, domingos e feriados. Atualmente, a contagem é feita apenas em dias úteis. O relatório do senador Jorge Cajuru, do PSB de Goiás, recomenda a aprovação do projeto.
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1: Na hora de votar, além do celular, o eleitor precisa deixar outros equipamentos eletrônicos fora da cabine, como relógio inteligente e óculos com câmera. A proibição vale até para aparelhos desligados e foi reforçada pela Justiça Eleitoral para garantir o sigilo do voto. Repórter Marcela Cunha.
14: Não é só o celular que deve ficar fora da cabine de votação. Com o avanço de dispositivos cada vez menores e mais conectados, a Justiça Eleitoral detalhou as regras para impedir que novas tecnologias comprometam o sigilo do voto. A proibição também vale para máquinas fotográficas, filmadoras, relógios e pulseiras inteligentes, óculos conectados, fones de ouvido, câmeras corporais e microcâmeras. A medida busca evitar que equipamentos capazes de registrar ou transmitir informações sejam usados para revelar a escolha do eleitor. Também ajuda a combater a compra ou a coação de votos ao impedir a produção de uma prova da opção registrada na urna, como lembrou a senadora Damares Alves, do Republicanos do Distrito Federal.
15: A legislação é muito clara, o voto ele é secreto.
14: Quem se recusar a entregar o equipamento aos mesários não poderá votar até cumprir a orientação. O caso será registrado em ata e, se necessário, a força policial poderá ser acionada. Já equipamentos de acessibilidade e tecnologias assistivas continuam permitidos.
1: Com trabalhos técnicos de Eliseu Caires, o Jornal do Senado fica por aqui. Acompanhe agora as notícias da Câmara dos Deputados. Boa noite e até amanhã.
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17: Mulher que delatar violação de medida protetiva poderá ter escolta policial.
18: Deputados esclarecem a atuação do Ministério Público em pedido de pensão.
17: Escolas devem informar suspeita de trabalho infantil ao Conselho Tutelar.
18: Avança projeto que aumenta a punição para corridas ilegais em vias públicas.
17: Boa noite. A Comissão de Viação e Transportes aprovou penas mais rígidas para quem participar de corridas ilegais em vias públicas. A repórter Kate Nayane traz mais detalhes sobre o que agora será analisado pela Comissão de Constituição e Justiça.
19: O projeto de lei que aumenta as punições para os chamados rachas foi aprovado pela Comissão de Viação e Transportes da Câmara dos Deputados. Pela proposta, a multa pela prática de corridas ilegais em vias públicas passa de 2.934 para 4.402, além da suspensão do direito de dirigir e apreensão do veículo. O aumento do valor da multa também se aplica para quem promover ou participar de eventos que envolvam manobras perigosas, corridas ou disputas em vias públicas sem a permissão da autoridade de trânsito. O texto aprovado também agrava as penas. Caso a infração ocorra próximo de escolas, hospitais, locais de embarque e desembarque de passageiros, ruas estreitas ou onde exista grande concentração de pessoas, as penas passam de 3 a 6 anos para reclusão, de 4 a 8 anos em caso de lesão corporal grave e de 6 a 12 anos em caso de morte. O relator da proposta, deputado Hugo Leal, do PSD do Rio de Janeiro, defende que infrações como estas não devem ser tratadas como acidentes.
20: Inclusive, no caso de lesão corporal ou morte, aí sim, responsabilidade por homicídio. Homicídio, essa é a nossa principal mudança, principal alteração, é que quando uma prática ilegal dessa natureza, o resultado dela é o homicídio, nós temos que tratar esse indivíduo como um homicida, não como um acidente de trânsito.
19: O projeto de lei que aumenta as punições para quem pratica corridas ilegais em vias públicas será analisado pela Comissão de Constituição e Justiça. Da Rádio Câmara de Brasília, Kate Nayane.
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11: Economia.
18: Afonso Mota, do PDT do Rio Grande do Sul, destaca a importância da lei que reduz as alíquotas do PIS/PASEP e da COFINS para a indústria química e petroquímica. O deputado ressalta que o setor recolhe aproximadamente 40 bilhões de reais por ano em impostos.
17: Afonso Mota avalia que a redução dos tributos tem fortalecido uma atividade estratégica para a economia brasileira diante da concorrência internacional. O parlamentar reitera que a medida cria condições para que o setor continue contribuindo para o desenvolvimento do país.
18: Marcos Aurélio Sampaio, do MDB do Piauí, defende o projeto que acaba com a cobrança pelo uso da rede de distribuição de energia elétrica para microgeradores de energia solar. O texto garante isenção permanente aos consumidores que injetam energia excedente na rede.
17: A proposta estende a isenção a todos os usuários de fontes renováveis, independentemente da data de adesão. No entendimento de Marcos Aurélio Sampaio, a medida garante segurança jurídica e incentiva a democratização da energia limpa.
11: Agricultura.
18: O projeto de Renilson Nicodemos, do MDB do Pará, estabelece um período de paralisação temporária na colheita do açaí e cria um seguro para os extrativistas do fruto. A ideia é pagar aos trabalhadores um salário mínimo por até 4 meses no ano para permitir a regeneração natural das palmeiras.
17: Na visão de Renilson Nicodemos, a medida garante a sustentabilidade ambiental e assegura renda às famílias extrativistas no período de entre-safra. A proposta prevê ainda ações para diminuir os acidentes de trabalho na subida dos açaizeiros e modernizar as técnicas de manejo.
11: Relações Exteriores.
18: Felipe Martins, do PL Tocantinense, apoia a criação da Frente Parlamentar Mista pela Integração Continental e Desenvolvimento Sul-Americano. O objetivo do colegiado é elaborar iniciativas de conexão produtiva, digital e institucional entre os países do continente.
17: De acordo com Felipe Martins, o grupo vai articular com governos estaduais, municipais e a sociedade civil para ampliar o protagonismo do Brasil na América do Sul, promovendo o intercâmbio tecnológico e o crescimento socioeconômico.
0: Segurança Pública.
18: A Comissão de Segurança Pública aprovou uma escolta policial para mulheres vítimas de descumprimento de medida protetiva. O repórter Luiz Cláudio Canuto explica a questão.
3: A Comissão de Segurança Pública e Combate ao Crime Organizado aprovou o projeto que prevê escolta policial para mulheres que denunciarem descumprimento de medida protetiva. Pela proposta, a escolta deveria ser concedida quando houvesse risco à integridade física. A proposta muda a Lei Maria da Penha e também a lei que disciplina a proteção de vítimas e testemunhas ameaçadas. O colegiado aprovou a versão da relatora, deputada delegada Ione, do Avante de Minas Gerais. Segundo ela, o objetivo é fortalecer a proteção das vítimas no momento em que procuram as autoridades para comunicar que o agressor desrespeitou a decisão judicial. O texto aprovado amplia o alcance da proposta original e incorpora a proteção da escolta a um conjunto mais amplo de medidas protetivas na Lei Maria da Penha. A proposta original da deputada Rogéria Santos, do Republicanos da Bahia, previa a obrigatoriedade de escolta policial para a mulher que comparecesse à delegacia para denunciar o descumprimento de medida protetiva de urgência. Pelo texto aprovado, a adoção de escolta policial deixa de ser uma medida automática e passa a depender de avaliação técnica do risco enfrentado pela vítima. Entre os critérios poderiam ser considerados o histórico de violência praticada pelo agressor, a gravidade das ameaças e a possibilidade de novas agressões. Segundo o Conselho Nacional de Justiça, a cada 45 segundos, uma mulher recebe a proteção judicial. O projeto tramita em caráter conclusivo e aguarda indicação de relator na Comissão de Defesa dos Direitos da Mulher. Em seguida, passará pela Comissão de Constituição e Justiça. Da Rádio Câmara de Brasília, Luiz Cláudio Canuto.
17: Franciane Baier, do Republicanos do Rio Grande do Sul, apoia projeto que destina 30% da arrecadação de apostas de cota fixa ao Fundo Nacional de Segurança Pública. A proposta também reserva, no mínimo, 30% do fundo para o combate à violência contra a mulher.
18: Franciane Baier informa que os recursos vão financiar ações como monitoramento eletrônico de agressores, patrulhas especializadas e casas de acolhimento. Para a deputada, a medida garante orçamento contínuo para interromper os ciclos de agressão às mulheres.
17: Projeto de lei quer proibir a nomeação ou contratação de pessoas condenadas por crimes sexuais contra crianças e adolescentes para cargos ou funções públicas. De autoria de Júnior Lourenço, do MDB do Maranhão, a medida valeria para órgãos públicos, empresas estatais e contratos de prestação de serviços.
18: A proposta determina ainda que a proibição só será aplicada após condenações definitivas. De acordo com Júnior Lourenço, a iniciativa reforça a proteção de crianças e adolescentes e a integridade da administração pública.
17: Misael Varela, do PSD de Minas Gerais, apoia a proposta de emenda à Constituição que reduz a maioridade penal de 18 para 16 anos. A mudança visa punir com mais rigor menores envolvidos em crimes hediondos e em casos de violência extrema contra pessoas e animais.
18: Misael Varela pondera que a responsabilização penal vai depender de laudo técnico que comprove a capacidade do jovem de entender a gravidade do ato. Para o deputado, a proposta evita a impunidade em casos de extrema violência.
17: Exigir vídeo monitoramento e punir a omissão de casos de agressão contra crianças e adolescentes em creches e escolas é a proposta de delegado Bruno Lima, do Podemos de São Paulo. O texto ainda impõe pena para os dirigentes que deixarem de notificar casos suspeitos.
18: Delegado Bruno Lima argumenta que crianças pequenas muitas vezes não conseguem relatar abusos, o que exige provas objetivas. O parlamentar pondera que as câmeras devem ficar restritas às áreas comuns, prevendo penas mais duras para maus tratos em creches.
17: André Fernandes, do PL do Ceará, apresentou o projeto que determina a queima completa como único método para destruir entorpecentes apreendidos e plantações ilícitas. Pela proposta, a destruição deve ser gravada em vídeo com registro de geolocalização.
18: Na avaliação de André Fernandes, métodos atuais como enterramento não garantem a destruição total dos materiais apreendidos. Para o deputado, a incineração evita que drogas e lavouras voltem ao mercado ilegal por falhas no descarte policial.
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5: Justiça.
17: Os deputados aprovaram um projeto que esclarece a atuação do Ministério Público em pedido de pensão alimentícia. A repórter Paula Bittar explica os detalhes.
22: A Comissão de Constituição e Justiça da Câmara aprovou uma proposta que inclui no Estatuto da Criança e do Adolescente uma regra autorizando o Ministério Público a pedir judicialmente pensão alimentícia em favor de crianças e adolescentes. Pela proposta, isso poderá ocorrer mesmo que os pais continuem exercendo seus direitos e deveres legais em relação ao filho, que a criança ou adolescente não esteja em situação de risco e que exista defensoria pública na comarca. O objetivo é transformar em texto legal um entendimento que já é adotado pelo Superior Tribunal de Justiça. A relatora na CCJ, deputada Maria Arraes, do PSB de Pernambuco, destacou que a proposta não traz uma inovação substancial, mas confere maior precisão ao texto legal ao incorporar orientação jurisprudencial já consolidada, promovendo segurança jurídica, uniformidade interpretativa e previsibilidade na atuação dos órgãos responsáveis pela tutela dos direitos infanto-juvenis. De acordo com o Estatuto da Criança e do Adolescente, o Ministério Público pode promover ações de alimentos em favor de crianças e adolescentes, mas a lei não explicita que essa atuação independe da situação familiar da criança ou adolescente, da existência de situação de risco ou da disponibilidade da Defensoria Pública. A autora do projeto, deputada Laura Carneiro, do PSD do Rio de Janeiro, explicou que parte da doutrina tem uma visão distorcida sobre o tema e seu objetivo foi deixar a regra bem clara.
23: O Ministério Público precisa poder pedir alimentos quando eles são de interesse do menor, quando as crianças estão em vulnerabilidade, quando as crianças precisam dessa ajuda do Estado. Na prática, o que a gente faz é colocar agilidade numa rede de proteção que é muito importante para as crianças. Porque a gente sabe que a justiça tem o seu próprio tempo, ela demora, mas a fome, essa não tem tempo.
22: A proposta, que inclui no Estatuto da Criança e do Adolescente uma regra autorizando o Ministério Público a pedir judicialmente pensão alimentícia em favor de crianças e adolescentes, pode seguir agora para a análise do Senado, a menos que haja recurso para votação antes pelo plenário da Câmara. Da Rádio Câmara de Brasília, Paula Bittar.
5: Ciência e tecnologia.
18: Aliel Machado, do PV do Paraná, defende a regulação e o combate ao abuso de poder de grandes empresas de tecnologia. Ele explica que a ideia é permitir que o governo federal imponha regras de transparência e evite privilégios para produtos das próprias plataformas.
17: Aliel Machado argumenta que o mercado digital exige uma área especial dentro do Conselho Administrativo de Defesa Econômica para proteger o direito do consumidor. Ele ressalta que as regras devem focar apenas nas chamadas Big Techs, garantindo mais espaço para pequenos concorrentes.
18: Doutor Ismael Alexandrino, do PSD de Goiás, quer estabelecer diretrizes mais rigorosas para a classificação indicativa de desenhos e animações digitais. A proposta obriga emissoras e serviços de streaming a barrar produções com cenas de violência, humilhação ou duplo sentido.
4: Doutor Ismael Alexandrino lembra que o uso indiscriminado de telas por bebês e crianças pequenas traz prejuízos ao desenvolvimento cognitivo e emocional. Ele defende que as plataformas de vídeo auditem seus catálogos sob pena de multas milionárias e suspensão da empresa.
18: Pastor Eurico, do PSDB de Pernambuco, cobra do governo explicações sobre denúncias de interferência na eleição do Conselho Regional dos Técnicos Industriais da Terceira Região. Ele quer saber se o Ministério da Ciência, Tecnologia e Inovação apoiou uma das chapas concorrentes em Pernambuco e na Paraíba.
4: Pastor Eurico pede detalhes sobre agendas, manifestações públicas e uso de recursos do Ministério em favor de candidatos. Segundo o parlamentar, denúncias apontam quebra dos princípios da impessoalidade, neutralidade, além de possível abuso de poder político.
6: Direitos Humanos.
18: A comissão aprova projeto que obriga as escolas a comunicarem suspeitas de trabalho infantil ao Conselho Tutelar. A reportagem é de Agui Pontes.
7: A Câmara dos Deputados debate fazer com que as escolas sejam obrigadas a comunicar ao Conselho Tutelar suspeitas de trabalho infantil. A proposta, apresentada pelo deputado Amon Mandel, do Republicanos do Amazonas, insere a mudança no Estatuto da Criança e do Adolescente. Segundo a proposta, já aprovada pela Comissão de Educação, a suspeita ou comprovação da prática de trabalho infantil precisa ser apontada pela instituição de ensino, especialmente se envolver uma criança de até 12 anos. A Constituição já prevê o contato da escola com o Conselho Tutelar, em caso de maus tratos ou faltas excessivas e injustificadas à escola. Segundo a relatora na comissão, deputada Franciane Baier, do Republicanos do Rio Grande do Sul, a escola é estratégica para dar esse primeiro alerta.
9: A escola é muitas vezes o primeiro lugar onde os sinais de exploração aparecem. E ao tornar essa obrigação expressa na lei, damos mais agilidade para que o Conselho Tutelar seja acionado e as medidas de proteção sejam tomadas o quanto antes.
7: A Constituição proíbe o trabalho para menores de 16 anos, salvo na condição de aprendiz, que o jovem pode desempenhar a partir dos 14 anos. Segundo um estudo recente do Fórum Nacional de Prevenção e Erradicação do Trabalho Infantil, 1.650.000 crianças e adolescentes estão tendo sua força de trabalho explorada no Brasil. A proposta que prevê a denúncia do trabalho infantil pelas escolas ao Conselho Tutelar será analisada pela Comissão de Previdência, Assistência Social, Infância, Adolescência e Família. Da Rádio Câmara de Brasília, Agui Pontes.
4: Márcio Alvino, do PL de São Paulo, enaltece o trabalho da APAE, Associação de Pais e Amigos dos Excepcionais, na inclusão e na defesa dos direitos das pessoas com deficiência. Ele ressalta a atuação de profissionais, voluntários e famílias no apoio a milhões de brasileiros.
18: Márcio Alvino defende o fortalecimento das APAEs por meio de mais recursos e de políticas públicas voltadas às pessoas com deficiência. Vice-presidente da Frente Parlamentar em Defesa das APAEs, o deputado reafirma o compromisso de apoiar as instituições presentes em todo o país.
6: Educação.
4: O projeto de Geraldo Mendes, do União do Paraná, prevê o abono de até 3 dias de faltas escolares por mês para alunas com deficiência durante o período menstrual. A medida dispensa atestado médico, bastando a notificação da família à instituição de ensino.
18: Geraldo Mendes argumenta que dores intensas tornam a frequência escolar dolorosa para muitas adolescentes com deficiência. Para ele, a dispensa de laudo mensal evita filas desnecessárias nos postos de saúde e assegura o direito à educação sem reprovação por falta.
4: Fomentar o hábito da leitura e ampliar o financiamento de bibliotecas públicas é o objetivo de projeto de Amaro Neto, do PP do Espírito Santo. O texto permite que empresas e pessoas físicas usem deduções no imposto de renda para apoiar a compra de livros, feiras literárias e acervos digitais.
18: Amaro Neto argumenta que o país ainda enfrenta gargalos no acesso à literatura e na preservação de espaços culturais. Ele diz ainda que a proposta estimula a cooperação entre a iniciativa privada e o governo para modernizar estruturas de bibliotecas públicas do país.
4: Termina agora o jornal Câmara dos Deputados, produzido pela Rádio Câmara com trabalhos técnicos de Wellington Teles e apresentação de Luciana Vieira e Val Monteiro. Boa noite.
18: A Voz do Brasil volta amanhã. Uma boa noite para você.
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0: 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Boa noite pra você.
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0: Por aqui o Dilson Campos. Vamos juntos até 10 pra meia-noite. A partir de agora, falando de muito amor, paixão e amizade.

Massa FM, a minha rádio é massa, Daniel e amigos, estou apaixonado, versão ao vivo. Boa noite para você, bem-vinda, bem-vindo à programação mais romântica do Brasil. 11-3509-9290. Participe com a gente, enviando um recado do coração, mandando um beijo especial para quem você gosta, se declarando. Use e abuse sem moderação no nosso WhatsApp do amor. Hoje vamos contar a história da Maria. Ela diz assim: boa noite, Gilson, meu nome é Maria. E hoje eu decidi escrever para o seu programa para falar sobre a maior sabotadora de histórias de amor que existe: a nossa própria cabeça. A Duda sempre foi a minha melhor amiga. Nós éramos inseparáveis. Eu, que sou lésbica, sempre tive uma quedinha por ela. Guardada, claro, as sete chaves, mas para mim era um amor impossível. A Duda era hétero, tinha namorado e, acima de tudo, era minha melhor amiga. Sem chances. Era o que eu repetia para mim mesma todos os dias. Até que, de forma inusitada, a gente começou a flertar. No começo, pelo menos, para ela, era pura brincadeira. Um elogio ali, um olhar diferente aqui, mas o que era para ser uma brincadeira pegou fogo. Gilson, a brincadeira virou um beijo que virou um sentimento avassalador. A Duda terminou o namoro e de repente se viu com uma dúvida do tamanho do Morumbi na cabeça. Meu Deus, eu sou bi ou sou lésbica? Nós assumimos o que sentíamos e namoramos por 7 meses. Foram 7 meses intensos, lindos, mas também muito difíceis. Não por causa dela, mas por minha causa. Gilson, o meu complexo de inferioridade falava mais alto que o meu amor. Eu olhava para a Duda e pensava: eu não sou o bastante para ela. Mais cedo ou mais tarde, ela vai perceber e vai voltar para a vida que tinha antes.

Ela sofria de lá e eu sofria calada de cá. Eu a amava com todas as forças, mas o meu medo de não ser suficiente não me deixava dar um passo para voltar. Voltar não era uma opção na minha cabeça teimosa. Foi aí que entrou um anjo na nossa vida, a Jéssica, uma amiga nossa em comum. A Jéssica não aguentava mais ver duas pessoas que se amavam sofrendo pelos cantos. Ela me chamou para conversar, me deu um chacoalhão, me fez chorar e, principalmente, me fez enxergar que eu merecia. Merecia sim ser amada pela Duda. A torcida da Jéssica amoleceu um muro de pedra que eu tinha construído em volta do meu coração. Eu engoli o meu medo, bati na porta da Duda e assumi que a minha vida não tinha cor sem ela. Hoje nós estamos juntas. Gilson, eu escrevi essa história para dizer a quem está ouvindo: não deixe que o complexo de inferioridade destrua o amor da sua vida. Você é sim suficiente para quem te ama. Muito obrigado, Maria, por compartilhar com a gente a sua história, por confiar no programa, por confiar na Massa FM. E aqui a gente começa a perguntar para você: o complexo de inferioridade achar que não é suficiente para o outro, o silêncio e o orgulho, sofrer calado em vez de lutar pelo amor, o que atrapalha mais um relacionamento? Vou repetir: o complexo de inferioridade, o silêncio e o orgulho, o que atrapalha mais um relacionamento? Você pode mandar um áudio de até um minuto ou texto, fique à vontade no nosso WhatsApp, tá bom? 11-3509-9290. Tô aguardando você aqui na noite mais romântica do Brasil. Christian e Ralph, Sensível Demais, 10:17.

0: Massa FM, a minha rádio é Massa, 10h25. Blitz, a dois passos do paraíso. Sucesso de 1983. Muito bem, estamos falando e discutindo sobre a história de hoje. A história da Maria e da Duda. A Maria era apaixonada pela melhor amiga, a Duda, que tinha namorado. Um flerte de brincadeira virou amor real. A Duda terminou o namoro e elas viveram uma história intensa. Porém, a insegurança e o complexo de inferioridade da Maria fizeram com que elas terminassem. E ambas passaram a sofrer caladas e separadas. Só voltaram quando uma amiga em comum interveio e fez Maria entender que ela era suficiente e merecia aquele amor. Aí eu tô perguntando aqui pra você, família Massa, família Minha Saudade, o complexo de inferioridade, achar que não é suficiente para o outro, o silêncio e o orgulho, sofrer calado em vez de lutar pelo amor, o que atrapalha mais um relacionamento? 11-3509-9290, tá liberado áudio de até um minuto e texto. A Jéssica diz assim: charada cupido, né? Boa noite, Gilson. Que história linda, meu Deus. A insegurança é um veneno. A pessoa que te escolhe te ama e você fica achando que não merece. Ainda bem que a Maria acordou a tempo. Felicidades para as duas. Quem tá por aqui também é a Luana. Gilson, me arrepiei todinha. Eu já perdi um namoro por puro complexo de inferioridade, achando que a pessoa merecia coisa melhor. É uma autossabotagem terrível. Viva a Duda e a Maria. Beijão pra você, Luana. Oi, boa noite. Quem fala? Quero te ouvir também, a sua linda voz aqui na Massa.
1: Alô, boa noite. Aqui quem fala é o Léo. Léo, motorista de aplicativo de Goiânia, Goiás. O que mais atrapalha nos meus relacionamentos é a falta de querer continuar. É a falta de coragem, de fazer sofrer, de sofrer. Por isso eu estou solteiro. A solteirice fez parte da minha vida. Obrigado aí por tudo. Estou aqui acompanhando a Massa, essa FM maravilhosa. FM Massa demais.
0: Imagina, a gente que agradece, obrigado pelas palavras. Bom trabalho pra você aí em Goiânia. Obrigado mesmo, viu? Dá um abraço aí também no passageiro ou na passageira. 11-3509-9290. Participe com a gente, tô aguardando a sua opinião.
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8: Massa FM, 10:35. Boa noite pra você.
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8: É bom ter você aqui, sabia? Você é muito especial pra gente. Aqui na nossa, na sua.
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10h42, Edson Hudson é amor demais. Na Massa FM, a música do meu coração. Meu coração. Você pede aquela música que marcou a sua vida. A música do meu coração. Qual a música do seu coração? A música da sua vida. Você pode pedir junto à história por trás da música. Hoje vamos atender a Sofia. E o que o marido dela fez, poucos fariam. Ela nos contou que em 1989, o marido Marcos recebeu a proposta de trabalho da vida dele para morar fora do país. Era o sonho que a gente sempre planejou. Mas na mesma semana, eu recebi um diagnóstico médico muito difícil e precisei começar um tratamento pesado. Eu implorei para ele ir. Disse que eu me virava, que ele não podia perder a chance. Na manhã seguinte, ele sentou na beirada da cama, ligou o rádio baixinho que tocava Elton John, rasgou o contrato na minha frente e disse: "O meu único sonho é ver você envelhecer do meu lado. O resto eu sacrifico com o maior sorriso do mundo." Gilson, ele abriu mão da carreira pela minha vida. Já vencemos a doença há 30 anos e o nosso casamento é a nossa maior vitória. Sofia e Marcos, parabéns. Provou, né? O Marcão provou que no amor de verdade, sacrifício não é perda, é escolha. Então vamos ouvir essa música de Elton John, Sacrifice. Sucesso de 1990. Boa noite para você, 10h44. Às 11 tem tradução também aqui no Minha Saudade.

0: 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Marquinhos Moura, meu mel. 10h55 agora, boa noite para você, muito obrigado pelo carinho, pela companhia, que bom ter você aqui na Massa FM, na noite de quinta-feira, 1º de outubro, começando mais um mês e ficando mais próximo o final do ano, né? Em breve já, o climinha de fim de ano, das festas de fim de ano, né? Que é muito gostoso, aliás. Então, contamos a história da Maria. A Maria era apaixonada pela melhor amiga, a Duda, que tinha namorado na época. Um flerte de brincadeira virou amor real. A Duda terminou o namoro e elas viveram uma história intensa. Porém, a insegurança e o complexo de inferioridade da Maria fizeram com que elas terminassem. E ambas passaram a sofrer caladas e separadas. Só voltaram quando uma amiga em comum interveio e fez a Maria entender que ela era suficiente e merecia aquele amor. Estamos discutindo esse assunto. A pergunta é essa: o complexo de inferioridade, achar que não é suficiente para o outro, ou o silêncio e o orgulho, sofrer calado em vez de lutar pelo amor, o que atrapalha mais uma relação? 11-3509-9290. Boa noite. A pessoa se sentindo inferior não se liberta para viver nada de bonito na vida. Isso vai além da vida amorosa. A vida nos pede coragem e amor todos os dias. Elísia de Santa Catarina. Elísia, um beijo para você, muito obrigado pela participação. Boa noite, família Massa. Prefiro não me identificar, mas é complicado. Infelizmente, estou fazendo de tudo pela minha família. Mas, infelizmente, nunca, nada está bom. Ajudo a esposa em que precisar. Sou romântico, carinhoso, me dedico 100%, aliás, 1000% para a esposa e filhos. Mas nada é suficiente. Tem dias que dá vontade de sumir de tudo. Sabe? Tá complicado. É, complicado. Mas que tal utilizar algo para mudar essa situação? Fique ausente. Não quero dizer você sair de casa, nem você de repente pensar numa separação ou algo desse tipo. Eu tô dizendo que você pode se colocar em primeiro lugar, começar a se amar, se olhar no espelho e falar: eu posso, eu consigo, eu me amo, e a partir daí as pessoas vão me amar. As pessoas, a sua esposa, a sua família. Fique ausente. Não demonstre tanto amor assim. Às vezes a gente precisa mostrar que não estamos tão presentes e tão disponíveis assim, porque as pessoas precisam sentir a nossa falta. Talvez você, fazendo de tudo, fez com que sua esposa e sua família falasse: ah, ele tá sempre aí, né? Não, nunca vou perder. Quando sentir aí o peso de repente de perder um homem, um marido como você, as coisas mudam. Você vai se fazer aí, vai saber que as coisas vão começar a caminhar no rumo certo, tá bom? Espero que você tenha entendido esse recado do seu amigo Dilson. Obrigado para todo mundo que participou aqui, dando um conselho, opinando na história da Maria. E obrigado, Maria, por contar sua história, por confiar na gente mais uma vez. Eu te peço para você enviar sua história também no 11-3509-9290. Quero contar a sua história aqui no Minha Saudade é Você.
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27: 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Oi, meus amores. Por aqui o Gilson Campos. Vamos juntos até 10 para meia-noite.
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27: Como você está? Tá bem? Quer me contar alguma coisa? 11-3509-9290.
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27: 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Abra seu coração, mande o seu recado. Peça sua música preferida. Mande beijos especiais. 11-3509-9290. Ou simplesmente me fale onde você está, com quem você está, o que você está fazendo agora, nesta noite de quinta-feira. Vamos ouvir a tradução de hoje? Você também pode indicar, pode oferecer uma tradução. O espaço é todo seu. Use e abuse sem moderação.

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0: Massa FM, a minha rádio é massa, tapa na cara. Zezé de Camargo e Luciano. Rosicléia, tudo bem com você? Rosicléia Ancini, beijo pra você. Rosineia de Paula, beijão. Priscila Virgens, beijo também. Lely de Balneário Camboriú, um beijo pra você, viu, Lely? Janaína de Paiva, beijão. Ana Regina de Oliveira, beijo pra você também. Cristina Félix, um beijo, muito obrigado pelo carinho. Kátia Vaz também tá aqui, não é? Oi, Pati. Pati, um beijão. Oi, Geisa, beijo também. Isabel Maria dos Santos, beijão pra você. Nilzete Aparecida, beijo. Soraya Batista, beijo na bochecha. Oi, Solange, um beijinho pra você especial também. Muito obrigado pelo carinho, pela companhia. Oi, boa noite, quem fala?
1: Oi, boa noite, locutor da massa. Meu nome é Jorge, sou motorista de Uber, trabalho no Hospital Materno Infantil Santa Catarina, aqui em Criciúma. E queria dizer que eu ouço a massa toda noite, cara, teu programa. Eu sou natural do Amazonas, mas já tô há 8 anos aqui em Santa Catarina, morando em Criciúma. E ouvindo essa rádio, cara, me faz viajar no passado. Mas parabéns pelo programa, parabéns pelo sucesso que o programa faz, cara. Mandar um abração aqui para minha esposa Sandra, minha filha Sofia, minha filha Ana e meu filho George, que ainda está no Amazonas, beleza? Abração para vocês, aí fica com Deus.
0: Amém, muito obrigado pelas palavras. Dá um beijo na família também e bom trabalho para você. Sandy Júnior, inesquecível.

0: Roça FM, César Menotti, Fabiano. Vida Cigana, essa versão é ao vivo, 10h36, aliás, 11h26. Errei a hora e os minutos. Vontade, claro, de voltar no passado e ficar mais um tempo com você. A gente acaba até mudando as horas. E quem sabe não foi aí uma hora dita em uma outra dimensão, não é? Oi, Edilson, um beijo pra você. Ana Cláudia, beijo na bochecha. João Vitor, abraço. Oi, Carla, beijão. Lucimar, um beijo, viu, menina? Graciele Gomes, um beijão. Elisete Oliveira, beijão. Andréia Moraes, beijo também. Oi, Tati, um beijo pra você na bochecha. Obrigado pelas palavras e pela recepção, né? Pelo bem-vindo, muito obrigado mesmo. Um beijo pra você, adorei. Obrigado pelo carinho. Isso é especial pra gente, tá? Paulo Roberto, abraço pra você. Fran, um beijo. Marlene Santos, um beijo. O Valdo tá em Floripa curtindo a gente, obrigado. A Selma Oliveira tá aqui também, né, Selma? Beijão. Luzia Nunes, um beijo. Marisa Dias Gonçalves, beijão. Andrea Célia, beijo também. Muito obrigado pelo carinho, muito obrigado pela companhia. De Bruna para Marcos Borim. Eu te amo mais do que qualquer palavra seria capaz de explicar. A saudade está enorme, mas meu coração se enche de alegria ao saber que faltam apenas 15 dias para o nosso tão esperado reencontro. Estou contando cada minuto, imaginando o momento em que finalmente vou poder te abraçar novamente, sentir você pertinho de mim e matar toda essa saudade. Te amo, meu marido. Hoje, amanhã e para sempre. Você é o amor da minha vida, com todo amor. Oi, boa noite. Quem tá falando?
1: Boa noite, meu nome é Érica, eu sou de Umuarama e eu quero oferecer a música pro meu esposo José Ricardo, do Bruno e Marrone, Favo de Mel. E meu amor, te amo muito, você é muito especial pra mim. E que Deus te abençoe e te ilumine sempre, tá bom? Beijo, fica com Deus.
0: Obrigado pela sua participação. Um beijo.
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5: 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Ah, que gostoso ter você aqui junto com a gente. Muito obrigado, viu?
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5: 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Use e abuse sem moderação. Vem comigo, vem.
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0: Massa FM 11:38. Os meninos do Brasil, Chitãozinho e Chororó. Vamos lá, mandar mais beijos e abraços. Quero saber o que você tá fazendo nesse momento. Você tá no hotel? Tá no motel? Tá no carro? Tá em casa? No trabalho? Tá na zona rural? Tá ouvindo pelo aplicativo? Você tá com a gente aonde? Me conte. 11-3509-9290. Pessoal que trabalha nas farmácias, nos postos 24 horas, pessoal do atendimento, né? Do SUS, pessoal que fica nas UPAs, nas UBSs, não é isso? Na verdade, trabalhando. Ah, é bom ter você aqui no bar ou na lanchonete. Paulo Roberto, um abraço, obrigado. Oi, Fran, beijinho. Marlene Santos, também tá aqui, um beijo. E Micaele Marcos, beijão pra você, viu, Mica? Gracileia Rosa, beijo na bochecha. Oi, Célia, beijão pra você. Rai Almeida, um beijão na bochecha também, muito obrigado. Antônia Maria, que tá em Goiânia. Oi, Antônia, tudo bem com você? A Massa FM Goiânia, que entrou há pouco tempo, né, com a gente. Bem-vinda, Massa FM Goiânia. Antônia Maria, um beijão na bochecha, viu? Obrigado por estar ouvindo a gente. Fabi e Alexandre tá curtindo a gente em Curitiba. Opa, beijo pra vocês. Felipe é novo no pedaço, é? Bem-vindo. Tapete vermelho estendido. Pode entrar, fica à vontade. Participe mais vezes. Nos ouça aí, viu? Não deixa de ouvir não, viu? Bem-vindo mesmo. Obrigado. Ana Maria Geron tá em Joinville, Santa Catarina. Um beijão pra você, viu? Viu, Ana Maria? Um beijo especial. Boa noite, como está? Ouvindo pelo aplicativo, sou Eliaquim Davi de Ramos, de Entre Rios, Guarapuava, Paraná. Abraço, obrigado, bem-vindo aqui na nossa programação. Meu recado vai para o meu esposo Douglas Lewandowski. Meu amor, tô contigo até o fim. Te amo muito, mil beijos para você, fica com Deus e que ele sempre cuide de você e ilumine o nosso caminho. Com muito amor, sua esposa Gisele. Mais recadinhos aqui, boa noite. Meu nome é Dayana e estou mandando um abraço bem apertado de todo o coração para o meu padrinho Domingos e para o nosso neném. Padrinho, amo você e a madrinha demais. Vocês são tudo para mim, muito mais do que família. Não existe nenhuma palavra no vocabulário que consiga explicar o quanto vocês significam para mim. Vocês são verdadeiros anjos na minha vida. Que Deus abençoe vocês e toda a nossa família aí. Você é o único e o melhor padrinho que eu poderia ter. E a madrinha também é a única e a melhor. Amo vocês de todo o coração. Um beijo enorme, durmam com Deus e orem por nós aí também. Amém, né? Uma mensagem muito bonita aqui para os padrinhos. Aqui a Morgana passando para te lembrar o quanto eu te amo e o quanto estou morrendo de saudade de você. Que você tenha uma noite abençoada e durma com Deus. Um beijo bem carinhoso e cheio de saudade. Morgana só esqueceu de falar o nome, né? Do namoradão lá, do esposo. Oi, boa noite.
1: Queria mandar o áudio pro Johnny Castro, de Paissandu. Aqui é a Nájia. Olha, eu estou correndo atrás, estou morrendo de saudade de você. Espero que você acredite em mim. Tô em casa, tô sossegada, tô de boa. Você tá entendendo? Mas não tá fácil, tá difícil. Mas eu creio que tudo vai dar certo.
0: Obrigado pela participação. Olá, boa noite. Quem fala?
2: Boa noite. Eu já queria mandar um recado pro meu marido, Isaac Gaspar. Meu amor, eu tô morrendo de saudade de você. Ah, eu alisei o cabelo. Alisei o cabelo. E eu tenho muitas coisinhas pra te contar também. Então me aguarde, sabe? Gostaria aí, tá bom? Te amo muito, meu amorzinho, muito, muito, muito.
0: Obrigado pela participação, um beijo pra você, 11-3509-9290. Bruno e Marrone, Favo de Mel.

0: 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Boa noite pra você. Boa noite, estou na rua com uma amiga, procurando uma cachorrinha dela que fugiu às 7 da noite. Vanessa de Paragominas, no Pará. Tomara que você encontre aí a cachorrinha. E costuma voltar o animalzinho, né? Daqui a pouco talvez ela volte pra casa. Boa sorte aí pra procurar. Um beijo pras duas. Quem mais tá por aqui? Boa noite, manda um abraço pro pessoal da Mausa, Piracicaba, Jaca, Japão, Jefferson. Eu tentei aqui falar, mas não sei se eu falei certo, tá bom? Mas tentei. Vamos lá pra ouvir a tua voz aqui. Oi, boa noite, quem é?
1: Isso da minha saudade é massa. Boa noite, locutor. Aqui quem fala é a Fábio de Curitiba, passando para fazer aquela linda homenagem ao amor da minha vida, o Alexandre, e dizer para ele: é uma bênção amanhecer todos os dias ao seu lado, sentindo o calor que emana do seu corpo nas noites frias e o frescor dos seus lábios nos dias quentes. Quando nos casamos, prometi te amar, te respeitar e cuidar de ti. Hoje tenho certeza que este não é um trabalho difícil, pois o amor que sinto por você faz que com essas tarefas seja tão simples quanto respirar. Saiba que eu te amo hoje, amanhã e sempre te amarei. Você é o grande amor da minha vida. E obrigado, minha saudade é massa. E bom final de semana a todos os ouvintes. E toca aquela música romântica pra gente. Beijos.
0: Beijão pra você. Bom, daqui a pouquinho tem Wesley Oliveira e a madrugada mais gostosa e divertida do Brasil é o Companhia da Massa. A gente continua se falando, tá? Lá no Instagram, você quer anotar aí? No Instagram, anote. Dilson Campos Oficial. Dilson Campos Oficial é o nosso Instagram. Você pode seguir que eu sigo de volta mais uma vez. Dilson Campos Oficial no Instagram. Um beijo enorme, fica com Deus, ótima madrugada de sexta-feira. A gente se fala amanhã, 6 da tarde, comecinho de noite. A última de hoje com Gustavo Mioto, impressionando os anjos. Tchau, gente. Um beijo, ó. Bem gostoso pra você. Que Deus te abençoe.
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sou Wesley Oliveira, feliz da vida sempre. Rádio Massa, simbora meu povo, amor e alegria, tudo de novo. Até aqui nos ajudou o senhor, até às 4 da manhã, tamo junto, hein?

bem com você? Tudo tranquilo? Mais uma edição do Companhia da Massa e já vamos entrar na sexta-feira, que beleza! Maravilhoso ter você aí do outro lado do rádio, daqui a pouquinho tem o nosso tema pra você interagir, participar, tem a música do Ratinho também, todo especial, sempre com os grandes nomes, né? Da música do Brasil, relembrando as grandes canções. Daqui a pouquinho também a Máquina da Verdade e hoje a partir das 2 da manhã, claro que tem o Dilema da Madrugada, você vai se abrir pra mim aqui e contar por que você tá chateado, alguma coisa no relacionamento, enfim. Ontem muitas polêmicas na madrugada e hoje não será diferente. Fechado? Então já anota o nosso WhatsApp 11-3509-9290, que eu já começo por aqui com modão pra você curtir aí. Você trabalhador da madrugada, galera da insônia, você que tá voltando pra casa também, tá todo mundo ligado aqui na Massa FM, de ponta a ponta, é o nosso Companhia da Massa até as 4, até a chegada do Trucão e o Pé na Estrada.

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1: Qual que vai ser a desculpa que você vai inventar pra ele hoje, hein? Deixa eu te perguntar uma coisa. Olha aqui.

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1: Vem, Wesley, vai começar.
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0: rebaixo o mundo.
1: Ô, meu bem!
2: Bom dia, ó, barriga fofa, peludinho.
1: Vagabundo.
2: Genivaldo de Jundiaí na rodagem.
1: Aí,
2: olha que bora.
1: Bora! Deu às 4 da manhã.
3: Oi, tio Wesley. Seu tanga frouxa. E vai se lascar.
1: Tanga frouxa, teu pai.
4: Boa noite, Wesley.
1: Boa noite.
4: Tamo ligadinho em você aqui, Andro Carreteiro, motorista da Marone aqui.
1: Passando.
4: Até as 4 da madruga, chama!
1: Chama!
4: Gostinho delícia!
1: Ah, vagabundo!
5: Maluco do fino, liga pro seu bom da barra.
6: Bom dia, meu rocambole ambulante!
1: Rocambole.
6: Felipe de Sorocaba por cá! Vambora, vamos nessa, mais uma madrugada animada com nós aí, viu?
1: Olha, da próxima vez que você me chamar de rocambole, eu vou quebrar a sua cara, hein? Eu já tô avisando, hein, rapaz?
7: Oi, Wesley.
1: Oi.
7: Boa noite, ou melhor, bom dia,
1: bom
7: seu
1: dia.
7: Lindo.
1: Tudo bom?
7: Camus, motorista de aplicativo.
1: Ô, minha amiga.
7: Hoje eu tô de folga e eu estou acompanhada do boy.
1: Ai, que beleza, hein?
8: Boa, boa, meu jovem.
1: Aí.
7: E é isso, marcha, vambora.
1: Ah, alguém vai bimbar hoje, hein? Ai, que, ai, que alegria, né? Bimbar, pelo menos alguém tem que bimbar nessa noite. Que maravilha, vai.
9: Bom dia, Wesley. Meia hora de música, mas olha, tá cada dia que passa e mais música, hein? Vamos trabalhar, meu querido. Boa noite pra nós.
1: Vamos ouvir musiquinha. Com musiquinha, todo mundo fica feliz.
10: Fala, gordão, bem sugestiva essa música que você tá tocando, hein?
1: Uau.
10: Vamos ver se você vai ter coragem de tocar ela pro marido da farmacêutica que tá te dando óleo de banana na hora que ele aparecer.

0: Boa noite, boa noite, Wesley. Boa noite. Boa noite, galera da madruga. Fer por aqui até as 4 da manhã. Beijo, beijo.
1: Aí, Wesley, bom dia. Tamo aí amassando o tapetão aí em busca do Curitiba aí, ó. Pô, acabei de botar em ti agora aí.
2: Obrigado, rapaz. Não, botar em mim o cacete. Meu litrão. Botar o diabo.
3: Bom dia, porpita sem recheio. Bom programa, meu irmão. Ai, é massa. Ansioso pela enquete, hein?
2: Boa, daqui a pouquinho, hein?
4: Bom dia, pote de Nutella.
2: Bom dia.
4: Boneco da Michelin.
2: Vai, ô trouxa.
4: Pote de Elmas.
2: Vagabundo.
4: Chupeta de baleia.
2: Vai, ô.
4: Um bom trabalho pra ti, meu querido. Um abraço.
2: Obrigado, que até as 4 da manhã, juntos na massa.
5: E aí, eu melancia com o braço.
2: Ah, não é possível, gente.
5: Seu bandido.
2: Bandido é você.
5: Ouvi o programa inteirinho ontem pelo YouTube, mandei mensagem por lá e você não colocou nenhuma mensagem minha. Seu maldito. Vou aí enfiar a mão na sua cara.
2: 4h10. Vamos trocar meia hora de soco. Parece aqui, rapaz. Aliás, você perdeu o programa, entra no YouTube, coloca Companhia da Massa e a data, tem todos os programas lá pra você curtir, mas obviamente é gravado. Como é que eu vou interagir, seu animal? Você é burro.
6: Bom dia, fofuchinho.
2: Bom dia.
6: Beijo, meu lindo, tamo por aqui, Alex Dias de Paranaguá. Câmbio.
2: Câmbio.
7: Bom dia, Wesley, meu gordinho gostoso, Paraíba da Bahia na área, é isso aí, meu garoto, vamos junto até as 4 da manhã. Ô Wesley, rapaz, a foto lá que o cara tirou por R$100 de você foi barato. Eu tava analisando você direitinho hoje, super viu assim, né?
2: Que foto?
7: Pra tirar uma foto sua tem que ser uma máquina fotográfica no tamanho de uma máquina de lavar, não é isso?
2: É, pra ser...
7: Você é meio volumoso.
2: É.
7: Forte nossa. Abraço, Paraíba da Bahia, o Ricão da Bahia.
2: Sua irmã adora o volumoso, rapaz. Nossa, que volume. Oi.
8: Bom dia, Wesley. Planeta fora de órbita. Tamo aí no tapetão. Rio de Janeiro vai ser o palco do momento.
2: Quem me respeita nessa cidade?
9: Oi. Fala, bunda de elefante, ah, beleza?
2: Fala,
9: aqui é o Silvio de Ponta Grossa.
2: Fala,
9: acabei
2: Silvio.
9: De colocar em você. Manda um beijo aí pra Fer, beleza?
10: Fala, moto.

0: Tamo aqui na rodagem aqui, tá? Ouvi esse programa ruim seu aí um pouco.
1: Obrigado, querido. Vem junto comigo até as quatro, hein?
2: Fala, meu toicinho preferido.
1: Toicinho não.
2: Bom dia pra nós.
1: Toicinho.
2: Boa madrugada. Coloquei em você e não tiro mais até as 4 da manhã, hein?
1: O cara me chama de toicinho,
3: meu. Fala, Wesley, boa noite, tudo certo? Márcio de Itajaí aqui na puxada da maleta do navio aqui. Tamo ligadinho na Massa FM até as 4 horas da manhã aí, positiva? Valeu, 12. Meu peludinho, vai. Tanga frouxa.
1: Peludinho não, você não me chama de peludinho.
4: Bom dia, Wesley.
1: Oh.
4: É Nádia de Chapecó, tudo bem?
1: Ai,
4: uma ótima madrugada pra nós. Eu estou em mais um plantão. E que tudo siga em paz, né? Tudo em ordem. E um ótimo programa pra nós. Grande beijo pra você e pra todos que estão ouvindo.
1: Ai, que beleza, que beleza. Meia-noite 23, simbora, meu povo, até as 4 da manhã, fazendo a diferença sempre nas madrugadas, né? Você trabalhador, você da estrada, galera da insônia também tá junto comigo, né? Eita, uma rolada pro lado, pro outro. Você já tá cansado de saber, né? Um dia sem sorriso é um dia perdido.

0: Fala, Wesley Madimbu. Que fala. Vontade de comer seu... tudo bem?
1: Pode catar.
0: Boa noite ou bom dia, o Danilo de Guarulhos. Bora que bora.
1: Ah, pro inferno, rapaz.
2: Oi. Bom dia, gordão. Bom dia, Peppa Pig.
1: Bom dia.
2: Bunda de vaca.
1: Trouxa.
2: Bunda de elefante de roça.
1: Babaca.
2: Bom dia. Mauro Sedex.
1: Oi.
3: Uma péssima madrugada pra você, Wesley.
1: Igualmente.
3: Eu só tô mandando essa mensagem pra dizer que eu odeio você.
1: Eu também.
3: Eu odeio você por um único motivo.
1: Ah.
3: Porque você tem mais teta que eu. É um absurdo.
1: Olha, querido, tomara que sua unha quebre no meio, viu? Eu odeio você, vai.
4: Wesley. Agora aquela moça ali que mandou as felicitações ali pra você, amigão. Mas que voz.
1: É bonita,
4: macia, né? Macia, hein, cara.
1: É, puta macia.
4: Puta que pariu.
1: Calma aí, rapaz.
5: Boa noite, meu patrão.
1: Boa noite.
5: Aqui é minha patroa aqui, escutada a Rádio Massa FM. Um abraço aí pra todo mundo aí.
1: Aí, ó.
5: Cuida.
1: Mais um que tá com a patroa. Mais um que vai bimbar, né? É só nós que não bima.
6: Ô, Wes, boa noite.
1: Oi, boa noite.
6: Será que tem jeito de falar pra Nádia de Chapecó pra ela virar a Nádia de Maringá, Paraná, com o Marcos de Maringá?
1: Os caras ficam loucos.
6: Fala com a Nádia aí, que eu tô esperando ela.
1: Eita.
7: Boa noite, Wesley.
1: Boa noite.
7: Fazer uma pergunta pra você, cara.
1: Quero
7: te dar um presente. Uma bota.
1: Bota?
7: Mas eu preciso saber antes. Se bota em você, faz calo.
1: Acho que sim. Se tiver apertada, né? Acho que... Eu não gosto, não.
8: Ah, boa noite, Pugo! Peluguinho, kiwi! Peluguinho por fora e uma frutinha por dentro. Ah, minha rádio é massa!
1: Ô, querido, você tem mais de 40 anos. Faz isso. Cara velho desse, mandando... imitando Bob Esponja.
9: Bom dia, meu pudim de coco. Fala pra essa mocréia, hein?
1: Ah.
9: Ela tá preocupada com música, ela compra rádio pra ela. Mocréia. Ordinária.
10: Wesley, deixa eu falar uma coisa.
1: Diga.
10: Eu vou dar uma transada aqui rapidinho. Eu vou pegar uma passageira aqui, vou dar uma transada, mas vou ficar com o rádio ligado, tá?
1: Tá bom. Não precisa me contar suas intimidades, eu não quero saber. Tá? Você faz o que você quiser da sua vida. Não precisa ficar me contando, não.
11: Bom dia, Wesley.
1: Bom dia.
11: Que ódio dessa gente que vai bimbar. A gente tá trabalhando aqui e não pode bimbar. E quando tá em casa, a mulher também não quer bimbar.
1: Então.
11: Que ódio dessa gente que bimba.
1: Fica passando vontade na gente, né, rapaz? Que coisa, hein? Meia-noite 26, vamos pro nosso tema de hoje, que uma jovem britânica chamada Stephanie Taylor, ela foi surpreendida em seu primeiro encontro ao ganhar uma peça inteira de queijo artesanal de 12 quilos, né? O momento inusitado foi compartilhado nas redes sociais pela irmã da jovem e rapidamente chamou a atenção dos internautas pelo tamanho do presente, um queijo de 12 quilos, né? Caramba, e a pergunta que a produção separou aqui, já recebeu um presente diferente de algum namorado ficante? Ou qual foi o pior presente que você já recebeu? Aniversário, amigo secreto. Uma vez eu dei um chocolate caro, eu ganhei um barato, não vou falar a marca aqui, mas eu ganhei aquele bem barato, bem vagabundo, sabe? Então eu decidi que desde nunca mais eu participo de amigo secreto, né? Então você conta pra gente qual foi o pior presente ou mais diferente que você já ganhou de alguém, né? Seja namorado, ficante, amigo. 11-3509-9290. Você responde a partir de agora aqui no Companhia da Massa, porque vamos pra nossa primeira atração da noite. Todo mundo tá pedindo aqui a música do Ratinho.
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13: Ratinho! Falei esses dias com meu amigo Zé Augusto, que conversou comigo, eu vou falar com ele. Você vai gostar.
14: Eu tô desde muito cedo, né, Zé?
15: E eu tô com a alegria de estar aqui contigo.
14: Você começou a cantar com quantos anos?
15: 7, 8 anos.
14: Eu já cantava, eu pegava aquelas latinhas de... E profissional, certo. Quantos anos?
15: Profissional, 20.
14: Com 20 anos você começou. Zé, você fez um monte de música,
16: Você tem uma música que você gostou mais, além de Evidências?
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16: Todo mundo canta e às vezes esquece quem é o autor. O autor é o Zé Augusto. Agora, e qual música que foi?
18: 1973. 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

0: Mas FM, a minha rádio massa, é só modão aqui na madrugada, em João Mineiro e Marciano. Se eu não puder te esquecer, já estamos de volta às 4 da manhã, juntos no rádio, fazendo a diferença sempre, né? As madrugadas. E hoje a gente perguntando o seguinte: já recebeu um presente diferente? E qual foi o pior presente que você já recebeu? Seja de namorado, amigo. Enfim, conta pra gente aqui no 11-3509-9290. Eu quero te ouvir.
1: Vivia procurar.
0: Oi!
2: Fala, gente bonita! Ótima noite, Renata aqui de São Mateus, Espírito Santo.
0: Fala, Renato.
2: Segurança e fisiculturista, mais uma vez. Ótima noite para todos nós.
0: Obrigado.
2: E estamos aqui juntinho, até daqui a pouco também, né? Porque eu só posso ouvir um pouquinho só. E mesmo assim, a minha rádio é massa.
0: Tamo junto, boa madrugada. Oi.
3: Bom dia, Wesley, que é o Frank.
0: Fala, Frank.
3: Do interior de São Paulo, sou motorista de caminhão.
0: Boa!
3: Toda noite, eu trabalho à noite, toda noite eu ouço a massa. Esse programa é maravilhoso. Toca uma música aí do João Mineiro e Marciano.
0: Tocamos agora,
3: rapaz. Beleza?
0: Tocou agora o Se Eu Não Puder Te Esquecer, né? Só modão aqui na nossa madrugada e você falando dos presentes agora. É o pior presente que já recebeu. Mas tem tanto presente ruim, né? Meia é um negócio ruim. É meia. Oi.
4: Bom dia, Wesley, seu fofo! Marcelo Rufino, de Avanhandava, interior de São Paulo, região de Assatuba. Wesley,
5: juntos.
4: Eu já ganhei um presente já esquisito, já, hein, mano?
0: Qual?
4: Já ganhei um presente esquisito. Uma espada. Eu falei, mas pra que uma espada? Uai, se um dia você precisar lutar, você tem uma espada pra você lutar com alguém. Ai, cagar no mato, pô. Manda um abraço pro meu tio César, que tá aí na rodagem aí, ó. Do fretado aí pro Santo André e São Bernardo. Valeu, Wesley, tamo juntinho.
0: Ganhei uma espada aqui, né? Que beleza.
1: Também.
0: Que beleza. Oi!
6: Fala, Wesley São Bolão!
0: Fala!
6: Satisfação, forte abraço, que Deus abençoe todos nós aí da rodagem, da noite. Vamos que vamos! Parabéns pelo programa! Minha rádio é massa!
0: É massa!
7: Wesley, depois tem como você tocar a música Posto de Gasolina?
0: Posto de Gasolina?
7: Gosto muito dessa música e não sei por que eu lembro de você, Wesley. Você pode tocar, por favor?
0: Já sei porque você lembra, por causa da Mangueira. Vamos lá, tem muitas mensagens chegando aqui, quero te ouvir, 11-3509-9290.
8: Opa, bom dia, meu amigo Wesley.
0: Bom dia.
8: Como é que estamos, meu amigo?
0: Bom.
8: Olha, o pior presente que eu já ganhei, cara, foi um pacotinho de camisinha musical. Eu fui experimentar elas, não tocava bosta nenhuma de música.
0: Aí, tá vendo?
8: Abraço.
0: Um abraço, querido. Não, no Paraguai vendem muito, isso aí é caro, né? O maior golpe do mundo, isso aí.
9: Bom dia, Wes. Sextou, bebê. Hoje é sexta-feira, dia de torrar salário, hein? Fumar cigarro ao contrário. Viver se muda é muda mesmo. Sai, cachorro. É a Rádio Amar.
0: Obrigado, querido.
10: Bom dia, Wesley. Bom dia, ouvintes da massa. Wesley.
0: Diga.
10: O presente mais esquisito que eu ganhei na minha vida até hoje aí, que eu nunca me esqueço aí, foi uma amiga de trabalho que embrulhou e me mandou uma calcinha? Toda amarelada.
0: Ah, que nojo.
10: E com um bilhete assim, Soninha, noite toda com você.
0: Que
10: nojo. Cê tá doido?
0: Mas... Ah, deixa quieto. Vamos seguir, vai.
11: Fala, Wesley. Ô, Cambole. Bom, boa noite.
0: Boa noite.
11: Tô botando no CTS pra até amanhã.
0: Nunca.
11: Vamos. Luiz Henrique da Fazenda Rio Grande, beleza? Aqui no trabalhinho, puxando um chocolatinho. E o presente mais estranho aí foi uma toalha de banho.
0: Toalha de banho?
11: Toalha de banho, tudo.
0: Ruim, hein?
11: Achei que era um presente melhor, não sei, era pacote de toalha de banho. Um abraço. Já comanda a Maiara e Maraísa pra nós aí. Valeu, boa noite. Tava aqui ligadinho, minha rádio é massa.
0: Ah, lembrei um presente que eu ganhei, foi ruim também, um livro de receitas fitness. Eu nunca abri esse livro. Ganhei, falei, não, toma aí, e uma barrinha de cereal. Ganhei esse presente de aniversário, né? Nunca abri esse livro. Pelo meu tamanho, né? Presente ruim.
5: Fala, Wesley, bom dia, o coxinha com perna. Wesley, sem dúvida, o pior presente que eu já ganhei foi um amigo secreto.
0: Olá.
5: Ganhei um par de luva.
0: Luva?
5: Aquelas luvinhas de lã.
0: Nossa.
5: Azul com uma sacha branca no meio.
0: É. Yeah.
5: Eu sou caminhoneiro. Quase que eu falei pro infeliz, o que que eu vou fazer com isso, rapaz?
0: Dirigir de luvinha,
5: mandar ele enfiar naquele lugar.
0: Não.
5: Wesley, companhia da massa, melhor programa do rádio. Minha rádio é massa, é o Kleber de Cotia, caminhoneiro.
0: Você podia usar essa luvinha dirigindo o caminhão, ia ser tendência. Não tem o luva de pedreiro? Ou luva de caminhão, pronto. Tá vendo, você perde dinheiro, é de negócio. Oi.
12: Bom dia, Wesley. Já que você não conseguiu ouvir hoje o meu primeiro áudio, porque tem muitas mensagens, né? É, respondendo a enquete aí, o pior presente que eu já recebi de um ex-namorado meu foi um chinelo. na hora eu perguntei por que um chinelo. Ele falou assim, ah, só pra você ter. Eu falei, ah, entendi.
0: Nossa, o chinelo é ruim.
12: Os par de chifre, né? Que são os indesejados, mas...
0: Trauma, hein?
12: Se daí tudo passa. É, não tem esse que não tenha, né?
0: Olha, senti um trauma, hein, querida? Senti.
13: Oi, Wesley.
0: Oi.
13: Bom dia.
0: Bom dia.
13: Passando pra deixar um beijão a você, todos os ouvintes. Especial pra todos da rodagem.
0: Obrigado, minha
13: amiga. Diretinha de Curitiba, sintonizadinha na programação. Beijo, beijo, Sli.
0: Um beijo, minha amiga. Mais uma companheira aqui das madrugadas, né, vai?
14: Vai, Wesley. Bom dia. Tudo certo?
0: Certo.
14: Cara, o pior presente que eu já recebi na minha vida, que eu sempre ganho e que eu odeio, é cinto e carteira. Pelo amor de Deus, cara. Parece que não sabe dar nada diferente. Sempre essa desgraça.
0: Ô, Wesley Massu, cheguei. Tô de folga, mas coloquei em você. Tô com a minha esposa ouvindo você, viu? Rapaz, vai aproveitar a vida, né? Vai aproveitar. Vai aproveitar, quer ver? Aproveita, rapaz.
15: Olha. É, pra ir na funerária, eu ganhei um presente bacana, eu adoro comida japonesa, né? E aí, o que acontece? Ganhei um belo de um livro de receita pra fazer comida japonesa. Eu adorei, amei, quando eu abri tudo em japonês. Pense na situação. E tem uma coisa muito interessante pra contar. Tem um colega nosso da funerária que ele foi pegar um corpo num hospital e chegou lá tinha um par de meia, daquelas meias bem interessantes, né? Aí ele falou pra mim, acho que era da senhorinha que morreu. Ele falou que ia levar. Eu falei, leva não. Ele falou, vou levar, que eu vou dar de presente minha mulher.
0: Ah, não.
15: Aí ele enrolou, quando comprou o papel do presente e deu pra mulher dele. Só que no outro dia, a mãe dele bateu nele, quando foi vestir a meia, tava o nome da cidade do defunto. Pense na situação.
0: Nossa, roubou a meia do defunto, cara. Não é possível. Oi.
16: Bom dia, Wesley, tudo beleza? Um abraço aí para todo o povo aí, todos os ouvintes da Rádio Massa. Tudo beleza?
0: Beleza.
16: Então, Wesley, respondendo a tua enquete aí, é o seguinte, o presente mais esquisito que eu ganhei, né? Foi uma boneca. Não sei porquê, mas ganhei uma boneca.
0: Que tipo de boneca?
16: Beleza? Um abraço aí para todos aí.
0: Obrigado, Miguel. Que tipo de boneca?
17: Bom dia, Wesley. Tudo bem?
0: Bom dia.
17: O pior presente que eu ganhei foi um castiçal de uma amiga minha.
0: Castiçal?
17: Pra colocar vela. Imagina no presente.
0: Nossa.
17: Minha rádio é massa.
0: Obrigado, meu amigo. Grande abraço aí pra você, viu? Olha quanta gente aqui no 11-3509-9290, hein? Muitas mensagens, vai.
18: Bom dia, Wesley, gordinho.
0: Bom dia.
18: Aqui é o Nereu de Araucária, motorista da Expresso São Miguel.
0: Bora, Nereu.
18: Retornando aí do Maringá e curtindo a melhor massa FM.
0: Não pagar nem eu.
18: E o presente mais estranho que eu ganhei, que eu acho, foi uma xícara, cara. É pra acabar, né?
0: Não, os presentes ruins, né?
19: Ô Wesley, pra dizer que eu não ganhei nada inusitado, uma amiga me deu uma xícara, Wesley, escrito no cu cedinho, de manhã, de tarde e de noite. Eu tenho essa xícara até hoje, Wesley. Isso é coisa que a pessoa dá pra outra, Wesley.
0: Ah, que remédio gostoso.
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12: Massa FM, uma em ponto.
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12: Já estamos de volta fazendo a diferença até as 4 da manhã.
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12: A minha rádio é massa e continua. Daqui a pouquinho eu volto, hein, pra te ouvir. Qual foi o pior presente que você já ganhou, hein? 11-3509-9290. A sua madrugada é massa.

0: Meu amado Batista tá com raiva de mim. 1h10, estamos de volta na nossa madrugada, hein? Coisa boa ter você do outro lado do rádio. Eu sou teu amigo Ezra Oliveira. Pode contar comigo e hoje perguntando sobre presente ruim, hein? Recebeu presente ruim? Qual foi o pior presente que você já ganhou? Então, se abre pra mim aqui, conta. 11-3509-9290.
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0: Oi.
2: Ô, Wesley, fala aí, presente ruim, cadê a gatinha na farmácia?
0: Que farmácia?
2: Ela podia mandar umas canetas emagrecedoras pra nós de presente, né? Uns manjaram.
0: Ela falou que parou de vender lá, que os caras iam assaltar de madrugada. Olha o nível. Os caras iam assaltar lá. Parou de vender, tá vendo? Oi!
3: Fala, Wesley, tudo bem? Boa noite, aqui é o José de Navegantes do aplicativo.
0: Fala, José.
3: Viu, o presente que eu ganhei, o mais esquisito foi três bombom numa cestinha, o dia que nós fizemos, um amigo secreto da família, falou, viu, tu aqui é Marília Mendonça pra nós, Coração Bandido.
0: Coração Bandido. Já comigo, já a gente roda Marília Mendonça. Você vai me contando aqui o pior presente que você já ganhou, hein?

0: Boa noite, Wesley. Tudo bem?
1: Bom.
0: É Paulo aqui do Rio Grande do Sul, sou motorista de aplicativo, tô na luta aí. Então, Wesley, o pior presente que eu ganhei até hoje foi um cachorro, cara.
1: Por quê?
0: Sabe por quê? O cachorro era adestrado, mas adestrado no mau sentido.
1: Por quê?
0: O cara me deu o cachorro que era porque a filha dele se trancava no quarto com o cachorro. E ele começou a desconfiar.
1: Ah,
0: entendeu?
1: Não, não, não.
0: Algumas coisas aí, me deu o cachorro.
1: Ok.
0: Cara, não dava pra chegar uma mulher lá em casa, cara. Uma menina, uma mulher. O cachorro, se a mulher sentasse numa cadeira, o cachorro levantava a saia da mulher e enfiava a cabeça na mulher da perna, cara. Bah, que vergonha, cara. Tive que dar o cachorro.
1: Só nós dois, hein? Só tem louco aqui, né?
2: Wesley!
1: Diga!
2: Presente esquisito que eu ganhei, eu não me lembro, mas eu vou dar um presente esquisito pra você.
1: É, qual?
2: Vou dar um sutiã.
1: Sutiã.
2: Tava falando que tava com frio porque a teta tava encostando no chão? Brincadeira, brincadeira, brincadeira.
1: Ah, eu já ia te xingar. É, ainda bem que você. Você consertou.
3: Leva mais de mim o que quiser.
1: Me usa. Oi.
4: Bom dia, Wesley.
1: Bom
4: cobertura
1: dia.
4: Do circo, bom dia. Márcio
1: bom?
4: Maringá, tudo bem?
1: Fala, Maringá.
4: Rodando aqui, Maringá, aplicativo.
1: É.
4: O pior presente que eu tive, que eu ganhei. Foi uma caixinha de bis, cara, no Amigo Secreto. Eu dei uma puta de uma cesta de chocolate pra quem eu tirei e ganhei uma caixinha de bis. Mas bora que bora.
1: Sacanagem.
4: Forte abraço.
1: Não, eu não participo mais de Amigo Secreto por isso. Não dá. Oi.
5: Bom dia, Welsin. Bom dia, bom dia. Aqui
1: bom
5: é o Nilton da Brasilândia.
1: Olá, Nilton.
5: Um abraço para todos da Massa FM. Um abraço para todo mundo aí. Estou indo para Itapecerica da Serra buscar uma carga para distribuir.
6: Para direita, para avenida,
5: vamos lá, bora lá. Então, o presente mais ruim que eu ganhei até hoje em dia foi essa tal de meia também, os caras dão um par de meia, mano, pro cara no aniversário.
1: Não dá,
5: né? É embaçado, né? Mas é assim mesmo, né? Vamos lá, bora lá.
1: Obrigado, rapaz, tudo de bom, mais um companheiro da madrugada, hein?
7: Bom dia, Wesley.
1: Bom dia.
7: Prego de Califórnia.
1: Prego.
7: O pior presente que eu já recebi, cara, foi um manjolo de borracha, você tá doido. Mas é que teve uma confusão. Meu nome é Alex e a pessoa chamava Alex.
1: Ah, entendi.
8: Bom dia, o Serginho da Fazenda.
1: Ah, Serginho.
8: Cabeção do Malhação. Bora que bora. Até as 4 da manhã, hein? Ontem eu botei em você, botei gostoso pra mim dormir.
1: Sai fora.
8: Dormi bem,
1: rapaz.
8: De boa te ouvindo. Vamos que vamos.
1: Bora.
9: Fala, Wesley, bom dia. Alisson de Sorocaba.
1: Ah.
9: Wesley, não dá bola pra esse cara falou aí não do sutiã pra você aí não, viu? Porque ele é igualzinho, ele também tem umas tetãs.
10: Bom dia, Wesley.
1: Bom dia.
10: O maior presente que eu ganhei foi uma cabra leiteira da minha namorada. Positiva? A gente somos do interior. Daí ela me deu uma cabra leiteira.
1: Cabra leiteira.
10: Positivo.
1: Positivo.
3: Meu maior prazer.
1: 1:15, gente. Daqui a pouquinho vou abrir a linha. Já pode ir ligando aqui no 11-4369-9290. De bater aquele papo na madrugada, né? As duas têm história, hein? Ontem muitas polêmicas. Se estiver passando por alguma coisa no relacionamento, no trabalho, você conta pra gente. E fofocas também. É uma fofoquinha pra contar pra gente? Madrugada é isso, a gente fofocar, falar mal da vida dos outros. Madrugada é isso, rapaz. Ouvir modão.
11: Difícil abrir um áudio meu, hein? Mano do céu, meses e meses eu mando áudio aqui. Menina, vou lhe ser. Presente mais inusitado que eu já ganhei foi um brinquedo de chocolate.
1: Ai, que gostoso.

0: Bom, Wes, manda um salve pra nós aqui na Aduana Paraguai, quilômetro 12. Tamo ligado na programação. Alguém traz um. Ah, não, não pode trazer. Não. Esquece que ele precisa trazer nada, não.
1: Wesley, bom dia.
0: Bom dia.
1: Olha, a participação da Encash. Eu, quando era nifetinha, estava na quinta série, participei de um amigo secreto. Ai, eu tenho um trauma até hoje. Trauma. Aí eu ganhei um joguinho de xadrez e eu lembro que meu pai deu dinheiro à minha mãe pra comprar uma coisinha. Era tipo melhor, muito melhor. Aí foi o pior presente que eu me recordo. Que depois de madura já ganhei muita coisa que me agrada.
0: Eita.
1: Um beijo, Wesley. Já tava com saudade de poder participar no Horário Brasil.
0: Ah, bem-vinda!
2: Fala, seu hipopótamo.
0: Pode você.
2: O pior presente que eu ganhei foi um lápis de escrever.
0: Lápis?
2: No colégio.
0: Só os presentes ruins, quem vai?
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0: Né, Wesley? Um boné com chifre, desenho de um chifre. Ah, não dá não. Mas Wesley, continua assim mesmo. Se a coisa começar a ficar dura aí, você meta a boca. Não deixa gozar na cara, não, Wesley. Abraço, delícia.
1: Pobre de pro inferno, vagabundo. Usa o boné aí.
2: E aí, Wesley, boa noite.
1: Oi.
2: Aqui é o Rogério, da Contenda, Transportes Rodoxista. Tudo começou ali no Bonito, Mato Grosso, e vai até a capital do Rato Gordo, Paranaguá. Positiva. Manda um abração pra nós, povo da rodagem aí. E minha rádio é massa.
1: É massa. O Elza deu uma fofoca pra contar. No meu setor aqui, o chefe tá pegando a menina da limpeza, viu? Cara, que babado, é mesmo. Fui pegar papel higiênico na salinha de limpeza, os dois estavam lá seminus. Eita! Eu falo, a madrugada são, tem coisas maravilhosas. Né? Olha, você tem uma fofoca pra contar? Conta aqui no 11-3509-9290. Seja muito bem-vindo. Conta pra nós, uma fofoquinha.
3: Caraca, Wesley.
1: Que?
3: Tá todo mundo aqui, hein?
1: Tá todo.
3: Até a Mel Banana chegou aí.
1: Tá todo mundo aqui, rapaz. Coxando a concorrência, rapaz. Não dá, rapaz. Um abraço pro meu amigo Marcelo Dias também. Cara do bem, cara do bem. Marcelo Dias, vai.
4: Então, Wesley, respondendo a enquete, o pior presente que eu já ganhei foi um chaveiro.
1: Chaveiro?
4: E a pessoa ainda olhou pra minha cara e falou, ah, estou te dando esse chaveiro porque você parece um chaveirinho. Tudo bem, né? Mas eu também já dei presente ruim também. No amigo secreto da empresa que eu trabalhava, eu peguei uma pessoa que eu não gostava. Eu dei um kit de meias brancas.
1: Nossa.
4: Pra pessoa só de raiva.
1: Meia dureza. Não.
5: Aí,
1: não, mas que homem dá um chá? Você parece um chaveirinho.
5: Gosto muito de você.

0: Ô Wesley, bom dia. Presente mais estranho que eu ganhei foi um livro.
1: Livro?
0: Daí eu tenho farta de vista, lê como?
2: Bom dia, massa.
1: Bom meu dia.
2: Raoni de Paranaguá.
1: Fala, Raoni.
2: O presente mais inusitado que eu ganhei foi da minha irmã. Ela me deu uma caixa bem bonita. Quando eu abri, era um pinto de borracha branco e grosso. Eu não entendi o porquê. Minha rádio é má.
1: É má. O que você fez com esse presente? Conta pra mim.
3: Oi. Ô, colesterol com perna.
1: Diga.
3: O presente mais horrível que eu ganhava quando era criança era cueca. Chegava com o meu amiguinho, um pacotinho com presentinho, abria, era cueca.
1: Nossa.
3: Daí chegava o outro amiguinho, era, ou era cueca ou era meia. Ficava lá na ilusão de ganhar um brinquedo, um carrinho, qualquer outra coisa. Não, era só cueca. Daí fudeu.
1: Ó, cueca, meia. Os piores presentes. Chaveiro. Esse chocolate bar, a pior coisa. Oi.
4: Bom dia, Wesley.
1: Bom dia.
4: Hétero afeminado.
1: Bom dia.
4: Puta, cara, o pior presente que eu ganhei, em amigo secreto, foi um panetone e um DVD. É, festa de família. É, foi nunca mais participei de mais nada depois.
1: Eu também não participei mais de nada. Vou atender aqui 11-4369-9290. Telefone toca. Vamos falar aqui com você através do telefone também.
5: Ó, o programa é gravado, é gravado?
1: Sim, é gravado. A gente fez em 2006. Aí, pô, velho, vocês estão aqui falando data. Hora. É ao vivo, pô. Ou é uma fofoca pra contar, deixa eu ver.
6: Fala, Wesley, beleza, cara? Mano, eu tô com um problema aí, ó. Contar. Capitão de Campos Nova aí, piá.
1: Diga, fala comigo.
6: Tá bom. Os motoristas de contânea aí, um salve pra todo mundo aí. Câmbio, cambiaço aí do capitão. Wesley, o negócio é o seguinte, piá. De contar uma fofoca aí, piá. Eu peguei um carro estranho na casa do meu vizinho ali, piá. E o meu vizinho trabalha de

0: madrugada de vigilante aí, pia. Barbarino. Viu? Cheguei de madrugada de viagem, encostei meu caminhão na porta de casa. Eu vi aquela caminhonete estranha, daí eu entrei pra dentro e falei pra mulher, digo, aquela caminhonete estranha, o vizinho trocou de carro, azar, pia, velho. Não, ele saiu pra trabalhar em 6. Agora que começou a clarear na boca da noite, chegou essa caminhonete aí. Digo, aí tem coisa estranha.
1: Eita.
0: E daí escutaram os barulhos, as bateção dentro da casa. E daí fechou, escureceu, desligaram as luzes e se foi.
1: Vixe.
0: Daí no de manhã cedo, clareado o dia, era 6h15, disse que a caminhonete saiu. O turno do vizinho ali, do vigilante, termina aí 7, pia. Disse que era 7h20, ele tinha chegado em casa, chegou em casa. Daí disse que tava tudo tranquilo, tudo normal durante o dia lá, minha mulher falou. Deus, Olivo. Tá bom, Wesley, só pra te contar,
1: Deus, então, acho que... Nossa, fofoca,
0: a boca, cara. Não tá boa ali na casa do vizinho vigilante. Câmbio, bom dia.
1: Cara...
0: Minha rádio é massa.
1: Aí é dureza, hein? Aí é... Nossa, e por uma hora, se o cara chega cedo, tá vendo? Massa FM, alô!
2: Alô,
1: quem fala?
2: Luiz.
1: Tudo bem, Luiz? Tocar
2: uma música pra nós estar no serviço?
1: Hã?
2: Tocar uma música pra nós aqui no serviço?
1: Qual a música?
2: Pode ser qualquer uma que você pra nós, uma música romântica.
1: Ah, você quer uma música romântica? Por quê? Você foi... Tá sofrendo, rapaz?
2: Não, hoje vai estar de boa com a veinha, né, cara? Só uma música boa pra nós.
1: Ah, você quer uma música pra bimbar?
2: É, também, né, cara? Tá na hora, né?
1: Ah, pera aí, só um minutinho. Uma música boa pra você bimbar aqui. Eu tenho na ponta da agulha aqui. Isso aqui, ó. Ó, romântica, ó. Tá ouvindo aí, ó?
2: Tá ouvindo?
1: Ó. Tá ouvindo aí, rapaz?

0: Bom dia, bom dia. Mas são fofoqueiros, esse povo, Deus o livre.
1: Te adoro uma fofoca, tia. Te adoro uma fofoca. É a madrugada da fofoca.
2: Fala, Wesley, eu tenho uma fofoca boa pra contar. Fala aí pro pessoal da CF Nova Aliança Transporte, que é o nosso amigo lá conhecido como Boy, que tá roubando a mistura da marmita da galera lá do almoço, viu? Peguei no flagrante essa semana. Roubando a mistura da marmita da galera. Ô, bicho, sem vergonha. Quebrei na paulada.
1: É pior que toda empresa tem o ladrão de geladeira e marmita, né? Eu, toda empresa que eu trabalhei tá lá, não mexer. Toda empresa. Aí no grupo do trabalho. Não, aqui ainda não, eu acho, né? Eu cheguei faz pouco tempo também, mas. Tem toda empresa tem lá. Ó, pegaram não sei o que da geladeira. Hã? Ó, toda empresa tem um ladrão de marmita, não é possível, cara. Ai, tomaram não sei o que da geladeira. Vamos ver se acontece aqui. Na massa ainda não teve, vamos ver. Se não tiver, eu vou roubar, vamos ver. Daqui a pouco eu vou olhar o que, é que tem na geladeira, vai.
3: Ô Wesley, com essa música você acaba com o rapaz, com a noite do rapaz, você tá doido.
1: Por quê?
3: Música aí é animação de velório.
1: Não, pai, eu pedi a música romântica, ó. Essas manchas no passado. Ó!
4: Já passou.
1: Já passou.
4: Esses rapazes são apenas meus amigos.
1: Olá!
4: Agora sou somente seu. Meu amor.
1: Meu amor, ó.
5: Wesley, mais uma fofoca aí na área aí, hein?
1: Diga!
5: Seu motorista de aplicativo, uma bela noite aí, era quase 2 da madruga. Tocou uma corrida com 3 paradas. E
1: eita,
5: a parada final era no motel, né? Aí, quando eu fui buscar, era um rapazinho, entrou, todo arrumado, dentro do carro, né? Aí, a segunda parada, quando eu cheguei pra buscar, eu imaginei que seria uma mulher, né? Aí tinha mais 2 rapazinhos.
1: É?
5: Resumindo, foram os 3 pro motel.
1: Olha!
5: O que, que eles foram fazer lá, eu não sei, né? O que você acha? Me diz aí.
1: Eles foram tomar um banho de hidro, né? Broderagem.
6: Opa, bom dia Wesley.
1: Bom dia.
6: Eu, Wesley, na minha empresa tinha um lá que...
1: Olá.
6: O ladrãozinho da geladeira, das marmitas.
1: Geladeira.
6: Aí um dia eu peguei... Botei uma garrafinha de suco lá na geladeira, né? E meti um vidro de laxante dentro do suco. O peão chegou lá e meteu nos queixos o tal do suco de laranja lá, né? E daí, cara, descobrimos quem que era o ladrãozinho da geladeira lá. Foi pro banheiro, ficou 3 dias no banheiro cagando, ó.
1: E sempre, toda empresa tem um vingador também. O cara coloca os laxantes, né? Tá vendo? Toda empresa é a mesma coisa. Todo lugar.
7: Ô Wesley, tinha uma menina que tava saindo, ela falou assim, ô Delei, você bate um coquete pra mim, faz minha calçada. Falei, faço. Aí fiz a calçada pra ela, aí fui trabalhar de noite, de motoboy, eu voltei na casa dela, tá meu amigo na casa dela, o Robson de Sarangui. Ah, velho. O meu amigo com a morena. Eu fiz serviço pra ela e o outro cara na casa dela. Ah, velho. O perito, que desgraçado.
1: Caramba, você perdeu pro seu amigo.
8: Ai, Wesley, Fernando de Londrina. Ai, o cara pede uma música pra bimbar e você manda, pai, eu não sou gay. Cara, eu acho que embrochou com a mulher dele. Minha rádio é massa, cara, eu te adoro, te amo, você é demais.
1: Obrigado, minha amiga. Não, e nem, né, desligou na minha cara ainda. Música legal que eu ofereci.
9: Nossa, 3 homossexuais junto no motel?
1: Nossa, tá bom, chega. Pô, vamos lá, vai.
10: Bom dia, Wesley. Bom dia de parteira. Tu que pensa que aí na massa não tem ladrão de geladeira? O casal tava reclamando na quarta-feira que tinha comido o pudim dele, ó. Aí ele não quis revelar quem foi, ó. Ah, me credo.
1: Ah, não, achei que era... É. É, comer o pudim dele? Puxa vida. Achei que não tinha dono.
11: Bom dia, Wesley. Bom dia, Wesley.
1: Bom dia.
11: Cara, o melhor presente que eu ganhei foi uma enxada, cara.
1: Enxada?
11: A vizinha me chamou no canto lá e falou, cara, tô com a enxadinha aqui e não tô usando mais.
1: Ok.
11: Aí me deu a enxada, cara. Ganhei uma enxadinha da minha vizinha aqui.
1: Tá bom, enxadinha, né?
11: Minha rádio é massa.
1: Beleza.
11: Valeu.
1: Muito obrigado.
11: Tamo junto até as 4 da madruga.
1: Enxada, tá bom. Tomara que você tenha sido muito feliz com a sua enxada, viu? 1:31 na nossa madrugada. Vem pra Massa FM, espalha pra todo mundo aí, viu? Você quer companhia? É aqui, ó, na Massa FM.
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13: Bom dia, Wesley. Bom dia, Rede Massa. Colega de Lisboa. Ô, Wesley, tô com uma música tá no top 10 do Spotify. Te chamo. Agora fudeu.
1: Ah, essa é boa, rapaz. Eu não posso tocar, mas...
14: Wesley, bom dia. Feijão de Guarulho. Wesley, lembrando que a partir de segunda-feira pode tocar Maquinas.
1: É a partir de segunda pode. Volta o sucesso da madrugada,
15: aí, Wesley, bom dia. Boa madrugada aí. Wesley, eu tô aqui pensando, cara. Que acontece? A mulher fica com ódio do homem. Mas é a primeira vez que eu vejo uma mulher sentir ódio de alguém porque o cara tem a teta maior que a dela. Conta, explica isso aí pra gente, Wesley.
1: Não explicar nada. Oi.
16: O Wesley, de uma fofoca.
1: Fofoca?
16: Eu ontem tava mexendo em um aplicativo aqui que eu baixei. Aí... pra conversar com as pessoas, né? Pra outras coisas.
1: Pra outras coisas?
16: Daí, conversa vai, conversa vem. Encontrei um caminhoneiro. Ele é ouvinte.
1: Caminhoneiro?
16: Da rádio. E ele tava em Maringá ontem. Aí ele tava querendo me ver. Mas eu não quis não, né?
1: Por quê?
16: Nada contra a profissão, mas tô correndo aí dos caminhoneiros.
1: Nossa.
16: E outra coisa.
1: Miguelou.
16: Sonhei com você, mas eu não posso falar o sonho, não. Mas fique sabendo que eu sonhei com você, viu?
1: Comigo? Não, por que você não saiu com o caminhoneiro? Você miguelou pro caminhoneiro, hein? Tô correndo encontro dela. Alô, você da estrada, hein? Coração tá disparado. Esse caminhoneiro quer traçar o 20, hein? Que louco.

0: algum ouvinte caminhoneiro chegou perto, hein? Já rodei o meu. Sentiu o cheiro, hein? Como um bom caminhoneiro. Ô, Kira, mas me conta mais esse aplicativo aí. Eu não entendi esse aplicativo. É aplicativo próprio pra. Pra bobiça, é? Nossa, você vê que a modernidade tá com tudo, né? É um aplicativo só pra. Caramba, querido. Doido pelo
1: doce do seu beijo. Olha o cheiro. Ô, Wesley, eu vou te defender aí, hein? Comigo? A moça tá brava aí porque você tá a teta maior que ela.
0: Oi.
1: Agora eu vou à sua defesa. Tira uma teta sua, você vai ficar mais magrinho e ela arruma o corpo dela todinho. Peito, coxa, bunda, arruma tudo.
0: Tá bom. Oi.
2: Fala aí, Wesley. Bom dia, meu amigo. Ô, Wesley, não é nada sobre enquete, não, cara.
0: Ah.
2: Mas eu tô curtindo aqui a Rádio Massa aqui, cara. E não sei se você conhece aquelas gaiolas de pegar rato. Mas eu tava curtindo a rádio aqui, de repente só escutei o barulho. Tá! Quando eu fui ver, tem um rato aqui dentro da gaiola. O que, que eu faço com esse rato aqui, Wesley? Me ajuda aí. Né? Pode fazer com esse rato, desgraçado.
0: Sabe, pera aí, 1h35 da manhã, você quer me perguntar o que você faz com um rato? Não, alimenta ele, dá queijo.

0: botou no para-choque o coração e o nome dela lá.
1: Bom dia, Wesley.
0: Bom dia. Estudante
1: Ricardo, Rio Grande do Sul, Novo Hamburgo.
0: Oi, Ricardo.
1: Eu tenho um primo que ele acabou de fazer 18 anos ali, tirou carteira de motorista. E no aniversário dele, a mãe dele presenteou ele com um Peugeot 206 1.0, duas portas. Pensa na felicidade do guri, cara. Ele chorava de raiva.
0: Vai chorar mesmo. Quando você vem pra passar o... Deixa eu ver sobre o aplicativo aqui, a moça mandou, deixa eu ver.
2: Sim, Wesley, é um aplicativo próprio para isso. Lá você não precisa mostrar seu rosto. Você vai mostrar algumas partes do seu corpo. E não precisa ser explícito ali, né? Pode ser ali com roupa e tal. E você, o que você der match ali, que a pessoa gostar, você também gostar, vocês começam a conversar. O nome do aplicativo eu posso te passar no off, porque aqui não pode não.
0: Eita! Tem aplicativo pra tudo hoje, hein? Caramba! Quando você vem. Ou é você fala pra ela esquecer de dar descarga. Ela tá no banheiro, é? Ela é maldoso.
3: Ô, Wesley, pergunta pra essa mulher aí se esse aplicativo serve pra casar também.
0: Ah, pra casar? Casar é difícil. Né? Quero te encontrar,
4: quero te amar. Imagina o naipe das figurinhas desse aplicativo, hein? Porque ainda mais que eu não mostro o rosto, né? Tu não mostra, já é cheio de IA, a gente chega lá, é o Megazord e o Zumbi.
0: É, perigoso.
4: Fora os do Job, né? Que vão usar pra...
0: É, perigoso.
4: Pra colocar lá e vender o produto.
0: Perigoso. Olha os caras desesperados, o Wesley pede o nome, viu? Vamos atender aqui, 11-4369-9290, alô?
5: Boa noite.
0: Boa noite, quem fala?
5: O Marquinhos.
0: Tudo bem, Marquinhos?
5: Tudo bem, você? Nossa, meu amigo, com saudade.
0: Tá com saudade de mim?
5: É, pensei, meu Deus, aconteceu alguma coisa com o Wesley.
0: Não, tô aqui, não, foi só umas férias, viu? De férias, né?
5: É.
0: Férezinha. Ô, Marquinhos, o que você tá fazendo aí na madrugada?
5: Ah, perdi o sono. Tô aqui ouvindo a Rádio Massa, a melhor do Brasil.
0: Ah, tá com insônia?
5: Aham, eu fiquei ouvindo.
0: Ah, e qual o pior presente que você já ganhou, Marquinhos?
5: Ah, o pior presente que eu ganhei?
0: É.
5: Uma camisa do time do Grêmio.
0: Isso é da... Nossa. Você torce pra que time?
5: Eu sou santista.
0: Ai, mas por que te deram a camisa do Grêmio?
5: Não sei. Ah, porque aqui no Paraná, né, a minha avó, meu pai, tudo tem descendentes da família do Rio Grande do Sul, né? Ah. E daí o pessoal torce pra aquela nojeira do Grêmio.
0: Ah, e te deram a camisa do Grêmio. Caramba.
5: Eu uso porque eu tenho dó, eu falo que é o time dos coitadinhos. Eca, que nojeira.
0: Ó, uma moça falou assim, o Wesley, adorei ele, viu? Olha... É a Janete que mandou.
5: Quem?
0: A Janete falou que adorou sua voz.
5: Amém. Olha só que legal.
0: Tá solteiro?
5: Bom dia, Janete. Obrigado.
0: Tá solteiro?
5: Sim.
0: Quanto tempo?
5: Eu nunca namorei, eu tenho só 21 anos, mas gostaria.
0: Ah, você nunca namorou?
5: Não.
0: Mas já, digamos assim, como é que eu posso falar? Você já viu, né?
5: Oi?
0: Você já
5: viu? Não...
0: Você nunca...
5: Não.
0: Ah, é?
5: Não.
0: Nunca viu?
5: Meu querido, eu sou deficiente visual.
0: Nossa, que bola fora. Puta que pariu. Olha aqui. Desculpa, querido.
5: Desculpa. Não, já viu.
0: Desculpa.
5: Já viu.
0: Eu vou trocar a pergunta. Você já sentiu?
5: É, eu já tive uma paixãozinha, assim.
0: Ah, paixãozinha.
5: Mas não aquela coisa toda, né, de louco, como alguns têm por aí.
0: Ou é as refinge que caiu a ligação, não. Foi bola fora, que eu não sabia. Sério, mas aí durou quanto tempo essa paixãozinha?
5: Na verdade, é uma amiga minha, que ela é mais velha que eu.
0: Quantos
5: anos? Na verdade,
0: ela
5: não. Ela não sabe. Nem sei que idade ela tem. Mas eu adoro ela.
0: É, por que que você adora ela? Ela a gente
5: não
0: boa?
5: Sei. É isso.
0: É, caramba, é mesmo, mas ó. Tem que um dia chamar, falar assim, ó, oh, então, te acho bem legal, dá umas alfinetadinhas, rapaz.
5: Ah, mas daí eu vou com uma pessoa mais nova, né? Criar uma outra paixãozinha, fazer um tchaca-tchaca, eu acho que vai, né?
0: É, não, mas pode ser qualquer idade, mas você acha que ela é muito mais velha?
5: Oi?
0: Ela é muito mais velha?
5: Mas então, aí não dá, né?
0: É, entendi, tá certo. Ô, rapaz, olha, um abraço pra você. E obrigado pela companhia aqui sempre nas madrugadas, viu?
5: Valeu, a minha rádio é massa!
0: É massa! Vou chorar! 1h41!
6: Ué, Pi,
0: diga!
6: Essa porcaria aí, que nojeira é ele, não o meu Grêmio.
0: Oh.
6: Pra ele procurar um macho pra ele, sim.
0: Olha lá, gremista chateada. Eu vou chorar.
7: Pelo amor de Deus, velho. Pô, essa foi a melhor da noite, cara. Você já viu, sou deficiente, pô, essa foi foda.
0: Eu não sabia. Sem querer. Sem querer. Não sabia.
8: Ô, Wesley, você podia ter usado qualquer outro termo pra...
0: Mas como é que eu vou saber?
8: O cara falar se ele já transou ou não. Aí você pergunta se ele já viu. É. E o cara é cego, velho. Qual que é a probabilidade de um negócio desse acontecer, mano?
0: Não, só acontece comigo essas coisas. Não sei o que sentir. Eu sou campeão de dar bola fora. Quando num espelho eu não, já ofereci lugar pra mulher que tá aqui. Eu falei, ah, tá grávida, né? Mas não, não tô grávida não. Eu só tava gordo. Então assim, eu só dou bola fora. Meu amor.
9: Ô, louco, a mulher é perita, hein? Conhece um cabaço pela voz.
10: Ô, Wesley, bom dia, Wesley. Ô, Wesley, tá tudo esse tempo sem ouvir a sua rádio aí, Wesley?
0: Ah.
10: Você participar, tinha achado que você tinha saído. Mas por acaso eu fui na massa de novo e você tá aí falando?
0: Você
10: voltou pra nós aí?
0: Tô de volta.
10: Eita, ai, ai, ai, minha rádio é massa. Não sai mais não, hein, moço? Fica por aí, hein?
0: Tamo junto, rapaz.
11: Sou hétero.
0: Eu já sei, você fala todo dia, Gris.
11: Sou hétero.
0: Tá bom, já entendi.
12: Fala, Wesley. Forte abraço aí, tudo bom?
13: Que outro termo pra...
12: O duro pra ele é ele chegar pra essa amiga dele aí, o cara que é cego aí, chegar pra essa amiga dele aí e falar, quando é que a gente vai fazer o 69? Ela falar, você eu não sei, mas eu faço amanhã.
0: É. Não, mas não é tão mais velho assim, né? Fala!
14: Ô Wesley, você gosta dessas palhaçadas, hein, velho? Onde foi aquela porra daquela véia? Hoje é esse daí, gremista do caralho.
0: Ó a boca! Falou palavrão, tá fora. Calma. Ele falou mal do Grêmio aqui, um monte de gente ficou irritadíssimo.
15: Meu Grêmio não.
0: Ó lá, mais um, mais
15: esse
0: um.
15: Esse cara nunca viu meu Grêmio ser campeão na vida. Nunca viu.
0: Tá bom.
16: Mas... Meu, que bola fora aí, ó. Ô, Ed, cê é louco, mano. A vovó ainda bulinou ele, cê é louco. Ai, ai.
0: Márcio FM, alô!
17: Oi, bebê.
0: Quem fala?
17: É o Jackson Brito.
0: Tudo bem, Jackson?
17: Tudo jóia.
0: O que você tá fazendo de boia na madrugada?
17: Trabalhando, meu queridão.
0: Você tá fazendo... Ouvi barulho de rádio. Que rádio é esse?
17: Inspeção de trecho aqui, ó.
0: Ah.
17: Inspetor.
0: Ó, inspetor de trecho. Caramba, rapaz. E você já recebeu o presente ruim?
17: Rapaz, já.
0: E qual foi?
17: Uma tromba de elefante.
0: Uma tromba de elefante?
17: É.
0: Mas que tromba de
17: elefante? Será que pensaram, será, hein?
0: Hã?
17: Será que pensaram que era minúsculo, menino?
0: Ah, te deram uma cueca de tromba de elefante?
17: É.
0: Você usa?
17: Capaz, você tá doido.
0: Pô, só pra saber, rapaz, só pra saber. Tá certo, quer pedir um modão aqui na madrugada, rapaz?
17: Ah, eu pedi esse dia e você não colocou, eu pedi do outro lado da cidade, de Guilherme Santiago.
0: Tá romântico, hein, querido?
17: Do outro lado da cidade você conhece essa? Você nem conhece?
0: Não conheço mesmo. Se lasque.
17: Hoje eu vou voltar de madrugada.
0: O problema é seu. Daqui a pouquinho eu vou tocar pra você do outro lado da cidade, tá bom?
17: Falou, meu queridão. Tchau, um tchau.
0: Beijo, querido. Olha, os gremistas aqui chateados com o rapaz que falou da camisa do Grêmio. Eu adoro na budinha, na budinha. Muitos gremistas aqui. P da vida.
11: O que você tá fazendo de... Boa noite, Wesley. Tudo bem?
0: Bom.
11: Cheguei atrasada hoje, moço. O que tá rolando? Atualiza aí pra mim.
0: Onde você tava? Primeiramente, antes de chegar assim, você tem que falar onde você tava. É que, ó, 1h46, você chegou agora. Mas tava aprontando, né? Aprontando. Claramente tava aprontando. Oi.
13: Wesley, boa noite, quem fala é a Sina.
0: Oi, Sina.
13: Ouço vocês toda noite, ouço você, né? E tô aqui rachando depois da da bola que você comeu aí. Que probabilidade louca foi essa?
0: Que eu loucura.
13: Ri. Eu simplesmente ri.
0: Ah, querida,
13: mãe. Da sua gafe. Sem ser gafe, né? Uma coincidência grande. Ai, só vocês mesmo pra me divertir. Minha rádio é massa. Todos os dias eu ouço vocês. Não, não participo, né, com você ainda, mas...
0: Bem-vinda.
13: Hoje é meu primeiro dia participando com você, mas geralmente eu tô todos os dias ouvindo sempre que possível.
0: Bem-vinda, minha amiga! Chico Preto, eu não vou lidar. Olha, você que quer mandar mensagem, você tá tímido? Fala, tô tímido. Manda aí, ó, 11-3509-9290. Manda um boa noite, fala assim, só, boa noite. Eu não vou lidar. Quero ouvir a sua voz também, você que faz a companhia aqui das madrugadas também, mais um companheiro da madrugada. Vai comigo por um dia, eu vou. Oi.
18: Também, Weslão, resume aí, acabei de chegar agora. Ah. Você fala, eu tava dormindo, tô indo trabalhar.
0: Ah, bom.
18: Tchau, obrigado.
0: Tá dormindo, tá perdoado. Eu falo, você me responder, eu
19: juro que eu dou meu Chico Preto de presente pra você. Fala aí, Wesley, boa noite. Vai aquela guria que dispensou nós caminhoneiro, cara, tá fora, né?
0: É.
19: Para que ela vê nós assim, ó, barba ruiva, bonezinho pra trás. Meio gordinho. Ai, descendo todo na beca, estilo muriçoqueiro, ó. Caminhãozinho no grau, chave no pescoço, mas se apaixona na hora, né? Você molha tudo.
0: Ela deu um fora no caminhoneiro, né? Ó, a moça respondeu, deixa eu ver onde ela tava.
20: Ai, que blasfêmia dizer que eu estava aprontando.
0: Tava aprontando, velho.
20: Não estava aprontando, tá, não, assim. Wesley. É que quando eu comecei a trabalhar hoje, como as outras programações não são tão legais assim, eu coloco no Spotify, né? Que afinal de contas eu pago Spotify.
0: O problema é seu.
20: E aí passou o tempo, eu não me dei conta que já estava atrasada, não.
0: Traidora, traidora.
20: Mas tô aqui, até as 4 da manhã, é nóis.
0: Agora eu não quero mais, pode desligar o rádio, volta pro Spotify.

0: Mas, Wesley, as gremistas estão tudo louca.
1: Tá bravo aqui.
0: Ah,
1: então.
0: Vamos caçar um serviço, homem. Aqui é Furacão do Paraná.
1: Os gremistas estão bravos aqui, velho.
2: Fala, Wesley, é o Bruno Padeiro da Madrugada. Indo contra a enquete aí, vou falar do melhor presente que eu já ganhei na minha vida, cara. Quando eu tinha 13 anos de idade, eu desejava demais um Super Nintendo. Oh. Meu pai suou, ralou com dificuldade e me deu de presente, irmão. Foi o melhor presente que eu ganhei na minha vida. Um abraço, a minha rádio é massa.
1: Cara, era um Super Nintendo do Mario, né, rapaz? Baita videogame.
3: Boa noite, tudo bem?
1: Bem.
3: Sou de FB, Paraná, gremista. E cadê os contos, então?
1: Olá. Ó, oh, gremista, é uma gremista aqui, aí, ó.
4: Ai, como você é rancoroso, Wesley. Que eu feio.
1: Eu sou.
4: Eu tô aqui, chuchu. Eu cheguei, cheguei atrasada, mas cheguei.
1: Não, não, não. Vai lá com seu Spotify. Vai lá. Vai lá com seu Spotify. Lá. Fica lá ouvindo essas músicas ruins. Pode... Grande companheiro de quem tá na madrugada é o rádio. O rádio pergunta pro cego se ele já viu? Não. Aliás, o Spotify pergunta? Não. É rádio vivo na madrugada. Oi.
5: Wesley, bom dia. Não é perguntar se já viu, já viu, já viu. Tem tanta coisa que a pessoa pode ver. Perguntar, é meu pitocão, já tenho que perguntar, ô, caboclo, já socou linguiça lá, não?
1: Não, queria ser delicado, né?
6: Oi. Ô Wesley, você faz companhia pra gente todas as noites aí, eu tô um pouco tímido de participar, mas eu gostaria muito de saber qual que é o nome daquela música que você colocou pro cara bimbar. Gostei muito dela.
1: Ah, é, Thelma, eu não sou gay. É boa, né? Alô, Jonas Domingues, tá junto com a gente aqui, obrigado, viu? Obrigado, obrigado.
7: Wesley, você não vai pro céu, não, você não vai entrar pro céu, não, seu não. Maldoso. Perguntar isso pro ceguinho.
1: Ah, foi sem querer, não sabia. Não sabia, pai.
8: Bom dia, Wesley. Boa noite, bom dia.
1: Bom dia.
8: Bom dia, bom dia, bom dia. Que gafe, velho. Tá que pariu, hein? É Fábio, pessoal aqui do Sete São Carlos. Um abraço. Nossa rádio é massa. Um abraço pra todos que estão no trecho.
1: Obrigado, rapaz. Mamãe não quer ser prefeito. Pode... Alô, Adriana, com a Biruba Sul. Alguém pode querer. Obrigado, Adriana. Tudo de bom, hein? Tudo de bom, tudo de bom.
9: Eu não preciso ler jamais. 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
1: Ó, a gremista falou, odeio mandar áudio, mas hoje tocaram na ferida, hein? Ó.
3: Cadê os moranguinhos? Aqui não gosta dos gremistas? Cadê?
1: Moranguinho? E todo mundo cobra mim. O que, que é moranguinho?
9: Ó, coitado, foi tão cedo. Tanto que eu tenho.
1: Olha, as duas têm uma história que chegou aqui ontem. Pra você que não acompanhou, pode entrar no YouTube, lá tá disponível o programa de ontem. Colocar a Companhia da Massa, você já acha lá no YouTube. Ontem, por volta de 2 da manhã, chegaram várias histórias. Não deu tempo de colocar todas. E ficou uma de ontem pra hoje, que vai dar o que falar, hein? Ontem, um rapaz casou com uma moça que era virgem, era o primeiro dela. Passou 10 anos, ela falou, olha... Eu queria conhecer novos horizontes, né? Novas ferramentas, digamos assim. E aí um monte de gente se identificou. E chegou mais histórias a partir das 2 da manhã. E você vai acompanhar, hein? Vai dar o que falar essa madrugada.
10: Wesley, toca pro ceguinho aqui, ó lá. Nunca ouvi nem comi, só ouço falar.
1: Cala a boca! Fica na sua!
10: Wesley, toca pro ceguinho aqui.
1: Não, não vou tocar nada.
11: Fala, Wesley, aqui fala o Gendro. Ah, já que tô falando de time aí, Grêmio e também do Internacional aí, o próximo gauchão vai ter cara de segunda divisão, né? Vão cair os dois. Eu sou flamenguista, respeito.
12: Essa é a história de um casamento lá no Rio Grande, tchê.
1: No Rio Grande, tchê.
12: Vou contar um casamento que eu fui lá.
13: Pois, aquele camarada tá falando do Grêmio aí, o que é? Não tem o que fazer, não, é? Eu arrumar um negocinho pra ele fazer.
1: Olha a quantidade de gremistas que apareceram aqui. É um absurdo, hein?

0: cachê.
1: Chama!
0: Essa cruz ave araguena misturada.
2: Boa noite, Wesley. Obrigado aí pela carona aí. Estamos aqui sentido.
3: Esse camarão da moto grande aí.
2: Iacanga.
4: Iacanga, um abraço pra você, rapaz. Obrigado aí pela companhia. 11-3509-9290.
5: Os moranguinhos são os colorados. Manda um.
4: Ah, os colorados.
5: Salve o tricolor aí.
4: Tricolor?
5: Sim. Um abraço. Nós somos massa.
4: Massa! Oi!
6: Ô Wesley, porra, você fala ruim da menina aí, mas que moral pra você falar da música ruim. Essa Chico Preto aí, ninguém aguenta mais essa bosta Chico Preto. Tá louco? Ajuda nós.
4: Nossa, a música é tão legal. Cara. Música é tão legal. Você não tem bom gosto. Ô, daqui a pouco eu vou buscar passageira de uma empresa, umas 10 mulheres. Elas adoram o seu programa, viu? Então, quando elas entrarem, você manda um áudio delas gritando na van. Quero ver. Eu duvido.
7: Moça.
4: Viva!
8: Ô Wesley, no programa de hoje você tá apresentando no estúdio da rádio massa ou você tá em home office da sua casa?
4: Não, eu tô apresentando o supermercado enquanto eu tô repondo aqui as mercadorias. Como é que pergunta besta, hein? Lógico que eu tô no estúdio. Você é burro? Pô, as perguntas, velho. Faltando 4 minutos pras 2, daqui a pouquinho tem mais, a partir das 2 da manhã. Vai ter uma história polêmica. Quem chegou ontem vai dar o que falar. Eu preciso da sua opinião. É daqui a pouquinho, não sai daí.

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Rádio é massa, Wesley. Manda parabéns pra minha mãe, a Noêmia. Ela faz 80 anos e adora te ouvir todas as madrugadas. Alô, dona Noêmia, parabéns, dona Noêmia. Cadê a musiquinha pra dona Noêmia? Cadê ela?

rapaz! 12-2, daqui a pouquinho a história das duas, hein? Olha, viu uma polêmica daquelas e eu tô contando com a sua opinião. 11-3-509-9290.

0: Aliás, a cerveja abriu sozinha aqui, né? Bela João Miner Marciano, meu primeiro amor. Bom, chegou a hora, hein? Ouvi alguns áudios aqui, já vou pra história polêmica de hoje, hein? Caramba, vai dar o que falar.
1: Muito obrigado, Wesley. Sou sua fã.
0: Ô, dona Noêmia! Tamo junto, hein? Wesley, manda um salve pra mulherada da Landsgear, é isso? É assim que fala? Escreveu tudo errado aqui. É isso mesmo? Mulherada da van, tá cheia de mulher aí, rapaz? Duvido. Você manda áudio, duvido. Duvido. Quero ouvir a voz da mulherada da van, né? Abraço pra todo mundo aí, voltando pra casa ou indo trabalhar? Quero detalhes dessa van aí. Será que elas têm fofoca muito? 10 mulheres numa van? De madrugada? Será que eu tenho muita fofoca? Aliás, você que tem uma fofoca, conta pra gente aqui no 11-3509-9290.
2: Chega. Aqui é o Polk de Franca. Tô aqui escutando a massa fiel.
0: Ah.
2: Olha, se esse rapaz aí já perspõe, já esse deficiente visual.
0: Acho que é outro. Acho que aquele lá era o Thiago. Então, são bastante, tem bastante gente.
3: Ô, Wesley, hoje é sexta-feira, cara. Vamos animar. Primeiro amor, nada. Toca Mama Mamaria aí, grafite.
4: Bom dia, Marcinho, beleza? Passando para mandar um abraço para todo mundo que tá trabalhando no trecho. Aqui é o Márcio da Vila Guilhermina, Caçambeira da Zona Leste. Mandar um abraço pro Gustavinho da produção, Miguelzinho Pé Podre, Thiago Bilade. Um abraço, nossa, minha rádio é massa.
0: Quadrilha, né?
5: Ô Wesley, eu tenho uma amiga na farmácia que ela tá perguntando se você quer ser o segundo esposo dela.
0: Não. Aparece que não. Oi.
6: Ô Wesley, bom dia, seu Macio.
0: Ah, trouxa.
6: Ô Wesley, queria dar um salve aí pro Cristiano da Brasilândia. Pô, pega o pessoal aqui da Shopee aqui na Vila Guilherme e levo, cara, só porque ele ouviu aquela conversa lá que eu peguei uma mulher casada. Sim. Quem é que tava aqui no ponto esperando aqui também a saída dos funcionários?
0: Ah, mentira.
6: Ele. Cristiano, vai bater asa pra outro lugar, aqui não, pô, que quem manda é Paulo Rola de Guarulhos.
0: Vocês ficam pegando mulher casada, vocês vão se lascar, vocês vão se lascar. Vocês vão se lascar. Na hora do pipoco, quero nem saber. Deixa eu ver, vai.
7: Ô Wesley, o seguinte, eu falei pras meninas aqui, elas ouviram a tua mensagem, ah. Olha elas gritando, dá oi aí, meninas. Pega essa aí, ó, segura. 10 mulheradas dentro da van aqui. Tá doido.
0: Ô, mulherada, vamos falar mal de quem, hein? Fala mal de alguém? Fala mal de quem aí, do? De uns caras que não presta. Ô, querido, dá o celular pra alguma delas pra elas falar mal de alguém. A madrugada serve pra isso, né? Fala mal dos outros, fala mal, né? Fala mal aí que alguma de vocês tem uma decepção amorosa. Pode expor pro Brasil, né? Sexta-feira pode, né? Os homens cafajeste, a Fer falou, é isso. Vamos caprichar aqui. Wesley, mulher casada, cheiro de problema. Mel Banana mandou. É, os caras ficam brincando. Não, que eu peguei uma cara. Fala com gosto ainda, né?
8: Wesley, esse cara que pediu a música em Mamamaria, será que ele me mamaria? Pergunta pra ele aí, Wesley.
0: Tchau.
9: Wesley, sua bocada feia aí, hein? Brasilândia, misericórdia.
10: Fala, Wesley. Minha primeira participação aqui, eu tô ouvindo a rádio, minha rádio é massa. Geldo, Geldo, na operação, salte e agarra.
0: Bem-vindo, querido. Henrique Valtric, União Vitória, também tá na escuta aqui, indo pra Curitiba. Tamo junto, obrigado, bem-vindo, hein, rapaz? Bem-vindo! No clima da sexta-feira já. Beleza, hein? Já, já tem uma história aqui, polêmica, hein?
11: Sou hétero. 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

0: água, só passando para deixar avisado aí que sou hétero.
1: É no clima da sexta-feira, bora lá vencer mais uma madrugada, né?
2: Ô Wesley, bom dia, tudo bem contigo? Rapaz, acabei de botar no C.
1: Nunca.
2: Tô por fora do programa hoje, o que que tá rolando hoje aí?
1: Onde você tava? Na hora dessa?
0: Ô Wesley, vamos um trecho aí do, Black Sabbath.
3: Fala Wesley, bom dia.
1: Bom dia.
3: É, os caras ficam pedindo música, fala pra eles baixar a playlist do YouTube. É, aí não é lugar de música, não.
1: É isso, é isso. É pra não falar mal dos fofoca. Pra isso que serve.
3: Ei, Wesley. Tô ceguinho falando, diz: come, eu não comi, mas cobrida mesmo.
4: Ô, Wesley. Vou falar meu nome, Paraíba da Bahia. E ontem eu tracei uma mulher casada aqui.
1: Ah, não, meu.
4: Aqui. Na área aqui.
1: Vocês vão se lascar. Certo?
4: Aqui em Ilhéus.
1: Tô falando.
4: E eu não tô nem aí. Tá que bom. Os caras não dão conta mesmo, então sobra pra nós aí.
1: Vocês vão, tá vendo?
4: Valeu.
1: Por isso que existe programa policial por esses caras aí. Ah, não vai acontecer nada comigo, olha lá. Não enche a boca, não sair que a mulher é casada aqui, né? Que se lasca. Na hora da pistola. Oi!
5: Isso aí, com as músicas animadas, dá até pra tomar uma tacinha de vinho.
1: Nossa, tacinha de vinho, tacinha?
6: Fala, mola de Scania no lance!
1: Fala!
6: Fala pros caçambeiros aí, um abraço aí, que é o seguinte, hein? O ambiental tá na pista, hein? Doido pra dar o bote, cuidado!
7: Fala, Wesley. Bom dia, Luciano, aqui de Natal. Esse programa, ele é ao vivo ou ele é gravado?
1: Não, não, ele é de 95. 95, a gente vai reprisar no futuro.
8: Wesley, mulher casada cheira problema. E homem casado também é problema. Eu já fui solteira. Já fiquei como casado? Não sei, mas se ele me enganou, o problema foi dele, não meu. Então eu estava na minha. Quem não prestava era o casado, né? Não. E mulher casada também. Se a pessoa estiver ciente, o erro tá ali.
1: É.
8: Né? Quem somos nós pra jogar tijolo e pedra?
1: É. Uhul! Ele pergunta pras minas da van se a última vai pagar a conta. A conta de quê? Oi!
9: Fala, Wesley, beleza? Aqui é o Márcio.
1: Oi, Márcio.
9: Fala pra esse rapaz aí que falou da ambiental. E pra quem anda tudo certinho, anda de cabeça erguida. Não tem medo de ambiental.
10: Ô Wesley, bom dia Wesley,
1: bom
10: eu sou
1: dia.
10: Sua fã, sou aqui da Guabiruba Sul, quero saber se tem algum caminhoneiro solteiro, porque não quero homem casado não. Passa meu WhatsApp ali, se tiver algum caminhoneiro solteiro,
1: eita,
10: que tem a minha idade, 41 anos até 42, até 50 eu aceito.
1: Vai travar o WhatsApp agora, puta merda, agora... Vai travar aqui, ó. Travar essa porra agora. Agora lascou. Olha lá. Olha lá. Já tá travando, olha lá. Eu quero. Manda pro pai. Olha lá. Wesley, passa pra mim, olha lá. Olha lá.
11: Pode falar pra ela que tem sim. Tem eu, Wesley. Ai, tem eu, 41 anos.
1: Olha lá.
11: Solteiríssimo.
1: Agora fudeu.
12: Opa, e tem um gaúcho aqui, ó. Caminhoneiro.
1: Tá mesmo?
12: Gente boa, parceiro. Ai, já vamos arrumar o casório.
1: Não, agora travou o WhatsApp.
13: Ô, Evelyn. Bom dia, é o Américo de Piracicaba. Eita, tô sorteiro aqui, ó. Mandar ela passar o endereço aí que eu passo e pegar ela agora.
1: Olha lá, tá vendo? Ela acabou com o programa agora.
14: Boa noite, tem sim, é esse, que sou eu aqui, ó. Moro aqui pertinho dela, aqui em Brusque, Santa Catarina, do ladinho dela.
15: Ô Wesley, fala pra ela que eu quero ela. Igual a zaga do Inter, toda aberta.
1: Ó, o cara mandou uma foto pra mim sem camisa. Ô velho, não é pra mim que você tem que mandar. Eu não sou obrigado a ver uma foto de um cara sem camisa. Às 2h23 da manhã. Não precisa me mandar, não, cara. Por favor.
16: Fala, Wesley, beleza?
1: Olha lá, ó.
16: Não, passa o contato dela.

0: Ela passa o contato dela, diz que tem um cara aqui, Pinto Murcho, mas sou parceiro pra assistir o Netflix.
1: Ai, querido, você acabou com o programa.
2: Oi, Wesley, bom dia, acabei de escutar seu áudio.
1: Olá.
2: Ô, Wesley, esse que tá em Brusque aí do meu ladinho, fala pra ele vir me buscar, passa meu WhatsApp pra ele.
1: Puta, cadê o cara de busca? Agora perdi. Não, eu vou passar mesmo, que agora eu quero... Cadê? Quem que é o de Brusque? Agora eu perdi aqui, querido. Agora você que é de Brusque, manda aqui. When you look around, you wonder, do you play to win? Vou promover um encontro, pera aí. Promover. O cara de Brusque sumiu.

0: Ó, Fê, para de mandar foto aqui.
1: Ô, Wesley, passa aí meu contato pra ela aí. Eu sou rico, sou empresário, empreendedor aqui na Bahia e traço ela na hora. Não cobro nada por isso. Ao contrário, tá faço é pagar, se for possível.
0: Ó, vai te catar. Olha, não dá, velho. O WhatsApp tá incontrolável, cheio de macho aqui. Falando, sou eu. Sou de Brusque. Né? Olha que você abre. O Wesley, você abriu a porta da esperança.
2: Pelo jeito, abriu a porta da esperança pros caras aí, ó.
0: Agora lascou. Acabou com o programa, tinha uma história aqui pra contar de uma moça. Agora... Caramba, meu. Acabou com o programa.
3: Fala, Wesley. Bom dia, ratão aqui por cá. Liga pra ela. Por que que ela tá solteira com essa idade? E pra tá procurando alguém na rádio, essas horas deve tá no desespero, né? Ô, barbaridade.
0: O cara mandou aqui, o Wesley, fala pra ele que eu sou casado, mas sem compromisso. Nossa senhora. Ah, deixa eu mandar aqui pra ela uns contatos, mas deixa eu ver. Peraí. Ô, querida, pode passar seu contato com os caminhoneiros aqui? Vou mandar. Aí. Promover, né?
4: Ô, Wesley, bom dia. Eu não quero rico. Pra mim não importa se é rico ou se é pobre. Sendo honesto, sendo caminhoneiro pra viajar comigo pro mudão inteiro, eu aceito.
0: Querida, eu vou passar mesmo, hein?
4: Ô, Wesley, não quero homem casado, tá bom? Quero um caminhoneiro solteiro, tá?
0: Ó, tô mandando aqui, ó.
3: Aí, Wesley, passa meu número pra ela.
0: Tô mandando tudo aqui. Vai conversar com uns 15 machos. Eu tô mandando. Tá vendo? Aqui esse programa eu faço tudo, né, meu?
3: Wesley, eu também sempre tô aí pra baixo em Brusque. Passa meu contato aí pra ela.
0: Tô mandando pra todo mundo. Cara. Eu não sou um radialista, sou um pai, né, bicho? Que radialista para o programa pra promover encontros, né? Tô mandando aqui, ó. Vocês não querem? Vocês não querem? Vocês não lascaram o programa? Ó, o cara mandou, eu quero, mandei, toma aí.
5: Ô, Wesley, claro que ela vai acabar com o programa. Os caminhoneiros aí tá louco, acostumado a comer desarmando as bonequinhas da Augusta. Você imagina se eles não vão mandar mensagem pra mulher?
0: Tô mandando pra todo mundo, então.
6: Fala, Wesley, boa noite. Boa noite, não, bom dia.
0: Bom dia.
6: Fala pra moça aí que tem um guarda solteiro aqui em Campo Mourão.
0: Campo Mourão?
6: Os guardinhas da noite.
0: Calma aí, ó.
6: Tem vários solteiros que falam pra ela aí.
0: Eu mandei também, ó. Todo mundo que mandou, eu quero, aqui eu tô mandando. Querido, tem mais de 20 que eu mandei aqui. Tô mandando mesmo, querido. Alô, Thiago Maximiliano, de Vila de Santa Catarina, com Rio Grande do Sul. Puta, primeira vez, tô me divertindo muito aqui. Obrigado, querido. Mandei tanto contato. Até agora eu tô mandando. O cara falou, manda pra mim, toma. Ó, você que eu não mandei, desculpa, eu mandei uns 30 pra, umas 30 pessoas aqui, ó. O Wesley vai cair a rei, que rei, cai três, burro.
7: Fala pra ela que eu não sou caminhoneiro, mas eu sou plantador de mandiocas. Será vai querer?
0: Pronto, resolvido. Toma aí, que mandei pra um monte de gente. Agora sei que se vire aí com seu cardápio. Escolha o melhor e se divirta. Vamos lá, 11-3509-9290. Recebi aqui agora há pouco. Aliás, ontem, né? E ela mandou aqui. Wesley, você não vai contar a minha história? Eu vou contar. É uma moça aqui atrás de caminhoneiro. prejudicou o programa. Pronto, querida.
4: Ô, Wesley, fala pra esse menino de Campo Mourão aí, que eu já morei aí em Campo Mourão, aí perto do Mercado Paraná.
0: Isso.
4: Do Poço Tio Patinhas.
0: Isso, você vai pro Poço.
4: No Natal eu tô pra ir em dezembro.
0: Vai lá, já marca encontro com o Brasil inteiro. Ó, 12h29, vamos pra nossa história aqui dessa moça. O meu nome dela, Cristina. Deixa eu ver, Cristina. Vamos para sua história. Eu estou ansioso. Ontem, para quem não ouviu o programa, um rapaz falou que casou virgem com uma moça. E aí, depois de 10 anos, ela falou: olha, eu quero conhecer novas ferramentas. Aí ele ficou muito chateado. Muita gente falou que aconteceu a mesma coisa. E uma moça ontem falou: conta a minha é um pouquinho diferente. Então vamos à história dessa moça que é muito polêmica. Oi, eu me chamo Cristina e ouvindo essa história da moça virgem, a minha também é parecida, mas como eu queria estar no lugar dela para não largar o meu primeiro amor. Conheci ele com 17 anos, foi o meu primeiro amor. Naquela época minha família era contra, sabe? Porque ele trabalhava como pedreiro, ele tinha já os seus 25, trabalhava como pedreiro e a minha mãe falava: nossa, um cara todo sujo, você... não, ele fede. Não quero minha filha com esse cara. Mal sabia ela, Wesley, que a gente se encontrava, sabe? Do amor pra mim foi quando, depois de um dia de serviço dele, ele tava suado e tal, e eu encontrei com ele e a gente fez amor, sabe? Então, você vê o nível, muita gente fala que nojo, mas não, eu adorava. E naquela época, sem celular, sabe? Nossa, era uma coisa intensa, não tinha esse negócio de rede social. E aí o Wesley, com o tempo, a gente ficou ainda 3 anos nessa. E mesmo com a minha família contra, ele se manteve por perto, sabe? E aí ele comprou na época o primeiro carrinho, a gente andava pra cima e pra baixo. Mas aí o Wesley, ele teve que se mudar. A gente morava no interior, não quero que você fale o nome... Ele teve que se mudar, eu também logo depois me mudei, a gente acabou perdendo contato. E aí a vida passou, eu me casei também. Hoje eu sou uma mulher muito bem casada, há quase 20 anos. Se eu sou feliz, eu não sei. Mas casada. E aí, há mais ou menos 3 semanas atrás... Eu numa quitanda, comprando ali as frutas, as verduras. Levo um susto. Alguém bate assim nas minhas costas e fala: Cristina? Seu nome é Cristina? E eu falo: sou. Quando eu olho, Wesley, era o Carlos, meu primeiro amor. E ele falou: lembra de mim? Eu falei: lembro. O que você tá fazendo aqui? Eu tô concluindo uma obra aqui perto, eu vim comprar uma fruta aqui pra depois do almoço, né? Nossa, você tá mais bonita, Cristina. Quanto tempo, hein? Ô, Wesley, vou falar uma coisa pra você. Toda a paixão que eu tinha naquela época parecia que tinha voltado, sabe? E ele perguntou: como é que estão as coisas? Tá casada? Eu tô. Há 19 anos. E aí, quando eu falei isso, ele meio que desconversou e falou: tá bom, então eu vou voltar lá pro trabalho. E aí passou uma semana e meia, eu voltei na quitanda, mais ou menos naquele horário, encontrei com ele de novo. Dessa vez eu não resisti, eu falei: olha, você passa o WhatsApp? Eu queria falar sobre o passado daquela época. Ele passou e desde então, Wesley, a gente começou assim a conversar, sabe? E conversas assim sobre a nossa juventude. E aí eu tava um pouco carente. Eu relembrei também um dia que a gente fez amor no carro e aí... Eu sou casado, eu tô errado, eu tô. Mas eu, sabe, era o meu primeiro amor. Foi o cara que eu mais amei. Dizem que na vida a gente ama uma pessoa só, o resto não tem a mesma intensidade. Eu acho que é verdade. E aí, Wes, a gente começa um papo assim mais picante. E ele me faz um convite de se encontrar em um motel para ter uma despedida, porque ele ia terminar a obra e ia voltar para a cidade dele.

sei que muitas pessoas vão me julgar, mas eu fui. E lá tivemos uma relação entre homem e mulher, e Wesley, eu vou te falar uma coisa. Eu voltei aos anos de 1900 e... Nossa, foi ótimo, assim, sabe? E após isso eu falei, ah, ele vai sumir, mas não. Ele me fez agora uma nova proposta. E embora com ele pro interior de São Paulo. E é por isso que eu tô te mandando essa mensagem, para perguntar se alguém já passou por isso. Se alguma mulher ou algum homem que está ouvindo o seu programa ainda se lembra do primeiro amor. Tenho uma segurança aqui com meu marido, tenho. Mas eu acho que eu não tô feliz. Eu acho que pela minha idade eu devo ir em busca da minha felicidade, sabe? Tô tentado aí. Eu te ouço todos os dias, pois eu tenho uma insônia grave. E quero ouvir o que seu ouvinte tem a falar pra mim. E Wesley, você acredita que ele continua o mesmo cara atencioso? Ele reparou nas minhas unhas. Eu fiz as unhas pra encontrar com ele. Ele falou, nossa, essa unha bonita aí. Então, assim, o Wesley é um homem diferenciado dos outros, sabe? Como eu falei, eu não tô certo, eu sou casada. Mas... o meu primeiro amor, né? E dizem que o primeiro amor a gente não esquece. Estarei aguardando aqui as opiniões.

0: Aí então a história dessa moça, caramba! Eu tô impressionado aqui, hein? Falando sobre primeiro amor. Você tem uma opinião? Quando você, mulher, também quiser falar. A mulher tem esse negócio de primeiro amor? Que coisa, hein? Que loucura essa! Vai!
1: Bom dia, Wesley. Melhor do que essa história, essa música maravilhosa.
0: É, combinou, né? Combinou a música da Joana, Amor Bandido. Ô Wesley, quando o amor verdadeiro é verdadeiro, sempre prevalece. Tá vendo? Uma moça mandou aqui. Deixa eu ver aqui. 11-3509-9290.
2: Ô, gordinho, mas quem tipo assim, isso vai ter WhatsApp, de Facebook, tá acabando com o casamento, porque você tá lá casadinho lá, aí você acha ex-noiva, o ex-noivo lá, já vai fuçar, já vem relembrando as coisas do passado, já pinta o tesão. Por isso que tá tendo muita separação, porque tá fácil de encontrar as pessoas agora, né? É pra acabar mesmo.
0: É, rapaz, esse negócio. E no caso ela nem teve rede social, né? Caramba! Deixa eu ver aqui. Um monte de áudio chegando sobre essa história aqui, vai.
3: Isso aí é falta de caráter. Porque eu já tive muitos amores. Eu tive minha primeira namorada. Aí hoje eu sou casada há 24 anos com a minha esposa. E não deixo ela por nada. Amo ela. Cada dia que passa eu amo cada vez mais. Então não existe isso aí, não. Existe ser vergonha isso.
0: É, rapaz, sobre primeiro amor a história de hoje.
4: Wesley. Ela não tá errada, não, Wesley.
0: Não?
4: Ela não tá errada, não.
0: Por quê?
4: Ela tem que seguir o caminho dela, ela tem que ser feliz. Se ela não é feliz no casamento dela e ela reencontrou esse velho amor, ela tem que ser feliz. Tá certo ela, larga tudo e vai pra seguir o caminho dela, né? Vai ser feliz com o outro rapaz, né? Tem gente que vai julgar ela, vai dizer que ela é errada, que ela é isso, que é aquilo, mas isso aí é um fato de se pensar, não ficar falando besteira, né? Ela tem que seguir o caminho dela, é isso aí, seguir o que ela tinha um tempo atrás, e hoje reencontrou ele, né? E como é uma pessoa boa, então ela tem que seguir o caminho dela, tem que ser feliz, é isso mesmo.
0: Obrigado, meu amigo. Opinião feminina aqui, ó.
5: Bom dia, Wesley. Nádia de Chapecó, tudo bem?
0: Sim.
5: Olha, conta essa história. Eu digo pra ela, pra essa moça, ir atrás da felicidade dela. A vida da gente é tão curta, tão inesperada, né? Os acontecimentos caem assim na frente da gente e a gente não pode perder tempo em ser feliz. E segurança financeira num casamento não significa felicidade. E digo para ela, faz a mala, seja franca com o marido dela, separe e vá atrás da felicidade dela, porque ela nunca deixou de amar esse cara. E com certeza ele também não. É um amor de verdade, um amor verdadeiro. E ela não é feliz nesse casamento. Um grande beijo para você e para todos que estão ouvindo.
0: Obrigado, Nádia, pela sua opinião.
6: Oi, Wesley. É a Nádia de Chapecó, de bem.
7: Ah, dormi, Nádia.
0: Fica quieto.
8: Wesley, eu tô passando por isso, irmão.
0: O quê?
8: Entendeu? Manda ela aí atrás da felicidade dela.
0: O que aconteceu?
8: Que eu não tô tendo coragem, irmão. Entendeu? Eu encontrei meu primeiro amor depois que eu casei, irmão, e depois que eu tive o filho. Eu não sei o que eu faço, irmão. Porque tô casado também, minha mulher é muito boa, não posso reclamar dela. Só que não é a mesma coisa, né, cara? Parece que a felicidade não é a mesma.
0: Entendi.
8: Entendeu? Manda ela ir atrás da freestyle dela, que a vida é curta, irmão.
0: Olha aí, olha, madrugada emocional hoje.
9: Bom dia, Wesley. Bom dia, Massa FM. Bom, cara, A minha opinião é a seguinte: ela tem que correr atrás da felicidade dela. Se no atual casamento ela não é feliz, né? Ela não sente confiança, então ela tem que correr atrás, mesmo que fosse o primeiro amor. Mas e ela sentiu que o cara lá quer fazer ela feliz, quer ter uma nova história com ela, e ela sentiu que rolou aquele clima de amor intenso, tem que atrair mesmo, vai pra cima.
0: Obrigado. Ó, você que tá ligando no rádio agora, a história dessa moça casada, mas que não esquece o primeiro amor, hein?
10: Bom dia, Wesley, tudo bem? Deixa eu contar aqui uma fofoquinha bem rápida que aconteceu quinta-feira passada.
0: Que?
10: Eu peguei ali uma mulher de 49 anos, outra de 26, que estava numa festa country pra levar pra casa. Só que elas queriam, não queriam ir pra casa, né? Queriam outras coisas. Enfim, aí fiquei com elas. E como elas entraram no carro, estavam escutando a Massa, então elas também curtem a Massa. Pediram aí pra mandar um alô aqui pela Massa, que elas estão ouvindo, não posso falar o nome. Entendeu? E porque depois, no outro dia, eu só levei elas embora, daí no outro dia, 9 horas da manhã. Aí que eu fui descobrir que era a sogra e nora. E elas me deram R$200 pra não contar nada, porque segundo elas, ia chegar lá, alguém ia perguntar de onde foi que eu peguei elas. E, enfim, foi isso mesmo. O rapaz perguntou e eu falei que tinha pegado na casa e tal, que eles me orientaram pra falar que tinha pegado na casa de alguém e tal, e eu falei. E ele me deu R$50 também pra me contar. Além de eu ganhar R$250, ainda fiquei com as duas. Só que, olha só, o mais interessante foi isso, que na hora lá de que eu batia nelas, que elas pediam pra bater, elas gritavam, minha rádio é massa, minha rádio é massa. E isso é real, hein? As duas gritavam, minha rádio é massa, bem alto. Eu queria gravar e elas não deixaram.
0: Que raiva, meu.
10: Falou que da próxima vez pode gravar. Meu, essa é uma fofa que eu tava contando pra vocês aí, na madrugada.
0: Olha, você fez eu perder tempo contando uma mentira, né? Vai dormir, cara. Quem que geme minha rádio é massa? Eu sou desgraçado. Você fez eu perder tempo aqui. História pegando fogo, parei pra te ouvir. Vagabundo.
11: Ah, seis papudos, seis nesse papudo.
0: Cara, perdendo, a gente perder tempo aqui.
12: Oxi, eu acho assim, não tem primeira maior porra nenhuma. O que importa o cara fazer, tipo, fazer bem certo e tratar bem a mulher. Já.
0: Que pois, mulher prática.
12: O primeiro amor é quem faz bem e faz certo, sabia?
0: Que mulher prática. Olha que definição boa.
12: Oxi. Eu acho assim, não tem primeiro amor porra nenhuma.
0: A mulher prática, né? Vai, vai.
13: Olá, Wesley. É Nádia de Chapecó.
0: Oi, Nádia. Tudo bem, Nádia?
13: Nádia, ele é aqui em Araújo.
0: Obrigado, Nádia.
14: Fala, gatão, tá vendo? O pensamento da mulher é destruir a própria família, né? Pra ir com outras pessoas. O homem não, cara. O homem, ele mantém a própria família. O homem, ele é a favor da esposa, dos filhos, da casa, né? Trabalha sempre com isso, né? O homem nunca destruiria a família dele por causa de uma outra mulher.
0: Imagina.
14: Ele fica com as duas, né?
0: É, aí você tem razão.
15: Wesley, eu também já passei por isso já, mas eu também já tô no segundo casamento. Pouco tempo, uns 2 anos atrás, o meu primeiro amor apareceu na minha vida no Facebook, mandando Messenger, com o nome do filho dela que ela não podia ter, porque o outro marido não deixava. Por fim, eu ajudei ela ainda na separação, porque ele batia nela. Mas tem amor e tem paixão, né? São coisas completamente diferentes. Só que ela tem que jogar limpo, chegar nele e falar, não dá mais, eu não sinto mais nada pra você. Pra não brincar com o sentimento de ninguém, também abandonar e deixar ver navios. Tem que ser sincera nessas horas.
0: Obrigado, meu amigo.
16: Grita massa, eu não sei, mas eu acabei de encher o balde. Gritando Chapecó, Chapecó, Chapecó, Chapecó, Chapecó.
1: Wesley, ela tem mais aqui atrás da felicidade dela. Ela tá errada em permanecer num relacionamento em que não é amor. Ela tem que buscar a felicidade dela, seja com esse amor de infância ou com outro que vier. Ela tem que tentar ser feliz pra ela.
17: Fala, Wesley, boa noite. Aqui é o Charles, motorista carreteiro na rodagem. E sobre a moça aí, o primeiro amor dela aí, eu acho que ela deveria valorizar o marido dela aí, né? Porque, porra, O cara traçou uma vez aí só, né? Duas vezes. É lógico, o cara vai ser mais atencioso, vai reparar na unha, né? É. O marido aí que trabalha todo dia aí pra trazer o sustento aí, né? Tá batalhando aí, né? É. A relação é totalmente diferente, né? Eu acho que ela tem que separar aí, né? A razão da emoção, né? Então, é diferente, né?
0: É, o pedreiro passou o sarrafo, né?
18: Ô, Cris, vai ser feliz se ele também quer, né? Vocês se reencontraram. Bora. Só se separa, o estrago já tá feito, né? E vai ser feliz. Eu gostei da parte do carro lá.
0: É, bom. Últimas opiniões aqui sobre essa história da Cris. E deu o que falar, vai.
19: Ô Wesley, sabe o que acontece? Ai, desculpa, bom dia.
0: Bom dia.
19: Isso acontece é que as pessoas são muito saudosistas, entendeu? Essa história de lembranças, entendeu? Do que já passou.
0: Yeah.
19: Ainda mais conforme a gente vai passando o tempo, vai envelhecendo, vai tendo outras experiências, estando casado ou não. Se é uma lembrança boa, sempre fica.
0: Vou colocar uma música aqui.
19: Então, o que acontece é isso. Se você se permite relembrar aquilo que você já viveu, aquilo vai esquentar seu coração e vai te fazer ter outros momentos bons, né? No caso dessa, por isso que ela está pensando em abandonar o próprio casamento, entendeu? Aí são uma série de questões, como tá o casamento, se tá bom, se não tá, o que que ela vai jogar para o alto para enfrentar.
0: Entendi.
20: Ô Wesley, fale para ela não largar a picanha para ir comer marmita lá com o pedreirinho lá na obra. Essa mulher tem problema, tem problema.
21: Que na verdade eu nem cheguei a ser.
20: Não, tá errado isso aí. Tá errado isso aí, cara. É poucas ideias. O cara ficou 19 anos com a mulher fiel. Ela vir de safadeza. É peteco, peteco nos dois, irmão. Peteco, peteco, peteco.
0: Ó, oh, lembrança!
21: Palavras perdidas.
0: Kátia já falava, lá.

0: casa é a marmita que eu gosto de picanha. Que isso, querida? Que é?
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0: fenomenal.
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0: Todo mundo aqui, hein? A ponta só da Massa FM contando as grandes histórias do Brasil.
2: Bom dia, Massa FM, é sol. Hoje eu tô atrasada, ah, né? Agora hoje eu tô com uma amiga, a Sol e a Bia.
0: Ó, Bia!
2: Nós estamos bem loucas saindo curtir o resto da noite. Falta que trabalhar, a gente trabalha e muito.
0: Ah, vamos, mas dá um resumo aí da noite. O que vocês aprontaram?
3: Me guardei.
0: Tinha uns gatinhos lá, é? Não, você abre pra mim as duas. Conta aí como é que foi a noite, né?
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0: Ô, Wesley, parabéns. Tô na portaria, que é o melhor programa da madrugada, hein? Tamo junto, querido.

0: Deixa eu ver como é que foi a noite dela aqui, deixa eu ver.
1: Não, nós estamos saindo para aprontar, nós não aprontamos nada, nós estamos trabalhando até agora, porque a gente tem que trabalhar, né? Mas de agora para frente, só Deus sabe.
2: Fala hoje.
0: Eita! Que beleza, hein? Que beleza. Saindo agora, 2h56, que beleza, hein? Ai, meu Deus, se as noites do Brasil falassem.
3: Ô, Diego, o cara tá falando aí placa solar. 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É isso aí.
0: Ô, essa aqui é o Mota de Ponta Grossa, primeira vez escutando, parabéns, tô dando muita risada, viu? Obrigado, Mota, tudo de bom, hein? Um abraço pra todo mundo aí de Ponta Grossa.
4: Fala, Wesley, tudo bem? Aqui é o Douglas Toledo, de Curitiba, supervisor de segurança. Cara, essa mulher aí, ela já casou só por conveniência, porque se a pessoa casa gostando de outra, casou por conveniência.
0: É, verdade.
5: Bora rebolar com a massa, Wesley. Sextou, querido.
0: Verdade, esquecido, querido.

preparar meu cassino aqui, porque é sexta-feira, as mulheradas tá saindo pras baladas. Vamos lá! Manda seu áudio aqui, ó. 2 minutinhos pra você mandar seu áudio assim, ó. Tô rebolando com a massa. Seu nome e fala assim, tô rebolando com a massa, vai! 11-3509-9290. 3 minutinhos só, vai!

0: simples. Manda seu nome e fala assim: tô rebolando com a massa.
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0: Tô rebolando com a massa. Mel, banana.
1: Aqui é o velho da lancha. Tô rebolando com a massa.
2: Ô Wesley, aqui é o Zé Geraldo de Manhuaçu. Rapaz, eu quase quebrei a minha escadeira aqui agora.
3: Aqui é o Titraça. Tô rebolando com a massa.
4: Todo mundo aqui.
5: Leandro de Cotia. Rebolando com a massa.
6: Wesley, Vânia de Araucária, chefe cozinha da madrugada e rebolando com a massa.
4: Nossa, que beleza.
7: Aqui é o Douglas Toledo, estou rebolando com a massa. Tamo junto, Wesley. Minha rádio é Márcia.
8: Bora, bora, bora, Bill! Que hoje à noite é uma criança pra nós, porque amanhã às 7 horas da manhã nós estamos online novamente, trabalhando igual louca.
9: Aê, Wesleyzão!
4: Olha aí, Gilberto Barros!
10: Wesley, Paulo Rola rebolando pra massa. O Cristiano da Brasilândia levou a Carlinha pra casa. Tô muito brabo.
11: Fala, Wesley. Tô aqui,
4: aqui é onde?
11: Em cima da mesa do refeitório. Corpo cheio de óleo e gravata borboleta. Uma palestra rebolando com a massa.
12: Bom dia, Wesley. Aqui é o Bomba Sem Pina. Tô rebolando com a massa.
13: Rebola, rebola, rebola até o chão. Ai, não consigo levantar.
4: Só tem louco aqui, né, meu? Não é possível.
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0: estamos de volta na nossa madrugada. Não, se eu tocar música hoje eu durmo, né? Eu sei que você gosta, né? É, eu toco os modão, né?
1: Parece que eu sabia
0: um pouquinho, né?
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0: Ó, os caras é ingrato pra caramba, eu passei o contato. Passei o contato daquela moça que queria os caminhoneiros. Aí um cara mandou assim, Wesley, que cilada. Você é bem ingrato, hein, rapaz?
1: O mundo é grande,
0: não mando mais.
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0: Alô, Juliana de Curitiba. Tá tudo bem, seu Juliano? Um abraço pra você, viu? Tudo de bom.

0: Kiner, como é que tá a... Ela tá aqui. Como assim, Silara? Como é que tá o, os boy aí, querida?
1: Bate forte o tambor.
0: Conta pra mim.
2: Ô Wesley.
0: Diga.
2: Se você rebolar, a teta fica esfregando no chão ou a teta também rebola
0: a
2: junto?
0: A teta da sua irmã.
3: Oi, Wesley.
0: Oi.
3: Bom dia.
0: Bom dia.
3: Que Deus abençoe a nós mais uma sexta-feira.
0: Pra cima.
3: Sextou, Wesley.
0: Sextou.
3: Fala pra essa moça aí, pensa, porque a água que passa uma vez na vida da gente, ela não volta a mesma coisa.
0: Verdade, tá falando da história, né?
1: Bate forte.
0: Obrigado, vovó, tudo de bom.
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5: Meu querido, muito obrigado pela companhia. É, deixou eu acordado pra seguir viagem aqui, vou começar a descer a Serra da Anchieta aqui e aí o rádio não pega mais.
0: Ah.
5: Beleza? Forte abraço aí. Fica com Deus, a programação nota mil hoje.
0: Vai ficar sem sinal na estrada, que droga, que droga, hein, rapaz?
6: Ô Wesley, quase caguei de tanto dar risada daquele cara lá que falou que a mulher que tava gemendo, gritando.
7: Ah! A massa, nossa rádio é massa.
0: Mentira.
8: Fala, Wesley, bom dia.
0: Bom dia.
8: Sonho de padaria.
0: Qual a padaria?
8: Você tá doido, você não passou o contato pra mim ainda aqui, tô esperando, hein.
0: Você quer? Aqui eu passo, aqui eu passo.
9: Bom dia, Wesley, tô rebolando com a massa, deitada na minha cama, debaixo das cobertas, conversando com um caminhoneiro muito querido. Ah.

0: Wesley, parabéns pelo programa. Hoje tava com muito sono, mas vocês me distraíram aí. Tamo junto. Todos os dias à meia-noite, às 4 da manhã. Tem o nosso companheiro da massa, hein? Para pra todo mundo aí. É sempre um prazer ter você aí do outro lado do rádio. Dividindo com a gente as grandes histórias, né? Tamo junto, vai.
1: Bom dia, Wesley.
0: Bom dia.
1: Wesley, eu acho que essa mulher aí é uma tremenda de uma sem vergonha.
0: Olha a história.
1: Esse tempo tudo com o cara aí, depois vai tá lembrando do outro.
0: É.
1: 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Primeiro amor, o caralho. Uma sem vergonha.
0: Olha a história. A história rendendo até agora aqui, mano. Todos os dias a partir das 2 da manhã, então, a gente faz aqui a nossa tradicional história da noite, fechado? Você pode mandar a sua aqui no nosso WhatsApp que a gente coloca aqui ao longo dos dias, vai.
2: Eu acho que no sonho dele, Wesley, ele tava meio que assim, ai, Wesley,
0: para de cansar daqui. Para de gemessão aqui.
3: Passarinho do nosso rio mar.
0: Tenho trauma, não faz.
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4: Fala, Wesley, bom dia, bom dia.
0: Bom dia.
4: Manda um alôzão aí pro Negão aí que tamo.
0: Negão?
4: Sentido Tubarão aí, Santa Catarina. No transporte do cavaco aí, valeu.
0: O Negão, alô, Negão!

0: chamar. Oi.
1: Ô Wesley.
0: Diga.
1: Eu acho que essa mulher aí é uma tremenda de uma vagabunda.
0: Não, pera. Já foi a história, cara. Pera aí, ó. Se ninguém soube. Olha, o pessoal, meu, foi de cabeça na história. Caramba.
2: Ai, como é que tá de madrugada, não? Ai, manda um abraço pro meu negão aí.
0: Ô, oh, meu negão.
2: Esses caras também iam falar pra você, hein, Wesley.
3: É melhor não.
0: E nós manda aqui, ó. Alô, negão.
3: 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Para o negão de catar.
0: O Wesley adora o negão, Fer de Curitiba. Que isso?

0: Mas eu entendi que o negão tá pegando ele de catacavaco. Que não. Porra é essa?
1: Que isso, ô Montanha, conta pra gente qual que foi o prato hoje na madrugada.
2: É o mulherio a gritar.
1: Agora, o Montanha pesa mais de 200 quilos. Quero saber qual que foi o cardápio da madrugada. Que assim, acho que ele tá comendo pouco, viu? Tô preocupado aqui.
2: Ele é a maior curtição.
1: Ele tá comendo pouco na madrugada.
2: O dia já vem requebrando pra ficar com esse negão.
3: Bom dia, Wesley. Ô, Wesley, esse cara aí tá mandando um abraço pro negão.
1: Negão.
3: Será que é escaneiro? Você tá com cara de ser motorista de escane.
4: Ô, Wesley, você faz um programa sentado numa cadeira?
1: Não. Sentado na pia, né? Colocaram a pia aqui no estúdio, eu sento nela aqui. Ué, tô achando de rir com a revolta dos caras por causa da história. Mari de Sorocaba mandando aqui.
2: Chegou a salvação.
1: Os caras pegam a pilha, hein?
2: Só alegria.
1: Todo dia, a partir das 2 da manhã,
2: chegou
1: a polêmica da madrugada, hein?
2: Compromissada.
5: Ué, não deu certo uma vez, não é agora que vai dar. É como a minha mãe sempre dizia. A vaca vai pra cidade e volta. Ela...
1: Oh, até agora, meu. O pessoal não. Agora é um sucesso do Brasil. Vamos lá, vamos ver aqui o cardápio do Montanha, que tá comendo pouco, né? Tô preocupado que assim, pode ficar desnutrido, né? Deixa eu ver aqui. Pois não, Montanha, o seu cardápio, vai lá.
0: Pois, o cardápio foi light. Foi um arroz, uma saladinha.
1: Olha
0: lá. E uma costela com batata. Eu deixei de comer um negócio que eu ganhei, não gostei não, a tal de ceviche.
1: Ceviche?
0: É um monte de. É um negócio de peixe.
1: De peixe.
0: Ave Maria, eu não quis não. É? Depois de segurança. Não, que eu vi aquele negócio lá. Chama ceviche, sei lá.
1: Ceviche, isso mesmo.
0: Aí eu fiquei com a minha comida mesmo, entendeu? Comi meu arrozinho, minha costela com batata.
1: É leve, né?
0: E agora eu chupei 5 laranjas e comi uma maçã.
1: 5 laranjas?
0: Pra finalizar a noite.
1: Cardápio leve, ó. Costela com batata.

0: quem tá de dieta, né?
1: Mulher, você é cabeça feita.
2: Bom dia, Wesley, aqui é o Riva de Jundiaí. Aqui vai, hein? Mandar um abraço aí pra nossa querida amiga Mel Banana, que veio diretamente da Bélgica pra conhecer o pessoal aí, fazer uma visita ao Brasil.
0: É.
2: Vai ver a Melzinha, tamo junto aí, hein?
0: Ela encontrou com os caras da madruga?
3: Tô achando que esse montanha encheu o cu de linguiça.
0: Cara, se falar palavrão, tá fora, não precisa esticar o vocabulário dessa forma. Dá pra falar as coisas sem precisar falar palavrão. Vamos lá, vamos seguir, vai.
4: Certeza que o nutricionista desse imenso é o gordão da XJ, pra comer tanto desse jeito.
0: Não chama de imenso também, peraí.
1: Você é cabeça feita.
0: Não chama de imenso, né?
5: Agora vou fazer uma ronda agora.
0: Ronda.
5: Aí faço um cafezinho. Tem dois pãozinhos lá. Guardado. Mais 150 gramas de presunto. Pra fechar amanhã. Chave de ouro.
0: Aí, montanha. Aí, montanha. Cardápio no montanha.
6: Ô Wesley,
0: que?
6: Montanha começou a falar o cardápio dele aí e meu rádio caiu no chão.
7: Nossa, Wesley, precisava ter esse apetite do Montanha, viu?
0: É,
7: que eu
0: mano.
7: Como muito pouquinho.
0: É. O Montanha é uma máquina, mano.
8: Pra que falar palavrão, né?
0: Pra quê?
8: Um programa tão bom.
0: Tá vendo? Cara, é fã,
8: Santa Catarina.
0: Aí, tá vendo? Dá pra falar, não dá, não precisa falar palavrão, tá vendo? Cara, é evangélico, tá vendo? Não precisa falar.
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9: gostosa. Esses caras que tão bravos aí com a história da mulher aí, é tudo corno, entendeu? Eu mesmo, as minhas mulheres traçaram tudo, eu não tô nem aí, ela tá certa.
0: Tá bom.
9: Okay. Primeiro amor de manjolo, onde bate, fica.
0: Okay.
9: Ela que acompanha o cara.
0: A história rendeu, hein, rapaz? A história rendeu, vai.
10: Eu super comeria um arrozinho, feijão, uma costela com batata,
0: costela,
10: né?
0: É.
10: Cardápio perfeito, adoraria. Agora, o problema é a laranja, né? A laranja, nossa, a laranja engorda pra caramba, hein?
0: Então, tô...
10: Não engana, não, laranja engorda.
0: Não, vamos ver quantas calorias tem laranja, peraí. Uma laranja.
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0: Uma laranja. Teve laranja, pera, mas uma laranja tem 55 calorias, pegou 5. Então, 250 calorias foi só de laranja. Cacete,
1: maluco.
0: Tenta uma máquina.
11: O que, que ela quer com laranja essas horas? Essa hora de ela queria alguma coisa com ovos. 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
1: Sorvete especial de sobremesa.
0: Vamos para nossa disputa, você pode ligar aqui 11-43-69-9290. Vamos para nossa disputa especial de sexta-feira. Ontem eu perdi de lavada, né?
12: Manda um abraço aí para nós aí da rodagem,
0: hein? Boa!
12: Tamo aí, ó, Ivaí Porã, hein? O tapetão preto aí.
0: O tapetão preto aí, ó.
12: Você vê que a mulher aí apaixonou pelo servente, pro pedreiro. Imagina se fosse o mestre de obra, o engenheiro civil.
0: Até agora.
12: Você tá maluco.
0: Olha a história, rapaz. Nunca vi um negócio desse. Se você perdeu a história, tá ligando o rádio agora, entra no YouTube aí, coloca a Companhia da Massa. Daqui a pouquinho, quando acabar, vai estar disponível por lá, viu? Caramba, deu o que falar, hein?
13: Fala, Wesley. Ô Wesley, deixa eu perguntar pra você. Você gosta de laranja?
0: Gosto.
13: Vou levar um saco aí pra você chupar. André de Bragança.
0: Tem sua graça já, ô palhaço.

0: Bom dia, Wesley. Bom dia, Wesley.
1: Bom dia.
0: Bom dia a todos. Alexandre Caminhoneiro. Wesley, acho que foi a Fê que falou aí que ela queria ter apetite, né? É. Mas na boca de cima, né? Porque pela voz aí, na boca de

0: Boa noite, Ed.
1: Boa noite. Tudo
0: bom? É Léo Lima aqui do Paraná, aqui no Puxo da Vitamina Diabetes ali, Coca-Cola.
1: Boa.
0: Ai, ai, ai. O Montanha agora ele vai fazer a ronda.
1: A ronda.
0: Rolando? Ai, ai, ai. Ele vai rolando, né?
1: Tem mais dois pãozinhos esperando ele.
2: Cara evangélico.
3: Bom dia, Wesley. É o seguinte, o Montanha não tá vendo piu-piu mais não, né? Só com o espelhozinho, né?
1: Não, Montanha tá comendo um pouco, meu. Pô, só uma costela com batata é pouco.
4: Fala, Wesley. Fala, motorista de aplicativo. Você é do cara do rádio lá. Eu tava botando no radinho dela e ela gritando, é massa, é massa. E tome no radinho.
1: Ô, Wesley, pergunta pro Montanha aí, deixa eu ver.
5: Será que o Montanha faz ronda de moto?
1: Não sei,
6: rapaz. Wesley, o meu primeiro amor, Wesley, foi a Bia Vagabunda. Uhum. Até hoje eu ainda homenageio ela. Ainda.
1: Tá bom. Fala, Montanha.
7: Eu não preciso ver, não. A patroa vendo e eu dando conta, tá bom demais,
1: filho. Olha!
7: Vê? Opa, chegar em casa agora, eu vou comer a sobremesa.
1: Olha!
7: Montanha de Diadema!
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1: Massa FM, alô!
9: Alô!
1: Quem fala?
9: É o Nilson de Curitiba.
1: Tudo bem, Nilson?
9: Tudo bem.
1: Nilson, vamos participar da nossa disputa musical?
9: Bora lá.
1: Bora lá. Que música você vai escolher, Nilson?

0: Tá aí a música 11, Zezé de Camargo e Luciana, a música do Nilson pra mudar minha vida. Já eu escolhi uma música atual, essa aqui, ó.
1: Flash, hein?
0: Lucas e Igor Flash.
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0: Eu quero que você preste atenção na letra dessa música. Eu me dei conta só hoje. Quer ver? Só um minuto.
1: 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Só sua cama vai ter ressaca.
0: Agora, ó.
2: É boa, né?
0: É boa,
1: se
0: né,
1: meu
0: mano?
1: Olho tirasse foto, era uns flash. Você prendendo seu cabelo.
0: Prendeu o cabelo.
1: Agachando bem na minha frente.
0: Agachou na minha frente.

0: Charles Igor, Flash, a música de número 2. Vamos lá, então tá preparado aí, Nilson?
1: Bora.
0: Bora lá então pra votação. 11-3-509-9290.
2: Boa noite, Wesley, tudo
0: Oi,
2: bem?
0: Oi, querida.
2: Enquanto ele mandou ver na sobremesa, veio o outro e mandou ver na janta, né? Fazer o quê?
0: Não, não fala mal do Montanha. Montanha é patrimônio histórico aqui do... né? Montanha é patrimônio histórico deste programa de rádio. Vamos lá. Votação.
3: Ah, Zezé de Camargo, né? Zezé de Camargo, com certeza. Sem chance pra essa outra aí.
0: Bom, bem melhor Flash, né? Joelho na minha frente.
4: Ô, Wesley, bom dia. Sua música é uma bosta, hein? Vou voltar na música 1 hoje.
5: Ai, Wesley, eu vou votar na 2 hoje, hein?
0: Na 2, né?
5: Flash. Essa música me traz muitos flashes. Coisas, muitas lembranças.
0: Ê, danada! Eita, nós! Vamos lá, então. 11-3-509-9290.
6: Música 1, Wesley. Zezé de Camargo e Luciano.
0: Ok.
7: Que pergunta mais besta, não, do cara perguntar se Montanha faz ronda de moto. Mas é claro que não. Que moto que vai aguentar com Montanha? Pra aguentar com ele tem que ser um trator.
0: Não fala mal do Montanha,
8: vamos. Ô, Wesley, essa você jogou pra perder, hein? Música 1, Zezé de Camargo e Luciano, claro.
9: Ô, gordinha, música 2.
0: Dois?
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0: Então, Flash, maravilhoso. Eu vou virar, rapaz, vou virar, você vai ver. Deixa eu ver como é que tá a votação, vamos, palestra tá anotando aqui, vamos ver.
10: Mas aí, música 2, me deixou excitado essa música aí.
0: Olha, a música 1 tem 4 votos e a música 2 tem 3, vamos lá, vamos seguindo.
11: Música 2, Wesley, e inclusive lembranças, Flash, adoro.
0: Nossa, que...
12: Alô, Wesley, bom dia, aqui é o Gil de Nova Venécia, tratorista de plantão, manda um alô pra nós aqui, garoto.
0: Alô, tratorista.
13: Ai, é Flash, número 2, é Flash, Flash, ai, eu amo, faço meus stories aqui, coloco sempre ela, não é enjoativa, ela é massa essa música.
0: Flash assumindo a liderança. Aê! Ô, Nilson.
1: Oi.
0: 5-4 pra mim aqui, viu? Tá disputado.
1: Virada, irmão.
0: Vamos lá.
14: Ah, Wesley, gosto muito de você. Você é um cara, gente boa, gosto demais. Né? Mas eu vou com a música 1.
0: 5-5, vai.
15: Ô, Wesley, bom dia. Vamos de 2. Muitos flashes por aí.
0: 6-5 pra 2, vai.
16: Alô, Wesley, música 2.
0: 7!
17: Claro que é 17 Camargo e Luciano.
0: Bom. 7-6, amo.
18: Ô, Wesley, eu vou votar no Zezé de Camargo. Porque essa música que você escolheu é muito imoral e minha avó tá aqui escutando comigo. Leandro do KLB.
0: Você acha que ela não fez uns flash também? 7-7, hein?
19: Ah, não, Wesley. Só porque você falou mal das minhas músicas hoje, é música 1.
0: 7-6, amo. Tinha que ser amor creme, estragar, virar. Vamos lá. A música...

0: 1 tem 8. Música 2, 7.
1: Fala, Wesley! Música 2!
0: 8-8 no placar! Ô, Nilson!
2: Oi!
0: Tá nervoso, Nilson?
2: Tá, tô tranquilo aí!
0: Estragou a emoção, desgraçado. Vamos lá então, 8-8 no placar, vai.
3: Com certeza é o Zezé, né? Que isso, Wesley? Bota o Zezé.
0: 9 votos pro Zezé. Se o Zezé receber, a próxima é a campeã. Se a música 2 receber, próximo empata e fica por 1 voto. 11-3509-9290. Quem será que leva? Vou clicar!
4: Ô Wesley, música 2, porque você não é meu controlador de acesso, mas estamos junto até o fim.
0: Aê! 9-9, Nilson!
2: Bora! Último!
0: Último, posso colocar?
2: Pode! Olá, ele! Olá, ele de ouvido!
0: Vamos lá, não dá nem pra clicar de tanto voto aqui. Vamos lá, vamos ver quem vai decidir hoje. Ai. Cliquei. Vai.
5: Wesley, eu voto na música número 2, Flash.
0: 2!

0: arrabbi.
1: Lia the champions.
2: Obrigado, Nilson.
3: Nada.
2: Não é nóis, chupa.
1: Lia the champions.
2: O Wesley foi roubo. Por quê? Por que roubo?
4: Foi roubo, foi roubo. Não tem como, foi roubo, certeza.
2: Não foi, não.
4: Você escolheu qual você ia escolher.
2: Não.
4: Ah, não, foi não. Roubo. Que isso? É Zezé, que isso?
2: Eu vou clicar no de baixo aqui, ó.
5: Apesar de ser uma bosta essa sua música aí, Wesley, mas eu vou votar nela mesmo aí.
2: Aí.
5: Valeu.
2: Não tem como ser. Olha lá.
6: Ei, Wesley, minha avó que não gostou, não, hein? Se liga aí, vó, fala aí. Vó, vó, ô vó, vó, ixi.
2: Tchau.
7: O nome dela é Flash, hein?
2: Flash é campeã.
8: O combinado era.
2: Ajoelho na minha frente, olha lá. Maravilhosa essa música.
8: Mas

0: Isso é bom demais.
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0: Wesley, pelo amor de Deus, bota Nova York aí, pelo amor de Deus. Toca Nova York. Vai cair muito bem agora na madrugada, mano. Tamo junto. Massa FM, sempre.
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0: 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Ah, o dia já raiou! 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
1: Oi, Neto querido, a tia tá aqui, tem peixe, tá? Você vai vir almoçar?
2: Oi, tia. Não, porque eu já almocei. Deixa pra outro dia, tá bom? Tchau, tia. Fica com Deus.

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0: Ignora. Ai, é reta final já. Tá acabando. Ai, que droga. Tá acabando já. Daqui a pouquinho tem trucão e o pé na estrada, hein? Acordando Brasil.
1: New Iguaçu.

0: sua mensagem 11-3509-9290.
1: Logo pintou bate-boca, a manja gritando, tava quase louca.
2: Ô Wesley,
0: diga.
2: O trocão já chegou com o guindaste pra poder levar você embora aí daqui a pouco?
0: Que guindaste, rapaz? Você conhece esse lugar? Tirou foto da farmácia. Passa lá, querido. Dá um oi pra Micaele lá. Faz uma. Passa lá pra ela ficar.

0: Vai ficar tocando música até que hora, ué? Que hora que já é? Vai esperar o programa acabar, então?
1: Ah, pronto. Tocar as musiquinhas, né? Oi, manda um abraço pra Santo André. Tá mandado aí um abraço, viu? Grande ABC.
2: Ô, você deve estar doidinho pra ir embora pra tomar um cafezinho com o Banquete do Montanha, né?
1: É. Tomar um café com Montanha, ué.
3: Bora, Wes, o que é bom acaba cedo.
1: Acabou.
3: Na hora, de levantar, de ir embora e trabalhar também.
1: É mesmo, rapaz?
3: Você vai descansar e eu vou trabalhar, bora.
1: Bora.
3: Bom dia. Ótima sexta-feira pra nós.
1: Bora pra cima, vencer essa sexta-feira, né? Vou vencer a sexta-feira, rapaz, dia 2 de outubro.
4: Ô, gordinho, você tá louco que termina o programa e fica aí, já acabou. Doido pra ir embora e fica aí. Dando de migué.
1: Cadê o trucão? Tá bom. O trucão vai entrar mais cedo. Vai entrar 10 para as 4. Mas eu fui conhecer o Fenomenal na Zona Norte em setembro. Ah, mandou a foto aqui, ó. Maravilhoso. Nossa querida Mel. Fala, Montanha!
5: Oi. Dá pra você passar aqui, que é caminho seu, hein? Tá aqui pertinho, hein? Tô aqui pertinho da Paulista. Tô aqui na Vila Mariana aqui.
1: Vou passar, Montanha. Vou passar.
5: Só aí. Que é o seguinte, o café tem. Agora o pãozinho não. Tem que trazer pãozinho e...
1: Olha lá.
5: Eu quero frios. Eu quero... presunto e queijo.
1: Mas tem que levar tudo, né? Me chama pra tomar café, tem que levar tudo. Tem que comprar 1 quilo de mussarela, 1 quilo de presunto. Pra dar conta de 2 gordos? Não é possível. 1 quilo, Montanha.
6: Isso, Wesley. Saia 10 minutos mais cedo hoje, que amanhã você sai 10 minutos mais tarde. Não tem problema, não. Por não. Hoje passa, mas não. Amanhã a gente te espera.
7: Wesley, eu tô chegando agora aqui em Curitiba, aqui. Quer que eu passe aí de carreta pra você ir pra casa? Te levo embora.
1: Você me leva? Presta atenção, Aldeia. Até você chegar aqui é... É 3 horas da tarde.
8: Ô, Wesley, amanhã é sua folga, né? Vamos assar uma linguiça na sua folga?
1: Não, amanhã eu tô trabalhando. Amanhã eu tô aqui, rapaz.
9: Esqueci a letra. E agora? Ajuda aí, mãe. Mãe, é o seguinte... Faz a tradução de novo, que eu lembro. Vai, tradução, vai lá, faça aí de novo. Por favor.
1: Bom, essa aqui é a gremista, parabéns, eu gostei muito. Obrigado, gremista, tudo de bom, hein?
9: Deixa comigo.
1: Bom, você sabe um site bom pra ver vídeos do YouTube?
9: É mais ou menos assim, ó.
1: Ah, vai te catar, meu. Essas horas.
10: Valeu, Wesley, você é o cara, mano. Manda um abraço pra todo mundo aí da região de Santo André, São Bernardo, São Caetano, São Paulo. É isso, meu. Melhor rádio. A melhor rádio do Brasil é essa, Massa FM.
1: Ponta a ponta.
11: Wesley, cadê o Pedro Truncão?
1: Tá aqui.
11: O já tá por aí.
1: Tá aqui.
11: Bora, Pedro.
1: Tá aqui.
11: Falta só... Falta 15.
1: Olha lá, tá estacionando o caminhão ali, olha lá.
9: Ô, por favor, mesário, a minha voz, retorno, cara. Reverbei, por favor.
8: Mas não tem site melhor que o X-Video, não. Pode acabar com a Betis, mas o X-Video não. Aí eu fico puto.
11: Ô, Wesley, bom dia.
1: Bom dia.
11: Já por aqui, falando aqui do território francês. Todo dia, Wesley, um corno C, hein?
1: Nunca.
11: Ai, gostoso.
1: Sai,
11: Wesley, toca pra nós aí, se possível, cara. Caminhoneiro é mesmo bicho louco. É a melhor que tá tendo, Wesley. Estamos aqui de pé na patrola, roxando o carrão aqui, hein? Em busca de um despejo.
1: Boa.
11: Vamos que vamos, sextou!
1: Sextou, rapaz! Até que enfim, sextou. Né? Beleza, hein? Que beleza.
12: Fala pro Pedro Trucão, nós estamos esperando ele aqui no Paraná. Alex, de Califórnia, Paraná.
1: Vou falar pra ele. O seu truque é o Paraná, hein? O outro Paraná, o pessoal tá te esperando, ó. Acelerando, hein?
13: Ô, Wesley, divulga meu telefone aí. Ele é quadradinho e é da Samsung.
1: Tá bom. Vai te catar, vai.
14: Ô, Wesley, tô a semana inteira ouvindo a tia desse rapaz chamando ele pra jantar. Você que é um cara que gosta de sushi, de peixe cru. Você teria coragem de comer o pirarucu dessa senhora?
1: Eu não gosto de peixe, né? Não me diz que eu tô. com só um salmãozinho assim de leve.
7: Wesley, na verdade, acho que já vai fazer um mês que eu tô tentando mandar mensagem pro Trucão, pelo menos pedindo um cafezinho com o Serrote, e ele nada.
1: Nada, não, vou
7: pegar. Se depender do cafezinho dele, eu tava morto.
1: Vai, vamos resolver isso hoje. Manda outro áudio pra ele. Que eu vou colocar pra ele ouvir, rapaz. Manda aí de novo. Vamos mandar agora. Vai resolver. Vou enquadrar ele.
15: Ô Wesley, bom dia. É pistoleira, é pistoleira.
1: Pistoleira.
16: Ô Wesley, eu liguei pro Trucão, ele disse que não vai vir hoje, tá?
1: Não.
16: Eu disse pra ele ficar de folga aí, que tu vai ficar até mais tarde, aí tu vai cobrir o horário dele até às 6 horas.
1: Não vou, não. Eu vou, eu já vi o caminhão dele estacionado ali, ó.
17: Eu mando um monte de áudio aí, você também não ouve, Wesley, né? O seu, você não tá me ouvindo, não.
1: Petrucão,
17: a Lacerda mandou 10 ontem, hoje mandou 20, você não vê nenhum.
1: O que eu ouvi, você reclamou, tá vendo? Se tivesse mandado um pontinho, tinha ido pro ar. Oi.
18: É, meu companheiro, tem vez que os áudios dele...
16: Ele disse que não vai vir.
18: Não dá pra ouvir, tem áudio...
1: Ah, tá bêbado, vai.
19: Ei, bolinha de fedor. É, ouvi dizer que todo mundo que mora no Capão Redondo é bandido. É, procede isso aí? Leandro do KLB.
1: Olha, atenção, você que mora no Capão Redondo, eu vou passar o telefone dele. Aí eu quero. Você sustenta o que você falou, querido? Papo Mano Brown na sua casa, vai. Vai.
20: Vai não, vai não. Ele só vai te batatear e vai te largar. Fica com o cara que tá casado.
1: Olha, até agora a história aqui, o pessoal.
19: É que eu tenho medo de ir lá pro lado do Capão Redondo. Uhum. É, sou aqui do Grajaú. Uhum. Leandro do KLB.
1: Ô, Eza, cadê a cantoria do Leandro do KLB? Não, não, não, não. Não pede, né? Ele se empolga, ele acha que é o Leandro mesmo. Não fica pedindo muito, não. Ele, daqui a pouco ele vai começar a vida, não. Não fica pedindo, não, é sério. Não fica... Ele acha que é o Leandro do...

0: Boy.
1: Ah, eu quero ouvir o Leandro do KLB. É sucesso.
0: Não. Pelo amor de Deus. Não. O programa tava indo bem.
2: Você ia parar 10 minutos antes. Tchau, acabou o tempo.
0: Aliás, ele mandou um vídeo, rapaz, mandou um vídeo, postei lá no Instagram, @WesleyRadio7, entra lá, postei seu vídeo lá, rapaz, a bolé do caminhão ouvindo a massa, tá postado lá no Instagram.
3: Essa aqui vai só pra quem é do Capão Redondo, hein?
0: Nossa.
3: Vida, devolva minhas fantasias, meus sonhos de viver a vida, devolva meu ar. Leandro do KLP.
0: Eu vou embora. Não aguento mais.

0: É, deu para reparar que ele tá sem ar.
1: Ai, meu truta, cuidado, hein?
2: Olha lá.
1: Tá falando demais já, hein?
2: Aí.
1: Tá na mira.
2: O Vera falou do Capão, aí apareceu os mano aqui já. Bom, faltando agora 7 minutos para as 4, Trucão já tá por aqui. Tudo bem, Trucão? Bom dia.
3: Opa, opa, Wesley, bom dia, você tá bom?
2: Tô bem, Trucão. Tem um cara aqui cobrando.
3: Cobrando?
2: Que você não mandou um cafezinho pra ele.
3: Caramba.
2: Ó, ele mandou aqui, eu falei pra ele mandar áudio que eu ia colocar pra você. Quer ver? Ele mandou essa reclamação aqui, ó.
4: Wesley, na verdade, acho que já vai fazer um mês que eu tô tentando mandar mensagem pro Trucão, pelo menos pedindo um cafezinho com o Serrote e ele nada.
3: Será, meu?
4: Se depender do cafezinho dele, eu tava morto.
2: Ah, ele mandou outro áudio agora pra você.
4: E aí, Trucão? Manda aquele cafezinho pra mim hoje com pãozinho com Serrote aí. Éderson Carreteiro.
3: E aí,
4: chegando,
3: cara?
4: Chegando já no QTA de casa, Curitiba, pose.
3: Ah, é por isso. Ele pede café, chega em casa, eu não ouvo quando manda café pra ele. É
2: aí,
3: por isso.
2: É por isso.
3: É de manda. Eu tô lembrando dele, já foi café.
2: Tá
3: queria,
2: mandando o cafezinho.
3: Já tá dormindo, aí, já aí, entrou pai. Em casa e tal. Mas tem um cafezinho pra você aí, qualquer. Esse cafezinho é do Wesley, porque ele que fez.
2: É
3: o mesmo, que eu fiz, eu acabei de sair ali, daqui a pouquinho tá pronto.
2: É mesmo,
3: tá? Tá tudo bem. Daqui a pouquinho tá
2: pronto. Você toma café com ou sem açúcar?
3: Eu tomo sem nada, sem açúcar.
2: Nossa,
3: por muito tempo também com açúcar. Depois eu comecei a parar. Diminui, e acabou.
2: É amargo, não é?
3: Seu café é bom ou não?
2: Aê?
3: O café é ruim, café de grão ruim, que tem uma queima muito forte, que tem que queimar muito pra poder esconder o que não era café, sabe? Sabe aquele pó de café que tem mais palha de pó de café?
2: Fica
3: sujeiro.
2: Bem preto.
3: Aí fica muito escuro, porque tem que queimar. Vai pra torres queimando demais.
2: Uma vez eu tomei um café que era meio cor de água, assim, sabe?
3: Mas
2: esse é o café bom?
3: Esse é o café melhor. Porque o grão é melhor, o grão é mais puro, o grão não é misturado com palha. Mas é o café mais caro, inclusive.
2: É mais caro?
3: É mais caro. É gourmet, tem um prêmio, tem os nomes que dão aí.
2: Não, só tomo o mais barato mesmo.
3: O mais barato é o mais bravão. É o mais
2: bravão. Esse aí que é amarga, né?
3: É o mais, assim, ultra forte, tradicional forte. Isso é tudo resto de pó. Não é de pó, resto de grão, um palho, um monte de outra coisa que queima tudo junto.
2: Certo, Trucão, um grande abraço, viu?
3: Valeu.
2: Tudo de bom.
3: Você também, tchau.
2: Tchau.
5: Tá sentando a hora.
6: Devolve o ar pra ele, gente. O Leandro tá afogando.
2: O Leandro tá sem ar. Tô de volta meia-noite no fim de semana aqui da Massa FM, Trucão. A partir de agora, bordando o Brasil. Até lá, tchau, gente.
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5: Conferindo agora, vai marcando 3:59.

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1: Opa, opa, opa, opa! E aí, tá bom? Estamos chegando, gente, bom dia! Bom dia, Brasil! Bom dia, você que vem com essa até agorinha, né? Essa madrugada toda na companhia da massa e agora vai fazer Rádio do Brasil comigo, hein? Muito obrigado, obrigado pelo carinho. Muito bom dia, você que tá acordando agora, despertando com a gente, vai no tocado por mais duas horas. Então, vamos fazer isso juntos, vamos acelerar? Bora que bora!
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0: Massa, tudo bem contigo? Tudo em ordem por aí? Bora comigo a partir de agora, hein? Hoje é dia 2 de outubro, sexta-feira. Sextou. Estamos chegando, hein? Hoje é aniversário da minha esposa. Minha esposa está fazendo mais um aniversário hoje. Tá batendo 70 já, hein? Brincadeira, hein? E bora que bora juntos, hein? Isso é bom. Tá aí. Hoje, dia 2 de outubro, quem não tá por aqui comigo nessa sexta-feira é Marcos Monange. Bom dia, Marcos Monange.
1: Bom dia!
0: Bom dia. Mais uma pegada aí, mais uma jornada, hein? E a partir de agora já fica liberado o WhatsApp Pé na Estrada, além do WhatsApp Massa. O Pé na Estrada aqui não tem a note, 11-DDD-92-5454. Tá aí, né? E hoje, dia 2 de outubro, é comemorado o Dia Internacional da Não Violência. Também hoje é comemorado o Dia Mundial do Sorriso. Também é aniversário hoje de Porto Velho. Ali em Porto Velho, faz aniversário hoje também, cidade de Óbidos, no Pará. No Pará, bem nas barrancas do rio Amazonas, quase já na entrada do Amazonas, né? Quem sai do Pará para o Amazonas, ali pelo rio Amazonas. Hoje também é feriado em Serrinha, Rio Grande do Norte. Tem como Canhotinho no Pernambuco e ainda Campanha em Chão Mineiro. Ainda em Chão Mineiro, hoje também é feriado em Minas Novas, sabia não? Estou sabendo. Também é feriado hoje em Cruzeiro, no Vale do Paraíba, quase na divisa com Minas Gerais. Também Bonito, no Mato Grosso do Sul, além de Aragarças, no Goiás. Bom dia!
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0: Abrindo, tocou e pediu. E pensa, cara, que nada. Mas é sexta hoje, Trucão. Bora que bora, Bruno Marrone. Patrícia.

0: tá aí, equipe SK que nada. Tá uma pegada legal aí, abrindo o programa de hoje, né? Bruno e Marrone, agora são 4 horas e 5 minutos. 4 horas e 5 minutos, toca pra cá. Vai tocar pra cá, a generada de grupo já estão mandando recado dizendo que as rodovias, nesse momento, é tudo tranquilo. Tem algum problema na rede, mas não sei o que que é ainda. Você tá andando por onde? Qual das rodovias? Conta pra nós, o WhatsApp tá aberto. 92.5454. Se manifeste, manda recado pra gente.
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3: 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Obrigado pela beira.
0: É isso aí, você tá no trânsito. Obrigadão pela beira, viu? Sempre ligado com a gente. Participa, manda bronca, manda dica, manda recado, manda um alerta, manda informação. Se você tem, quer pedir uma música, quer homenagear alguém, já sabe que o espaço é teu. Fica à vontade aqui na massa, hein? E você viu que ontem acabou não tendo o debate lá na Globo, né? Que era para ser o último debate antes das eleições de 2026. Acabou não tendo porque primeiro o presidente Lula resolveu não participar, depois de assinar um contrato. Logo na sequência, fez aí uma porção de exigência, segundo partido, e aí o TSE acabou entrando no circuito, né? Pela solicitação do TSE, que foi fazer uma solicitação juntamente ao o canal que abriu, a Globo, né? E a Globo sentiu aquilo como uma censura. E nessa pegada de censura, o outro candidato que estavam os dois brigando, que é o Flávio, resolveu também não ir. Aí, claro que derrubou tudo, para que ter um debate se não tem gente para debater. Principalmente os dois principais. Claro que acaba prejudicando o todo, a gente fica acaba não tendo mais informações no final de campanha. Você vê que tá muito travado, né? Tá muito travado. A gente vê que tá bem polarizado e ainda há uma força muito grande em cima do próprio meio de comunicação através do TSE. A gente vê que realmente tá difícil. O Brasil tá difícil. Você acaba não tendo mais informações por conta de... Pra mim, isso é censura. Não sei como é que você enxerga isso. Bora que bora, Derek Der, toca pra cá, o WhatsApp tá aberto. 92.5454-11-DDD. Massa FM. É, chegando aqui, bora ver 40 logo cedinho. Pessoal, acorda cedo e manda alô pra nós. Bora que bora, eu vim aqui. Opa! Alô, cambia. Eu não veio. Bom, deixa eu ver daqui a pouquinho. Bora que bora. Victor Léo abrindo daqui a pouquinho. Você pode mandar bronca, dica, o recado, alerta pra nós. O WhatsApp tá aberto. 92.5454-11 é o DDD.
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0: caminhonete branca na pegada com o Paulinho. Mocelinho 4 horas 11, tem acidente na rodovia Regis Bittencourt, hein? Paulinho, o Marcos já deu um recado pra nós aqui, trocou um alerta aí. Quem vai sentido Curitiba, KM561, rodovia Regis Bittencourt. Tomou cargueiro lá, já vai travar tudo. Pra você que tá pela rodovia Regis, sentido Curitiba, 561 é o quilômetro, cautela no pedaço. Paulo, obrigado, boa tocada pra você.
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0: Opa, na traseira daquele cargueiro alguém escreveu, não há estrada longa quando há algo que se busca. É pra refletir, não é? Hora que bora, se deu uma frase assim, que é pra parar pra pensar, manda pra nós também. O WhatsApp tá aberto, 92.000.545411 é o DDD.
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0: Obrigado pela companhia, obrigado pela beira. Você tá na Massa, minha rádio é Massa, eu que ligo pela estrada. Muito bom dia, seja bem-vinda, seja bem-vindo. Pessoal mandando ligar pra nós aqui direto e reto, bora ouvir, bora ouvir. Alô?
3: Alô, opa, alô. Muito bom dia. Bom dia, Comunais.
0: Bom dia.
3: Pedro Rezende de Mandaguari, Paraná.
0: Sempre ligado em 40
3: janelinhas, levando a fogo pra trabalhar por aqui, Paulo.
0: Perfeito.
3: E aqui parou a chuva, tá chovendo mais não.
0: Que bom,
3: 3:30 por aqui, tá liberadinha.
0: Que legal.
3: Tá bom, Paulo? Toca pra nós aí com o Rick Renne, ó. Casa de Caboclo. Beleza?
0: Casa de Caboclo.
3: Motora da rodagem. Motora.
0: Valeu. Tração pra você, boa tocada.
4: Bom dia, Trucão.
0: Bom dia.
4: Bom dia, Monais. Estamos nós aqui na pegada da Amazon novamente.
0: Amazon.
4: E com destino a São Paulo. Foco do momento é Anhanguera. Tá tudo livre aqui.
0: Liberado. Tudo libertado.
4: Ô, Trucão, manda um abraço pro meu amigo Anderson aí. Ele é do traçado, do entulho.
0: Epa!
4: Ele gosta de você aí, de ouvir a rádio Massa aí também.
0: Que bom!
4: Forte abraço, grande abraço pra todo mundo aí, a minha rádio é Massa.
0: Valeu, pra você, pro seu amigo aí do traçadão. Abração estradeiro, 4:14 agora.
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0: E aí, vamos tomar aquele café qualificado que é o café pé na estrada. Então tá bom, né, cafezinho bom. Olha o pessoal que foi lá no que for, né, amanhã, na nossa imersão Caminhoneiro que Lucra, vai tomar um café real lá, nosso café pé na estrada real, viu? Não vai ser virtual, não. A gente vai ter lá e oferecer pra turma. Bom também. Você perdeu esse mês ou esse ano? Quem sabe ano que vem, né? Abraço, boa tocada pra você aí, viu? A rádio é Massa. Indo ouvindo, bom dia. Bora. Pegou o pão. Vamos pegar uma água. Vamos esquentar essa água. Enquanto o Bonano vai preparando ali, tem uma matéria na página pelaestrada.com.br. É uma matéria sobre caminhões. É, vai ter ou não vai ter restrição nas rodovias durante as eleições de 2026? Bom, como sempre tem, né? Sempre tem. E agora tem mais um fator, e essa eleição ela vem acompanhada de um final de semana prolongado por conta do feriado dia 12, que é segunda-feira. É, ô, Trucão, você acorda aí, Trucão, falando besteira. É a semana que vem. Agora vai ter sim uma restrição por conta do feriado, do dia de eleições. Então tem alguns locais que o caminhão não vai poder rodar. Agora, uma coisa que aconteceu, que segundo a imprensa, que segundo também alguns políticos, aconteceu há 4 anos, é que a Polícia Rodoviária Federal, ela vai atuar de forma diferente. Se alguém tá levando um ônibus, um micro-ônibus, tá levando o pessoal para para votação. E não é, tipo assim, aqueles comboios pagos por um candidato para que alguém vai lá votar. Que aí não pode, é proibido por lei. Mas se é uma empresa, alguém que tá no ônibus de turismo, coisa do gente que tá indo para votar, e não vai votar tudo no mesmo candidato, que aí então não é comprado, aí não pode travar, tem que liberar. Mas se o ônibus tiver com problema na documentação, eu acho que pelo jeito hoje, com a política que tá aí, não vai ser cobrado nada não, pelo jeito não. Eu acho que vai estar liberado, que deve ser uma orientação que a Polícia Rodoviária Federal tem. Ora, café quase pronto, deixa eu ver quem tá ali na ponta da linha, aguardando um cafezinho. Quem vai ser cobaia hoje? Deixa eu ver quem vai ser aqui. Veio. É, mas o nome não veio. Bom, tudo bem, de qualquer maneira, vai o recado. Ô, Nange, bota um cafezinho lá pra quem tem o número do telefone final 2436 do interior de São Paulo. Eu não tem o nome dele aqui, mas tem um áudio dele aqui. Experimenta o café, você no anonimato. Vamos ver o recado.
5: Fala, bom dia, Pedro, bom dia. Shampoo.
0: É.
5: Bora que bora.
0: Bora.
5: Sair dos outros pra fora em busca do tal do Itápolis lá, buscar um sucata do pneu.
0: Sucata de
5: bom
0: pneu?
5: Bom dia a todos aí, um cafezão.
0: Aí, lá vai. Abraço aí pra você também, o parceiro do sucata do pneu. Bom dia, trocar um fala pra onde que eu tô indo, eu quero um cafezinho. Tô indo agora buscar aí um combustível no meu barriga de aço. Mandar um abraço pra nós, somos aqui do posto Avenida em Criciúma. Bora lá então, caixa cozinha aberta? Tem que pegar por lá. Bora com borboletas e virar a primeira, assim vai. 4:18 agora. Bom dia!

0: Jonathan Zico e Léo na tocada por aqui. Trucão, é verdade que caminhão hoje, caminhão com largura máxima é 260, a partir daí não pode andar? É, isso aí é um dos caminhões, né, de implementos que estão proibidos de rodar, né, entrou semana que vem agora, por conta das eleições. Aquelas restrições de sempre, né? Largura máxima 260, altura 4,40, tudo que tiver superior a isso não vai poder rodar. Comprimento acima de 19,80, que é no máximo uma cegonha, né? Não mais que isso. Peso bruto total acima de 58 toneladas também não vai poder rodar. Então fica estrito alguns cargueiros a rodar pesadões e com cargas especiais nesse final de semana, agora por conta das eleições. Bora que bora, Derek, Derek, 4:21.
1: Ô, Trucão, oh. Trucão, bom dia.
0: Bom dia.
1: É o Freguinho de Califórnia, Paraná.
0: Califórnia.
1: Manda um café com pão de serrote aqui pra nós na fábrica de bordados aqui da TMB. Positiva?
0: Tem fábrica de bordado aí. Pois manda uma foto aí pra nós do bordado que sai da fábrica aí do bordado, pra gente dar uma olhadinha. Se é bem diferente do que é feito artesanalmente. E a minha mãe era uma bordadeira da Ilha da Madeira. Olha lá. Bordava bonito pra caramba, adorava os bordados que eu via que ela fazia. E já vi algumas fábricas aqui também, faz um trabalho muito bonito. Olha aqui, manda pra nós. É, Cadu Guimarães.
2: Oi. Bom dia, Trucão.
0: E aí?
2: Tudo na paz aí?
0: Tudo.
2: Então.
0: Louco.
2: Eu quero pedir uma música, faz uma semana que eu tô tentando.
0: É.
2: Pedir.
0: É.
2: É. Vida de Caminhoneiro, tem Parada Dura.
0: Vida de Caminhoneiro.
2: Se puder tocar aí, beleza. Meu pai era caminhoneiro, então, saudade do velho. Eu gostaria de ouvir essa aí pra matar a saudade, beleza?
0: Tá bom, beleza.
2: Pode tocar?
0: Vamos ver, hoje a gente acha Vida de Caminhoneiro. Sei que a gente tem a música Caminhoneiro, com Trio Paradora, tem mais algumas outras. Agora, Vida de Caminhoneiro, nós vamos checar aqui porque eu não sei se tem. Mas tá bom, recado dado, viu? Agora tem mais recado chegando aqui, mano. Bora ouvir direto e reto. Ainda bem que hoje já não tem mais horário político, né? Ele fica livre disso.
3: Bora, bom dia, Pedro Trucão.
0: Bom dia.
3: Bom dia, Paula Turco. Bom dia, Monange.
4: Bom dia.
3: Bota um café com o serrote pra nós aí.
0: Pronto.
3: É o Cuecão Bala, motorista da Transpower.
0: Transpower.
3: Tá bom?
0: Bom.
3: Morador do Minas Gerais.
0: Que lugar?
3: Tô aqui no Paraná, Toledo. Tô saindo pra Santa Catarina. Caçador, manda um abraço pra nós que estamos ouvindo aí.
0: Valeu, obrigado.
3: É massa.
0: Direto e reto.
3: Tá bom, Pedro Cão, parabéns pela sua filha. Que
0: Opa.
3: Deus abençoe ela, muita paz, muita saúde. E
0: Opa.
3: Todos os aniversariantes do dia de hoje também.
0: Ah, mas quem faz aniversário hoje não é minha filha, não, é a minha esposa. 70 anos já tá fazendo. Você, minha filha, tem 70 anos, mano. Eu falando aqui na Roco, acho que eu tava lá do outro lado. É, mas ela faz aniversário sim, tá todo mundo mandando parabéns pra ela também. Agradeço todo mundo, viu? Valeu, cara, obrigado. Agora

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2: Pé em massa e pé na estrada agora 4:25.

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1: E é direto e reto, viu? Agora 4:26. Você vai tomar um cafezinho com a gente também? Hoje na Caixa Cozinha tá rolando o Victor Léo, né? Café para a estrada qualificado. Bora ter cara jogando aqui, mandando, bora vir comigo. Alô, câmbio. Agora veio.
2: Bom dia, meu amigo Pedro Trucão.
1: Bom dia.
2: Bom dia a todos os ouvintes da Rádio Massa FM. 87.7 aqui de Curitiba.
1: Boa.
2: Quem vos fala é o Wes Padeiro.
1: Padeiro?
2: Já estamos na lida, viu, meu querido?
1: Fala, Márcio.
2: Já estamos na lida. Um abraço a todos os caminhoneiros aí da rodagem aí. E Deus abençoe a vida de cada um aí.
1: Pedro,
2: um abraço pra nós aí.
1: Ó.
2: E o Wesley. Já estamos chegando aqui já. Coladinho na 97.7, Rádio Massa.
1: Bora que bora, 97,7, essa é a nossa massa Curitiba campeã de audiência. Bora.
3: Bom dia, Trucão. Oi. Bom dia, Monange. Manda um cafezinho com o pão de serrote pra nós aqui na França.
1: Na França.
3: O Leandro e o Sérgio aqui.
1: Ô, dois.
3: Subindo da Itália.
1: É.
3: Pro Porto de Calais.
1: Calais.
3: Abraço aí pra todos os brasileiros que estão na Europa trabalhando no caminhão aí.
1: E tem bastante gente, hein?
3: Abração, Trucão.
1: Boa.
3: Bom final de semana pra todo mundo.
1: Valeu pra você também. E aumenta cada vez mais o número de brasileiros trabalhando não só na Europa, como nos Estados Unidos, no Japão e outros lugares mais, né? Pessoal caindo fora do Brasil. Tá aí. Trucão, fala pro Monante que eu quero um cafezinho. Só que o Everaldo de Santa Catarina dá um bom dia e sextou pra todo mundo. Pronto, pediu café, tá na mão. Se tá na mão, veio de caminhão. Tem moda? Você tocou e pediu, viu? Léo, faz uma agora. E dá boa. Olha, continua embaçado lá no KM 561 da rodovia Regis, sentido Curitiba. Houve um tombamento por lá.

0: Tá aí, né? Tocada Vic de Léo aqui na massa. Numa pegada em dose dupla com Vida Boa e Borboletas, né? Você gosta deles ou gosta de outro? Você quer pedir duas músicas do mesmo artista, da mesma banda, da mesma dupla sertaneja? Fica à vontade. 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É, que a gente vai programando e a gente toca. O WhatsApp tá aberto. 92.000.5454.11-DDD.
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0: É isso aí, direto e reto. Indo pra onde? Qual a passarela? Qual o palco do momento? Lembrando que pela semana agora tem eleições, hein? Dia 4 tem eleições no Brasil todo. Pra presidente, governadores, senadores, deputados estaduais e federal também. Tá aí, leva sua cola, não esqueça disso não, tá bom? Olha, tem uma notícia que chegou pra gente aqui, a respeito de uma empresa que comprou de uma vez só agora, aqui no Brasil, 251 caminhões elétricos. Então, você tá começando a acreditar mesmo no caminhão elétrico por aqui, hein? A Navarini comprou aí 251 caminhões elétricos e tá criando o que estão chamando de Corredor Verde. É uma distância de 1.390 quilômetros. Então, pra você ver, né? Essa é uma empresa das maiores, né? Uma das maiores transações de veículos elétricos que acontece aqui no Brasil. E acontece no grupo Navarini. Navarini é um grupo do Mato Grosso, né? Transportadora lá do Mato Grosso, que firmou um contrato de compra com a XCMG, aquela empresa chinesa, né? Que tem caminhões elétricos, na compra desses 251 caminhões. E a ideia deles é fazer uma operação que eles chamam de corredor logístico eletrificado, que vai em torno de 1.380 quilômetros, mais ou menos, entre Confresa, cidade de Confresa, no nordeste do Mato Grosso, né? Ali no, nas bandas do... É bem nordeste mesmo, Mato Grosso ali, né? E o porto de Barcarena, no Pará. Então, é uma tocada longa. Eles querem fazer de ponto a ponto, pontos de parada pelo volume de caminhões, com a estrutura preparada para poder atender a cada 350, 450 quilômetros a troca de baterias dos caminhões. Esse caminhão troca a bateria toda, não é uma carga, não. É só troca. Então eles vão preparando aí esse corredor verde que eles estão chamando de 1.380 quilômetros, um ponto com infraestrutura de troca de baterias. E aí vai, né? Então vamos ver. Vai investir uma grana do caramba inicialmente para, com o tempo, se pagar. Pelo menos uma coisa a gente sabe. Vai ter uma outra pegada por conta da eletricidade e não mais a emissão de carbono por conta do petróleo de origem fóssil. Agora, 4h33.
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0: Quem mandou aí pra lá foi nosso amigo lá, o Nivaldo Cascudo, lá do Lapaete. Aí mandou um abraço pra todos os caminhoneiros do Brasil. Ele pede um cafezinho também, Monange. Ele mandou um especialmente pro Cegonha, porque ele também faz parte da turma da Cegonha. Mas eu quero chegando por aqui, bora ouvir direto e reto. Toma um cafezinho aí, Cascudo. Pronto.
4: Bom dia, Trucão. Bom dia, Trucão. Tratorista por cá, Trucão.
0: E aí?
4: Passando aqui o anel viado Curitiba, sentido Campo Largo. Trucão, aqui tudo tranquilo, sem neblina, sem chuva, sem QRM. Tudo liberado, Trucão. Manda um abraço pra galera da Transpelada aí, um cafezinho pra nós aí.
0: Tá bom.
4: Taiada, o Moela, o Fofinho Pé de Frango.
0: Pronto.
4: Fundo de Biludo, Monstro.
0: É.
4: O Espante, Espantinha, a galera toda, Trucão.
0: Nossa, valeu. Massa. Obrigadão, boa tocada pra você. Também já mandou um alô e pediu um café, Monange. O Heraldo, que tá lá em Jaú, sempre ligadinho na massa. Bora aqui, bora, dele, que dele é contigo, Monange.
5: Bom dia, Trucão. Bom dia, Monange. Opa, Marcelo Top por cá.
0: E Marcelo
5: Top? Começou ali no Porto Itapuá, Trucão, às 8 horas da noite, cara. Saí agora porque pensa num porto que tá atrasando a nossa vida, hein? Mas agora na rodagem, passando da cidade de Joinville, agora um pouquinho de garoa, mas tudo perfeito, liberado aí, vida aí, volta aí. Vamos ali no Itajaí despejar a carrada e se preparar pro final de semana. Um abraço a todos os amigos aí, companheiros, e a todos que estão nessa luta aí.
0: Valeu. Todos os
5: caminhoneiros aí, um abraço aí pro Trucão e
0: pra
5: a nossa rádio é massa.
0: Nossa rádio é massa. Tocou e pediu? Bora que bora. Ó, a vida do caminhoneiro que pediu pra nós. trio para da dura. Eu convido aí, vai. Confere mais.

0: Tá aí, eu Parada Dura na primeira versão do trio Parada Dura, com a participação ainda do Barreirito, Vida de Caminhoneiro. Tá aí, né? E você? Quer essa tocada também? Sustentando a família e muito mais? Confere mais aí pela entrada agora, 4:38.
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0: Tem cá chegando. Tem notícia também. Daqui a pouquinho tem agro e movimento. Bora ver aqui.
2: Bom dia, Trucão.
0: Bom dia.
2: Rufino de Arroia Nave, interior de São Paulo, de Araçatuba. Trucão, manda um abraço pra nós aqui na turma do amendoim. Estamos no preparo do solo pra iniciar o plantio.
0: Beleza.
2: E manda um abraço pro meu tio César, que tá na rodagem do pretado aí por Santo André, São Bernardo.
0: Beleza.
2: Estamos esperando por cá, viu, Trucão? Você faz a matéria com nós aqui no amendoim, viu?
0: Tô devendo assim. Eu já fiz uma vez, já faz um tempinho, acho que eu comentei ontem, inclusive, tô devendo uma nova, né? Pena que não dá. Faz um favor pra mim, rapaz. Se você puder, pega aí você, a galera, quando clarear o dia, um pouquinho também à noite, né? Pra mostrar como é que eu trabalho na madruga e depois também durante o dia, com esse trabalho de plantio aí, tá bom? Manda pra mim, aí eu coloco no programa como um dia a dia no trecho com o nosso repórter aí da estrada. Você faz pra nós. Grava com o celular deitado, que ajuda pra caramba, tá bom? Manda pra mim pelo WhatsApp aqui mesmo. Bora aqui, bora, Derek dele.
3: Bom dia, Trucão. Tudo bem?
0: Tudo.
3: Ronaldo, Transnovag.
0: Transnovag?
3: Trucão, me responda, por favor.
0: Oba.
3: Por que a Polícia Rodoviária Federal, estadual, ao invés de proteger a gente, assim, que trabalha na rodovia, eles ficam no pedágio, só no pedágio, só em parte de pedágio montando e atrasando a vida dos outros ali? Por quê?
0: Uma boa pergunta. É uma pergunta que eu vou levar para quem de direito, né? Essa pergunta eu já fiz algumas vezes, não dessa maneira, por quê, né, que não protege, mas já fiz uma pergunta. Por que que a Polícia Rodoviária não está presente onde o estradeiro mais precisa, né? Aí, claro, assim, ah, nós não temos contingente para estar o tempo todo em todos os lugares onde o caminhoneiro precisa. É verdade, tudo bem. Você tem uma rodovia com muito movimento, tem caminhoneiro o tempo todo em toda a rodovia praticamente, não tem gente para estar presente o tempo todo. Mas é muito comum, por exemplo, um caminhoneiro ser pego, né? Assaltado, inclusive, ou furtado, roubado e outras coisas mais, lá nas bandas de da Serra do Azeite, por exemplo, né? E a Polícia Rodoviária não está lá. Aí está lá no pedágio. Eu sei que essa pergunta não é só sua, não, é de muitos caminhoneiros. Mas vamos mandar para quem direito. Vamos ver se eles respondem pra gente. Bora que bora.
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0: Opa, agro em movimento e falar no agro. Hoje vamos falar sobre pluma, algodão. É, você tá no posto do pluma de algodão? Você viu que mudou pra caramba, né? O comportamento do Brasil com esse tratado de produção, exportação e também a produção de produto ligado ao algodão aqui no Brasil. O Brasil já ampliou pra caramba a produção e a exportação também de algodão e reforça cada vez mais cuidados no transporte de carga. Olha, só pra você ter uma ideia, houve um levantamento recente da Datamar e esse levantamento mostrou que entre janeiro e julho de 2026 o Brasil exportou mais de 1.150, quase 1.155 TUs, que é aqueles blocos de algodão, sabe? Não é bloco, é o próprio container carregado de algodão. Então você vê que muito algodão vai pro container, não vai solto. Então o Brasil vem, produz, bota em cima de caminhão, que é esses caminhões enormes, grandes, altura pra caramba, e vai um volume muito grande para exportação. Chega em algum ponto lá para exportação, ele vai para dentro de container e aí vai embora para algum outro ponto. Ou para Ásia, ou para os Estados Unidos, América do Norte, ou para Europa. Mas quem mais tem comprado algodão ultimamente no Brasil é a China e também Bangladesh. Tem comprado muito. Houve um aumento de 28,6% na exportação. E isso está mexendo muito com o produtor brasileiro, que está aumentando a produtividade e também a área de produção de algodão, porque o nosso algodão está ganhando espaço no mercado internacional e está aumentando também a necessidade de mais caminhões para puxar pluma. E a gente vê que as transportadoras normal não tem caminhão preparado para pluma, que ultimamente vem tipo rodotrem, duas caixas graneleiras com fominha alta, graneleira lateral alta, para poder acompanhar aí os fardos de algodão. Você está nessa pegada? Quanto você está levando de carga em cada puxada? Chega a 50 toneladas de carga líquida? É mais ou menos por aí, né? Antigamente era no caminhãozinho toco. Hoje é praticamente tudo em cima de nove eixos. Você está na pegada do algodão, produzindo ou transportando? Conta para nós aqui no nosso Agro em Movimento.
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0: Bom, Pé na Estrada agora, 4:43. Ontem eu fui gravar o material ali na rodovia Presidente Dutra e já encontrei romeiros andando pela linha primeiro, né? Eu já lá na Dutra, na altura de Arujá. Aí eu perguntei para alguns romeiros, que eu tive a oportunidade de parar e conversar, perguntei, mas tá indo para agora, já? Tão cedo assim? Falei, não, a gente sai agora de Guarulhos, vamos levar aí até domingo, a gente vai caminhar e chegar domingo em Aparecida, para segunda-feira estar lá. Depois a gente volta de ônibus ou de carro. Mas não é muito cedo ainda, mas não, a gente anda uma média de 45 km por dia, então dá para tocar de boa, sem pressa, sem atropelo, sem nada. E eu conversei com alguns romeiros que estavam fazendo certinho o que é pedido à segurança. A pé, pessoa em fila indiana, roupa clara, algum tipo efetivo na roupa e andando sentido contrário dos veículos. Eu achei isso muito importante, porque ainda ia andando durante o dia, porque a pessoa anda só durante o dia, dorme à noite e com cautela. Todo cuidado é pouco, né? Então é importante isso. Você vai pegar também, vai fazer a Romeiro ou Romeira, vai pegar a rodovia Dutra e vai a Aparecida agora pro quando feriado dia 12? Então ande, se possível, sempre no sentido contrário do fluxo da via. Se for de bicicleta, ande no mesmo sentido do fluxo. O a pé é o contrário, tá legal? E se puder, ande sempre durante o dia. E boa tocada.
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0: É, cara, chegando o WhatsApp, não para. Trocou em Monange, bom dia. Chamou você de Bonange.
5: Bom dia.
0: Fala Bonange. Quem mandou foi Mirela. Ei, Mirela de Biona, você tá bem? Tô aqui trocando a roda da verdura, viu? Tamo na estrada aí, na estrada da vida. Manda pra nós essa música, que é a música que ela quer, né? Olha que ideia, manda um cafezinho pra nós também. Um pão de serrote, café caprichado. E manda pra todos os caminhoneiros do Brasil. Minha rádio é massa. Valeu, Mirela, beijo pra você. Bora com moda, Monange. Cafezinho com pão de serrote e a moda do truco. Quase Galvão pro cá. Confere mais pé na estrada agora, 4:46.

0: já nos deixou. Bora que bora, as Galvão cantando pra nós. Truco! Agora confere mais aí pela estrada 4:49. Bom dia pra você! E a Águia Massa, mandar garoto pra semana da Justin. Só que nos acompanha ali no Rio Grande do Sul, na Serra Gaúcha, ali você que transporta aí, que produz, né? Para o pessoal da Justin. Obrigado, viu? Aí, logo de madrugada, ligado com a gente também. E essa fábrica que não para, que fabrica a quinta roda, aí com o grupo da Randon. Obrigadão. Tá bem, Trucão? Pede pro Monante mandar um café pra nós aqui. É o Eric. Aí, né? Oi, o Cabanha, são os dois. Tá indo pra Ilha da Magia, indo pra Florianópolis. Ligadinhos aqui na massa. Obrigado pela beira e boa tocada pra vocês.
1: Câmbia, Trucão. Câmbia. Bom dia. Forte abraço. Bom dia. Burga, Porcari, Colombo.
0: E tá bom.
1: Motorista do Barracão do Cigano, poço.
0: Valeu.
1: Estamos aqui na Duto, sentido Rio de Janeiro, tudo liberadinho.
0: Tranquilo?
1: Pau ouro.
0: Argueiro bonito, hein?
1: Minas Gerais. É o final do contrato, poço.
0: Minas.
1: Forte abraço.
0: Então tá bom, obrigado, obrigado pela beira e boa tocada pra você também mais uma vez, hein? Também aproveitar aqui e mandar um abração lá pro amigo Paulo, que mais uma vez deu um toque, dizendo que continua complicado ali no KM-561 da rodovia Resp de Cor, sentido Curitiba. Houve ali um tombamento de um cargueiro e tá complicado. 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
0: Minha área massa, WhatsApp comendo solto. Já mandou o seu WhatsApp aberto? 92.545411 DDD, anote aí. 92.545411. Ricardo mais chegando.
4: Bom dia, Trucão. Oi? Bom dia, Rolante.
0: Bom dia, bom dia. Bom dia.
4: Bom dia. Marcos. Roberto Rodanel, Libertado, sentido Curitiba.
0: Opa! Curitiba. Valeu, meu irmão!
4: Se alguém tiver lá na frente, lá, na Reis, puder dar um oi, dizer pra nós como é que tá a situação da BR. Agradeço, hein? Enquanto a esse negócio de debate, é tudo carta de jogo, um joguinho de carta marcada, é tudo combinado. Só lá é mais safado do que o safado.
0: Tá difícil, né, cara? A gente vê que politicamente nós estamos aqui em meio no mato sem cachorro. Bora dele que dele. O Machado lá de Itatiba mandou um recado pra nós também. Mandou uma abraço pra toda a galera lá, pro Alex, pro Vitão também, pro Magno. A turma lá do Brasil tá ligadinho com a gente direto e reto. Valeu, Machado. Bora que bora. Oi, soberano. Yeah.

0: no, na pegada legal do Mato Grosso e Matias, na, agora na formação recente, né? Regravar o Boi Soberano, 4:56.
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2: Opa, marcando aqui 5 horas. Bom dia.

0: o final de semana tá chegando e chegando com tudo, hein? Esse final de semana que tá chegando agora, tem eleições. E tem também no sábado a nossa imersão caminhoneiro que lucra, hein? É, pra você ficar sabendo que o final de semana vai estar bem movimentado pra nós também. Sabe que tem uma matéria na página panestrada.com.br que a Paula fez, e eu também fiz uma entrevista na estrada, fizemos um trabalho em conjunto, perguntando para o ouvinte, se o ouvinte tem ideia qual é a função de cada um, quando se trata de cada cargo político. Sabe, qual que faz um senador, o que faz um deputado federal, um estadual, um governador, um presidente, e muita gente, assim, bobeia para responder, muita gente derrapa para responder, porque não sabe. Tem muita gente que não sabe qual é a verdadeira função de um presidente da república. A mesma coisa de um vice-presidente, de um governador, de um deputado federal, estadual, ou federal, não importa, daí também do senador. Então, a matéria completinha sobre isso na página panestrada.com.br também, e aos poucos nós vamos levando pra TV e aqui pro rádio. Acompanha a gente lá, viu? Legal, chegando aqui, mano, de bola ali comigo, porque eu sou o Valnei, tô ligado na massa, direto e reto. Vocês estão pra nós aqui também. Se possível, manda um café pra nós do lado de cá. Tô em São Paulo, ligadinho na massa. Bom dia! Mais um recado chegou por aqui. Bora ouvir comigo direto e reto.
1: Bom dia, Drucão.
0: Bom dia.
1: Tudo bem? Jeberson, o Puxa da Ração, Concórdia, Santa Catarina.
0: E aí, garoto?
1: Dá pra nós ouvir aí René e Adriano.
0: René e Adriano?
1: Música das boas, das antigas.
0: Eu não lembro.
1: Abraço,
0: não.
1: Drucão. Tudo de bom.
0: Olha, vamos dar uma sapiada aqui, tá legal? Mas valeu, cara. Para que mora, Bonange. Até mais.
2: Boa, boa, Pedro Trucão. Grande abraço a todos os ouvintes, todos os companheiros da rodagem.
0: Valeu.
2: Aqui é Marcelo Pacheco. Acabei de subir a serra aqui. O Cais Santista.
0: E aí?
2: Dá um pulinho ali de extrema.
0: Rapidinho.
2: Foi colocado pelo companheiro aí, que é a polícia rodoviária.
0: Pedágio.
2: Infelizmente, né, Trucão? Aqui no nosso Brasil, parece que a polícia rodoviária, a finalidade maior dela é multa, né? É distribuir multa, é autuar. Raramente a gente vê eles fazendo esse trabalho de proteção, trabalho de defesa. O camarada quebrado na beira da pista, uma viatura se posicionar próximo, ficar ali dando assistência, que muitas vezes quebrado, você é assaltado durante aquele período que permanece na rodovia. Vários pontos, como na Serra do Azeite, entre outros, que o índice de assalto é altíssimo. Poderia-se ter uma campana de viaturas ali para inibir, mas não. Eles são muito ágeis, são muito extraordinários no assunto multa. O pedágio se tornou um ponto estratégico, onde eles ficam ali distribuindo multas, parecendo agora na campanha política esses distribuidores de panfleto, à torta e à direita. Infelizmente, a minha rádio é massa.
0: Tá aí, né, a colocação do nosso ouvinte. E pra você ver, se uma pessoa chega a esse ponto de colocar da maneira que ele colocou, é o que ele tem como referência da Polícia Rodoviária Federal. Então, a Polícia Rodoviária Federal, quando pega um depoimento desse, tem que analisar, tem que buscar, olha aí, ó, que estão falando da gente, o que a gente pode fazer pra mudar? Será que ele tem razão? Será que ele não tem? Tem que discutir. Mas eu vou mandar, se você me permitir, isso junto com o outro, pra quem direito lá em Brasília. Se você me permite, eu mando, tá bom? Obrigado, abraço aí pra você, valeu a sua participação.
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0: Você tocou e pediu Voando Sem Asas com Zezé e Luciano? Dá pra você então. Confere massa agora 5:05.

0: você gostou, pediu? Voando sem asas, faz tempo que eles gravaram essa moda aí, pegou legal. Tocamos muito essa moda e a pessoa continua pedindo, né? E a Rádio é Massa, olha só pra Lucélio Lages. Ô Lucélio, lá em Lages, sempre ligado com a gente também. Bom dia pra você, viu? Obrigado pelo carinho, sempre. O Renato Freitas tá ligadinho com a gente, é vigilante. Itajaí, ligadinho com a gente, direto e é também. Bom trabalho, bom final de turno. 5:09 agora.
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0: É, e a Motiva, juntamente com a concessionária Rio SP, aí tá aí a partir de agora, né? É, preparando infraestrutura ao longo da Via Dutra, eles sabem que vai ter mais ou menos aí 40 mil peregrinos ou romeiros andando pela Dutra do dia de hoje até o dia 12. Então, para isso, estão botando algumas barracas, vão distribuir em torno de 30 mil coletes refletivos, mais de centenas e milhares também de faixinhas refletivas. E vão orientar o pessoal no trecho. E vai ter aquelas barraquinhas para atendimento, né? E atendimento. Ontem eu encontrei um romeiro fazendo uma pergunta que eu vou levar esse questionamento para a Motiva, que é o seguinte: por que que a Motiva e pede para o caminhoneiro, no caso o romeiro, andar no sentido oposto do fluxo? Só que as barracas de atendimento estão todas do lado no fluxo. E ele pergunta: por que que não coloca no lado contrário? Eu também não sei, não. Mas vou perguntar pra poder saber. Tem um recado aqui chegando, Monange. A Vini vem comigo. Já tem papo de bolé. Já.
4: Bom dia, Tutão. Bom dia, Monange.
0: Bom dia. Fala, Zan.
4: O palco momento tá sendo aqui, passando por Brotas. É. Pedido Marília, positivo.
0: Pose.
4: Ótima sexta-feira a todos aí, Trucão.
0: Valeu.
4: Um abração pra vocês.
0: Pra você também.
4: Minha rádio é massa.
0: É nossa, garoto. Obrigado e boa tocada pra você também. Ô, velho, agora 5:11.
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0: É, e pra comemorar os 70 anos da Mercedes-Benz, papo de boleia especial por esse período aqui, né? 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
6: Bom dia, Pedro Trucão, meu amigo. Obrigado. Rádio Massa, top. 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
0: Valeu. Obrigado, Deus abençoe você também, tá aí, né? Mais um pouquinho da história, de quem tem história com a Mercedes-Benz pelo Brasil. Aí, olha, depois que acabar esse quadro, história da Mercedes-Benz 70 anos, nós vamos criar um quadro aqui também que chama História do Trecho. Então, pra você que é do trecho, pra você que não é, mas tem história ligada ao trecho, quer dizer, trecho significa você tem alguma história ao longo por conta de alguma viagem que você fez, ou trabalhando, ou de turismo, passeando, visitando família, vai contar pra nós, tá bom? História que você vai poder contar pra nós aqui pelo áudio, mandando aí uma história de curta, tem que ser bem breve, né? 3 minutos no máximo de história. Conta pra nós, a partir de agora já pode mandar aqui pelo WhatsApp 92000 5454 e logo vai estar no ar no quadro Histórias do Trecho.
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0: Opa, tá chegando recado aqui, hein? Daqui a pouquinho vai pro ar. Bora comigo e confere agora, 5:14.
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2: Painel do Bitelo marcando 5:18.

0: Tudo bem, tudo. E recado aqui do Jorjão. Bora ver o recado do Jorjão.
1: Galera, 429 aqui, sentido norte da RG. Acabou de cair um caminhão.

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2: Já tem moda, mas tem cara chegando pra nós. Tem mais bronca, tem gente fazendo questionamento com a gente aqui. Bora ouvir, bora
3: bom
2: ouvir.
3: Bom dia, Trucão.
2: Yeah.
3: É o Luciano de Osório.
2: É, Luciano.
3: A pergunta pro senhor aí, que já é muito antigo aí.
2: Eu?
3: Que eu. No trecho. Por que que da Garuva até Osório? Acho que dá um raio. Vamos botar uns 700 km, né?
2: Mais ou menos.
3: Tem uns 10 postos da Polícia Rodoviária Federal. Chega a ter lugar que não tem 100 km e tem dois. Tubarão e Araranguá. E por que que na Serra do Azeite, que é, todo mundo sabe que é roubo, é isso, é aquilo, para o movimento, o cara não sabe se vai ser assaltado, se vamos fazer o que com o cara. E não tem um posto avançado, não tem nada de PRF. Qual é o medo dele, será? Fica a pergunta, é medo? Né?
2: Entendi.
3: Porque é estranho, né? Se parar e pensar, né? Porque aqui no litoral, vou botar litoral, né? Não tem tanta... Não tem tanto roubo, tanta coisa, tanto saqueamento, essas coisas, né? Fica uma dúvida, né? A gente se pergunta e não vê uma resposta.
2: Entendi.
3: Obrigado aí, minha rádio. Valeu. É massa.
2: Assim como as duas demais, vou mandar também pra quem direito essa pergunta, tá legal? Pra ver se vai responder pra nós. Quando ele falou Garuva, que é Santa Catarina, Osório, Rio Grande do Sul, na divisa ali, né? Então mais ou menos 700 quilômetros mesmo. E a pergunta do nosso ouvinte. Vou mandar pra quem direito também. Bora que bora, 5h23. É o Cleiton e o Camargo chegando aqui. Não posso ouvir essa musiquinha mesmo, e é pedido do ouvinte massa. Bom dia.

0: não posso ouvir essa música. Pegada boa do Cleiton Camargo e a pedido do ouvinte, quando pede a gente programa e a gente toca. 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
0: Conferindo comigo agora às 5h27.
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0: Opa, quem fez a pergunta foi o nosso ouvinte aqui, o Noel. E aí, Noel, você tá bom? Noel Catarinense fez uma pergunta. Trucão, o freio dos caminhões DAF, tanto CF como XF, é tão forte quanto o pessoal diz? Bom, não sei qual é o pessoal que disse, mas quem é, os engenheiros dizem que realmente o freio do caminhão DAF é muito forte, é muito bom. Ele tem 3 níveis, né, de freio motor, inclusive, né? O freio motor, quem tá dizendo, tá bom? Se você não sabia, o DAF XF, ele possui 3 estágios de atuação do freio motor. O motorista pode selecionar a intensidade adequada de acordo com a situação e o movimento que ele está fazendo ali. Se ele tiver numa descida muito forte, se ele tiver carregado num descidão, se ele tiver mais leve, enfim, ele tem 3 estágios para atuar ali em cima do freio motor, especialmente em descidas, né? Ajudando a controlar aí o veículo e reduzir a utilização dos freios de serviço. Mas tem sim, são 3 estágios, assim como outras montadoras também, né? Que segura. Pode contar, o freio motor tem uma força tão grande, até maior do que a potência que ele tem de cavalos de força para tocar em frente. Então você vê que existe sim um trabalho. Portanto, se o seu caminhão tem freio motor, utilize-o. Não fique só nos freios de serviço. Isso pode provocar um acidente, porque o freio de serviço sozinho no pedal pode esquentar, pode queimar, pode pegar fogo e você pode perder o controle do veículo. Então, utilize o freio motor. Léo, valeu, obrigado e boa tocada.
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0: E a massa tem

0: chegando, o WhatsApp está aberto. 92.5454111DDD. Mas o cara chegando por aqui, bora ouvir.
1: Bom dia, Trucão.
0: Bom dia.
2: Bom dia. Bom dia.
1: Loeri por aqui.
0: Loeri.
1: Itajaí é o palco.
0: Boa.
1: KM116.
0: Boa.
1: Escutando aí a nossa rede é massa.
0: Beleza, tá, obrigado.
1: Um cafezinho aí pra nós.
0: Lá vai.
1: Pessoal da SDR Transportes aqui.
0: Fechado.
1: Fazendo o transporte do alimento aí pra rede Box. Positivo?
0: Hoje, meu irmão. Obrigadão, mais um recado.
3: Bom dia, Pedro Tucão.
0: Bom dia.
3: Pedro Tucão, passando a fazer presença mais uma vez no seu programa aí.
0: Opa!
3: Agradecer mais uma vez aí, você tá com nós na madrugada, nós cortando o chãozão.
0: Obrigado.
3: Capão Bonito agora, sentido a Bauru.
0: Capão a Bauru.
3: Galera, todo mundo, trânsito prudente de Guapiara.
0: Opa!
3: Um abraço pra todo mundo que tá no estradão aí. Positivo?
0: Valeu, garoto.
3: É massa.
0: É nós, obrigadão.
4: Tudo
0: bom. Bom, só fez um recado muito rápido aqui, não deu pra entender nada. Mas tudo bem. Levanta o recado aqui, Monange, bora, fica rapidinho comigo, vamos pra moda já já.
5: Bom dia, Tucão, bom dia, Monange, Ney, porcada, diretamente de Itatiba.
0: Itatiba.
5: Tucão, manda um cafezinho com pãozinho de serrote aqui pro menino que tá precisando, tô com sono.
0: Oh. Fala aí em café, hein, Itatiba, sabe que tem café para a entrada na rodovia Dom Pedro primeiro? Tem ali, aí no posto Três Irmãos, com esse aquele chão que tá na pista sentido Jacareí Campinas, é aquele posto em Itatiba. Lá tem café pela entrada, vai lá e vai lá experimentar, tá bom? Bora que bora, Monange. Ó o João Mineiro Marciano chegando. Meu desespero, clássica sertaneja, 5:31 agora, Galo cantou.

0: começando, né? Meu desespero. Minha rádio é massa, tá ligado na massa? Ligado no Pé na Estrada, muito bom dia. Seja bem-vindo, seja bem-vindo.
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0: Conferindo comigo agora, 5:35, um Pela e outro cara.
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2: Conferindo Massa, 5 horas e 39 agora.
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2: 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Uma outra dica vem de Uberlândia, Transvidal. E o alô é o Gerson. Porque eu estou puxando o carro, precisando de cargueiros. Ah, fazer o puxa no baú normal, baú cider, é óleo. É só óleo enlatado em caixas, né? Tá aí, Trucão. Carga saindo de Uberlândia, Chão Mineiro, pra Poço Fundo, Chão Mineiro também. Tiro curto. Quem mandou recado foi o Gerson, que tem interessado, ligar lá pra ele. 34 é o DDD de Uberlândia, 992-381083. 992-38-1083. O DDD é o 34.

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1: 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Então, você que me acompanha em Chão de Rondônia, de Vilhena até Porto Velho e vice-versa, é para quem está cruzando aí esse pedido e esse alô da 364 sobre o manifesto. Tá legal? Abraço e boa tocada.
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1: Eba, tem recado chegando de monte. Bora mais um aqui quando o mundo vai procurando moda ali. Bora, bora que bora.
4: Bora, Trucão, bom dia, bom dia.
1: Bom dia, bom dia.
4: Tamo por aqui também.
1: Bom dia. Quem?
4: Passando Barretão aqui, tudo aí? Liberadinho, abandonadinho, sentido Rio Verde das Abóbora.
1: Opa!
4: Já pegar um 5-3 ali, descer esse sentido Tumbiário e o couro vai comer.
1: Vai comer.
4: Aí no puxinho do Grão de Ouro. Vamos em busca de mais um carregamento ali no Rio Verde das Abóbora. Boze!
1: Boze! Valeu, Barba!
4: Pra nós aí, Pedrão. Travessia do Araguaia.
1: Valeu, seu mando é bom, hein, ô Barba. Hoje não vai dar tempo, mas vamos programar ainda pra você, viu, meu irmão? Abração pra você também. Mais um aqui.
5: Bora! O do Anel, o sentido Monte da Cruz.
1: Opa!
5: Eu vou lá carregar peças pra a GCO Canoas, Rio Grande do Sul.
1: Valeu!
5: Toca uma do Gustavo Lima pra nós aí.
1: Gustavo Lima também é bom.
5: Um abraço a todos.
1: Valeu, garoto.
5: Bom fim de semana a todos.
1: Obrigadão, obrigadão. E o Renato, lá direto de Chapecó, Aurora, na cooperativa, tá mandando um alô pra todos nós aqui, pediu música. Olha a música pedida. Titãozinho Chororó, caminhoneira bicho louco. 5:44.

0: Caminhoneiro é um bicho louco. Titãozinho Chororó, a música do Rick, né, que nos deixou. Agora confere mais em Estrada, 5 horas e 48 minutos.
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0: Conferindo comigo agora, 5 horas e 48 minutos.
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0: Conferindo comigo agora 5h51. Cara, chegando, bora aqui rapidinho, quase na reta final.
4: Fala, Trucão, bom dia. Oi. Cido Rodrigues por aqui.
0: Edu.
4: Ligado aqui no teu programa pela 93.7, falando aqui do Mato Grosso do Sul, quase chegando na cidade de São Gabriel do Oeste.
0: Beleza.
4: No sentido Cuiabá.
0: Valeu.
4: Quero mandar um alô aí, dar um cafezinho aí pra galera da Frigonorte, a galera do Pendurado.
0: Beleza.
4: Tá sempre ligado aí na Massa FM no teu programa aí. Valeu, valeu, Trucão. Valeu, aquele obrigado. Abraço, Cido Rodrigues. Um abraço pro Paulo Atuco também. Boa. Tudo de bom, valeu.
0: Eu também, boa tocada por aí pelo Mato Grosso. Vai levando Foi Pendurado por lá. Pediram pra nós, boa noite, na reta final. Milionário José Rico. Confere mais Pé na Estrada agora, 5h51.

0: Eita, na reta final, hein? A gente vai mandar um abraço pro Pirulito, que tá lá no pátio de um posto em Portão e Grande Sul, mandou uma foto pra nós aqui, tomando um cafezinho. Aí, o Pirulito, aquele abraço pra você. Vamos lá, tá na hora, gente. Agora, hoje não tem horário político e tá chegando agora na sequência, microfone aberto nas emissoras, compõe a rede, fica aqui na massa. E a gente volta amanhã, às 4 horas da manhã. Bora, Monange! Claro, é que acabou, graças a Deus, né? Tá bom, vamos acabar. Tchau! Bom dia!
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4: Opa, sextou, 2 de outubro, um ótimo dia pra você.

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0: Começa mais um microfone aberto hoje, lembrando a todos que não temos o horário eleitoral, então voltamos ao horário normal,
1: né? E não vai ter pergunta, que eu não tô bom.
0: Vai ter sim, você falou.
2: Faz uma enquetezinha.
0: Não, vamos ter enquete hoje, vai voltar ao normal, então pode mandar seu áudio pra gente, em 41-3297-3297, que vai... Ai, que coisa boa, né?
1: Tô com saudade de vocês. Tô com saudade de vocês, nossa, tô morrendo de saudade de vocês.
0: Você é chato. Vamos pro destaque?
2: Bora! Novas regras para doação de sangue entram em vigor.
3: 60% dos brasileiros não bate meta de atividade física semanal da OMS.
0: Eu acho que aqui, se juntar, dá mais ou menos.
1: O resto... Tem fofoca. Muito bom dia, coisas ricas do Enderloff. Tô feliz. Menstruei ontem, agora só falta duas.
4: Ai,
1: acabou o ano. Menstruei ontem, agora só falta duas. Graças a Deus. Não tô grávida, vou terminar o ano seca. Olha só. Falando em gravidez, ontem a cegonha chegou para uma cantora sertaneja.
2: Mais uma, será, gente?
0: Quem conta pra nós?
1: Já, daqui a pouco eu conto.
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4: Pensamento do dia. Na minha vida, uma hora vai ter que dar certo, porque rato tá dando desde o dia que eu nasci.
6: O DJ tá tua demais.

0: 6:06.
1: Não deu 6:06?
0: Não, não deu. Volta 10 segundos pra 6:07.
2: Pois, quer que esperar?
0: Quer 5, 4, 3, 2.
3: Deus que me perdoe,
0: meu. Agora sim! 6:07! O Djalma fica louco, né? Você não gosta de 6:07?
4: Você não tava de fone, colocou uma vinheta bem em cima.
2: Ah, é, está é louco.
0: Piada. Viu? Você não quer voltar, fazer carreta, não?
1: Uhum. Tá. Rafael tá querendo.
4: Quer saber mais? Nossa, Rafael, você tá querendo que ele leve uma multa. O conselho não vai pagar se nós recebermos multa. Nós não vamos assinar. Eu
0: só perguntei.
4: Tem que ligar pro Gabriel já cedo, já? Só pode.
2: E atenção, ouvinte massa, novas regras para doação de sangue entraram em vigor em todo o Brasil. As mudanças atualizam os critérios de triagem e reduzem alguns períodos de impedimento temporário. Quem fez tatuagem, micropigmentação, botox, preenchimento ou microagulhamento pode doar após 7 dias, desde que seja possível comprovar a segurança do procedimento. Sem essa comprovação, o prazo é de 4 meses. Para piercing, também são 7 dias com comprovação de segurança ou 4 meses sem ela. Exames como endoscopia e colonoscopia exigem 4 meses de espera. Já medicamentos como Ozempic, Wegovy, Mounjaro e Saxenda passam por avaliação individual na triagem sem um prazo automático de impedimento.
0: Ah, tem que facilitar o máximo possível.
5: Toda a vida estão pedindo, né?
0: Poxa, tem que quanto mais estudar isso, quanto mais puder fazer pra facilitar pra doar, né? Porque às vezes a pessoa tem vontade, ah, mas fiz um procedimento que não vai
2: por
0: ter
2: causa de uma
0: nada.
2: Tatuagem, às vezes não doa, né?
4: Agora vamos falar bem a verdade, se o procedimento facial, ele não ajuda a cara do caboclo, você acha que ele vai ter garantia que vai funcionar ou vai poder sangue? Eu acho assim, Rafael, eu sou da minha seguinte opinião, posso estar até meio que ignorante pra esse tipo de opinião. Leva todo mundo lá. Quem tem que se virar em fazer a triagem do sangue é o órgão competente.
0: Também
4: não
0: acho.
4: Não adianta você fez a tatuagem agora, foi lá
2: e
4: doar.
0: Vai lá, pega um pouquinho do sangue do outro.
2: E avalia.
0: E avalia, é muito mais fácil. Então,
4: aí você inibe a pessoa. Quando você dificulta um processo,
0: eu não posso
2: já é difícil. Aí é que não
4: quem
2: vai,
4: quem tá
2: né?
4: esperando o sangue não pode.
0: Não pode.
4: A pessoa tá entrando de morte esperando. Aí você chega lá, fez, não posso, não.
1: Não, meu sangue não serve nem pra chouriço.
0: E vamos ser sérios, pelo menos uma vez por mês a gente sempre tá falando aqui, ó, gente, a casa de saúde, tá precisando. Tá precisando. Pelo menos uma vez por mês te dá uma notícia falando que tem alguém que tá precisando do sangue, tipo AB, O.
2: Sempre
4: tá continuar colocando barreira, o povo não vai. Isso facilita. Vem a partir de hoje, todo mundo pode vir doar sangue. Pronto, se desmaiar, só pra ele lá, ele
5: faz a triagem. Tem
0: menos de 50 quilos, vem,
4: tá tanta tecnologia, tem tanta tecnologia pra hoje pra se falar de sangue, de se cuidar e tantas outras coisas. Gente, faça isso, senão vocês vão cada
0: muito
4: vez
0: importante.
4: Afastar mais. Os jovens hoje não querem mais doar sangue porque vocês dificultam o processo. A partir do momento que vocês facilitarem o processo, as coisas vão funcionar.
0: Vamos voltar.
5: É mesmo, vamos.
6: Bom dia.
4: O que é também?
6: A OMS falou que a gente não bate a meta de exercício físico aí. Eu não tô batendo nem minha meta no Uber porque não dá tempo. Tá faltando dia, faltando hora do
4: não
6: dia
4: dorme.
6: Pra bater a meta
4: não
6: no Uber. Imagine pra fazer exercício.
4: E aquele velho da OMS até agora não falou que acabou a pandemia, né?
0: Não, pior que não.
4: 7 anos e nada de falar que acabou, né? Oh, meu Deus do céu.
0: Fique em casa.

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0: Ora, não pode mesmo, é você que
1: quer. Do lado, do lado aqui das duas hastes da perninha do óculos.
0: Tinha dois buraquinhos.
1: Presta atenção.
0: Não, é só Ray-Ban, o outro ali também.
1: Dá também?
0: Dá, tem também, dá pra tem ver. Uns, pra, tem uns chinesados também que dá pra
1: ver. Segunda-feira nós vamos falar quantas brigas deu por causa desse óculos. Novidade, vai dar.
0: Não, realmente não pode, concordo plenamente. Não faça isso. Uma outra dica também. Obrigado. Uma outra dica também que é bom falar, que é a colinha. Tem umas colinhas, aplicativo de colinha? Gente, se você for com o celular tá no e-título, você vai ter que deixar o celular com o mesário. Então você não pode levar o celular, então você não vai conseguir
2: ter colinha. Tem que lembrar disso, né?
0: Colinha, exato. Papel, pega papel, caneta, escreve os númerozinhos ali. Ou, se você tem já o candidato, tem um monte aí já com, tipo, como se fosse cartão de visita, né?
1: Sim.
0: Com os números atrás.
3: Com então, freto.
0: Procure escrever mesmo, tá? Pra não ter problema na hora.
1: Na hora, adianta você perguntar, porque se enfiar aquela cabeçona de bagre pra fora da urna, você pode me ajudar? Ele vai falar, não.
3: E os números eu vou citar agora.
1: Não.
0: Porque tem uns tontos também, tem uns tontos que não vai, chega na hora. Mas quem que eu vou? Tem uma lista, né? É. Fica duas horas vendo aquela lista, e vai pra fila, esqueci que eu vou chegar
1: lá. Ontem, isso é uma pesquisa que 63% dos brasileiros não tem candidato a deputado estadual ou deputado federal. Isso é preocupante.
0: É preocupante.
1: Porque você correu atrás. Porque quem faz a engrenagem funcionar é o deputado Congresso. Estadual, o deputado federal, o senador. Então, se você tem que prestar atenção tanto na majoritária quanto na minoritária também pra você entender.
0: Exatamente.
1: Porque então, não adianta nada bater panela. Você tá batendo panela por quê? Ah, eu não sei.
3: Então, exatamente.
0: É, então, gente, ó, temos todos os recursos aí na mão. Tem o ChatGPT, Google. Se você quiser. Atrás. Pra pesquisa o nome do candidato, vai atrás, procure, pergunte, fale pro ChatGPT, ó, eu penso dessa forma, assim, assado.
1: Qual o match que dá com o candidato?
0: Qual que você indicaria que, pra mim, ele vai passar, ó, quem pensa igual você são esses.
1: Não usa internet só pra cair em golpe.
0: É.
1: Não usa,
0: é,
1: tô porque... olhando aqui na minha frente, que adora cair em golpe, o Tatu. Adora cair em golpe. Vamos falar, ai, que beleza.
3: Ai, quem?
1: Mari Fernandes e Júlia Ribeiro anunciaram ontem o nascimento da filha Isabela.
3: Mas deu certo?
1: Deu, Zezinho. Tudo dá assim um jeito nessa vida, só não dá um jeito pra morte. O momento foi compartilhado nas redes sociais com uma foto emocionante das duas ao lado do bebê. E ainda na maternidade, publicação, o casal celebrou a chegada da pequena com uma declaração cheia de carinho. Nosso maior presente, até chorar. Não, até chorar foi eu que coloquei. Isabela nasceu no dia 1º de outubro de 2026, a 1h22. Ah, que boizinha! E já recebeu aí uma onda de mensagens dos seguidores das redes sociais, né? Até o primeiro choro, né?
3: Eu acho assim que rico.
1: Eu acho que rico podia. Se eu virar presidente do Brasil, eu vou colocar uma lei que rico não pode ter babá.
0: Não pode?
1: Não, ele tem que sentir na dor, na pele, que a criança chorar 24 horas dormindo nos primeiros três meses.
0: Gostei, isso pode ser enquete, hein? O que você faria se virasse. A primeira coisa que você faria se virasse presidente do Brasil?
1: Tiraria as. Não ia deixar as empregadas, que eu ia qualificar ele em outro lugar.
0: Tá? Você ia nessa?
1: Eu ia falar assim: ó, vou qualificar as empregadas, as cuidadoras,
2: uma
1: as babá.
2: Criar uma profissão,
1: colocar. Eu ia dar emprego e falar assim: a partir de hoje, quem ganha acima de 5 mil reais no meu governo não vai ter babá.
0: E quem ganha abaixo?
1: Quem ganha baixo, nós vamos. Quem ganha baixo, segundo, se vira.
3: Pega a família pra cuidar.
0: Então vamos com a pergunta de hoje, então.
1: Isso.
0: Que, se você fosse presidente do Brasil, qual que ganhasse, né? Qual que seria a primeira atitude tua?
1: Ó,
0: que é a primeira coisa que você ia fazer como presidente do Brasil?
1: Rafael, não vale partido político.
0: Isso.
1: Não
0: isso,
1: vale gente. Nome de candidato, que senão não vai voar. É uma brincadeira interessante.
0: A gente não tá perguntando aqui quem você vai votar. E que não, isso não interessa. A gente quer saber qual foi. Ah, minha primeira atitude é, sei lá, prendeu o Wendy Love.
1: Que delícia, vamos colocar essa.
0: Vocês acharam que ia falar aquela, né? Vocês acharam que ia fazer aquela brincadeirinha,
1: eu vou ter,
0: né?
1: Visita íntima.
0: Então, manda aqui seu áudio pra gente no 41-3297-397 pra gente ver o que você pensa, né?
1: Boa.
0: Qual que seria a primeira lei que você ia botar em vigor?

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1: A votação para as eleições brasileiras de 2026 começa amanhã pelo horário de Brasília para quem vive na Nova Zelândia e termina somente domingo no Canadá. Por causa dos fusos horários, o processo no exterior dura mais de 29 horas. Segundo o TSE, 918.900 brasileiros estão aptos a votar fora do país, um aumento de mais de 30% em relação a 2022. Lisboa, Boston e Porto concentram os maiores eleitorados. No exterior, os brasileiros votam apenas para presidente da República.
0: Sabe o que eu acho mais engraçado nisso? É que eles vão lá e votam no mesmo pessoal que fez eles vão embora.
2: É.
0: Ai, deu uma sacanagem.
3: É. Fala, pessoal do microfone aberto, bom dia.
4: É o Charles.
3: Aqui é o Charles de Santa Catarina. Se eu fosse presidente desse país, eu iria abrir todos os botecos pra gente tomar cerveja.
0: Tá bom, tá, mas meus botecos vão abrir mesmo.
4: Já
0: não,
4: abre,
5: não, é dinheiro, você bebe qualquer
4: hora. Comércio,
6: é comércio. Bom dia, massa FM. Indo trabalhar pra São José, contorno fluindo bem. Cara, se eu fosse presidente, cara, a primeira coisa que eu ia fazer é tirar o exército das capitais. Todo mundo que fosse servir exército, ia tudo pras fronteiras.
4: Né?
6: Vendia esses espaços que tem aqui em Curitiba, nas capitais aí, fazia tudo residência pros pobres, tudo prédio.
5: Os pobres.
4: Ah. Ele tá querendo lotear o exército pra construir.
0: Não, pensa que ele lá do.
7: Pra fazer minha casa, minha vida.
0: Mas primeiro tem que treinar eles, né? Tem um quartel sempre pra treinar o exército ali.
4: Deixa o exército lá. Que maneira que ele lotear pra criar minha casa, minha vida. O que você faria, Rafael, se fosse presidente?
0: O quê?
4: Você falou o que você faria se você fosse presidente?
0: Vocês não deixaram falar.
4: Ah, não.
5: Não, não, não.
4: Aquilo fora
5: não.
4: Do ar, não. Nós não vamos pagar a multa, não. Então não vai. Então não vai fazer, então.
0: Ah, deixa lá.
8: Bom dia, Rafael Massa. Bom dia, William. Bom dia, Zé Cunha. Bom dia.
5: Não.
8: A todos da Rádio Massa. Um microfone aberto. Um velho. Eu, se fosse eleito presidente da República, ia aumentar o salário que nem dos políticos. Bom dia a todos.
0: Aí tá, viu, é mais fácil reduzir ali, porque você quer pro país,
4: você reduz os políticos e aumenta do povo, né? Não sei, senão não vai dar pra alcançar essa régua aí.
0: Não dá pra fazer, não, viu?
4: Não.
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2: Muito bom dia, excelente sexta-feira para o ouvinte da Massa FM, já com boas notícias para o motorista que pega a estrada. Nesse momento, rodovias que ligam Curitiba fluem sem nenhuma alteração. BR-277, em ambos os sentidos, tem um fluxo um pouco mais alto, mas nenhum bloqueio, nenhum ponto que mereça atenção do motorista nesse momento. Mesmo vale para a rodovia 376 e também para a rodovia do Café. Trânsito livre, normalizado para o motorista que chega e sai da capital. 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

0: E mais da metade dos jovens não atinge a meta semanal da atividade física recomendada pela Organização Mundial da Saúde. É o que aponta um estudo divulgado pela revista Galileu. A OMS recomenda pelo menos 150 minutos de atividade física moderada por semana, mas grande parte dos jovens não chega a esse tempo. O alerta reforça a importância de incorporar o movimento à rotina, seja por meio de caminhadas, esportes ou outras atividades que ajudem a combater o sedentarismo, né?
1: Bom, aqui acho que é só o louco fazer exercício, né?
0: Ah, eu faço isso.
2: Eu? Com medo de morrer, né?
0: Morrer a gente vai
3: mesmo. O Rafael falou uma coisa muitos anos atrás que eu guardo. Eu não acelero meu batimento, porque Deus me deu 1000 horas, mil batidas. Por que eu vou acelerar ele pra chegar nas 1000 batidas,
1: né? Tem uma teoria que o coração, a partir do momento que você nasce, o coração tem um número X de batimento.
3: É.
1: Se você atingir isso, ele para. Então tem uma teoria dessa. Eu sigo essa teoria. E o único exercício que eu faço é correr de marido ciumento.
0: Nossa
1: senhora!
3: Ó o coração. Aí para de me dar um jeito ruim quando eu ficar ouvindo esse barulho. Olha só, a Globo finalizou uma proposta para Luciana Gimenez, que prevê um programa de entrevista na GNT com convidados, conversas e reportagem. A atração poderá ser exibida ao vivo semanalmente em um formato alinhado como uma experiência e como lá no Super Pop que eles, elas querem fazer.
1: Ela quer fazer um programa, estilo Super Pop.
3: Só que na realidade, antes disso aqui, ela já tinha quase assinado o contrato com a Band. Ela foi lá, teve a conversa, faltou assinar o contrato dela, não voltou mais lá. Então já fechou a porta já, né? Além do novo programa, o projeto inclui participação de Luciana Gimenez no Saia Justa, que ninguém quer participar.
1: Pensa
3: nesse programa Saia Justa, ninguém quer participar
2: desse
3: programa.
2: Bom, né?
3: Tira do ar, uma hora a Eliana, outra hora a Tati Machado, outra hora não sei quem, se troca, nunca, não tem identidade.
1: Eu acho que esse programa ali é mais pra testar, as apresentadoras, né? Vamos testar aqui, ver se vale a pena, se ela dá audiência, se ela vai bem, se ela faz umas
3: se ela tem uma aceitação do público, né? Então ela tá prestes a ir para a Rede Globo de televisão.
1: Muito bem.
4: Bom dia, galera da Massa, Massa FM. Aqui é o Eco de Saltinho, São Paulo. E falar vocês estão indo trabalhar
1: aqui, né?
4: Tá chovendo, hein? Piracicaba tá chovendo. Porque eu moro em Saltinho e trabalho em Piracicaba.
1: Tá.
4: É do lado. Mas se eu fosse o presidente, vou falar pra você. Eu queria dar uma vida mais digna para o cidadão brasileiro, porque dá. Sabe? É eles que não querem.
3: É isso mesmo.
1: Mas é verdade.
3: Então, olha só, elas estão perguntando se você fosse presidente do Brasil, sem falar partido,
1: sem
3: nada.
1: Sem pedir qualquer voto.
3: Até agora não veio nenhuma ideia interessante, né? A minha segunda ideia, tirar babá de rico, né? A segunda, eu quero pintar todas as faixas de pedestre da cor da bandeira do arco-íris.
0: Que bonitinha.
3: Aí, quando for atravessar, vai ter um sinal sonoro, aquela música daqueles ursinhos. Aí vai transformar tudo mais colorido.
5: Bom dia, massa. Se eu fosse presidente, eu nem sei se é atribuição do presidente isso, mas eu ia mexer nessa questão da doação de órgão, sabia? Eu acho que tinha que ser meio que obrigatória a doação de órgão, e se o cara não quisesse, ele teria que avisar que ele não quer doar o órgão.
3: Tá.
5: O resto podia doar tudo.
3: Mas já é assim.
5: Ah, morreu? Desmancha, passa pros outras peças aqui.
2: Nossa, desmancha carro?
3: Então, no Brasil hoje, a pessoa pode deixar em vida, né, algum documento que comprove que ela é doadora. Mas se a família falar assim, não doa, então não dá pra entender essa...
2: Não adianta, né?
1: É que, na verdade, pode ser que você morre, que é quem cuida do teu corpo é a família. Então, a família que vai decidir se pode ou não. Eu também, eu acho que morreu.
2: Morto já é morto.
1: Vai tudo embora.
3: No meu caso, como eu sou obrigado com todo mundo, eu falo assim, leve tudo pra bem longe, mas avisa a pessoa que ela vai ser uma pessoa amarga pro resto da vida, se ela receber a sua arma.
6: Bom dia, Rádio Massa. Aqui é Francisco, indo trabalhar.
3: Francisco.
6: Jacob Macanhães, indo bem. Se eu fosse presidente do Brasil, eu ia fazer uma lei para todos os políticos, presidente, ministro, ganhar no mínimo uns 2 salários mínimos.
3: Ah, não.
1: Sim?
3: Não.
1: Eu acho que
3: agora eu tô pensando em virar vereador. Ah, então eu não quero.
1: Eu acho que a gente tivesse mínimo.
3: Eu, quando virar vereador, eu quero carro de luxo. Eu quero mais ou menos uns 50 cargos. Eu não faço rachadinha porque eu não gosto do nome. Rachadinha.
2: Coloca raspadinha.
1: Eu concordo. Pra mim, o político ganha o salário.
3: Não, essa história de político ganhando o salário.
1: Eu concordo.
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1: E o sorteio do concurso da Mega Sena realizado na noite de ontem em São Paulo não teve apostas que acertassem as 6 dezenas, que era de 72 milhões de reais. E a faixa principal agora, o valor acumulou em 82 milhões de reais para o próximo sorteio que acontece domingo. As dezenas sorteadas foram 08, 10, 30, 38, 50 e 53.
2: Não dá pra ganhar, né?
0: Só pra uma perguntinha, se alguém ganhasse, ia conseguir receber ou ainda não?
2: Ainda não, acho que não.
3: Ontem eu tinha visto que parece que a justiça pediu pro banco voltar a trabalhar, né? Mas até agora eu passei na frente, era 3 da manhã.
2: Não, mas não,
3: mas
0: se eu tivesse alguém lá, eu tava roubando.
2: Banco não tem,
0: polícia.
2: Lá é 11 horas da manhã. Ainda ficam conversando pra atender a gente.
0: Mas se tivesse alguém lá dentro, você tinha que ter ligado pra polícia, né?
3: Não, depois que eles derrubaram meu primeiro Instagram, deixa eu falar uma coisa, vocês ficam falando que no Brasil não tem censura, eles derrubaram meu primeiro Instagram. Ontem eu tava com o Geninho aqui na Massa FM, na Salada fui tirar uma foto com a Maria Rita, publicaram, tá lá, que pode ser banido novamente. Vocês vão preocupar o que fazer, vocês vão derrubar quem tem milhões de seguidores. Derrubou o Léo Dias, que tem 20 milhões de seguidores. Não, eu tô começando do zero de novo. Eu não aguento mais começar do zero, a vida da gente. Não é perturbado, Djalma, eles falam assim que não tem censura. Tem censura sim, você não pode falar o que você
0: como
3: pensa.
0: Como não? Você adora o zero.
3: Quem?
0: Você adora um zero.
3: Ah, um zerinho bora. Então me siga nas minhas redes sociais novas lá. É ender.lovepr. Enderlovepr. Enderlovepr.
0: Então.
3: Porque olha, tá difícil.
0: É, não tem ruim. Esse não
3: toda hora que eu. Enderlovepr. Porque toda hora eu vou ter que sortear um carro ali pra poder ganhar alguma coisa.
0: Não, mas calma, calma. Quando chegar a 10 mil dessa aí, a gente vai fazer uma.
3: Então falta 8 mil. Dela. Ó, falta 8 mil pessoas.
2: Olha só.
0: Bora, gente, vamos seguir.
3: É difícil.
4: Você não vai conseguir.
3: Ó, invejoso.
4: É difícil.
3: Eu tenho invejoso na minha frente aqui, ó. Eu vou contar pra Giota aqui, ó. Você chega aqui na rádio pra ele ficar esperando aqui na frente. E bem na hora eu vou servir um café da manhã pros dois seguranças. Daí mataram o tatu lá fora. Pá!
5: Bom dia, Marciano. Se eu fosse presidente aí, eu já ia mandar voltar as bets de volta aí. Pra fazer a alegria do povo.
3: Não, não. Isso aí, se tá negociando, tem que entender primeiro o que vai acontecer. Não adianta tomar medidas aí cabíveis só pra ano eleitoral. Vamos esperar o que vai acontecer na frente. Isso é uma coisa séria.

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2: De volta aqui pela Massa FM, já falo com você, motorista que transita pelo anel viário, sai do contorno leste sentido região sul de Curitiba, sentido rodovia do café, já pega um trânsito bem alto, um alto fluxo de veículos com mais ou menos 20 quilômetros com aquele ritmo mais lento que se arrasta ali, né? De São José dos Pinhais da rodovia 376 até o acesso à rodovia do café. 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
8: Bom dia, bom dia. Já salvou o WhatsApp da Massa aí? 3297-3297.

0: ótima sexta-feira pra você, né? Rádio é massa.
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2: Muito bem, pessoal, vamos, Celso, com a temperatura?
3: Opa, pois não, então hoje é mínima 12, neste momento 13, vai a 16. Não vou falar chuva porque ontem não estava tão previsto e choveu muito de manhã, então há uma possibilidade de qualquer forma de chuva durante o dia.
2: Muito bem, então vai acompanhando o galera que tem celular ali, né, que Curitiba é complicado, né? Principalmente nessa época. É, Ender.
4: Olha só, nós estamos perguntando, já que esse domingo agora é o dia de você fazer seu ato de cidadania, votar, só que a gente quer levar mais pro lado da brincadeira. Brincadeira, da emoção, da diversão, como é o microfone aberto. Se você fosse presidente e ganhasse hoje, o que que você faria de diferente, né?
2: Não pede voto, não fale de partido, de candidato, porque pode dar problema pra nós, então é...
4: Porque nós estamos recebendo muito áudio aqui da pessoa falando e o Tatu já tá com dor no braço, ele disse que não vai ficar mexendo com os áudios aqui que
2: então,
4: tá falando.
2: Cortou a dor no braço? Vamos fazer, como é o programa? É notícia e zoeira, né? Então é notícia com zoeira aqui, então vamos continuar, notícias ver e música.
4: Ô, senhor, dá pra criar aquele programa Rola Pra Todos, né? Não dá, já começa. Não vou mais participar da brincadeira.
2: Então vamos lá. Então, qual que é a pergunta?
4: Rola Pra Todos. Se você fosse presidente do Brasil, qual a lei que você faria na brincadeira, na emoção?
2: A primeira coisa, qual que fosse o primeiro ato?
4: Leite pra todos.
5: Leite
4: pra todos, pode, rola pra todos. Não pode nada no programa, não pode nada.
2: Tá, então manda aqui seu áudio no 41-3297-3297, que hoje não temos o horário político.
4: É.
2: Então o programa toca normal, como sempre foi, né?
4: Boa!
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7: Zé Coelho! Pensamento do dia. Eu gosto de pessoas que falam três línguas, na cara, direto e sincero.
5: Tudo é demais.

0: 79.
1: E atenção para uma boa notícia no bolso dos paranaenses.
0: Opa.
1: A partir de outubro, a tarifa mínima de água e esgoto da Sanepar tem 25% de desconto. Com isso, o valor cai de R$ 99,16 para R$ 74,37. A redução vale para os primeiros 5 metros cúbicos de consumo e é aplicada automaticamente na conta. O benefício alcança clientes da Sanepar entre 344 municípios do Paraná e deve permanecer por 30 meses.
2: Sai da frente, minha gente. O
0: vamos lá.
2: Louco, vem aí.
3: Bem louco. Lauren Prota, que é a mulher do Léo Santana, fez um alerta aos seguidores sobre os cuidados com bebês recém-nascidos. É isso mesmo. A dançarina, não, a esposa dele pediu que as pessoas evitem colocar as mãos nos pequenos, já que eles costumam levar a mão na boca, né? Tipo assim, de dar beijo, de você encostar a tua mão lá, né?
4: Ou beijar a mãozinha do bebê,
3: isso,
4: né?
3: Isso, ela falou exatamente isso aí, ó. É, Lori revelou que costuma chamar a atenção de quem tenta forçar as mãos do bebê. O neném pega a sua mão, em seguida suja, bota na boca, né? E fica dodói. Que não tem imunidade
0: mesmo
3: pra isso, né? Então, sabe o que você faz com ele? Põe ele dentro de um vidro, fecha e cria ele com um pequeno polegar.
0: Faz os furinhos em cima?
4: É, é o pessoal que precisa ter bom senso só, né?
3: É.
4: Mas bebê é complicado.
3: Ela tá
4: mesmo
3: certa em algum ponto.
4: Ela tá certa. Em tese,
0: ela tá certa, mas os anticorpos.
3: Isso,
0: tem que criar anticorpo. Então, criança tem que pisar no chão. Tem que.
3: Você tem que dar uma colher de barro pra ela
0: não
3: comer.
0: Não, também exagera, ah, não, né? Não, também exagera. Mas é só você pegar. Hoje, vamos lá, nós da década de 80,
3: é
0: difícil pegar uma gripe. Quando
3: nada
0: pega, é pesada. Agora vem qualquer moleque.
3: Enzo.
0: Os Enzos, as Valentina aí. Qualquer coisinha tá escorrendo no nariz.
3: Não, escorre, ele faz aquela bolinha assim, no nariz de ranho assim.
0: Qualquer 20 graus a menos, aí tá gripada.
5: Rapaz, eu falei em anticorpos, eu nem corpos não tinha quando eu nasci.
3: Não, no momento ela tá certa. Então, assim, quando você for na casa de alguma pessoa e é recém-nascido, pô, passa o álcool na sua mão, ou só olhe, tipo, não precisa pegar. Todo mundo quer pegar e beijar a criança. Eu ninguém quer pegar.
0: Não, pega e a dois segundos já tá devolvendo, né?
6: Bom dia, galera da massa. Eu, se fosse o presidente, eu ia diminuir a quantidade de deputados, senadores e agregados.
3: Não, ó, já começou.
0: Não, você começou. Para.
3: Já começou a pegar os agregados.
0: Para.
5: Você é agregado?
3: Eu quero ser delegado.
0: Ah, tá.
3: Pra aprender o quê? Deixa pra lá.
7: Bom dia, povo. Xandão da Lapa, por cá.
3: Oi.
7: Mas é o Xandão, gente boa, não é o aquele.
0: Tá, ótimo.
7: Se eu fosse presidente no Brasil, eu tentava implantar uma regra que todo mundo ia ganhar por produção. Você só ganha conforme você produz. Não ia ter esse negócio de horas, banco de hora, hora extra, nada. Ia ser por produção. Eu duvido que não acabava com essa folia de escala 5x2.
3: E aqui na rádio, Zé, o povo dali que.
0: Meu!
3: Ó, nós estamos aqui há 45 dias, nós chegamos na rádio. Quando nós chegamos aqui no dia 24 de agosto, tava cheio de gente, e agora não tem ninguém, né?
5: É, outra coisa, passa ali no corredor, nem bom dia, não dá.
3: E tinha bexiga esperando a gente no primeiro dia.
5: Nossa, achei, vai ser uma peça aqui.
8: Eu, se eu fosse presidente, simplesmente tiraria todos os que não são do Brasil, exportaria de volta para os seus países.
0: Ixi, mas por quê?
8: Eu também. Montaria várias cadeias de prisão
5: perpétua
8: reforçada.
0: Nossa! Deus do céu, Matilde, que é ditadura.
3: Tadinho, deixa eles tentar a vida aqui no país que a gente recolhe também,
0: exatamente,
3: né?
0: Exatamente, poxa.
3: Nossa, ditadora, senhora.
0: Boa,
3: já
0: louco,
3: quer,
0: louco.
3: O Zé quer completar ela.
0: Quer transformar numa ilha, Brasil, pelo amor de Deus.
9: Bom dia, Massa FM, Carlos Guimarães, aqui do Roça Velha.
3: Oi.
9: Olha, se eu fosse presidente do Brasil, eu acho que a primeira coisa que eu faria, o que eu mandaria fazer...
3: Comprar um celular novo.
9: Para todos os estados.
0: Para! Né?
9: Não cuidarem dos drogados, esses caras que estão na rua aí, bebe, que assalto, enfim, cuidaria das crianças.
0: Muito bem.
3: É que na realidade essa é uma crise nacional, essa de pessoas com vulnerabilidade, né? Então é dificultoso você tentar tomar alguma medida, se você leva a internar a força, porque você tá levando a força.
0: Voluntário, não pode,
3: eles não vão, né?
0: É, então é difícil, né? Tem que, o cara tem que querer.
3: E ele já falou ali dos, das crianças, eu já penso diferente. Eu acho que deveria ter um auxílio para a família ajudar aquele idoso, tá? Com Alzheimer, com Parkinson, que muitas das vezes já lutou e contribuiu com todos os impostos e muitas
0: e
3: vezes
0: fica abandonado.
3: Não tem um programa social para cuidar deles. E você vê tanta família que não consegue cuidar e sofre.
0: É verdade.
3: Aí ficou pensando na criança, no dependente químico. E esse idoso que contribuiu com o imposto está aposentado e toda a história de vida que ele tem.
0: Exatamente.
3: Né?
5: Eu voto em você.

0: Leandro Leonardo, 7:18.
1: E o Paraná fechou agosto com saldo positivo de 8 mil vagas de emprego com carteira assinada, segundo dados do CAGED. O resultado considera a diferença entre contratações e demissões no estado. O setor de serviços foi um dos destaques aí na geração de empregos formais, né? Os números mostram que o mercado de trabalho paranaense terminou o mês com mais oportunidades do que desligamentos.
2: Daí, Massa Firme, Ricardo Boqueirão. Se fosse presidente, mandava toda essa corja desses políticos malditos lá pra Ilha das Cobras. Aí elas iam ficar bem alimentadas. Um abraço.
3: E deixa eu falar uma coisa pra você. Você quer mudar a lei, mas não tá usando cinto, porque isso é sinal de quem tá sem cinto.
0: Parado o carro, tá entrando o carro na hora. Ah, né?
4: Tá dando ré.
0: E a ilha que ele falou deve ser aquela de São Paulo, né? Que é a ilha mais perigosa do mundo, fica no Brasil, que é a Ilha dos Cobras, que não sei tem quantas mil cobras naquele lugar lá.
3: Ô, Rafael, 2028 ia ser vereador.
0: E tudo venenosa. Não é verdade. É a ilha mais perigosa do mundo, é a Ilha das Cobras.
3: É sogra que tem lá?
0: Não. Ah, não. Esse Cascavel. É uma ilha que tem no litoral de São Paulo. Que é considerada a ilha mais perigosa do mundo, porque não tem não sei quantas serpentes venenosas
4: do lugar. Como é que as cobras vão parar lá, então?
0: Ah, daí...
3: Alguém colocou a primeira cobrinha lá.
5: Ô, Zé! Nossa! Crone! Acabou o horário político. Se eu fosse presidente do Brasil, eu diminuiria o máximo possível a quantidade de vereador, deputados estaduais e federais.
0: Olha. Ah, é a opinião dele.
3: Eu não vou mais ser vereador. Não vou ser candidato a vereador por causa disso.
4: Ele quer um
3: vereador. Diminuir a mamata? Eu quero mamata. Não, quero mamata.
0: Não, que mamata.
3: Ai, mamata. Eu tô falando, confundi com mamata.
0: Oh.
3: O melhor. Tá por vir.

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4: E a gente segue atualizando as informações aqui pro ouvinte da Massa FM, falando sobre rua Matheus Leme, nesse momento completamente fechada, na quadra entre as ruas Carlos Pioli e a Comendador Lustosa. Essa interdição ocorre devido à queda de um poste na pista. Motorista, os agentes estão atuando na área e o trânsito está sendo desviado pelas vias locais. Se puder, evite a região. 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

0: E quem tem cachorro ou gato em casa já pode se programar, hein? Curitiba terá bênção gratuita para animais de estimação neste fim de semana, a celebração ao dia de São Francisco de Assis, protetor dos animais. A ação acontece hoje na PUC-PR, no Prado Velho, das 10 da manhã às 4 da tarde. Haverá também atendimento em sistema drive-thru do meio-dia às 14 horas. No sábado, a bênção será no Santuário São Francisco de Assis, que fica no Xaxim, a partir das 3 horas da tarde.
1: Belezinha, né?
2: Você vai levar teus cães?
1: Não, mas eu tenho que colocar no banco de trás. A última vez que eu levei ele, acho que ela achou que ia levar um tiro do padre, avançou nele. Ah, eu falei, calma, não faz isso.
2: Você não
1: isso.
2: Falou que ela é meio encapetada?
1: Elas são antissocial, elas são curitibanas.
3: Salve, Rádio Massa, tudo bom? Bom, minha primeira canetada aí como presidente seria desbloqueio da rede social do Enderlove, tá? E no mesmo decreto aí a redução salarial dele. Beijo! O
4: que adianta jogar pro lado?
0: Meu Deus, morde a sopra, né?
4: Gostei.
1: Tô na justiça, aí vou ganhar 200 mil reais.
4: Aham, vai.
1: Já vou comprar um apartamento, nem sei se vai ganhar.
5: Vai ter a sua sorte.
6: Bom dia, se eu fosse presidente, eu ia aumentar, ó, o salário de todo mundo para que todos possam pagar suas dívidas. E aí começar uma nova era, uma
2: ela
6: nova
2: tem
6: vida.
2: Cão.
6: Vote e Eliana.
1: Tem gente no portão, velho demônio. O cachorro tá latindo, para, fica mandando áudio pra rádio, vai lá ver quem
4: o cachorro também quer falar.
1: Não, é.
4: Bom, a opinião dele.
7: Bom dia. Quem vos fala é o Emerson de Campo Largo. Vamos lá. Se eu fosse eleito presidente do Brasil, primeira lei que eu sancionaria,
1: ia ter mais força de vontade,
7: seria para decretar.
4: Acelera ele. Pelo amor de Deus, acelera ele.
8: Fala, Rede Massa. Bom dia.
1: Oi.
8: Se fosse presidente, colocaria a pena de morte. Mataria muita gente, hein?
2: Talvez até você.
4: Tá aí, então, ó. Lembrando que a gente tá perguntando aqui, né? Se você fosse presidente, qual o primeiro ato que você faria? Lembrando que... Gente,
1: é uma brincadeira,
4: não peça um voto pra ninguém.
9: Sem
4: porque,
9: partido,
4: né? Sem partido, sem nome de candidato, sem número de candidato, porque pode dar problema pra gente aqui.
1: E ninguém tá pedindo assim, ó, que a mulher autorize eu jogar futebol nas quarta-feiras, não se dava. Ninguém tá usando,
0: né? Pois é, o pessoal tá bem tranquilinho nesse sentido,
1: não,
0: né?
1: Porque, ó, a gente não ouviu uns áudios aqui, mas tem uns áudios que o povo brigando, achando que é a gente que decide alguma coisa.
4: Aí só fez uma pergunta.

0: 7h39.
1: E a pesquisa Grupo RIC e RG, divulgada hoje, mostra o desempenho dos candidatos ao governo do Paraná com apoio dos respectivos vices nas eleições 2026. Sérgio Moro e Edson Vasconcelos aparecem com 40% das intenções de voto. Na sequência, Sandro Alex e Rafael Greca registram 28,4%, enquanto Requião Filho e Michele Caputo somam 23%. A opção nenhum, branco ou nulo, soma 3,8%, enquanto a opção não sabe ou não respondeu, representa 3,6%. Além disso, Luiz França e João Adolfo têm 0,4%. Tainá Miessa e William Araki ficam com 0,2%. Os demais candidatos não pontuaram. A sondagem Grupo RIC e RG ouviu 1.200 pessoas entre os dias 29 de setembro e 1º de outubro. A margem de erro é de 2,83 pontos para mais ou menos e o índice de confiança é de 95%. A pesquisa foi registrada com o número PR 04957/2026.
2: O povo não sabe nem falar no celular e quer ser presidente.
3: Verdade. Boa, gostei. Verdade. A gente tá brincando aqui, o povo Sim? fica falando. Nada, meu Deus do céu, olha, é difícil, viu?
4: Alô? Só um teste. Aí.
5: Bom dia, Rádio Massa.
3: Bom dia.
5: Microfone aberto. Oi. Rony de Paranaguá, ouvindo aqui no trânsito. É o seguinte, se eu fosse presidente, minha canetada seria estender o final de semana de sexta até segunda-feira. Acho que o povo iria gostar.
3: Não, é só você virar a cabeleireira. Aí você não trabalha na segunda, mas trabalha sábado, domingo e sexta, né? Ah, não, então não adianta, vamos mudar então, vai estar certo.
6: É, melhor você
7: Bom dia, galerinha da massa. Ricardo aqui da cidade industrial.
3: Oi, Ricardo.
7: Sentido João Petra aí não entregar o pãozinho de queijo.
6: E aqui nada, né?
7: A primeira coisa que eu fazia é sancionar a lei de do João da Penha. Porque chega dos homens apanhados da mulher e não assumem.
3: Não, mas é aquelas não tapinha de amor.
7: Assumimos.
4: Ah, calma.
3: É um tapinha de amor.
4: Isso nunca vai acabar, não adianta. Isso não, a gente apanha mesmo, não adianta.
6: Não,
4: a gente
6: apanha de amor, não.

0: você.
1: Bom dia, galera da Mata. João Marcos aqui de reserva. Se eu fosse presidente, eu decretaria uma lei que seria proibido as mulheres buscar os maridos nos botecos.
2: Boa! Gostei! Essa também. Sim é boa, hein? Essa
3: tem
2: lei é
3: que vão buscar e levam pela orelha pra cá.
2: Não, ixi, vai levando o capo no ouvido.
4: A Belinha vai me buscar e daí bebe junto.
5: Ah, mas aí tá bom, né, Zezinho?
3: Pelo menos é parceira.
2: Tá, é que as mulheres não entendem a magia do boteco. Um dia que elas entendem a magia do boteco.
3: Só acontece no boteco.
2: Não, é. Elas pensam que fica falando de mulher. Não. Né, a gente fica vendo, descobrindo.
3: Jogando truco, é quebra-mesa.
2: O motor de Chevette.
3: Exatamente.
2: Lucas, tudo bem?
3: Tudo bem, meus amigos. Bom dia, estamos animados, sexta-feira.
4: Não é, opa. Porque está perto do Ender.
3: É, hoje eu tô do lado do Ender aqui, Zezinho.
2: Cuidado aí.
4: E do meu lado, hein?
3: É, Zezinho também, ele não vale
4: o pipoca. Vira pra cá.
2: A gente tem que tomar cuidado que depois de velho não mudar o time.
3: Deixa eu falar pra vocês, 11h30 tem Tribuna da Massa, conto com a audiência. A Matheus Leme nesse exato momento tá bloqueada, porque um sujeito tava fugindo da polícia com um carro roubado durante a madrugada, bateu num poste, o poste caiu, tá meu caído na Matheus Leme. Nossa. Lá tá tudo bloqueado, então assim, quem tá saindo de casa, cuidado, evite ali a região, procure rota alternativa, porque tá bastante complicado, já tem um enrosco ali no trânsito. A gente vai mostrar tudo isso às 11h30 no Tribuna da Massa. Aliás, o que acontece ao vivo é no trânsito, tempo e temperatura, segurança pública, pra ficar bem informado é no Tribuna da Massa a partir de 11h30, Rafa.
2: Boa, então tá aí, vamos lá, ficar bem informado. Hoje é sexta-feira, mas tranquilo,
3: e domingão,
2: né?
3: Olha só que bacana, interessante. Domingo, a partir de 5 horas da tarde, para todo o Brasil, nós falaremos ao vivo aqui do estúdio da Massa FM. Marcinho, Juliano Pedroso, analista político, eu, estaremos aqui.
2: Convidados especiais, tudo
3: vou
2: falando.
3: Vou ter que trabalhar no domingo, Tatu. Não, mas é bacana, vai ser pra apuração, né?
2: Ah,
3: pra
2: legal.
3: Acompanhar a apuração das eleições, então a gente vai estar aqui ao vivo, falando para todo o Brasil, acompanhando também nos estados, né? Enfim, todos os estados brasileiros, a apuração presidencial e a apuração aqui do governo do estado do Paraná também. A gente vai estar acompanhando tudo isso ao vivo, então contamos com a tua audiência a partir de 5 horas da tarde aqui na Massa FM 97.7.
2: Boa, então tá aí, pessoal, um convite aí para domingo, que vai estar bem bacana, bem recheado. Você que quer acompanhar as eleições, melhor estação de rádio que tem é essa aqui,
3: não,
2: né?
3: Tem igual no Brasil.
6: Cantadas do Zé Coió.
4: Ai, ai, ai, gata, me chama de boleto vencido que eu deixo você me cobrar todo dia, toda hora com juros e correções monetárias.
2: Muito bem, pessoal, só lembrando que agora domingo as eleições, faça sua colinha, mas faça a colinha no papel, não faça no celular, porque quem tem título tem que deixar o celular ali com a bancada, né? O cara tem que coragem de deixar com o pessoal ali, mas não tem coragem de deixar o celular com a mulher, né?
4: Mas há uma diferença, né, Rafael? Você mesmo falou.
2: Eu sou um. Mas, gente, agora sem brincadeira, vai lá, faz o seu ato de cidadão, é o único jeito de conseguir mudar alguma coisa nesse Brasil, é votar. Então, vai lá, vote,
4: E
2: leva os números
4: também,
2: com consciência,
4: né?
2: Estude os candidatos. A gente comentou no começo do programa que muita gente ainda não tem candidato para deputado federal e estadual.
4: Eu vou falar um aqui, então.
2: Então, vai lá, pesquise, tudo certinho, tá bom, gente?
4: Posso falar um candidato?
2: Não.
4: Mas hoje ninguém tá vendo.
2: Vocês não deixaram fazer uma brincadeira aqui?
4: Não deixamos mesmo.
2: Eu sou toda errado, posso nem falar?
4: E é só proibido.
7: Luquinhas, depois da apuração de domingo, se quiser lá em casa.
3: Uma neném pra ninar em casa.
7: Não terceiriza, não terceiriza. Falei com você.
2: Bom, pessoal, até segunda-feira, então, tchau.
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0: De volta aqui na Massa FM, agora falo com você, motorista que segue sentido Fazenda Rio Grande, transita pela marginal na região do bairro Pinheirinho, que dá acesso à linha verde. O motorista tem ali uma ocorrência de momento, um veículo que tombou ali nas proximidades do quartel do bairro Pinheirinho, e o atendimento a essa ocorrência causa um bloqueio parcial da pista e exige atenção do condutor que quer adentrar ali a linha verde. Então o motorista já sabe, por ali busque uma saída alternativa e reduza a velocidade. Não se esqueça, atitude consciente no volante transforma a cidade. 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

0: nossa sexta-feira, 2 de outubro. Ai, ai, ai, ai, ai, galera.
1: Ai, ai, ui, ui.
0: Hoje é dia de ligar pra você. Onde você estiver, em casa, no carro, no trabalho, atenda. Porque hoje sai um show de prêmios da Manhã da Massa.
1: Fica com o celular na mão, prestando atenção, hein? Se o telefone tocar, provavelmente é a massa.
0: É a massa. Agora, hoje tem mais uma senha. Se você tá anotando desde quarta-feira anotou a primeira, ontem a segunda e hoje a última, dá tempo de participar.
1: É o nosso show de prêmios que tá sensacional. Você fica ligado aí, boa sorte pra você, tá?
0: Legal, daqui a pouco a gente fala uns presentes que você vai ganhar hoje, tá? Um melhor que o outro, acredita!
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0: Agora, uma intimaça, a primeira coisa que a gente faz pela manhã é agradecer. Você já agradeceu hoje pela vida, a vida da sua família, dos seus filhos, por tudo o que você já tem? Ainda não agradeceu? Então agradeça. Agradeça pela vida, pela saúde, pela nossa família, pelo trabalho, pelas oportunidades e principalmente por mais um dia que Deus te deu de presente. Você tá vivo, respirando. É vitória, meu querido, que a sexta-feira chegue trazendo ânimo para quem tá cansado. Esperança para quem está enfrentando uma fase difícil, é o seu caso? Muita esperança e muitos motivos para sorrir para todo mundo. Entenda, não importa como foi a sua semana, hoje é um novo dia, uma nova oportunidade e uma nova chance de fazer acontecer. Então, aumenta o som, deixa a preocupação um pouquinho de lado e vem com a gente nessa sexta-feira linda, maravilhosa que já começou. Faça a sua parte, vai dar tudo certo. Acredita.

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0: 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E aí, tudo bem, ouvinte massa? 8:05 no PK Hora.
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2: Áries. Sexta-feira pede iniciativa, ariano. Aproveite a energia do dia para resolver aquela pendência que você vem adiando e terminar a semana com a sensação de dever cumprido. Cor vermelha, número 14. Taurino, valorize as pequenas conquistas dessa semana, né? Hoje é um dia para desacelerar, organizar os pensamentos e aproveitar momentos agradáveis ao lado de quem você gosta. Cor verde, número 27. A comunicação estará favorecida. Uma conversa pode trazer uma ideia interessante ou até abrir uma nova possibilidade para você. Esteja atento às oportunidades, hein? Cor amarela, número 8.
3: Câncer.
2: Cuide um pouco mais de você nessa sexta. Não carregue preocupações que não são suas e permita-se terminar a semana com mais leveza. A cor é azul e o número é o 35.
4: Mas

0: Gustavo Lima. Agora 8:14. Tem beijinho pra mandar?
1: Tem.
0: Manda beijinho.
1: Sandra Felizari, do bairro Alto, tá junto com a gente. O Maurício Jablonski tá no Fazendinha, ligado aqui na massa também. E o Alexandre Inácio em São José dos Pinhais.
0: Então prepara as bochechas, ouvinte massa, porque a gente ama mandar beijinho. Eita. Pra você. Agora, se você conhece alguém que hoje tá de aniversário, sexta-feira quer fazer um agrado pra alguém que você ama, manda aí que a gente manda beijinho.
1: Conta
0: também.
1: Conta pra gente que a gente já parabeniza essa pessoa aqui na massa, tá?
0: Legal isso, 3297-3297. Hoje é uma sexta-feira maravilhosa que tem, claro que tem.
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0: O que temos nesta sexta-feira, Lobo?
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0: Que maravilha, esse cartãozinho. Esse cartãozinho de R$500, galera, faz uma diferença, porque não tem uma loja específica pra você gastar. Você gasta onde você quiser, você vai na pizzaria no final de semana com a família, faz uma compra, uma misturinha e já, né, um churrasquinho no final de semana, põe gasolina pra trabalhar, vai viajar, você escolhe.
1: Vai fazer o que quiser com esses 500.
0: Você escolhe, meu querido. Então daqui a pouquinho a senha é de hoje e o ouvinte vai ter que participar ao vivo. Se não participar ao vivo, não ganha.
1: Fica ligado aí.
0: Tem que ser ao vivo.
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0: dessa semana, Mendes, 8h28. E aí, quer saber se o signo aumenta o volume?
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2: Leão. Seu entusiasmo pode contagiar quem estiver ao seu lado, leonino. Use essa energia aí para concluir a semana de maneira positiva e não tenha medo de reconhecer o seu próprio esforço. A cor é bege, o número 41.
3: Virgem.
2: Organização será sua aliada. Resolva o que estiver ao seu alcance e não tente deixar tudo perfeito. Às vezes, terminar é mais importante do que fazer tudo impecavelmente, sabe? Cor lilás, número 6.
3: Libra.
2: Busque equilíbrio nas relações. Uma conversa tranquila nesta sexta-feira pode evitar um mal-entendido e deixar o seu fim de semana muito mais leve. Cor rosa, número 29.
3: Escorpião.
2: Bom dia, Escorpião. Confie mais na sua percepção, tá? Você pode perceber detalhes que outras pessoas não estão enxergando. Só evite tirar conclusões antes de ouvir todos os lados. A cor é lilás e o número é o 49.

0: Isso é massa, rumba, o Israel Rodolfo, 8:32. É beijinho, né?
1: Abraço do Jamil pro pessoal do módulo 28 da Clabin. Ele disse a empresa onde ele trabalha, né?
0: É Clabin, é.
1: Clabin?
0: É.
1: Tá, então é o Raio, o Michel, deixa eu ver quem mais aqui, o Flávio Schmidt e o Macan, acho que é isso. Né?
0: Legal, turminha. Obrigado pelo carinho. Continue lá participando, mandando beijinho.
1: Tem
0: abraço.
1: Mais.
0: Ah, tem mais.
1: Sidney Vaz do Abranches. E o Nico da Lapa, Alan Júnior.
0: Galera da Lapa, você sabe que a Lapa é muito legal lá.
1: É, né?
0: Tenho muitos amigos lá. Você já foi pra Lapa?
1: Eu já fui na Lapa, você acredita? Eu fui numa festa que teve lá, que eu não lembro se era aniversário da cidade, era alguma coisa assim. Daí a gente foi.
0: Foi lá, comeu bastante
1: Lapa.
0: Comida.
1: Comi horrores, né? Tinha uns trailerzinhos lá, bom. Que
0: da
1: só.
0: Hora, lá. Lapeanos e Lapeanos. Convidem Alan Júnior e Lobo Norino quando tiver festa. Que nós vamos
1: correndo. Eu vou mesmo. Eu gosto.
0: Vamos que vamos.
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0: Simbora, vamos lá com as primeiras informações. Número da Massa, Anderson, uma ótima sexta-feira, meu querido. Vamos que vamos, bom dia.
5: Bom dia, boa sexta-feira, Alan. Falamos agora sobre a rodovia do Xisto. O motorista pega aquele fluxo bem alto no sentido contorno sul. No próprio contorno sul, o motorista pega aquele parenda que vai até o entroncamento com a rodovia do Café. Ali, na verdade, ambos os sentidos, o motorista encontra uma velocidade mais lenta. Cenário de trânsito mais intenso fica para 277 na aproximação ao Jardim Botânico. O motorista que transita por ali pode utilizar a Avenida das Torres como opção de desvio. 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

0: 8h48. E aí, tudo bem? Aumenta o volume.
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2: Sagitário. Sexta-feira combina com novos planos, sagitariano. Pense no que você quer viver nos próximos dias e abra espaço para experiências diferentes. A cor é laranja e o número é o 17.
3: Capricórnio.
2: Bom dia, né, Capricórnio? Você chegou ao fim de mais uma semana. Reconheça o quanto você já avançou e permita-se descansar sem culpa. O descanso também faz parte aí da produtividade. Cor marrom, número 53.
3: Aquário.
2: Uma ideia diferente pode transformar o seu dia. Não descarte uma possibilidade apenas porque ela foge do habitual. Inovação pode ser justamente o que você precisa. Cor marrom, número 31.
3: Peixes.
2: Dê atenção ao que traz paz ao seu coração, pisciano. Cerque-se de pessoas que fazem bem e não permita que pequenos problemas roubem a beleza da sua sexta-feira. Cor branca, número 44.
3: Mas

0: FM, minha rádio é massa, Cristiano Araújo, você mudou. Beijo pro Leandro, tá ligado aqui na massa.
1: Leandrão.
0: Tá, mandando um abraço pra galera da Cerâmica Orso. A Renata tá no Campo Comprido, ligada aqui na massa também. O Antônio Cardoso na Fazenda Rio Grande. A nossa querida Cida Machado tá lá no CERN, ligada aqui na massa, Estrada do CERN.
1: Legal, olha, muito obrigado pelo carinho. Onde a massa tá pegando? Porque a massa às vezes vai em certos lugares que a gente não tem ideia.
0: É, conta pra gente, né?
1: Conta pra gente onde Sim. você tá. Se você nunca ouviu o seu bairro, o nome da sua região, a hora é mandar agora e falar assim, ó, a gente tá aqui escutando também.
0: Hello, tô aqui, né?
1: Hello, tamo junto.
0: 3297-3297, tá?
1: Beleza, a gente tá aqui esperando você sempre.
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1: Vamos de previsão, que indica tempo nublado pra hoje, sexta

0: As temperaturas ficando entre 11 e 17 graus. Agora vamos falar amanhã, sabadão. O sol aparece entre nuvens e o tempo segue firme, mínima de 11, máxima de 22 graus. Creio que se o sol aparece, dá pra lavar uma roupinha amanhã no sabadão.
1: E eu tô precisando, hein?
0: Eu também. E já no domingo a instabilidade aumenta, a previsão de chuva, temperaturas entre 15 e 23 graus. Então prepara o guarda-chuva, você vai voltar à base de água lá, meu.
1: E agora, por exemplo, 13 graus.
0: 13 graus é a temperatura. E a partir de outubro, a tarifa mínima de água, ouvinte massa e esgoto da Sanepar tem 25% de desconto. 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Gente, já depois do intervalo, eu prometo, eu venho com a senha de hoje pra você faturar o show de prêmios amanhã.
1: Fica ligado
0: da massa.
1: Aí, hein?
0: Prometo, no próximo bloco já.
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2: Sempre, vente massa, vamos lá, Anderson.
3: De volta aqui pela Massa FM, agora a gente fala com o motorista sobre o final de semana na região do bairro Parolin. A rua João Parolin terá interdição total entre a Marechal Floriano Peixoto e a rua Brigadeiro Franco nas imediações do TRE, por conta do que? Da eleição do final de semana. Durante sábado e domingo, será feita essa interdição ali no local. Os agentes vão orientar os desvios e a recomendação para o motorista que passar por ali é utilizar as ruas Chile ou a Baltazar Carrasco dos Reis. 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

0: 9. Eu vou mandar um beijinho.
1: Mande.
0: Pra você, ouvinte massa, que merece ganhar presente hoje, porque tá chegando o dia. Tá chegando a hora, é hoje, eu vou com a senha dessa sexta-feira.
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0: Consegue ver a senha daí? Com seus olhos biônicos?
1: Consigo, então... porque também do tamanho que tá essa letra nessa tela, se eu não enxergar. Aí eu ia ficar preocupada.
0: Então vamos agora pra senha de sexta-feira, onde você vai anotar, se for a sua terceira, pra você mandar agora, o mais rápido possível. 3297, nome completo e bairro.
1: Bora lá, essa senha é uma delícia.
0: Eu gosto também. Eu gosto muito.
1: A senha de hoje é sobremesa, anota aí.
0: Sobremesa, isso, sobremesa. Pra você levar a cafeteira Electrolux daqui a pouquinho, liquidificador Turbo Power da Mundial. Pá de ingresso pro dia 24 de novembro, lá no Positivo Fábio Júnior e o cartãozeira maravilhoso.
1: Quentão, né? Pra você gastar com o que você quiser, já sabe.
0: Já dá aquela força, né? Quentão. É hoje, daqui a pouquinho. Vamos que vamos, Mulher Entende Mulher.
1: Mulher Entende Mulher chegando depois do intervalo, hoje falando sobre infância de verdade, presença, brincadeira, limite na criação dos filhos.
0: Chinelada da mãe.
1: Não, para.
0: Tijolada nas costas do pai.
1: A conversa hoje é com a nossa convidada, psicóloga infantil Josiane Souza, tá?
0: Ah, legal.
1: Fica aí pra você participar também.
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1: De volta aqui pela Massa FM, agora a gente fala com o motorista sobre o final de semana na região do bairro Parolin. A rua João Parolin terá interdição total entre a Marechal Floriano Peixoto e a rua Brigadeiro Franco nas imediações do TRE, por conta do que? Da eleição do final de semana. Durante sábado e domingo será feita essa interdição ali no local. Os agentes vão orientar os desvios e a recomendação para o motorista que passar por ali é utilizar as ruas Chile ou a Baltazar Carrasco dos Reis. 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
0: Começando o nosso Mulher Entende Mulher nesta manhã de sexta-feira, 2 de outubro. Outubro é o mês das crianças, a gente não pode esquecer disso, né, Lu?
2: De jeito nenhum. Então, hoje o nosso tema é voltado exatamente para isso, tá? Infância de verdade, presença, brincadeira, limites na criação dos filhos. Nosso bate-papo hoje é com a psicóloga infantil Josiane Souza, né? E assim, hoje as crianças têm acesso a mais brinquedos, se a gente levar em consideração mais acesso à tecnologia, atividades, estímulos que não têm fim. Mas será que elas estão tendo aquilo que realmente precisam para se desenvolver? E aí a gente fala de tempo para brincar, da atenção dos pais, do espaço para serem crianças mesmo, né? E limites que tragam segurança, isso é muito importante. Então, para falar sobre isso, a gente recebe a psicóloga infantil Josiane Souza mais uma vez. Tudo bem, Josiane?
3: Olá, tudo bem vocês? Obrigada.
0: Bom dia, seja bem-vinda.
3: Obrigada pelo convite.
2: Vamos começar então perguntando assim, ó. Muitas vezes os pais compensam a falta de tempo com presentes, né? E o que que uma criança realmente ganha quando ela recebe a presença dos pais e não somente os presentes?
3: Então, a questão principalmente emocional, né? A gente tá falando de vínculo, de segurança, de criação de memórias também, né? Com essa família. E também a criança entender que ela tá se sentindo ouvida, tá se sentindo amada. E quando a gente fala de conexão, de família, né? Não é passar momentos, viagens, passeios, né? A gente tá falando aí de pequenos momentos do dia a dia. O sentar para brincar com essa criança, o fazer uma refeição juntos, né? Ter um momento juntos antes de dormir, conversar. Então, esses momentos são importantes para criar essas conexões.
0: Muito bem, agora 9h19, fica aqui o espaço para você, ouvinte massa, mamãe, papai, os avós, os dindos, todo mundo.
2: Responsáveis aí pela criançada.
0: Verdade.
2: Participar com a gente aqui e mandar perguntas também,
0: isso,
2: né, Gê?
0: Isso.
2: Né, Gê? Né, Rê?
0: Verdade, manda pra gente no WhatsApp da massa, 41-3297-3297.
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0: FM 932, Mulher Entende Mulher, o mês das crianças chegou, o mês de outubro, e a gente vai falar sobre isso hoje, está falando, né? Infância de verdade, presença, brincadeira, limites na criação dos nossos filhos, com a psicóloga infantil Josiane Souza. Josiane, qual é a importância, afinal, do brincar, né? Porque falando sobre brincar, brincadeira da criança, a gente meio que, muitas vezes banaliza, né? Mas qual é a importância do brincar para o desenvolvimento emocional dessa criança?
1: Então, o brincar para a criança traz também a forma dela conhecer o mundo, né? Dela se expressar, porque nem sempre a criança vai conseguir falar o que está sentindo, o que está pensando. Então, a brincadeira tem essa função e também desenvolver habilidades do desenvolvimento como um todo. Então, essa criança vai precisar tolerar uma frustração, ela vai desenvolver a criatividade, vai negociar, vai perder, vai ganhar. Então, diversas habilidades são desenvolvidas através do brincar.
0: Ela se sente mais pertencente, né?
1: Sim, também.
0: Uhum. Por isso que é engraçado quando você dá um presente pra uma criança, um brinquedo, e aí ela vai lá e quer o quê? O controle remoto. Uhum. Ela quer coisa de adulto, né?
1: Exatamente.
0: Faz sentido isso?
1: Faz sentido, porque não é a questão do brinquedo em si, mas a interação que ela vai ter ali com as pessoas,
0: que
1: com
0: ela vê
1: pais.
0: Os adultos usando, ela quer usar também.
1: Exatamente.
0: Muito legal.
2: E esse brincar, então, com a criança é diferente simplesmente de oferecer o brinquedo, é isso?
1: Com certeza. Criança pode ter diversos brinquedos, uhum, e ainda sentir falta da interação com a família, né? Então, porque o brincar realmente é a forma de conexão. Por isso que a gente fala da importância dos pais.
2: Tem o lúdico ali também, que não precisa necessariamente ter o objeto, né?
1: Exatamente. Então, é importante que os pais participem desses momentos, por mais poucos que sejam no dia a dia ali, né?
0: Uhum. Josiane, uma criança precisa de momentos de tédio e de brincadeira livre? Porque assim, a gente com criança em casa, principalmente na pandemia, muitas mães e pais passaram por isso. Meu Deus do céu, tem que entreter a criança 24 horas por dia. Nem sempre é assim que funciona, né?
1: Exatamente. A criança, na verdade, ela precisa desse tédio que a gente fala. E hoje em dia, com redes sociais, televisão, a gente não vê mais as crianças tendo esse momento. Então, uhum, é muito importante, porque o tédio também desenvolve habilidades ali de criatividade, de autonomia. Então, esses momentos sem nada pra fazer, né, são importantes e precisam acontecer. A gente não precisa preencher esses
0: momentos.
1: O
0: tempo todo, né?
1: Exatamente.
0: Isso é um alívio para todas as mães.
1: Ufa, né?
0: A criança em casa. Agora, 9h35, daqui a pouco tem mais.
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0: Falando sobre infância de verdade com a psicóloga infantil Josiane Souza.
2: E falando em criança, as crianças têm a agenda mais cheia do que a agenda de adultos hoje em dia.
0: Verdade.
2: Né? Bora falar sobre isso então, ó. Cheia de atividades essa agenda da criançada. Quando é que esse excesso de compromissos deixa de ser um estímulo e passa a ser uma sobrecarga, né, Jo? E outra, como identificar que a criança está precisando de mais tempo livre?
3: Com certeza. Então, a sobrecarga é quando a criança não tem mais tempo de brincar, tempo de descansar e tempo de ser criança mesmo, né? Então, a gente pode ver uma criança mais cansada, mais irritada, ansiosa, com dificuldade para dormir, sem tempo para ter essa convivência, inclusive com a família, sem tempo para brincar. Então, são sinais importantes que a família precisa ficar atenta.
0: E a expectativa dos adultos de que a criança seja mais produtiva, competitiva, enfim, tenha muitos talentos, né? Que é o desejo de todo pai, de toda mãe. Isso pode estar roubando parte da infância dessa criança, né?
3: Com certeza, porque aí a gente deixa uma mensagem, né, subentendida para essa criança, que ela tá sempre precisando produzir para ser valorizada, e aí o descanso já vira culpa, né? Então a gente precisa que essa criança experimente os erros, acerte, brinque, seja criança mesmo, né?
2: Que importante isso, né? Uhum. Qual seria então, assim, se a gente levar em consideração, até para ajudar os pais a melhorarem essa rotina, qual seria a rotina equilibrada para uma criança?
3: Não existe uma rotina perfeita, isso depende muito das famílias, né, da criança, da idade, mas de uma certa forma é um sono regulado, é uma alimentação regulada, né, é o tempo inclusive das responsabilidades, que é importante quando colocadas em equilíbrio, essa criança ter as responsabilidades, ajudar em casa, fazer as lições, estudar, isso também é importante, mas o momento de descanso, né, do brincar, de lazer, então essa também seria a rotina ideal para uma criança, né?
0: Muito bem. A gente vai falar também sobre as responsabilidades, os limites que a gente tem que colocar para a criança também, mas é daqui a pouco. Enquanto isso, se você tem dúvida, ouvinte massa, pode participar no WhatsApp 3297-3297.

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0: Massa FM, a minha Rádio Massa e Mulher Entende Mulher, nesse mês das crianças, um especial falando aí do público infantil, infância de verdade, com a psicóloga Josiane Souza.
1: Josiane, por que que os limites são tão importantes para o desenvolvimento infantil?
2: Os limites, né, ajudam a criança a entender o mundo de uma forma geral, entender o que, que pode, o que não pode. Então, para a criança acaba trazendo essa previsibilidade, né? E a gente vê muitas vezes, né, no dia a dia, os pais um dia fazem de um jeito aquele limite, outro dia faz de outro. E aí a criança não entende, né, o que é que o adulto espera que ela faça de fato. Então, acaba testando mais, o comportamento fica mais intenso. Então, os limites também fazem parte da educação. Né?
0: E como é que o pai pode dizer não sem transformar a relação com o filho em uma disputa? Afinal de contas, tem muita criança que ela vai testando o pai e a mãe, né?
2: Uhum.
0: E aí vai desafiando os pais. Uhum. Não e por que não? Né? Uhum. Como é que lida com essa situação?
2: Eu sempre falo, né, que as crianças, elas não precisam gostar do não, né? Os pais tentam convencer a criança a tolerar aquele não, explicar o porquê. Então, nem sempre a criança precisa entender isso, né? Então, o principal é não ceder e não negociar. Porque depois a gente vê até a criança usando isso contra os pais novamente,
0: ai,
2: né?
0: Ai,
2: então,
0: ai.
2: Só vou fazer isso se você me der isso, né? Então, quando os pais entram nessas ameaças, nessas negociações, acaba entrando nessa disputa com a criança, né?
1: Uhum. Josiane, qual que é a diferença entre estabelecer limites e ser autoritário?
2: O autoritário, ele traz medo para essa criança, né? Então a gente aí fala de gritos, de ameaças, de punições físicas, né? E o limite, a gente é firme com a criança, então a gente não cede às regras, mas ao mesmo tempo acolhedor, né? Então a gente sempre tem essa diferença entre um e outro, né?
0: Josiane, aquela pergunta de milhões sobre a birra das crianças. O que fazer quando a criança faz birra, não aceita nenhuma regra, faz aquela confusão do supermercado, por exemplo? O que fazer? Como lidar com isso?
2: Então, a primeira, muito importante, é não ceder. A gente sabe que, às vezes, na hora, é difícil. Porque tá em público, os pais sentem vergonha. E aí, acaba cedendo. Mas, é importante que daí essa criança vai aprender que quando ela faz dessa forma e quando ela consegue vencer, digamos, pelo cansaço e pela insistência, ela consegue, né? Então, é importante não ceder. E se o pai e a mãe sabem que, às vezes, ali vai ser difícil de manter, tá no mercado, vai ser... Então, não fale o não. Já fale o sim. Sim, né? Porque é melhor do que falar um não e depois acabar cedendo.
0: Ah, né? Sim, é verdade. 9h57, para encerrar a nossa conversa de hoje, Josiane, se você pudesse deixar uma mensagem para os pais que sentem que precisam dar mais coisas aos filhos, quando talvez eles mais precisam de mais presença, né? Tem muito pai, muita mãe que precisa trabalhar o dia todo, não é uma tarefa fácil, né? Qual a sua mensagem para esses pais?
2: Primeiro, a questão da culpa, né? Não se sentir culpado, porque geralmente esse dar coisas materiais para a criança está envolvido também com a culpa de não estar presente, né, emocionalmente para a criança. Então, não se sintam culpados, né? Vocês fazem o que é melhor, o que vocês acham que é melhor para o filho de vocês. E, igual a gente falou antes, esses pequenos momentos do dia a dia, não estamos falando de uma ou duas horas, estamos falando de 10 minutinhos do dia, tirar para ter esses momentos com as crianças.
0: Qualidade. Qualidade, não quantidade.
2: Exatamente.
0: Né?
2: Uhum.
0: Muito legal. Obrigada mais uma vez, Josiane.
2: Obrigada a vocês.
0: Deixa pra gente seu contato, sua rede social, pra gente poder acompanhar o seu trabalho.
2: Então, meu Instagram, né, é psicólogo.josisouza.
0: Super fácil.
2: Uhum.
0: Muito obrigada e até a próxima.
2: Obrigada a vocês pelo convite.
0: Obrigada, Josiane.
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0: amanhã. Amanhã, galera, se liga, amanhã tem resultado dessa Alexa linda, maravilhosa, que tá valendo nessa edição do Máscara de 10. Então vamos lá, se não tem Alexa, seu filho, sua filha, molecada, garotada, quer uma Alexa dentro de casa, tá difícil sobrar uma graninha pra comprar? Então vamos ganhar, que é melhor ainda. Só anotar as 10 músicas, dá tempo ainda, não pegamos o nome de ninguém. Participe você também. 3297-3297 com as 10 músicas. A primeira, Maiara e Maraísa 9010. Facinho, né? Facinho pra ganhar. Vai lá, meu lindo e minha linda. Boa sorte!
1: 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Era uma vez um cara que tinha um amor na mão. Tinha quase tudo, mas o quase tudo pra ele.

0: Os 10% a gente deixa pro garçom, né não?
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E aí, anotando? Ajuda o Mari Fernandes, telefone sem fio. 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Já cedinho, você vai curtindo o microfone aberto, manhã da massa, à tarde com a Maurinho, todo mundo aqui esperando você na Alexa também, viu? É. E a próxima, Gustavo Lima, de menina pra mulher. Dá pra notar?

0: rádio é massa, erro gostoso. Simone Mendes, 10h38, amanhã, hein? Amanhã com resultado. Alexa, novinha, Eco Dot esperando você, que maravilha. À tarde, hoje, tem mais uma edição para você participar, se anima. Participa, anota as 10, tira uma foto, anota no papel e tira uma foto. Manda no WhatsApp, mas eu preciso que você escreva. A mensagem de texto é o seu nome completo e bairro pra gente poder dar esse mega presentão pra você amanhã, beleza? Amanhã é resultado, que maravilha! Falando nisso, hoje tem daqui a pouquinho, tem o nosso tribuna, mas tem também a ligação que eu vou fazer no show de prêmios, daqui a pouquinho.
1: Opa!
0: Lucas Rocha, meu
1: show
0: queridão.
1: De prêmios me interessa, viu?
0: Olha, e tá, ouvindo. Tá sensacional.
1: Pronto.
0: Eu vou te fazer uma pergunta. Quer dizer que tem uma lei agora que não pode ser preso.
1: É,
0: nós
1: na
0: podemos
1: verdade,
0: então dar uma bica no vizinho,
1: não,
0: um pé do vidro no
1: prisão,
0: colega de trabalho.
1: Não
0: pode.
1: Porque prisão em flagrante pode acontecer.
0: Pode acontecer.
1: Prisão em flagrante pode acontecer. O que não pode é, por exemplo, mandado de prisão ser cumprido nessa época, sabe?
0: Certo.
1: Pra evitar esquemas políticos. É essa a ideia. Enfim. É, fica o alerta aí pra todo mundo.
0: Pode, mas não pode.
1: Pode, mas não pode. Exato.
0: Continua,
1: é mais ou menos isso.
0: Continua a sua vida normal e
1: se você
0: boa.
1: For fazer besteira e fizer um crime, você pode ser preso, sim.
0: E aparece ainda no tribuna.
1: E ainda aparece no Tribuna da Massa, às 11h30, tem o Tribuna. Quando a gente fala de jornalismo ao vivo, na hora do almoço, a referência ao Tribuna da Massa, eu conto com a tua audiência. Olha só, trânsito, segurança pública, tempo e temperatura, a gente vai falar sobre tudo isso e tem uma situação que une trânsito e tempo segurança pública, perdão. Une trânsito e segurança pública porque esse sujeito roubou um carro, saiu correndo pela madrugada de hoje, perto de 4h, 5h, saiu correndo com esse carro acelerando.
0: No racha.
1: Fugindo da polícia.
0: Ah, ele tava fugindo.
1: Ali na Matheus Leme, ele bateu num poste com transformador, derrubou esse poste. E primeiro, eu vou contar pra vocês o que que aconteceu com esse sujeito, a investigação da polícia com relação a esse sujeito. Mas daí tem a situação do trânsito, porque até agora o trânsito tá bloqueado na Matheus Leme, criou um enrosco enorme ali na rua Matheus Leme, que é uma rua bem importante, com muito movimento aqui na capital paranaense. A gente vai atualizar toda essa situação a partir de 11h30, Alan.
0: Justamente numa sexta-feira.
1: Nossa, na sexta-feira é duro.
0: Meu lindo, então tá bom, daqui a pouquinho Tribuna da Massa, canal 4.
1: Rede Massa SBT.
0: Maravilha.
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0: Legal, gente. Então, atenção. Três pesquisas de intenção de voto para o governo do Paraná foram divulgadas hoje. Os cenários apontam para um possível segundo turno entre Sandro Alex, PSD, e Sérgio Moro, do PL. Os dois candidatos lideram as três pesquisas dos institutos IRG, Radar Inteligência e Ranking Inteligência. Na pesquisa IRG, encomendada pela Rede Independência de Comunicação, os candidatos são apresentados ao lado do nome do vice, assim como aparece nas urnas de votação. No levantamento dessa sexta-feira, Sérgio Moro, PL, e Edson Vasconcelos, PL, aparecem com 40,6%, seguidos por Sandro Alex, PSD, e Rafael Greco, MDB, que subiram para 28,4%. O levantamento está registrado sob o número PR-04957/2026. Uma nova pesquisa encomendada e divulgada pela Associação dos Jornais e Portais do Paraná mostra Moro e Sandro Alex na liderança. O levantamento é da Radar Inteligência e mostra o ex-juiz com 38,2%, seguido por Sandro Alex, que tem 26,3%. Em comparação com os dados de junho, Sandro Alex é o candidato com mais crescimento, evoluindo quase 10 pontos percentuais. O levantamento contratado pela ADI Paraná está registrado na Justiça Eleitoral sob os números BR-09-128/2026 e PR-09-994/2026. A pesquisa do Instituto Ranking, contratada pelo jornal Indústria e Comércio, também indica um segundo turno entre Sandro Alex e Sérgio Moro. Os dois candidatos aparecem à frente do levantamento e estão separados 35%, e Sandro Alex aparece com 30%. O levantamento do Instituto Ranking está registrado na Justiça Eleitoral sobre o número PR-02472/2026. Agora 10h44.
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0: 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Gustavo Mioto,
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0: Dá um pulinho lá na fazendinha. Soeli de Fátima Alves de Lima, Andréa da Silva no Ganchinho, alô Gilson da Silva, Almirante Tamandaré. E na Fazenda Rio Grande, Sandra Soares do Rossio, bolo e Guaraná hoje lá. Galera, faz a festa, gosta de fazer bagunça. Olha, dia do aniversário eu considero o dia mais importante das nossas vidas. Então aproveite muito, a Massa manda um mega parabéns, aproveita.
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0: E atenção para uma boa notícia no bolso dos paranaenses. A partir de outubro, já estamos em outubro, então a tarifa mínima de água e esgoto da Sanepar tem 25% de desconto. Com isso, o valor cai de R$99,16 para R$74,37. A redução vale para os primeiros 5 metros cúbicos de consumo e é aplicada automaticamente na conta. O benefício alcança clientes da Sanepar em 344 municípios em todo o Paraná e deve permanecer por 30 meses. Que maravilha, hein? Um descontinho. Agora, três pesquisas de intenção de voto para o governo do Paraná foram divulgadas hoje. Os cenários apontam para um possível segundo turno entre Sandro Alex, PSD, e Sérgio Moro, do PL. Os dois candidatos lideram as três pesquisas dos institutos IRG, Radar Inteligência e Ranking Inteligência. Na pesquisa IRG, encomendada pela Rede Independência de Comunicação, os candidatos são apresentados ao lado do nome do vice, assim como aparece nas urnas de votação. Então, no levantamento dessa sexta-feira, Sérgio Moro, PL, e Edson Vasconcelos, PL, aparecem com 40,6%, seguidos por Sandro Alex, PSD, e Rafael Greca, MDB, que subiram para 28,4%. O levantamento está registrado sob o número PR-04-957/2026. Uma nova pesquisa encomendada e divulgada pela Associação dos Jornais e Portais do Paraná mostra Moro e Sandro Alex na liderança. O levantamento é da Radar Inteligência e mostra o ex-juiz com 38,2%, seguido por Sandro Alex, que tem 26,3%. Em comparação com os dados de junho, Sandro Alex é o candidato com mais crescimento, evoluindo quase 10 pontos percentuais. O levantamento contratado pela ADI Paraná está registrado na Justiça Eleitoral sob os números BR-09-128/2026 e PR-09-994/2026. A pesquisa do Instituto Ranking, contratada pelo segundo turno entre Sandro Alex e Sérgio Moro. Os dois candidatos aparecem à frente no levantamento e estão separados por apenas 5 pontos percentuais. O ex-juiz tem 35% e Sandro Alex aparece com 30%. O levantamento do Instituto Ranking está registrado na Justiça Eleitoral sob o número PR-02472/2026. Agora 10h59. Lembrar que daqui a pouquinho eu vou ligar pra você, hein? Já já, senha também de hoje.
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1: De volta na Massa FM, o alerta agora é pro motorista que transita no contorno leste. Sai da região de Quincisana, ali em São José dos Pinhais, sentido Rodovia do Café, pega um trânsito bem intenso. Segundo aplicativos de mobilidade, tem uma ocorrência na pista na altura da divisa dos municípios e com isso o condutor encara 5, 6 quilômetros de lentidão e 30 minutos para alcançar o entroncamento ali daí da rodovia 116. A atitude do motorista ali tem que ser de reduzir a velocidade e prestar atenção na pista. 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
1: É agora que o coração tá lá batendo, bate, sempre bate mais forte. Tá aqui, ó, tá acelerado. Tá aceleradaço a galera. Olha, um beijo no coração de todo mundo que tá participando. Mas agora a gente vai bater um papo com essa bonitona que tá na linha já. É a Rosana. Oi, Rosana.
2: Oi.
1: Cadê o coração da Rosana? Tá acelerado ou não tá?
2: Muito.
1: Bastante.
2: Muito acelerado.
1: Você fala da onde, Rosana?
2: Eu falo da Araucária.
1: Araucária, Rosana Maier, final do telefone 0085. Rosana, durante toda a semana a gente divulgou aqui as senhas do show de prêmios que eu vou te passar pra você. O show de prêmios, se você acertar as senhas dessa semana, você vai levar muito presente pra casa. Você vai levar a cafeteira Electrolux, mais o liquidificador Turbo Power da Mundial, par de ingresso pro Fábio Júnior e o cartãozão de R$500, tudo isso numa vez só. Então, eu vou te fazer a pergunta: anotou ou não anotou as senhas dessa semana?
2: Anotei.
1: Lembrando que tem que ter 3 senhas para participar. Então vamos lá, o que você anotou? Diga lá, minha linda.
2: Eu anotei suco, bolo, vitamina.
1: Eu vou te pedir o seguinte: você tá andando dentro de casa ou não? Porque onde você tava bem. Aí, você tá paradinha.
2: Tô parada agora.
1: Legal, então aonde você tá aí dá pra te ouvir bem, eu vou te pedir mais uma vez falar as senhas que você anotou, porque tava muita interferência, eu não entendi. Então vamos lá, mais uma vez, 3 senhas dessa semana, por gentileza.
2: Suco, bolo, vitamina.
1: Ganhou! Suco, bolo, vitamina, tá dentro das 3 senhas da semana, mais a bebida e a sobremesa de hoje. Fecha, você leva a cafeteira Electrolux, liquidificador Turbo Power Mundial, par de ingresso Fábio Júnior, o cartão de R$500, bonitona, parabéns.
2: Tô muito feliz.
1: Que legal.
2: Obrigada, eu tô muito feliz.
1: A massa é que fica mais feliz, porque você sempre tá ligadinha, dá esse retorno pra gente, participa. Então, olha, fica à vontade, pode mandar beijinho pra quem você quiser.
2: Eu quero mandar beijo para todos vocês aí, pro meu esposo Cláudio e pra todos os ouvintes da Massa.
1: Beleza, meu amor.
2: Eu adoro a Massa FM.
1: Com certeza, semana que vem, peça para vir aqui nos estúdios Massa FM, venha tirar foto, venha conhecer a gente aqui, venha pegar seus prêmios, tá bom, linda?
2: Eu vou.
1: Um beijo, obrigado.
2: Obrigada.
1: Obrigado, alô. Alô, Araucária, a Rosana Sortuda anotou as senhas e levou tudo, o show de prêmios inteirinho.

5 estrelas que vem hoje com o Moacir Franco. Tá chegando o dia, a hora, hein? Você vai. 11 de outubro no Guairão, semana que vem. Então tá valendo o par de ingresso pra quem votar. Estrela de número 1, Zé Neto e Cristiano, cadeira cativa. A de número 2, Zezé de Camargo e Luciano, coração está em pedaços. Estrela de número 3, Marcos e Belucci, pena que você já namora. A de número 4, Luan Santana e Luan Pereira, Eu Sou Sentimento. E a estrela 5 vem com ela, Paula Fernandes e a Simone Mendes. O nome da música é Circo, tá bom? Vota lá, me conta, vai ganhar. Par de ingresso pra esse show bacana, 11 de outubro no Guairão. Mostra

0: graça. Estrela 5, Paula Fernandes, Simone Mendes, Circo. O nome da música é Circo, tá bom isso? Continua lá votando, tem pra você par de ingresso Moacir Franco. Semana que vem, hein? Isso, lá no Guairão. Já pensou você no confortável Teatro Guaíra? Que maravilha, hein? Show rola dia 11 de outubro, tá bom? Semana que vem, lá no Guairão. Se o show é bom, a rádio é massa. Muitos pares de ingresso pra você. Só fica ligadinho, ligadinho, você vai ganhar o seu.
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0: Então vamos lá. Três pesquisas de intenção de voto para o governo do Paraná foram divulgadas hoje. Os cenários apontam para um possível segundo turno entre Sandro Alex, PSD, e Sérgio Moro, do PL. Os dois candidatos lideram as três pesquisas dos institutos IRG, Radar Inteligência e Ranking Inteligência. Na pesquisa IRG, encomendada pela Rede Independência de Comunicação, os candidatos são apresentados ao lado do nome do vice, assim como aparece nas urnas de votação. No levantamento dessa sexta-feira, Sérgio Moro, PL, e Edson Vasconcelos, PL, aparecem com 40,6%, seguidos por Sandro Alex, PSD, e Rafael Greca, MDB, que subiram para 28,4%. O levantamento está registrado sob o número PR-04957/2026. Uma nova pesquisa encomendada e divulgada pela Associação dos Jornais e Portais do Paraná mostra Moro e Sandro Alex na liderança. O levantamento é da Radar Inteligência e mostra o ex-juiz com 38,2%, seguido por Sandro Alex, que tem 26,3%. Em comparação com os dados de junho, Sandro Alex é o candidato com mais crescimento, evoluindo quase 10 pontos percentuais. O levantamento contratado pela ADI Paraná está registrado na Justiça Eleitoral sob os números BR-09-128/2026 e PR-09-994/2026. A pesquisa do Instituto Ranking, contratada pelo jornal Indústria e Comércio, também indica um segundo turno entre Sandro Alex e Sérgio Moro. Os dois candidatos aparecem frente a frente no levantamento e estão separados por apenas 5 pontos percentuais. O ex-juiz tem 35% e Sandro Alex aparece com 30%. O levantamento do Instituto Ranking está registrado na Justiça Eleitoral sob o número PR-02472/2026. Daqui a pouquinho a gente volta com a estrela campeã.
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Então você com a gente do outro ladinho do rádio, fazendo a festa com a massa, que maravilha. Sexta-feira linda, maravilhosa. Amanhã tem resultado, quero lembrar, amanhã tem resultado do Massa da de 10. Então hoje à tarde com o Mauri, você tem mais uma oportunidade ainda de anotar as 10 músicas e levar essa Alexa amanhã. Mas agora vamos falar. Moacir Franco, 11 de outubro no Guairão. Quem vai? Final do telefone 6074 no Campo Comprido. Marilda Bianchi, linda, maravilhosa, ganhou seu par de ingresso. Ah, tem muitos ingressos da programação da Massa FM. Tem, fica ligadinho, ligadinho, porque se o show é bom, arrasa.

tem uma graninha bacana lá esperando você com o Bexigão. Eu quero lembrar que amanhã tem resultado do Massa da de 10. É uma Alexa Echo Dot novinha, zero quilômetro, para você ter na sua casa, curtir a Massa FM no último volume. Então participa hoje à tarde com a Mauri. Tem mais uma edição do Massa da de 10 para você participar. Olha lá, tem as 10 músicas. Tira uma foto, né? E manda. Anota no papel, tira uma foto, manda no WhatsApp. Já na sequência, escreve seu nome completo e bairro pra tudo dar certo e você amanhã fica feliz, parceiro da vida. A meninada, a galera vai gostar, hein? Claro que

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1: AM.
0: Não, vó, FM.
2: A minha rádio é massa. Ei.
3: Só faltava falar que era servir de alto-falante. Essa véia.
2: Ai. Chamou ela de véia. Ai, a vó vai ficar brava. Ah, vai. Chamou de véia, pronto.
3: É, quer ser nova.
1: Começou o programa.
2: Ai, chegando o Brasil.
3: Aparecendo uma mulher de marrom que eu conheço.
2: Chegando o Brasil.

0: o melhor programa do seu horário de almoço para todo Brasil. Muito bem, meus amores. Alegria, sexta-feira, hoje dia 2 de outubro.
1: Maravilha.
0: Comemoramos o aniversário de Porto Velho. Parabéns.
2: Parabéns, Porto Velho.
1: Eita, lugar bom.
2: Já fui muito pra lá.
0: Parabéns. Conhece muito lá, Beth?
2: Conheço, já fiz muito show em Porto Velho.
0: Legal, hein? Beijo pra todo mundo.
2: Me recebiam sempre muito bem. Um beijo, pessoal de Porto Velho.
0: Um povo muito querido, muito hospitaleiro.
2: Muito, muito hospitaleiro.
0: É verdade. Beijo pra todo mundo, hein? Hoje é o Dia Mundial do Sorriso. Sorria, sorria, sorria.
2: Sorria, meu bem. Sorria.
0: É isso aí. E não custa nada dar um sorriso, né, gente?
1: Verdade.
0: Agora, pra quem recebe o sorriso, tem um valor imenso. Então, distribua sorrisos.
1: Pode
0: não custa
1: ser,
0: nada.
1: Pode ser falso mesmo, né? Não
0: tem sorriso mesmo. Falso tem. Tem sorriso falso, tem. Tem sorriso. Não custa nada dar um sorriso. Vó! Dá um sorriso pra gente, vó.
3: Eu comecei irritada com o vinho.
0: Vó tá brava.
3: Vinho, fiquei irritada com esse bobão aqui.
0: Ai, calma, vó.
3: Tô irritada. Ainda bem que a Cleusa
1: ele
3: hoje tá aqui, porque a Cleusa tá bonita.
0: Ai, tá ai, ai.
1: A Cleusa tá indo pra
0: praia. Linda.
1: A Cleusa tá indo pra praia.
3: Ela tá bonita.
0: Agora vamos explicar pra quem tá acompanhando a gente quem é a Cleusa.
2: Quem é a Cleusa?
3: É minha amiga.
2: A Cleusa é minha mãe.
0: Oba!
2: Que veio hoje passear aqui e curtir um pouquinho com a gente aqui ao vivo, Turma da Massa.
0: Vai acompanhar ao fifo.
1: Ah, você,
0: ao fifo.
1: Ao fifo. Você, aí você está mexendo comigo ou eu estou mexendo com você?
0: Ao fifo.
1: Qual é que é a sua, meu? Qual é que é a sua? Você está me tirando?
0: Vai me xingar?
1: Qual é que é a sua, meu?
0: Vai me xingar?
1: Vou xingar você, ao fifo.
0: Não tem coragem.
1: Vou
0: não
1: falar
0: tem
1: um palavrão.
0: Vai falar.
1: Vou falar um palavrão.
0: Será que ele tem coragem?
1: Vou falar.
0: Duvido, Gugu, duvido.
1: Vai sair do ar, atenção, direção.
0: Atenção, vai xingar, vai xingar. Duvido. São 94 emissoras espalhadas pelo Brasil. Olha, olha, olha, olha, olha, olha. Tá, tá, tá, tá, tá, tá, tá, tá, tá. É o quê?
1: Você é um paspalhão. Eu falo mesmo.
0: Ai, ai, ai, falou. Muito bem, mestre, qual o valor do nosso mexigão?
4: Ah, vou olhar aqui já.
0: Olha aí.
4: 550. Reais.
0: É isso aí, já manda sua mensagem, eu quero participar do Bexigão e você pode levar esta grana, lembrando que nós temos também o nosso produto premiado Zael, tem Zaelinho de presente, pra onde será que o nosso Zaelinho vai, hein? Ele gosta de viajar todo
1: Nossa,
0: o Brasil.
1: Adora.
0: Adora viajar todo o Brasil. Amendoim salgado sem pele. Amendoim salgado sem pele é o produto premiado Zael. Já manda o seu nome completo, a região que você está curtindo e boa sorte. Ah, Mari, a nossa produtora tá aí, ela está ocupando ali a posição do patrão. Dá uma boa tarde, Mari, dá uma boa tarde,
2: tarde
0: pra gente aí.
2: Boa tarde.
0: Boa tarde. Isso.
2: Ah,
4: gostosa.
0: Que isso.
2: Sexy, Mari.
0: Vai.
2: Boa tarde.
0: Nossa.
2: Ai, que
1: até eu gostei, até eu.
4: William Dias falou, a Mari vai participar hoje.
0: Vai.
4: Já tá participando.
0: Muito bem, muito bem. Galera já vai mandando mensagem através da nossa live também. Participe você também com essa turma animada. É a turma mais feliz do rádio brasileiro. Meus amores, é o seguinte, agora tem o Boa Tarde do Sombra. Oi, Sombra.
5: Boa tarde, Naldinho. Boa tarde, amigos da massa.
0: Seja bem-vindo de volta.
5: É, graças a Deus.
0: Estávamos com saudades.
5: Eu tinha que chegar antes das eleições aqui.
2: Ainda bem que você
4: Sombra.
2: Chegou, Sombra. Mas ontem.
4: Você ouviu o rádio ontem?
2: Mestre.
5: Eu não tenho o teu mestre. Jeito.
0: Dedo duro,
5: ontem
0: mestre.
5: Ontem eu passei o dia todo dentro do hospital. Acabei nem ouvindo.
4: Ainda bem. Ficaram debochando.
0: Mestre.
5: Ah, isso eu tenho certeza.
0: Mestre, dedo duro. Mestre, dedo duro.
5: É bom que eu não me magoei, né? Graças.
4: Falando assim pro Sombra da Chopi. Imita o Sombra em 1980.
6: Ok, Ratinho.
0: Aí daqui foi diminuindo,
6: no
0: né?
6: programa, mais um resultado de DNA.
4: E agora atualmente Sombra.
1: Vocês estão acompanhando a nossa notícia. Não vai falar. Eles estão perto.
5: Ele dá aquela paradona. Assim.
1: Quem é a avó, essa véia.
4: Aí,
1: o pulmão não aguenta.
0: Ai, ai, Sombra, tem notícia boa pra gente? Tem.
5: Ah, tem uma ótima.
7: Ei, ei. Fé que sustenta.
4: Oi.
7: A voz que te representa. Só isso.
8: Ai. O ministro Alexandre de Moraes, ele determinou a volta ao cargo de um prefeito que é suspenso de desviar 56 milhões de reais dos cofres da prefeitura. E essa prefeitura fica onde?
4: Onde?
8: Ah, em Turilândia, no Maranhão.
4: Meu Deus do céu.
8: Maranhão, o último que sai de lá, fecha a porteira.
0: Fala um pouco, aqui falar junto com Sombra, gente, antes do meu boa tarde. Qualquer que seja o orçamento da cidade, o tamanho, não importa, roubar é roubar. Mas você já percebeu que quanto menor é o município, é mais roubalheira, é impressionante. É
8: onde o povo mais precisa.
0: Inacreditável.
8: Onde o povo é mais pobre, sabe? É, o povo sem perspectiva de vida.
0: Meu Deus.
8: Sem perspectiva de rendimentos. E é lá que eles gostam de pegar.
0: É inacreditável.
8: Onde o povo é enganado facilmente. É lá que eles gostam de habitar.
0: Inacreditável.
4: Fácil não, meu povo. Tá.
3: Fala,
4: fácil,
3: Francisco,
4: não.
3: Pode falar, bem.
5: Fala, você sem medo, você,
3: Bó. Você é patrimônio do programa.
5: Pode falar, você não vai ser preso, não. Amanhã é eleição.
4: Pode falar que não vai ser preso.
5: Não vai,
4: vamos
5: não.
4: Vamos falar com o bailarino agora. Boa tarde, bailarino. Tudo bem, meu queridão? Chega mais.
0: Boa tarde a todos. Vamos lá. Como o programa é animado, maluco, sim, nós vamos ficar até as 2 da tarde falando besteira.
4: Bora.
0: Então eu quero só deixar o carinho aqui com a família do Lito aqui.
4: Isso aí.
0: Né?
4: Isso,
0: nossos sentimentos para toda a família do Lito. Que Deus conforte o coração de todos. E é isso. Aproveitem cada segundo que você tem com seu familiar. E você vê que a vida é um sopro. Olha só o que aconteceu. É fulminante o diagnóstico dele.
4: 41 dias.
0: Fulminante. E fica nosso carinho aqui. Queria deixar esse início pro carinho com a família dele.
8: Antigamente já existia essa doença? Ou ela veio depois da Covid?
0: Mas eu nunca tinha ouvido falar
4: também.
8: Nunca tinha ouvido falar.
2: Essa doença dele?
4: Uma doença.
2: Que é rara, é uma doença rara.
8: Que coisa, eu era seguidor dele.
2: Disse que é 1 em 3 milhões.
4: Se eu não me engano, 547 casos.
2: Então, é muito rara.
0: Fica nosso carinho aqui com a família.
4: Todo o nosso sentimento.
2: Meu sentimento, sim.
5: Fica assim, paz.
4: Meu querido mestre.
9: Alô, Naldinho!
4: Ele, meu Brasil! Mestre dos mestres.
9: Hoje, quem vai mentir não são os candidatos. Vamos ser nós mesmos.
5: Tô preparado pra isso hoje.
9: Quero mandar um abraço a um amigo que eu respeito muito, meu amigo Damasceno. O Damasceno vive de amor.
4: Olha, vive de
9: já
4: amor.
9: Já viram a profissão? Viver de amor.
4: Viver de amor.
9: Ele é dono de uma rede de motel.
4: Eita,
9: um abraço, Damasceno.
4: Vive de amor.
9: Vive de amor.
5: Lá em Curitiba tinha um senhor que era proprietário de um motel.
4: Sim.
5: Aí ele faleceu.
4: Sim.
5: E a propaganda permanecia no ar, nas rádios. Ele falava assim: te encontro lá. E aí?
4: Ai, o cabra pode estar quebradinho da Silva, mas ele sempre arruma a graninha pra ir.
9: Viver de amor.
4: Boa, mestre.
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8: E a última vez que eu estive em Taquaritinga, encontrei lá meu amigo que já viajou também, que Deus o tenha.
0: Sim.
8: Grande narrador de rodeio, igual assim o Chicão, ele era bom de rodeio. E também locutor de FM, ele era locutor sertanejo, Filca Nova. Muito conhecido na região. Um abraço pra Taquaritinga.
0: Abraço.
8: E pra toda a família Canova.
1: Eu queria mandar um abraço também pro meu amigo, que um dos fundadores do estado de São Paulo, que é o jornal.
0: Sim.
1: Meu amigo Francisco Rangel Pestana.
0: Oi.
1: Tá bem, forte.
9: Rangel Pestana.
8: É verdade. Tá bem.
1: Um menino novo.
8: Rangel Pestana, é conhecidíssimo.
1: Conhecidíssimo
8: Rangel Pestana.
1: Deu nome até pra uma avenida também de São Paulo.
0: Ele tá bem, Sombra?
1: Bem.
8: Tô falando conhecido é avenida.
0: Ah, tá, mas ele tá bem?
8: Mas ele morreu.
1: Que novidade! Morreu agora,
8: então. A avenida tá lá.
1: Não me avisaram, então
8: ali,
1: morreu.
8: Ali pertinho do Brás, né?
1: Então, foi agora, foi recente.
0: Foi agora.
8: Foi em 1903.
0: Nossa!
1: Quando?
8: 1903.
0: Foi agora.
8: Faz pouco tempo. Você
1: tem que fazer tratamento. Você não tá bem.
0: Esse vovô vou te contar,
1: tá,
0: viu?
1: Bem.
0: Ô mestre,
9: a gente comunica para o bem, a verdade e a paz.
0: Olha ela, sempre ela, Bete Guzzo, boa tarde.
2: Boa tarde, uma tarde extraordinária de bênçãos para todos nós.
0: Isso aí, hoje tem bomba.
2: Hoje tem bomba.
0: E tem a pergunta.
2: Bombom também, hoje pode, é sexta-feira. Olha só,
0: pergunta aqui da briga.
2: O que dói mais, ser traído ou ser trocado rapidamente?
0: Ser traído ou ser trocado rapidamente?
2: Caramba, hein?
0: Cada pergunta.
8: E pra ser trocado rapidamente, tem que ser traído antes.
0: Nem sempre.
2: Não, que eu acabei de contar a minha história. Eu terminei meu último relacionamento. E reencontrei um ex meu. E logo depois já comecei a namorar com ele. Então, não traí.
0: Aguinaldo.
8: Ele foi salvo.
10: Não, por favor. Boa tarde a todos. Da Rádio Massa FM, boa tarde.
0: É só a abertura do programa.
10: É um prazer ver a Cleusa. Cleusa Balbino novamente.
0: Essa
10: mulher guerreira, mulher que criou as filhas.
0: Tudo doido.
10: Com muita bagagem de Balboro.
0: Sim.
10: Na bolsa.
0: Sim.
10: Mas continua bonita. E se eu estivesse vivo, eu ia paquerá-la. Amigo. Eu ia chamar ela pra jantar.
0: Porque Aguinaldo foi um belo de um pegador.
10: Pegava as menininhas uma atrás da outra, você sabia? Eu e Fred Mercury quando veio pra cá. Fred Mercury ficava louco. Fred Mercury.
0: Meu Deus do céu.
10: Ficava maluco.
0: Pegador?
10: Cazuza não podia ver o rabo de saia.
0: Pegava também,
10: menino. Clóvis Bornai. Flávio Bordai.
0: Quem mais?
10: Pegava bem Mato Grosso, menino.
0: Misericórdia. Turminha, hein?
10: Todo mundo eu pegava. Prazer revelar. Muita emoção, viu, Cleusa?
0: Muito bem.
10: Tá bonitona, menino.
0: Tá bom. Cadê a nossa querida Milene? Tá chegando aí. Ô, Milene, agora é com você. Boa tarde.
11: Ô, Banaldinho, boa tarde, ouvintes da Massa FM. Com muita alegria, nesta sexta-feira teremos muitas curiosidades, charadinhas.
0: Tem.
11: E é claro, pensamento da Pavorô.
0: É isso aí.
11: Se um peixe adoece, você trata o peixe ou limpa a água? Nem sempre é você. Às vezes é o ambiente que te adoece. E isso não é sobre peixes.
0: Nossa! Muito bem, meus amores, turma da massa. Voltamos ao horário normal.
5: Graças a Deus.
0: Sem horário político. Enfim, hoje a nossa abertura, ela foi maior.
3: Foi maior.
0: Vocês estão animadinhos.
3: Estamos.
0: Todo mundo empolgado. Estou gostando de ver.
5: Eu tô empolgado igual o presidente Lula. Ele disse ontem. Que ele tá mostrando ser otimista.
0: Sim.
5: Que a eleição presidencial possa acabar no primeiro turno.
0: Ah.
5: E encontrou um ambiente favorável para fazer campanha sem contestação nas 2 horas em que conversou no aquele podcast ontem. Claro, não tinha ninguém, só tinha ele, né? E ele disse que vai terminar logo essa campanha no primeiro turno. Tá alegre, tá feliz, tá contente. O resto que corra atrás.
0: Turma da massa para todo o Brasil, aquela passadinha na nossa live. Vamos o Edson ver, Andrade tá ligado com a gente. Alô, Edson, aquele abraço para você. Boa tarde, turma da massa. Vocês são show. Muito obrigado aí pela sua participação. A nossa querida Juliana também, um beijo para você, Juliana. É de Blumenau, Santa Catarina. Tá aqui no coração da gente também. Muito obrigado aí pelo carinho. E você tá onde curtindo a gente, hein? Bora mandar sua mensagem na nossa live. Bora mandar a sua mensagem também no WhatsApp da massa. 11-3509-9290. Informação pra rede.
8: Defesa de Daniel Silveira pede ao Supremo Tribunal Federal a redução de pena. Os advogados do ex-deputado apresentaram a manifestação complementar ao ministro Luiz Fux, apontando suposta dupla valoração de fatos no cálculo da punição. A petista alega inadequações jurídicas na dosimetria e contesta o enquadramento na antiga lei de segurança nacional.
9: Estados Unidos suspenderam serviços consulares e atendimento presencial no Brasil. A embaixada americana paralisou atividades a partir de sexta-feira. Não tem mais representatividade no Brasil. Quem quiser buscar contato pode ser pelo telefone que vai ficar de plantão.
0: Muito bem, meu querido Chiquinho Scarpa, daqui a pouquinho tem a caixinha de perguntas.
3: Vai
0: abrir hoje?
3: Vou abrir porque você está pedindo.
0: O povo quer saber!
3: Você já falou tudo, o povo.
0: O povo!
3: Vai,
0: e a voz do povo é a voz de Deus!
3: A voz é a voz.
0: O povo quer saber. Para você que está acompanhando a gente, mande a sua pergunta para a caixinha de perguntas do nosso querido Chiquinho Scarpa, respondendo o povo.
3: Não precisa,
0: porque ele veio do povo e pro povo ele vai.
3: Você tirou?
0: Ele vai.
3: Onde você tirou que eu vim do povo? Eu sou da família Scarpa. Da onde você tirou que eu vim do povo?
0: Muito bem, muito bem, muito bem. Atenção, meus amores, porque agora tem
2: Áries. A tarde pede iniciativa, ariano. Aproveite a energia para resolver aquela pendência que você vem adiando, a terminar da semana com a sensação de dever cumprido. A cor é vermelha, o número de sorte é 14.
11: Touro.
2: Valorize as pequenas conquistas dessa semana, sombra, Chicão.
5: Oi.
2: Hoje
5: depende,
2: é,
5: né,
2: uma boa tarde para vocês desacelerarem, organizar os pensamentos, só aproveitar os momentos agradáveis ao lado de quem vocês gostam, tá?
5: Chegamos.
2: A cor é verde, nenhum de vocês estão com verde. E o número de sorte é 27.
0: Sombra é para desacelerar.
5: Eu já tô muito acelerado.
2: Acelera aí.
0: Tira uma sonequinha quando chegar em casa.
5: Isso é de prática.
0: Tira o pé do acelerador, pisa no freio, homem.
3: Aí eu vou
2: pisa no freio,
5: Zé. Você vê que eu já cheguei correndo.
0: Já. Daqui, o mestre vai pra creche, ele falou. Hoje tem atividade, né, mestre?
9: Sexta-feira tem. Hoje é dia de ensaiar um coralzinho.
0: Atenção, meu Brasil, precisamos colocar lenha nessa fogueira.
12: Eu tô achando esse programa hoje muito mimimi. Todo mundo no mimimi.
2: Eu também acho.
12: Pergunta aqui da briga.
2: Pergunta aqui da briga.
12: Atenção.
2: A pergunta é, o que dói mais, ser traído ou ser trocado rapidamente?
12: O Anderson de Paragominas, Pará. Rapaz, olha, é muito sério isso aí.
2: É sério.
12: Os dois são muito ruins. Ser traído é sempre o último a saber. E ser trocado rapidamente é o primeiro a saber que é corno.
2: Então, mas eu nem sempre é assim, gente. Eu sou a prova viva disso.
12: Calma.
2: Eu sou a prova viva, claro que tem.
9: É no meio aí, Naldinho, não tem traição.
12: Pera lá.
9: É um chute na bunda ou um par de chifre.
12: Então não quer dizer que a pessoa sai de um relacionamento e já entra num outro. Isso não quer dizer que a pessoa estava traindo. Então.
2: Não.
9: Não. Separação sem baixaria.
2: Não, não necessariamente. No meu caso, não. Não houve traição.
12: Você saiu de um relacionamento.
2: Eu saí no sábado.
12: No sábado.
2: Na quinta-feira da semana seguinte, eu tinha reencontrado um ex-namorado meu.
12: Sei.
2: Nós voltamos a conversar, nós voltamos a ficar, quer dizer, praticamente começamos a namorar.
12: Entendi.
2: Então, não deu nem uma semana, vai. Mas não foi traição, porque eu não traí o meu ex.
12: Entendi. Então tá aí, gente.
1: Entendi.
9: Olha, separar rapidamente faz parte, porque quando você namora ou tá tentando um relacionamento, a pessoa te escolhe ou não, e você escolhe a pessoa ou não. Se não vai pra frente, tá valendo. É melhor do que trair. Traição é doído.
2: É.
12: Dói.
2: Ah? Então, mas é doído a traição ou também é doído você ver a pessoa que você terminou já na semana seguinte
9: mas
2: com outro?
9: Mas pelo menos se cura com mais rapidez.
2: É.
12: Muito bem. Ah. Olha, ser traído dói. Mas ser trocado é revoltante. É ser traído duas vezes. Janaína Santos de Guarapuava. Ela falou que ser trocado.
2: Dói.
12: Trocada é dói. Revoltante e nesse caso é ser traído duas vezes. Tá dando o que falar, hein? E é assim que a gente gosta.
1: Eu gostaria de.
2: Não, e eu até imagino que a pessoa pense que foi traída mesmo, óbvio. Talvez eu pensasse a mesma coisa. Pensaria a mesma coisa também.
1: Gostaria de estar pelo peitão, se eu puder falar. Boa tarde a todos.
9: Juntinhos, apaixonados.
2: Ele tá
12: atenção,
2: cantando, Naldinho.
12: Pra você que tá chegando agora. Essa música mexe com ele.
2: Tá cantando,
1: você tá ouvindo? Não sei que música é essa.
5: Tem os olhinhos, né?
12: Ele canta. Ele canta, ele declama. Ele se entrega totalmente
2: ele
12: a essa música.
1: Lembra aqueles olhos claros entrando.
12: De quem? De quem?
1: Meu Deus. Cleusa.
2: Eu acho que hoje.

0: ai.
1: Pra quem não sabe quem tava cantando aqui, Marcelo Augusto.
0: Não conheço, não sei quem é. Você sabe quem é? Eu não conheço. Não sei quem é.
1: Ele foi várias vezes no seu programa, meu querido.
0: Não
1: foi.
0: Não sei quem é.
1: É.
2: Não, ele cantava aquela lá também. É tempo de valsa.
0: São momentos que deixam-nos tanto louvor.
1: Ele sabe tudo.
2: Ele sabe tudo.
1: Ele sabe tudo. Ah, é o seguinte, gente. Esse é o Turma da Massa. É o melhor programa do seu horário de almoço. Milene, curiosidade.
3: Gente, 7 pessoas pagaram cerca de 1 milhão de reais, sabe pra quê?
1: O quê?
3: Pra passar pelo processo de criopreservação na Austrália.
1: Não.
3: É, elas são congeladas a menos 196 graus centígrados.
1: Deus.
3: E em tanques de nitrogênio líquido.
1: Sim. Deus.
3: Esse procedimento foi realizado logo após a morte desses pacientes, substituindo o sangue por compostos anticongelantes para evitar dano celular. Essa iniciativa, ela reflete uma aposta na medicina do futuro, com expectativa de que a ciência avance suficiente para a pessoa despertar daqui cerca de 250 anos, mais ou menos. Embora o método atraia entusiastas dispostos a investir altas fortunas, né, nessa promessa de imortalidade,
1: sim,
3: a comunidade científica permanece cética e encara a reversão da morte por criogenia como uma ficção científica.
1: Meu
3: Já
1: Deus.
3: Pensou, gente?
2: Nossa.
1: Quem toparia?
0: Nossa,
1: encarar uma dessa.
0: 196 graus abaixo de zero.
2: Obrigada, passo a minha vez.
0: É, você sabe que...
2: E aquela história agora, só pra gente pegar esse gancho aqui, do pessoal que entra naquela banheira cheia de gelo, né? Diz que faz bem pra tudo. Ai, não sei se eu entraria, não, gente.
0: Essa temperatura, 196 graus abaixo de zero,
1: sim,
0: é a mesma temperatura usada pra manter o sêmen, pra fazer inseminação artificial.
1: Ah, entendi.
2: Imagina, então. Mas, que isso?
1: Ah, eu não teria coragem. Não teria. Eu não. Eu passaria a minha vez também.
0: Você já congelou o seu sêmen?
1: Chiquinho. Chiquinho Scarpa Brasil.
0: É uma gotinha que cai naquele negócio pequenininho.
2: Ele não tem dinheiro pra pagar, pra deixar congelado.
4: Por favor.
2: Não tem sombra, não tem.
1: Ai, vou te contar.
2: Não tem dinheiro.
1: Vamos de mundo.
2: Olha só,
0: é
2: imagina. Imagina o perrengue de você passar um cartão, viajar, tá fora do país e vai pagar a conta. E aí? Sabe o que aconteceu? Com quem?
1: Ah.
2: Com o nosso querido Leonardo, que protagonizou um verdadeiro perrengue chique durante um jantar lá na França, em Paris.
1: Nossa!
2: Ele foi pagar a conta, mas se atrapalhou todo com a maquininha.
0: Bom mesmo, Agatha.
2: Claro que ele tá com um monte de amigo que tira sarro também. Isso virou uma tiração de sarro dos amigos e não parou por aí, não. Quando chegou a hora da senha, quem disse que o Leonardo lembrava? Não lembrava da senha. Os amigos ficavam brincando com ele. Você nunca passou cartão na vida, né? Você nunca passou cartão na vida. E ele não lembrava da senha. Teve que pedir ajuda da esposa, da Poliana Rocha, que falou a senha no ouvidinho dele.
1: Sim.
2: Mas no final, o pagamento foi aprovado. Claro, virou uma tiração de sarro da cara do Leonardo,
1: que
2: né?
1: Que coisa, pensei
5: é que
1: aqui.
5: Ele não é acostumado a pagar.
2: É,
5: com
2: não
5: cartão.
2: É verdade.
5: É que nem um ratinho. O ratinho não sabia passar Pix. O dia que aprendeu, eu recebi 10 Pix. Ele tomou o pó.
1: Ai, ai. Mas tem aquela pessoa que chega na hora de pagar, fala que esqueceu a senha, só pra não passar o cartão, e aí não paga.
2: Sabe o que já aconteceu isso comigo?
1: Já é?
2: Sabe essa história de você aproximar, né?
1: Sim.
2: Hoje muita gente aproxima e acaba não colocando mais a senha.
1: É, aproximação.
2: E uma hora você acaba esquecendo a senha, aí você vai passar...
1: Também.
2: Não vai, não aproxima, aí tem que passar o cartão físico, aí pede a senha, e aí...
1: É porque você...
2: Aí você esqueceu a senha, aí você olha e fala, tô conseguindo passar meu cartão, não vou passar a segunda, a terceira vez que vai bloquear, eu esqueci a senha.
1: Ai, ai.
2: E aí?
1: Acontece.
4: Vamos orar por estas pessoas.
1: Não...
2: Faz um pix, né?
1: É.
2: Faz um pixinho.
1: Agora tem gente que

0: não gosta de pagar. Aí inventa essa história.
1: Meio-dia, 29 minutos nesta rádio que é do Senhor.
2: Do Senhor?
1: É do Senhor Carlos Massa.
2: Aleluia.
1: Estamos aqui agora para você ver sua conta bancária, como ela está, se ela está com dinheiro ou se ela está má. Estamos agora numa tarde abençoada.
0: Sim.
1: Vamos orar.
3: Amém, amém.
1: Para sua conta ficar recheada.
0: Olha.
1: Amém, aleluia, aleluia.
0: Amém. Informação para a rede. Lula nega penalidade eleitoral em reajuste do Bolsa Família ao TSE. A campanha do presidente argumentou que o aumento de 15% apenas recompõe a inflação acumulada e cumpre a legislação para programas sociais. A defesa rebateu a ação do candidato Renan Santos, que questiona a falta de previsão orçamentária para a medida.
4: Mega Sena, ninguém acertou as 6 dezenas. Está acumulado em 82 milhões de reais para
0: geribão,
4: amanhã.
0: Hein? Que beleza, hein?
4: Então, boa sorte. Vamos fazer as apostas. E devido à eleição de domingo, foi o próximo sorteio foi antecipado para o dia 3. Então, amanhã mesmo, já corre, já aposta, já pega o dinheiro.
0: Já coloca no
4: já
0: bolso.
4: Vota já com o dinheiro no bolso.
0: É isso aí. 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
3: Gêmeos, a comunicação estará favorecida, geminiano. Uma conversa pode trazer uma ideia interessante ou até abrir uma nova possibilidade para você. Esteja atento às oportunidades. A cor é amarela e seu número de sorte é 8.
4: Câncer.
3: Cuide um pouco mais de você nessa tarde de sexta, canceriano. Não carregue preocupações que não são suas e permita-se terminar a semana com mais leveza. A cor é azul e seu número de sorte é 35.
2: E daqui a pouquinho,
3: já já, Leão e Virgem.
2: Lembrando que as previsões são para o período da tarde, né, Beth?
3: Isso mesmo.
2: Legal.
3: Período da tarde para a noite.
2: Mestre tá curioso na live.
5: É, tá animado ali. Milene Pavorou, uma pergunta para você. Por que o ratinho, quando fala alguma sacanagem, algo assim, você sempre se assusta? A Beth responde.
2: A Beth responde.
3: Porque a Milene não gosta de besteira. Ela é uma menina pura.
2: É.
3: É isso mesmo.
2: A pureza veio e parou na Milene.
3: É isso aí.
2: É muito pura.
3: E ela se assusta mesmo.
2: É isso aí.
3: Olha só, Juliana Ledra. Oi, Naldinho, manda beijo pras meninas da confecção Crever, Blumenau, Santa Catarina. Juliana Ledra, beijos, ótima sexta-feira. Beijo, Ju. Vamos lá, o Nestor Aparecido da Silva mandou uma charadinha.
2: Boa.
3: Qual a cidade lisa?
2: Qual a cidade lisa? Qual a cidade lisa?
3: Qual a cidade lisa?
2: Qual é a cidade lisa? Eu não sei, 5, 4, 3, 2, 1. Alguém sabe? Ninguém sabe? Manda a resposta pra gente. Meus amores, é o seguinte, eu vou para o intervalo, daqui a pouquinho tem mais. É o melhor programa do seu horário de almoço para todo
6: Brasil. 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
2: Aquele abraço. Abraço também para o Rogério. Tudo bem, Rogério? Seja bem-vindo ao Turma.
3: Oi, Naldinho. Boa tarde a todos vocês aí.
4: Boa tarde, Rogério.
2: Tá feliz, tá contente, Rogério? Conta pra gente.
5: Tá com frio, né?
3: Ô, Naldinho, muito feliz de estar falando com vocês no meu aniversário.
2: Oba! Parabéns.
5: Que maravilha.
4: Parabéns, Rogério, Deus te abençoe.
2: Muitos anos de vida. É isso aí.
1: Quantos anos, Rogério?
3: 48 aninhos,
2: bem-vindo. Meu Deus!
4: Tchau.
2: Que beleza.
1: Jovem de tudo.
2: Tá com anos em festa, meu povo.
4: Que isso, Naldinho?
6: O que você falou?
2: Ele falou
4: que tá com anos em festa.
2: Pera lá, você falou anos. Não, pera lá que eu vou explicar. É o ano de 2026.
4: Ano com O.
2: Ele tá comemorando essa.
4: Ai, que susto, eu entendi errado, então.
2: Bete.
5: Entendeu nada.
4: Não,
5: só. Ele falou isso mesmo.
2: Não.
7: Eu entendi que ele falou o seguinte.
2: Para.
3: É só festa.
2: Por favor, esse é o programa da família brasileira.
6: Depois você quer consertar, né?
2: E a senhora ouviu errado também.
6: Agora eu ouvi bem.
2: Benção, avó.
6: Benção, tá vendo o respeito das pessoas com a avó?
2: Então.
6: Ô, Ben.
3: Oi.
6: Você é casado, solteiro, você, qual que você é, Ben?
3: Casado, bem casado, vó.
6: Ô, Ben, você vai fazer bolo, você vai jantar com a esposa ou vai ter uma noite romântica?
3: Noite romântica mais tarde, mas hoje eu tô no evento, porque eu também sou músico.
2: Ai,
3: eu tô num grupo chamado Samba da Padaria.
2: Oba!
4: Ah, que legal!
2: Olha!
6: Eu queria ter uma noite romântica com o Custódio. Isso já há 8 anos atrás. Só dorme, tá?
5: Mas o Custódio não toca nada? Ele não toca.
6: Ele só dorme, não sei como.
1: Gostei do nome sugestivo. É Samba na Padaria?
2: Samba na Padaria.
6: Eu tava falando.
2: Legal.
3: É Samba da Padaria.
2: Samba da Padaria.
4: Vocês se conheceram na padaria?
3: Também.
4: Ah, que legal.
3: Segue a gente lá no Instagram que vocês vão ver toda a nossa história.
4: Vamos seguir.
2: Passa pra gente aí. Como seguir?
6: Fala onde é o show hoje.
4: Vou seguir já. Peraí. Samba na padaria, né?
6: Arroba
3: Samba da Padaria.
2: Samba da Padaria.
4: Samba da Padaria. Olha lá, Samba da Padaria. Vou seguir vocês. Samba raiz com alma e tradição. Isso há 25 anos levando a bandeira do samba.
2: Olha só.
4: Londrina, Paraná. Seguindo vocês já.
1: Você muito canta.
3: Muito obrigado,
1: Beto.
3: Eu sou muito fã.
4: Obrigada, um beijo, Rô.
1: Você canta ou faz parte da cozinha?
3: Eu faço parte da cozinha, sou pandeirista.
2: Beleza. Muito bem. Muito bem. Sucesso aí pra vocês, sempre.
3: Muito obrigado e pra vocês também.
2: Agora é o seguinte, nós temos aqui um valor te esperando. Valor acumulado, mestre:
1: R$550.
2: Ô, Bete,
3: opa.
2: Paga o prêmio dele, o que que ele ganha?
4: Ele ganha um copo da Brimex personalizado pra tomar sua cervejinha geladinha aí no samba ou seu cafezinho com leite quentinho.
2: Boa!
3: Muito obrigado.
2: Tá preparado,
3: e
2: meu
3: se
2: irmão?
3: Se eu ganhar o prêmio, eu vou levar a avó e a Bete pra gastar na loja do picareta do Chim.
2: Ai,
4: vamos, é lá mesmo que você quer levar a gente?
5: Eu estou tentando evitar o máximo possível.
2: E o Chim não tá aqui porque ele tá fazendo rolo. Eu tenho certeza absoluta.
4: Ele é picareta.
2: Não tem alvará, não tem procedência os produtos. Daqui a pouquinho a gente vai pegar no pé dele. Tá preparado, meu irmão?
3: Muito preparado.
2: 1, 2, 3, valendo. Qual elemento químico tem o símbolo O?
3: Passa.
2: Que estruturas realizam a troca de gases nas folhas das plantas?
3: Pula.
2: Qual é a capital oficial da Nigéria?
3: Pula.
2: Quantas vogais tem o alfabeto da língua portuguesa?
3: Vogais? 5.
2: Boa. Qual elemento químico tem o símbolo O?
3: Ai, tô por... puxando aqui, mas não vai.
2: Vai, querido. Ó, ó, ó, ó.
3: Ó, oxigênio.
2: Aê! Que estruturas realizam a troca de gases nas folhas das plantas?
5: Pula. Quantas notas?
4: Rogério.
5: Quantas notas musicais tem o pandeiro?
2: Ai, Rogério, valeu a participação, tá bom?
3: Muito obrigado, gente.
4: Beijo, Rogério.
2: Um abraço pra você. Valeu, valeu, valeu. Tamo junto. Mestre!
1: 600 reais.
2: Boa! Muito bem, o Turma da Massa continua. Eu quero saber o quê?
4: Que?
2: Mundo dos Famosos.
4: Ah, vamos falar dela. Graciane Barbosa abriu o jogo sobre a recuperação do joelho. Você lembra que a Graciane participou da outra edição da Dança dos Famosos? Teve um problemão no joelho, teve que operar, saiu da dança. Esse ano ela entrou de novo, mas ela contou que o joelho dela incha com os ensaios e ela precisa fazer punção para retirar o líquido. E além disso, tem que fazer fisioterapia pelo menos duas vezes ao dia, gente. E dor no joelho é danado de ruim, viu? Porque eu tive agora, tô fazendo fisioterapia e é um problemão. E ela teve a maior frustração. A Graciane tentou ensaiar de salto, né? Uma das coreografias lá, mas ela não conseguiu se equilibrar. Mas, mesmo assim, ela garante que dessa vez ela não vai desistir e está recuperando a confiança aos pouquinhos, porque você perde a estabilidade, né? Quando você tá com problema no joelho, dependendo do problema. No caso dela, foi uma cirurgia.
2: Entendi.
4: Pra quem já operou, sabe. Eu operei o ombro, né? E você perde mesmo a estabilidade, você perde a força, movimento. Até, claro que ela tá numa outra fase agora, que ela já tá no dança. Então, ela tá numa outra fase. Mas o que ela disse tá sendo difícil pra ela, assim. Mas que ela não vai desistir, ela vai persistir. É isso aí, Graciane. Boa sorte pra você.
2: Desistir
4: jamais.
2: Jamais. É isso aí, meu povo.
0: Não, pelo amor de Deus, tem que ir.
2: Muito bem.
0: Bom pensamento.
2: Quem tá chegando aí é o nosso contador de histórias.
0: Meio-dia. 50 minutos na rádio, mais um Mird do Brasil.
2: É,
0: 10 pra uma.
2: Isso aí.
0: Daqui a pouco a incrível história.
2: Sim.
0: Do vidro temperado.
2: Temperado.
0: Com sal do Himalaia. Daqui a pouco. Aquele vidro saboroso. Maravilhoso.
4: Ai, meu Deus.
2: Gente do céu.
0: Daqui a pouco debate presidencial.
2: Sim.
0: Com candidatos ao Senado. Daqui a pouco você não pode perder. Ai. E o meu novo livro, eu lanço livro todo dia. Meu livro maravilhoso, Desavenças de uma Família Unida. Que livro lindo, Desavenças.
2: Meu Deus do céu.
1: Já li isso.
0: Compre. Igual diz o Botini lá.
4: Compre. Ai, Botini, onde vende? Compre na Massa FM.
2: Olha, tem abraço para o Pepe Demarque. Alô, Pepe Demarque, São Bernardo do Campo. Bete, você é muito fofoqueira, mas também é muito bem formada.
4: Ah, Demarque, um beijo.
2: Valeu, Pepe, aquele abraço pra você, hein? Pra quem tá chegando agora, nós temos aqui o produto premiado Zaeli. Já anota aí, manda pra gente através do WhatsApp da massa.
1: A senha qual é?
2: Amendoim salgado sem pele.
4: Amendoim salgado sem pele.
2: É, eu também gosto, hein?
4: Ainda mais o da Zaeli.
5: Ah, eu fazia tanto isso.
2: É?
5: O cri-cri.
2: O cri-cri.
4: Por que não faz mais?
5: Ah, é assim, disposição.
2: É.
4: De mastigar?
5: É, porque eu sozinho. pra mim, sozinho não faço.
4: Eu como sim, amendoim.
2: O cri-cri do
4: sozinho.
2: Sombra.
5: Ai, muito bom.
4: Sombra.
5: E pra quem toma cerveja, então.
4: Mas toma com uma aguinha, um suquinho, um refri. Não precisa ser com bebida alcoólica.
5: Não, eu não prefiro alcoólica, não.
2: Não deixa de fazer o cri-cri.
4: Né?
2: Não deixa de fazer
4: o cri-cri. Faz o cri-cri só você mesmo.
5: Eu vou fazer e vou trazer.
2: Isso.
5: Vou trazer.
2: Ele falou que sozinho é ruim.
5: É. Não sinto empolgação.
2: Chama a avó pra fazer um cri-cri com você.
5: Não, deixa ela pra lá.
1: A avó já tá cri-cri.
8: Queria falar com o telespectador da rede web e do ouvinte da rádio.
2: Vai.
8: O bullying que eu sofro neste programa. É toda hora bullying.
9: Eu sou chamada de velha.
2: Ai, ai.
9: Peito caído. E agora o Francisco, que tem a voz mais bonita ai, do Brasil, ai. Me chama de Cri-Cri.
2: Muito bem, muito
9: Cri-Cri
2: bem.
9: É o cox dele.
2: Olha, o Nestor Aparecido Silva, ele respondeu aquela pergunta da cidade. A cidade lisa. Sabe qual é?
4: Ah, qual é?
2: Óleo São Paulo, é isso?
4: Ah, cadê?
2: Óleo São Paulo.
4: Óleo São...
2: É Óleo São Paulo.
4: Óleo São Paulo.
2: É Óleo São Paulo.
4: Óleo São Paulo.
2: É o Nestor. Alô, Nestor, um abraço pra você. Muito obrigado aí pela sua participação. Alguém entendeu?
4: Eu não entendi. Então
2: o Sombra explica. Entendeu.
5: Eu digo que eu conheço a cidade.
2: Conhece?
5: Interior de São Paulo, óleo.
2: Ah, então tá bom. Ah, tá. Parabéns, então, Nestor. Vamos fazer o seguinte agora.
4: Vamos.
2: Eu preciso disparar o intervalo e daqui a pouquinho a gente volta para todo o Brasil.
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0: É isso aí. Bora mandar sua mensagem, participar com a gente. Você que se liga em casa, no trabalho, no trânsito, aonde quer que você esteja, receba aqui todo o nosso carinho e também o nosso abraço, hein? Os astros falam.
2: Leão, lude, seu entusiasmo pode contagiar quem estiver ao seu redor. É isso mesmo, lude. Use essa energia para concluir a semana de maneira positiva e não tenha medo de reconhecer o seu próprio esforço. A cor é bege, seu número de sorte é 41.
3: Virgem,
2: esse é da minha mãe. Cleusa, a organização será sua aliada. Resolva o que estiver ao seu alcance e não tente deixar tudo perfeito. Às vezes, terminar é mais importante do que fazer tudo impecavelmente, viu, virginiano? A cor é lilás e seu número de sorte é 6.
0: Daqui a pouquinho os astros continuam falando com você.
2: Libra e escorpião.
0: É isso aí, minha gente. Tem abraço para você que manda sua mensagem e para você que participa com a gente, o pessoal de Rio Claro, interior de São Paulo. Alô, Rick, alô, Davi, Rick e Davi, muito obrigado aí pela participação, curtindo a gente também. Todo mundo mandando beijo pra vó.
4: Beijo, bem, pra todo mundo aí, eu amo vocês, bem.
0: Beleza.
1: Abraço também pra Mila.
0: Mila.
1: Mila, uma moça bonita ali.
5: Mila, mil e uma noite, amor com você.
1: Mila, moça bonita ali do meu condomínio.
0: Oh, potência.
1: É bom pra fazer tatuagem com o nome dela, Mila.
0: É.
1: Depois, se não der certo, acrescenta, me lasquei.
0: Gente, é inacreditável. Ai, Lucimar, de Passo Fundo, Rio Grande do Sul, também tá curtindo a gente. Muito obrigado pela participação. Você tá de olho ali, né, Bete?
2: Eu tô de olho ali, William Nascimento. Que horas é agora, Milênia? Ah. Agora são 1:02. A Mimi não tá pra falar. Como que era que ela fala?
0: Ai, muito bem. Bete, repete a sua pergunta.
2: O que dói mais? Uma traição ou uma troca rápida? Terminou o namoro e de repente passou alguns dias ou um mês e meio, e o seu ex ou sua ex já está com outra ou outro. O que dói mais pra vocês? O que é pior?
0: Opa! Rafael ali, ó.
2: O Rafael.
0: Na live.
2: Colocou ser trocado, desde que seja numa boa, e ambos de acordo, é menos pior que traição. Ó, eu acho que o coração, quando o coração tá partido, tudo é ruim, né, Xixi?
1: É verdade.
2: Tudo é ruim, traição é ruim, ser trocado é ruim, tudo é ruim.
1: Mas é bom dispensar, que nem o amor da Virgínia lá, mandou o marido embora, pegou o outro, tá tudo certo,
2: ninguém sofreu. Ninguém sofreu, é isso aí.
0: E o melhor remédio é o tempo, minha gente.
4: Aliás,
0: perguntaram de você hoje aqui. O senhor estava fazendo maracutaia. O senhor estava adulterando o preço de mercadoria, que não tem procedência. Porque o senhor é um picaleta.
4: Tudo
0: falsificado. Ai, ai, ai. Atenção. Informação pra rede.
6: Moraes determina a volta ao cargo de prefeito suspeito de desviar 56 milhões de reais. Ministro Alexandre de Moraes estabeleceu o mandato de Paulo Curió na prefeitura de Turilândia, no Maranhão. O político estava afastado do cargo desde dezembro de 2025, devido a uma investigação sobre desvios e corrupção na administração pública.
1: Nossa, decisão
6: é empolgante ela.
1: É. Faquin falou que é para todo mundo ir votar com confiança no domingo, em meio a tensões recentes dos bastidores do judiciário. Faquim, para quem coloca ordem na casa aí, que a coisa tá feia. O Brasil é o único lugar onde o crime organizado foi a empresa que mais prosperou.
6: É, entrou em todas as áreas, né?
1: É.
6: Começou a botar suas manguinhas de fora, foi atacando aqui, atacando ali, sabe, se interferindo no executivo, legislativo, e aí a coisa ficou nesse pé que tá agora.
1: Ficou canhota.
4: Eu já vou falar por minha opinião brasileira, eu concluí.
0: Sim.
4: Você foi Bete Buzo?
0: Não, pera lá, é Bete Guzo.
2: Ensina ele, Naldinho.
0: Guzo.
2: G de gatinho, G-U-Z-Z-O.
4: Bete Guzo.
0: Não.
4: Bete Guzo.
0: Não, para.
2: Não é, ei, não é, ei. Não, não é Guzo, não, não é Guzo. É.
4: Entendeu brasileiro?
2: É Gugu.
0: Isso.
2: Gugu.
4: Isso.
2: Guzo.
4: Guzo.
0: O Gu. É, deixa pra lá.
4: Gu, eu fui. Eu já falei isso 8 vezes.
0: É, a Beth, vai.
4: Eu fui trocado por um angolano, 1,94 m.
2: Ah, por que será?
4: Fui trocado.
2: O que você fez?
4: Segunda vez, minha namorada me trocou por nigeriano.
0: Amigo.
4: O 2,02 m de altura.
6: Que nigeriano tinha mais que você?
2: É.
4: Me trocou terceira vez por haitiano. 1,99 m. Não sei por que motivo.
0: O que que ele será, poderia, né, oferecer a mais do que você? É.
4: Uma delas me falou.
1: O que que ele tem que você não tem?
2: Ai, meu Deus. Uma delas falou pra ele, vamos, Naldinho.
0: Vamos direto ao assunto, vamos.
4: Uma falou que quero viver grandes aventuras. E não entendi. Isso, não entendi.
0: A gente vai te explicar.
4: Não entendi.
0: Em off. Fora do ar a gente
1: entende, Xim.
0: Ai, ai, ai, ai. Esse Xim eletricista, vou te falar, viu?
4: Caleta. Caleta pula palio.
0: Um curto no meio das pernas. Vamos fazer o seguinte. Curiosidade.
7: Em 1988, Mao Wing, de 2 aninhos,
0: sim,
7: ele foi sequestrado lá na China e foi vendido por traficantes e outra família por $840.
2: Nossa.
7: Aí a mãe dele largou o emprego, passou mais de 3 décadas procurando pelo filho e ela distribuiu mais de 100 mil panfletos por todo o país. E durante essa jornada da mãe, né, ela juntou a grupos de voluntários e também ajudou a localizar e reencontrar 29 crianças desaparecidas com suas famílias biológicas. Essa busca pelo próprio filho dela só terminou anos mais tarde, quando uma investigação policial finalmente descobriu o paradeiro do filhinho dela, o Mao Wing,
0: graças,
7: que cresceu
0: a Deus,
7: sem saber da verdadeira origem.
0: Meu Deus, gente. Dói, hein?
2: Que dor, né?
0: A gente não faz ideia o tamanho da dor dessa família. Turma da massa para todo o Brasil, tá na hora do nosso bexigão. Tem bexigão agora e a Daiane tá com a gente. Daiane, boa tarde, tudo bem?
8: Boa tarde.
0: Tudo bem, minha linda. Você fala da onde?
8: De São Sebastião do Paraíso, opa, Minas Gerais.
0: Minas Gerais, muito bem.
2: Tem um amigo daí, o Matheus Minas, não é daí?
8: Isso, cantor.
2: Isso, meu amigo querido, Matheus Minas.
8: Ah, vou mandar um abraço pra ele.
2: Manda sim, amor.
0: E você tem acompanhado o nosso bexigão, tem anotado as perguntas?
8: Todos os dias, mas eu não anotei as perguntas, porque teve uma ganhadora recente, né?
0: Sim, mas você é uma forte candidata a levar o valor acumulado, viu? Qual o valor, mestre?
1: R$600.
0: R$600. Será que ela leva ou não leva a bancada? Claro que leva. A gente tá
1: sendo, hein,
0: na expectativa.
4: Alô?
0: E tem presente pra você. Ela acaba de ganhar, Beth.
2: Um copo da Brimex personalizado pra você tomar seu cafezinho com leite quentinho ou uma cervejinha geladinha.
8: Eita, eu tô no serviço, os meninos que trabalham comigo também ao programa.
0: Que legal.
8: Eu trabalho num ateliê de vestidos de noiva.
2: Ai, que delícia. Manda um beijo pra todas as meninas aí.
8: Muito. Tá bom. Tá bom, que tá chovendo.
0: Tá chovendo, vó.
4: Tá chovendo moderado. Moderado, né? Não tá prejudicando ninguém. É que você soa um fetiche pra mim.
0: É, a avó gosta.
4: Eu não posso falar muita coisa, não sei se
1: você casou de vestido de noiva?
4: Não, não, casei de roupa de bombeira. Eu pus uma roupa de bombeira, entrei de bombeira, olha. Vem, olha. Não, entrei de roupa de bombeira.
1: Véia.
4: Véia, teu rego.
0: Roupa de
1: bombeira. Véia,
4: véia, véia, teu rego.
0: E a mangueira, vó?
4: A mangueira foi depois na lua de mel. Ei, eu não vou falar minha intimidade pra você. Vai pesquisar. Não sou obrigado a falar minha intimidade.
0: A vó tá sem filtro hoje,
4: na época,
0: Deus.
4: O custódio tinha 24 anos.
0: Tá bom, tá bom, vó, tá bom. Tá bom, vó.
4: Testosterona 800.
0: Tá bom, vó, tá bom.
4: Imagina. 800 de testosterona, vou te falar, hein?
0: Ai, ai.
4: É. Deixa eu ficar quieta porque tem ouvinte na linha, vai. Parei de falar.
0: Ô, Daiane.
4: Ela tá lá concentrada.
0: Vamos
4: tá
0: lá,
4: certo.
0: Ela tá concentrada. É. Ela não tá nem prestando atenção. Eu
4: tô na minha lua de mel.
0: Conversa aqui.
4: Você falou minha intimidade pra esse bobão?
0: Ai, Daiane, tá preparada?
8: Sim.
0: Eu vou soltar o tempo. 1, 2, 3, valendo. Qual é a capital dos Estados Unidos?
8: Washington.
0: Muito bem. Qual é a capital oficial da Nigéria?
8: Kola.
0: Em que ano foi promulgada a primeira Constituição da República?
8: 1984?
0: Não, não, não é.
8: Pula.
0: Não é. Pula pra ganhar tempo, vai.
1: Pulou.
8: Abuja.
0: Oi, tá, muito bem. Quem foi a primeira mulher a se eleger senadora do Brasil?
8: Michele.
0: Pula. Em que ano foi promulgada a primeira Constituição da... É, eu acho que ela acertou essa aqui, quem foi a primeira mulher a se eleger senadora do Brasil. Ela falou. Qual o nome que você falou, meu anjo?
8: Michele.
0: É, então, zero. O quê? Uma pergunta só? Uma pergunta, né, se eu não me engano. Apenas quase, uma pergunta, quase. Quase. Quase, quase, quase, quase.
1: Parabéns, foram bem.
8: Vou continuar tentando.
2: Isso mesmo, tenta. Não desista.
0: Na próxima você ganha. Um beijo pra
1: deixa
0: você.
1: Deixa juntar mais dinheiro.
0: É. O mestre, qual que é o valor agora?
1: R$650.
0: Boa! Beth, você vai falar de quem agora?
2: Gente, a gente tá falando de traição.
0: Sim.
2: Ou ser traído, ou ser trocado rapidamente. E o que que aconteceu? A Ana Carolina, ex-mulher do cantor Giovanni, abriu o coração sobre o fim do relacionamento de 26 anos. O que que foi a história? Ele saiu de casa, falou que queria um tempo no casamento de 26 anos. E aí ela começaram a mandar mensagem pra ela que ele tava com uma outra mulher. E eles começaram, e o Giovanni começou a postar e assumiu uma outra mulher sem divorciar da Ana Carolina. O que que ela fez? Ela abriu o coração dela sobre o fim do relacionamento. Ela admitiu que ser deixada doeu, e doeu muito. E contou que ainda está aprendendo a ficar sozinha e a lidar com a saudade da rotina, né, que ela tinha do lado do Giovanni, enfim. Porque imagina, gente, 26 anos não é um dia, né? Então é complicado, tem uma rotina ali de 26 anos, ela diz que ela ainda está se adaptando, tentando lidar com essa saudade. Ela diz que ela não quer transformar a sua dor em um espetáculo e que agora ela tenta se reencontrar com calma e com amor próprio. E o desabafo, ela publicou nas redes sociais, só que depois sabe o que ela fez?
0: O quê?
2: Ela apagou.
0: É?
2: Eu acho que ela, né, de repente ela se arrependeu.
0: Sim.
2: E ela também postou ontem, Naldinho, um vídeo que eu vi, um show do G. Giovanni, o Giovanni cantando pra ela e ela ali embaixo assistindo, ele vem e beija ela. Ela também postou. Que saudade de viver isso, alguma coisa assim. Ela postou outro texto que eu não me lembro. Mas ela postou um vídeo também. Então, pra ela não deve estar sendo fácil, né? Como pra todo mundo quando é traído.
0: Difícil. É difícil.
2: Trocado, enfim, não é fácil mesmo. Mas ela apagou esse comentário dela.
0: Muito bem. E respondendo aqui a sua pergunta, vamos aproveitar aqui o gancho. A Ana Lúcia Rocha, tá bom, da Serra, ela tá respondendo aqui a pergunta aqui da briga. Beth, comigo aconteceu as duas coisas. O antigo namorado me traiu. Terminamos com ele dizendo que não queria nada com ela.
2: Com ela?
0: Com ela. e depois de uma semana vi os dois juntos. Então, quer dizer, tinha uma terceira pessoa.
7: Ah.
0: O cara terminou com ela falando que não tinha nada com a outra pessoa, entendeu?
2: Entendi. Ela já estava sendo traída.
0: É,
2: ela
0: aí
2: já
0: depois,
2: estava sendo traída.
0: Aí passou uma semaninha.
2: Ele não largou, continuou com ela.
0: É, vi os dois juntos.
2: É.
0: Aí ela disse o seguinte: hoje eu sei que foi livramento.
2: Ah, com certeza.
0: Livramento.
2: Com certeza.
0: Ana Lúcia Rocha, um beijo pra
2: beijo,
0: você.
2: Beijo, Ana.
0: Pergunta que dá briga neste programa, a gente gosta de colocar lenha na fogueira.
9: Como abençoado, meu Brasil.
0: Isso.
9: O homem, quando ele é
0: o
9: traído,
0: homem,
9: meu irmão.
0: Sim.
9: Ele tem que ter postura.
0: Postura.
9: E se retirar.
0: Se retirar.
9: Essa é a minha opinião, meu irmão.
0: É a sua opinião.
9: Essa é a minha opinião.
0: Isso.
9: Alguém vai me dar escada? Eu continuo a piada.
0: Ei.
9: Senão eu encerro por aqui.
0: Deixaram ele no barco.
9: Se não, meu irmão, eu encerro por aqui.
2: Intervalo.
9: Acabou.
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0: Deixaram
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0: Ele sem escada.
9: FM. É isso, meu irmão. Ratinho, socorro.
11: Ai, Turma da Massa. 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
10: Boa, mestre. Seguinte, meus amores, nós temos agora mais uma edição do nosso Bexigão. É a última edição de hoje. Mestre, qual o valor acumulado?
12: R$650.
10: Oi, Laís, boa tarde, tudo bem com você?
13: Oi, boa tarde.
10: Boa tarde,
13: bem,
10: Laís.
13: Nervosa, mas tô bem.
10: Você tá nervosa? Calma, Laís. A avó tá aqui pra te acalmar também, tá?
14: Laís.
10: Avó? A avó, eu vou te falar, viu?
14: Alô, Laís.
10: É a nossa mãezona aqui.
14: Boa tarde,
13: oi,
14: Laís.
13: Vó.
14: Oi, bem. Tudo bom, bem? Fica calma.
10: Isso.
13: Tô tentando.
14: Você tá muito nervosa?
10: Fala que as perguntas estão...
13: Olha, tá tremendo até o cabelo.
14: Fala, nossa, deixa eu te falar.
10: Fala que as perguntas estão fáceis.
14: Eu tô pegando as perguntas na mão aqui, ó.
10: Isso.
13: Tá ouvindo? Conta,
14: que ó, fica tranquila.
10: Isso, vó.
14: Deixa eu ver. Nossa, essa 4 é impossível, não dá. É, fica tranquila. Vó. Olha, bem, você vai ganhando essa 2 aqui, não é impossível. Como é que eu vou acertar isso?
10: Tá difícil,
14: bem,
10: hein?
14: Fica calma. Vai dar tudo certo.
10: Quem ela tá ficando
14: isso
10: mais
14: aqui?
10: Nervosa, vó.
14: Isso aqui, não vai acertar nunca, vó, isso aqui.
10: Dá uma olhada
14: não
10: na...
14: Não dá pra acertar isso
10: dá,
14: aí.
10: Dá uma olhada na primeira.
14: Essa primeira aqui.
13: Ontem foi meu marido, Laércio. Eu já fiquei muito nervosa junto com ele. Imagina hoje eu.
10: Ai.
14: Fica calma, bem.
10: Calma, então. Calma, muita calma nessa hora. Você fala da onde, Laís?
14: Tô nervosa, viu?
13: Eu tô de Tuporanga, Santa Catarina.
10: Muito bem. Então, boa sorte pra você. Já ganhou o copo. Obrigada. Primex. Valor tá acumulado, mestre, repetindo.
12: R$650.
10: Muito bem, atenção. 1, 2, 3.

0: foi promulgada a primeira Constituição da República?
1: Nossa. 1988.
0: Não, não. Não, não, não. Pula, pula, pula. Ah, que pena. Laís, a gente agradece a sua participação. Muito obrigado mesmo.
1: Obrigada.
0: Beijo pra toda a família. Até a próxima. Ô mestre, qual o valor do nosso bexigão agora?
2: R$ 700.
0: É isso aí. Pra você participar com a gente, mande a sua mensagem. Eu quero participar do bexigão. Eu quero participar do bexigão. E boa sorte pra você, tá bom? Os astros falam.
3: Libra.
4: Busque equilíbrio nas relações, libriano. Uma conversa tranquila nessa tarde pode evitar um mal entendido e deixar seu fim de semana muito mais leve. A cor é rosa e seu número de sorte é 29.
3: Escorpião.
4: Confie mais na sua percepção, escorpiano. Você pode perceber detalhes que outras pessoas não estão enxergando. Só evite tirar conclusões antes de ouvir todos os lados, tá? A cor é lilás e seu número de sorte é 49.
0: E continua.
3: Sagitário.
4: A tarde de hoje combina com novos planos. Pense no que você quer viver nos próximos dias e abre espaço para experiências diferentes. A cor é laranja e seu número de sorte é 17.
3: Capricórnio.
4: Você chegou ao fim de mais uma semana, capricorniano. Reconheça o quanto já avançou e permita-se descansar sem culpa. O descanso também faz parte da produtividade. A cor é marrom e seu número de sorte é 53.
0: Bete, daqui a pouquinho a gente fecha as previsões, não é?
4: Aquário e peixe.
0: Legal. Para a rede.
5: Olha, o presidente do PT, o Edinho Silva, lá de Araraquara, afirmou que Lula participará dos debates no segundo turno para buscar o confronto direto com Flávio Bolsonaro. E salvando apenas possíveis conflitos de agenda. Ele justificou a ausência no primeiro turno para evitar desgaste e previu a ampliação de alianças e o avanço do voto útil. Edinho também demonstrou otimismo com as bancadas governistas do Congresso e criticou Donald Trump, chamando-o de líder fascista por sua violência contra os imigrantes.
2: Um camarada passou em Brasília uma mochila perto do Supremo Tribunal Federal.
5: Olha todo mundo correndo.
2: Foi um corre, corre. Vai explodir. Rapaz, o cara não tinha dinheiro pra comprar a bomba boa.
4: Meu Deus.
5: Jogou a mochila.
0: Ai, ai, ai, vou te contar, viu? Cada uma, né? Seguinte, meus amores.
6: Imagina, Deus o livre.
0: Ai, amendoim salgado sem pele. Amendoim salgado sem pele. Pra você que tá chegando agora, esse é o produto premiado Zael. Por que que eu estou repetindo? Porque em instantes nós teremos o Zaelinho de presente. Pra onde será que o Zaelinho vai, hein?
4: Aonde?
0: Ele tá viajando todo o Brasil. Todo o Brasil. Pra onde será que ele vai hoje? Pra você concorrer, manda o seu nome completo, a região que você tá curtindo, Turma da Massa, e o produto premiado. Amendoim salgado sem pele. Boa sorte pra você. Eu ouvi a voz do vovô.
6: Vovô? Eu mandar um abraço pro
4: vovô?
6: Pra dupla.
0: Vovô.
6: Mandar um abraço pra dupla. Duduca e Dalvan.
0: Duduca e Dalvan.
6: Nos ouvem, os dois.
0: Os
6: ouvem todo dia.
0: Os dois?
6: Duduca e Dalvan.
5: Apesar de que
0: os dois.
5: O Duduca fala. Aliás, o Dalvan que disse alguns dias atrás, que
0: Dalvan,
5: o Duduca tava fumando demais.
6: É, perigoso. Vou falar
0: O Duduca tava se acabando
5: o cigarro.
0: No cigarro.
6: Duduca, vou falar com ele.
5: Qualquer problema, ele fumava um cigarro atrás.
0: O Dalvan
5: parecia
0: falou.
5: A Beth e a Cleusa juntos.
4: Então, agora a Cleusa não fuma mais. Glória a Deus. Glória a Deus.
5: Olha que
4: agora beleza. Falta eu.
6: Então fala com o Duduca, aconselha ele.
5: Duduca.
0: Vai ser difícil.
5: Tem que fazer igual a Cleusa.
4: Isso.
5: Quando você tava vivo, você podia fazer isso. Mas você não fez. Me deixa assim, ó. Olha, faltando o ar.
6: Você também tá fumando, Sombra?
5: Me deixa assim, ó. Olha, faltando o ar.

0: Também tá fumando, Sombra?
1: Não, parei.
2: Eu acho que o Sombra. Olha. O Sombra tá dando uma fumada também.
3: Também acho. Tá escondendo o jogo da gente.
1: É. Aí foi indo, falei, não, para, Duduca, para. Não quis parar.
0: Não parou, então?
1: Quando foi em 86.
2: Ai, ai, ai.
1: Não aguentou. 49 anos de vida.
2: No
1: dia 17 de fevereiro de 86.
0: Não quero mais falar mais nada nesse programa. Não quero falar mais nada nesse programa. Vai pra puta cana. Punta Cana, que é bonito.
3: Ah, olha só. Mudança de visual, é isso mesmo. Quem? Neymar apareceu de visual novo. E deixou muita gente surpresa, viu, Naldinho, nas redes sociais. O craque do Santos abandonou a barba mais cheia.
1: Ele ficou elegante.
3: E surgiu de bigodes e cavanhaque enquanto ele atendia os fãs nos bastidores de uma partida. Ó, ficou diferente. A mudança foi tanta que alguns internautas disseram que não reconheceram o jogador de primeira. Olharam assim, não viram que era o Neymar. Depois que eles perceberam. E é claro que já surgiram especulações de que Neymar teria feito algum procedimento estético no rosto. Será? Mas até agora nada disso foi confirmado pelo próprio jogador. Será
1: Não, ele só tirou um pouco daquela barba ridícula que ele tinha.
3: Será que ele fez algum procedimento?
2: Acho que tá todo mundo elegante, fazendo. Eu acho que ele deve ter feito.
3: É, gente, ele pode ter feito uma harmonização, assim, de leve. Entendeu?
2: E tá tudo bem.
3: Tá tudo certo.
2: A gente tem que fazer
3: mesmo. Tem que se cuidar mesmo.
2: É isso aí, tanto o homem quanto a mulher.
3: Com certeza.
2: Tem que se cuidar, não é verdade? Muito bem, tá aí então. Quer falar alguma coisa, craque Neto, a respeito do Neymar?
0: Neymar! Ô, filho! Você só se machuca, filho!
2: Ai, gente.
0: As orações dos Corinthians.
3: Ai, meu Deus!
2: Ah, não, depois dessa eu vou chamar a Milene. Pelo
0: amor de Deus.
2: Tem oração?
0: Tem. Vocês começam assim, ó.
2: Vai.
0: Em nome de pai. Aí já fala, não, Memphis não, meu. Só pode parar, não em nome de pai, de filho, de nada. Ai, Memphis de pai, deixa ele pra lá. Meu.
2: Diga lá, Milene.
4: Incomodada com a rotina de pacientes renais que viajam com frequência a hospitais.
2: Sim.
4: É uma mulher chamada Ania Pogharian. Ela inventou uma máquina de hemodiálise de baixo custo, gente, voltada para país em desenvolvimento. Utilizando peças de fácil reposição, bombas simples e microcontroladores, esse modelo foi criado para democratizar o acesso ao tratamento de filtragem sanguínea. Esse projeto, ele conquistou premiações científicas, ele garantiu parcerias para testes lá no Canadá e provou que é o potencial da inovação jovem de reduzir custos hospitalares e melhorar a qualidade de vida das pessoas com insuficiência renal crônica.
2: Impressionante, tá aí essa adolescente, então, hein? Criou uma máquina.
3: Olha que maravilha, gente.
2: De hemodiálise, baixo custo.
1: Que coisa, louca.
2: Essa máquina 60 vezes mais barata.
3: Olha,
1: parece
3: isso,
1: uma bomba relógio, mas é.
2: Parece. O visual ali é um tanto quanto diferente. Mas olha que beleza, não é? Muito bem, parabéns a essa adolescente. Turma da Massa para todo o Brasil, tem abraço. A gente ama te abraçar, hein? A Cristina. Oi, Cristina. Cristina de Lagoa dos Três Cantos, Rio Grande do Sul. Cristina de Lagoa dos Três Cantos, Lagoa Rio Grande do Sul. Um abraço. Será,
3: beijo, Cristina.
2: Será que o Zaelinho vai para o Rio Grande do Sul?
3: Será?
2: Manda sua mensagem pra cá, hein? Tem que mandar aí o produto premiado. Mais uma informação pra rede.
1: Flávio Bolsonaro aciona Supremo Tribunal Federal contra deputados do PT por denunciação caluniosa. A defesa de Flávio protocolou uma notícia crime junto ao ministro Luiz Fux contra os parlamentares Lindbergh Farias e Rogério Correia. Os advogados acusam os petistas de utilizarem órgãos públicos para promover uma escalada de denúncias falsas com o objetivo de desgastar a imagem de
5: de Flávio Bolsonaro.
6: Frente fria derruba temperatura no sul, sudeste e centro-oeste do país. Amanheceu meio friozinho.
3: Olha, sim. Bastante frio.
6: Massa de ar frio trazendo máxima de 19 graus em São Paulo. Há alertas de pancada de chuva e tempestades em estados como Minas Gerais, Goiás e Mato Grosso do Sul.
5: É, a tendência agora é baixar a temperatura, né? Já passamos as 13 horas, a temperatura agora tende a cair. Né?
7: Espero que seja uma água branda que não machuque ninguém e não destrua nada, bem.
2: Isso aí, vovó.
7: É. Desejo
2: uma chuva
7: de verdade.
2: Bem mansinha, não é?
7: É isso.
2: O Adilson Martins, de São José dos Pinhais, no estado do Paraná, tá ligado com a gente? Adilson, tá aqui no coração da gente, muito obrigado pela sua participação. Tem intervalo na live, estão pedindo ali pra mim deixar o Ronaldo falar. Como eu sou um cara muito bacana, muito legal, eu vou deixar o Ronaldo falar. Deixa o Ronaldo. Ronaldo, fique à vontade, você tem a oportunidade de falar o que você quiser.
8: É, primeiro agradecendo, né, o ouvinte.
2: Isso.
8: E agora eu poder concluir é muito bom, né?
2: Mas só que mais rápido.
8: Quando por exemplo, hoje tem o Santos.
2: Não vai dar tempo. Não vai dar tempo. É muito.
8: Não terminei de falar a frase.
2: Tem que ser mais rápido.
8: Não tem condições.
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5: Boa, mestre! Seguinte, Beth.
7: Ah.
5: Nós temos agora previsões astrológicas para a gente fechar.
7: Vamos... Uma ideia diferente, Naldinho.
5: Sim.
7: Pode transformar sua tarde.
5: É?
7: Não descarte uma possibilidade apenas porque ela foge do habitual. Inovação pode ser justamente o que você precisa.
5: Certo.
7: Sua cor é marrom, você não está de marrom e seu número de sorte é 31.
5: Muito bem. É pra mim fugir do quê?
7: Peraí. Uma ideia diferente pode transformar sua tarde. Não descarte uma possibilidade apenas porque ela foge do habitual. Inovação pode ser justamente o que você precisa. Aquariano.
9: Peixes.
7: Dê atenção ao que traz paz ao seu coração, pisciano. Cerque-se de pessoas que fazem bem e não permita que pequenos problemas roubem a beleza desta tarde e noite. A cor é branca e seu número de sorte é 44.
5: As previsões voltam na segunda-feira.
8: Isso, alô, Morama. Tiago Oliveira, olha, caiu 10ão do Tiago.
7: Oh, obrigada, Tiago.
8: Um salve para o Moarama Paraná.
7: Beijo,
8: alô, Marana. Jandaia. Alô, tá Miltinho Pupio. Olha,
7: Jandaia.
8: Amanhã viajamos para votar no teu candidato.
5: Oh, que
8: é, meu povo.
5: Beleza. Atenção. Agora é pra rede, hein? A notícia está no
10: ar. O TSE deve multar Davi Torres em 16 mil por vaquinha virtual irregular. Justiça Eleitoral publicou a penalidade ao candidato devido ao descumprimento de regras de arrecadação em plataformas digitais de financiamento coletivo. A decisão apontou a falta de registro prévio e inconsistência na prestação de contas dos recursos recebidos durante o período de pré-campanha. Só que eu tô achando meio esquisito. E não falo de qual cidade, qual estado que ele é, né?
8: Olha, estão acusando o embaixador da Espanha, o embaixador brasileiro, de ter dado apoio ao Lulinha quando se mudou para lá. Ele falou que só deu amparo para matricular um filho do Lulinha nas escolas e alguma coisa mais. Tá bom.
5: Tá bom.
8: Tá normal.
11: Pois é, por isso mesmo.
5: Ai, ai, turma da massa para todo o Brasil. E essa rádio ama te fazer feliz.
7: Com certeza.
5: É isso aí. Por que que eu estou falando isso? Porque agora tem Zaelinho de presente. Pra onde será que o Zaelinho vai, hein?
7: Pra onde, hein?
5: Eita, Zaelinho que tá viajando esse Brasil, hein? Olha, final do telefone 7337. Tá indo pra Canoinhas, Santa Catarina.
7: Aê!
5: Paulinho Domanski. Alô, Paulinho Domanski. Acaba de ganhar, Zaelinho vai receber em casa. Parabéns,
7: parabéns,
5: Paulinho.
7: Aquele
5: abraço pra você. Tamo junto sempre.
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7: Olha, vamos falar da polêmica. Ontem nós falamos aqui envolvendo o cantor Pablo e dois shows cancelados nos Estados Unidos. ganhou um novo capítulo, Naldinho.
5: Sim.
7: Depois de ser acusado de calote, lembra que eu falei ontem?
5: Comentou.
7: Eu e o Chicão falamos?
5: Sim.
7: E no Pablo é uma pessoa bacana, o Chicão até falou, deve ter sido inocência, porque a documentação da equipe toda, de uma parte da equipe não ficou pronta, eles tiveram que cancelar. E depois de ser acusado de calote pela produtora responsável pelos eventos, a equipe do cantor informou que está disposta a devolver integralmente os valores recebidos pelo contrato. A defesa de Pablo afirma que o cancelamento aconteceu por problemas com vistos e passaportes de integrantes da equipe, como a gente já havia falado aqui. Já a produtora contesta essa versão. Agora a empresa tem 48 horas para enviar os dados bancários para receber a devolução, mas essa história ainda promete, ainda
5: com
7: vai
5: certeza.
7: Dar pano para manga aí. Por quê? Se, gente, se a documentação não ficou pronta e eles estão dispostos a devolver o dinheiro, foi o que nós falamos ontem aqui. Eu acho que o Pablo não faria isso, porque o Pablo é uma pessoa, um ser humano diferenciado.
5: Com certeza. Vamos checar a nossa fonte. Eu acho que a Sônia Abrão deve ter mais informações.
7: Sônia,
5: de repente, está sabendo de alguma coisa, algum detalhe que a gente não colocou aqui? Por favor, fica à vontade.
9: Olha, gente, o que é que tá acontecendo, gente? O que é que tá acontecendo? Por favor, diretor, o que é que tá acontecendo? Vocês estão falando do Pablo, não é isso?
5: Sim,
9: o Pablo.
5: Sim. Do mesmo, Pablo.
9: Chegou a nova coleção Pablo Escobar. Uma história maravilhosa que vai contar como na Colômbia tudo mudou quando ele estava lá. 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
5: Já vendeu.
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5: gente. Ai, Sônia Abrão, beijo pra você, viu?
9: Você também, querido.
5: Ai, Milene, curiosidade.
12: Celebrada anualmente desde 1620,
5: sim,
12: durante Corpus Christi, a tradição espanhola do El Colacho, ela envolve homens vestidos de demônios que saltam sobre bebês nascidos no último ano como um ritual de proteção. Ai, credo.
5: Meu Deus.
12: Um cortejo que mistura simbolismo pagão e católico, os participantes, eles usam trajes amarelos e vermelhos para pular sobre fileiras de colchões onde as crianças são deitadas.
5: Sim.
12: Essa crença popular, local, né? Ela garante que o salto absorve o pecado original dos bebês, afastando doenças graves, maus espíritos ao longo da vida.
5: Sim.
12: Apesar das autoridades desencorajarem essa prática por motivo teológico e de segurança, né? A comunidade mantém esse evento vivo como um patrimônio cultural da Europa.
5: Muito bem, curiosidade. Fica sabendo aqui no Turma. É o melhor programa do seu horário de almoço, hein?
10: Verdade.
5: Olha, tá na hora de mandar beijinhos. A nossa querida Cida tá ligada com a gente. Oi, Cida. Ela é a Maria Aparecida de Souza, tá curtindo a gente, tá ganhando beijo. Obrigado pela participação. Ela é de Brusque, Santa Catarina e curte de montão o Turma da Massa.
7: Quero mandar um beijinho aqui pra Sandra, minha comadre, lá de Rolândia do Paraná. Um beijinho pro Val Couto e o Cadu Smith, que estão na estrada indo embora pra Rolândia. Um beijo pra Cid e o Dr. Benito. Um beijo pra GG, a Genilda, que é minha secretária. Um beijo pra todo mundo que tá ligadinho aí com a gente na Massa FM.
5: É a sessão de abraços, o Fernando de São Mateus. Zona Leste da capital também tá curtindo a gente, que legal. Todo mundo, hein? Pra participar, é só mandar mensagem 11-3509-9290. Meus amores, está acabando o programa. Que pena. Vambora que tá na hora, não é?
10: É só deixar aquele recado importante pra você que vai voltar domingo. Capricha, hein?
5: É isso aí. É um dia muito importante para a democracia. Capricha no voto. Mestre!
8: Até segunda-feira, se Deus quiser.
5: Muito bem, muito bem. Bailarino?
13: Eu vou votar no Montoro e no Ernesto. No Montoro.
5: Ei, vai votar em quem?
13: No Montoro pra governo. Presidente Enéas.
14: Beijo pra vocês, gente. Beijo.
5: Ai, Sombra!
10: Um abraço, gente. Bom final de semana. Boas eleições e até segunda-feira.
5: Valeu, Beth.
7: Gente, eu queria lembrar, você esqueci de falar. Entra lá no meu Instagram que eu postei um vídeo de novinha cantando @BethGuzzo. Entrem lá e comente, ó, e votem com consciência, hein? Beijo e até a semana que vem.
5: Valeu, Brasil. Segunda-feira encontro marcadíssimo ao 12:00. Beijo!
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3: E Sandro Alex alcança 29% e consolida possível segundo turno, aponta pesquisa Real Time Big Data. Uma nova pesquisa Real Time Big Data, divulgada nesta sexta-feira, dia 2, aponta um possível segundo turno na disputa pelo governo do Paraná. O levantamento mostra que Sérgio Moro do PL e Sandro Alex do PSD lideram a corrida eleitoral. E seriam aí os candidatos com mais chances na disputa. Conforme os dados divulgados hoje, Sérgio Moro aparece com 37% e logo em seguida Sandro Alex com 29%. Em comparação com a última pesquisa do Instituto, divulgada em dia 29 de setembro, os três primeiros colocados tiveram crescimento de 1 ponto percentual. Confira agora os números atualizados da pesquisa estimulada. 37% Sérgio Moro do PL, 29% Sandro Alex do PSD, 24% Requião Filho, PDT. Os outros candidatos não atingiram 1% das intenções de voto. A Real Time Big Data ouviu 1.600 eleitores do Paraná entre 28 de setembro e 1º de outubro. A margem de erro é de 2 pontos para mais ou para menos e o índice de confiança é de 95%. A pesquisa está registrada na Justiça Eleitoral sob o número PR 04002/2026.
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0: Começamos, senhoras e senhores, sexta-feira. Vocês estão bonzinho? Tá tudo certo a partir de agora, rolando a nossa tarde mais gostosa do rádio brasileiro. Tá começando, ó.
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0: E estamos chegando. Ei, coisa boa. Vocês estão bonzinhos? Tá frio, né? Mas não importa. É sexta-feira e tá tudo certo que aqui a gente esquenta essa tarde com muita música boa, presentes pra você e a sua participação dando aquele show de programação. E já vou dizer, já vou lembrar que rola dia 9 agora de outubro. Você mais 9 amigos ou quem você quiser levar lá no Beto Carreiro. Já imaginou que beleza? É, meu querido. E aí, tem pizza hoje? Claro que tem. Aquele voucher pra você se jogar do buffet da Dina Pizza com quem você quiser comer pizza doce, salgada, sobremesa e até sorvete. E tem massa das 10, resultado é amanhã da Alexa Ecodot. Então fica ligado que a tarde mais gostosa do rádio brasileiro tá começando agora.
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0: Rádio FM, a minha rádio é massa, Maiara e Maraíza e o coração infectado. E o que tem de gente tomando uns goles já dizendo que o coração tá infectado, meu irmão? Você é louco? Sextou é daquele jeito, todo mundo desinfectando o coração, não é? Fala, Maurinho, boa tarde, tudo bem? Tô ligada com você, quero participar dos prêmios aí. Meu nome é Romilda, moro em Almirante Tamandaré, ligo e participo todo santo dia aí na massa. Ô, Romilda, obrigado, um beijo especial pra você. Ó, Maria Alves Maciel, também do Xaxim, tá ligada com a gente, boa tarde. Mauri, Marco Antônio, do Campo do Santana, fala, garoto, beleza? Andrei, tá ligado com a gente em Campo Largo, fala, Mauri, minha rádio é massa. Leoni Santana, muito bem, tá todo mundo sintonizado aqui na massa.
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0: Massa FM, a minha rádio é massa, que música linda, em Mato Grosso e Matias, enquanto o sol brilhar. E a galera tá onde? Tá ligada na massa, fala comigo.
1: Oi, boa tarde.
0: Oi, boa tarde.
1: E aí, Maria? Na rádio massa, minha rádio é massa.
0: Ah, querida, um beijo enorme pra você, uma boa sexta-feira aí, tá bom?
2: Boa tarde, Mauri, aqui é a Raquel do bairro Cajuru, passando pra confirmar a audiência, quero desejar um final de semana abençoado pra todos. Amém. E quero participar dos prêmios.
0: Já hein? Tá aí ligadinha com a gente, concorrendo a todos os prêmios também, tá? Fica ligado e boa sorte.
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0: Massa FM, a minha rádio é Massa Geninho, com a participação de Mariana Fagundes, peão todo tatuado, rolando aqui na Massa. E aí, você já mandou seu recado? Manda pra cá, porque tá valendo presentaço pra você. Você mais 9 amigos, pessoas, parentes, quem você quiser levar no Beto Carreira. Então, fica ligado e participa em 3297-3297.
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0: Sandro Alex alcança 29% e consolida possível segundo turno, aponta pesquisa Real Time Big Data. Uma nova pesquisa Real Time Big Data, divulgada nesta sexta-feira, dia 2, aponta um possível segundo turno da disputa pelo governo do Paraná. O levantamento mostra que Sérgio Moro do PL e Sandro Alex PSD lideram a corrida eleitoral e seriam os candidatos com mais chances na disputa. Conforme os dados divulgados hoje, Sérgio Moro aparece com 37% e logo em seguida Sandro Alex com 29%. Em comparação com a última pesquisa do Instituto divulgada no dia 29 de setembro, os três primeiros colocados tiveram um crescimento de um ponto percentual. Confira agora os números atualizados da pesquisa estimulada. 37% para Sérgio Moro do PL, 29% Sandro Alex PSD e 24% para Requião Filho PDT. Os outros candidatos não atingiram 1% das intenções de voto. A Real Time Big Data ouviu 1.600 eleitores do Paraná entre 28 de setembro e 1º de outubro. A margem de erro é de 2 pontos para mais ou para menos e o índice de confiança é de 95%. A pesquisa está registrada na Justiça Eleitoral sob o número PR 04002/2026.
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4: Márcia FM agora, 2h42.
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0: Mas é a minha rádio massa, Lauana e Cauane, o solteiro superado. Gente, eu quero te dar um toque do seguinte. Ó, tem coisas na vida da gente que a gente supera. 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

0: Hits FM, a minha rádio é massa. Tá aí, Guilherme Benuto, eu duvido e eu duvido se não ficar apaixonado ouvindo a massa, claro. Presente de montão, é, música boa e a sua participação dando aquele show na programação da tarde mais gostosa de Curitiba.
1: Boa tarde, meu nome é Mauri, Adilson aqui de São José dos Pinhais, passando para registrar nossa audiência, estamos aí trabalhando e ouvindo a melhor tarde da massa.
0: Obrigado, meu garoto, um abraço enorme pra você, obrigado pelo carinho de sempre, tá bom, meu campeão?
2: Boa tarde.
0: Olá.
2: Aqui é Helena Rolim do Amaral, de Itapetininga, São Paulo.
0: Olha!
2: Gostaria de ouvir a música Eu e Jesus.
0: Deixe comigo, porque eu e Jesus, a gente é parceirão, já eu bato um lero com ele.
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1: Massa FM, minha rádio é massa de Ponta Grossa para o mundo. Essa rapaziada do Talagaço com essa música linda. Quem de nós dois? Daqui a pouquinho a gente volta aí com muito mais música, participação e, claro, a sua participação por aqui, viu?
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1: Sandro Alex alcança 29% e consolida possível segundo turno, aponta pesquisa Real Time Big Data. Uma nova pesquisa Real Time Big Data, divulgada nesta sexta-feira, aponta um possível segundo turno na disputa pelo governo do Paraná. O levantamento mostra que Sérgio Moro, do PL, e Sandro Alex, do PSD, lideram a corrida eleitoral e seriam os candidatos com mais chances de disputa. Conforme os dados divulgados hoje, Sérgio Moro aparece com 37% e logo em seguida, Sandro Alex com 29%. Em comparação com a última pesquisa do Instituto, divulgada no dia 29 de setembro, os três primeiros colocados tiveram um crescimento de 1 ponto percentual. Confira os números atualizados da pesquisa estimulada: 37% Sérgio Moro do PL, 29% Sandro Alex do PSD e 24% Requião Filho do PDT. Os outros candidatos não atingiram 1% das intenções de voto. A Real Time Big Data ouviu 1.600 eleitores do Paraná entre 28 de setembro e 1º de outubro. A margem de erro é de 2 pontos para mais ou para menos e o índice de confiança é de 95%. A pesquisa está registrada na Justiça Eleitoral sob o número PR04002/2026.
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10: Massa FM, boa tarde, 3h22.
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0: Márcia FM, minha rádio é massa. Cleito e Romário, chuva de bênçãos. E que essa sexta-feira, esse final de semana, principalmente domingo de votação, seja um dia abençoado, né? Oh, meu Deus do céu, porque, ó, a gente tem que ter responsabilidade pra votar, viu, minha gente? Né? Tem que ter. Muito bem, boa tarde, Amaury, tudo beleza? Tô ligado sempre na massa, obrigado pelo carinho. Meu nome é Gustavo, tô sempre sintonizado na melhor rádio de Curitiba, que é a Massa FM. Valeu, garoto. A Amanda também tá ligada com a gente. Oi, Amaury, boa tarde, tudo bem? Tô sintonizada aqui na Massa FM, moro no Mossunguê e a minha rádio é massa.
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0: Rádio FM, a minha rádio é massa, Sammy Rico, Último Romântico, música linda demais. E aí você já mandou mensagem, hoje eu vou fazer o seguinte, hoje eu vou escolher quem é que nunca ganhou nada aqui na rádio. Mas não ganhou nada, falou, ah, eu sempre ouço, nunca ganho nada. Claro, todo mundo tem o mesmo direito, né? Mas hoje eu estou afim de dar um presente pra quem nunca ganhou nada. Então, se você nunca foi sorteado aqui na massa, vai ganhar uma pizza, tá afim? Sim ou não? Ah, me conta. Ah, então manda aí, ó. Eu... Escreve pizza e eu vou escolher alguém que nunca ganhou ainda, hein? Então, boa sorte pra você que nunca foi sorteado.
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7: Massa FM 18 para as 4.

0: Massa FM, a minha rádio Massa na Castela, é que eu não esqueci, nem você vai esquecer essa aventura, é ou não é, Daniel?
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0: Massa FM, a minha rádio é massa. Fechando a tarde da massa, que presentão, hein? Essa música, né? Boa demais, você não cuidou, mas a massa, como cuida de você e cuida bem demais, vai te dar mais esse presente pra você e pra 9 amigos. E no Beto Carreiro World, fechando aqui a nossa tarde da massa. E lembrando que o resultado desse presentão é no dia 9 de outubro, tá bom, minha gente? Daqui a pouco tem pizza, é, tem Dina Pizza pra você. E depois de intervalo tem massa da de 10, fica ligado aí. Mas antes, vamos ficar bem informado.
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0: Sandro Alex alcança 29% das intenções de votos e consolida segundo turno possivelmente, aponta a pesquisa Real Time Big Data. Uma nova pesquisa Real Time Big Data foi divulgada hoje, sexta-feira, e aponta um possível segundo turno na disputa pelo governo do Paraná, viu, gente? O levantamento mostra que Sérgio Moro do PL e Sandro Alex do PSD lideram a corrida eleitoral e seriam os candidatos com mais chances na disputa. Conforme os dados divulgados hoje, Sérgio Moro aparece com 37% e logo em seguida Sandro Alex com 29%. Em comparação com a última pesquisa do Instituto, divulgada em 29 de setembro, os três primeiros colocados tiveram um crescimento de 1 ponto percentual. Confira agora os números atualizados da pesquisa estimulada, viu? 37% Sérgio Moro do PL, 29% Sandro Alex do PSD e 24% Riquelme Filho PDT. Os outros candidatos não atingiram 1% das intenções de voto. A Real Time Big Data ouviu 1.600 eleitores no Paraná entre 28 de setembro e 1º de outubro. A margem de erro é de 2 pontos para mais ou para menos e o índice de confiança é de 95%. A pesquisa está registrada na Justiça Eleitoral sob o número PR04002/2026.
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0: Opa, sextou, meu querido Will, como é que você tá, como é que tá o trânsito?
3: Oi, oi, Amauri, boa tarde pra você, boa tarde pro ouvinte da massa, tô chegando por aqui nesse sextou com informações da linha verde, trânsito complicado na região do Pinheirinho em direção ao Atuba, isso porque ali bem no finalzinho da 116 tem obras, uma faixa bloqueada e meia hora parado, por isso a dica é desviar por dentro do Bará pela rua Nicola Pelanda. 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

minha rádio é massa e vamos começar. Vamos começar o Rolando a partir de agora aqui na melhor rádio do planeta, Massa FM, senhoras e senhores. Sim, você já imaginou ter um assistente inteligente dentro da sua casa? Pois o resultado dessa Alexa Echo Dot é amanhã, depois do Massa da 10 edição da tarde. Eu tenho o prazer de dizer que eu vou falar o nome do ganhador ou da ganhadora. Agora, pra ganhar, tem que anotar direitinho e mandar pra cá a sequência, né? 3297-3297. Vamos ter Vitor e Léo com as borboletas voando por aqui. Vai ter o flash do Lucas Igor e começamos bem demais com Simone Mendes e Menos é Mais, Pedir Pecado.

0: Muito obrigado.
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Aí a véia, três vícios. E é o seguinte, tá anotando direitinho, tem que anotar mesmo, e o resultado desta maravilha esse sabadão, tá bom? Tá chegando ele, o em pé, garoto, o nosso embaixador Gustavo Lima com café e amor. Anota direitinho, depois manda pra cá, 3297-3297, bora!

Márcia FM, a minha rádio é massa. Gustavo Mioto com ou sem mim. Se bem que com ou sem mim não importa, você não pode ficar sem essa Alexa, eu não é. Ah, não pode, então anotou direitinho. Manda pra cá agora a sequência. Boa, 3297-3297 e bora lá, porque amanhã é o resultado, minha gente. Boa sorte pra você, viu?

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1: A hora de eu falar com o Will mais uma vez, agora são 4:34. Meu amigo Will, me fale como é que está o trânsito nesse momento. Agora eu quero saber sentido ao litoral.
2: A Mauri, tô de volta por aqui com informações da BR-277 no sentido litoral, trânsito um pouco mais carregado por ali, isso porque mais cedo houve uma ocorrência e uma faixa tá bloqueada, isso depois do viaduto dos padres. 1 quilômetro de fila, 5 minutos parado, não tem uma alternativa de desvio, mas depois o fluxo fica massa. 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
1: 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Massa FM, faltando 20 para as 5.

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1: Existe uma teoria que se chama 90-10, onde uma pessoa tem 90% daquilo que você procura em alguém, só que você foca naqueles 10% que falta. Aí você sai pra rua, se aventura e realmente você encontra aqueles 10%, mas não se deu conta que perdeu os 90%.

0: Os 10% a gente deixa pro garçom, né não?
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Bruno Marrone, não posso ter medo de amar. Não pode mesmo, né? Quando a gente quer amar, não pode ter medo. Se tiver medo, já nem ame. Muito bem, já já resultado de pizza pra você.

0: Dipa, atura presente quem se deu bem. Quem é que vai levar aquele voucher da Dina Pizza pra comer pizza doce, salgada, sobremesa e até sorvete? É ele ou ela? Será? É Tsunamita. Tsunamita, não é diferente, hein? Tsunamita do Pinheirinho, final do telefone 1582. Parabéns, Tsunamita. Se deu bem, a produção vai entrar em contato com você, tá bom? Fica ligado aí. Agora é o seguinte: informação.
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0: E seu do Alex alcança 29% e consolidou aí possível segundo turno, apontando pesquisa Real Time Big Data, viu, gente? Uma nova pesquisa Real Time Big Data, divulgada hoje, sexta-feira, aponta um possível segundo turno na disputa pelo governo do Paraná. O levantamento mostra que Sérgio Moro do PL e Sandro Alex do PSD lideram a corrida eleitoral e seriam os candidatos com mais chances na disputa. Conforme os dados divulgados hoje, Sérgio Moro aparece com 37% e logo em seguida Sandro Alex com 29%. Em comparação com a última pesquisa do Instituto, divulgada dia 29 de setembro, os três primeiros colocados tiveram um crescimento de um ponto percentual. Bom, vamos conferir agora os números atualizados da pesquisa? Sérgio Moro do PL, 37%. Sandro Alex, PSD, 29%. Requião Filho, PDT, 24%. Os outros candidatos não atingiram 1% das intenções de voto. Real Time Big Data ouviu 1.600 eleitores no Paraná entre 28 de setembro e 1º de outubro. A margem de erro é de 2 pontos para mais ou para menos e o índice de confiança é de 95%. A pesquisa está registrada na Justiça Eleitoral, número PR 04002/2026.
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0: Vamos lá bater papo com ele, que eu quero saber como é que tá o trânsito nesse momento, quase 5 horas da tarde.
3: A Mauri, tô de volta com atualizações da 116 e da linha verde, ali na região do Pinheirinho. O trânsito agora mais complicado ainda, tem fila já a partir da vereador Ângelo Brubello. E a Nicola Pilanda já começou a ficar mais movimentada pelo excesso de veículos. Mas ainda é sim uma alternativa de desvio, então fica o alerta. 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
3: 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Massa FM, agora 5:01. Boa tarde.

0: farmácia e vamos começar essa festa.
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0: Sim, senhoras e senhores. Agora eu quero, me ajuda. Agora eu quero pedir aquele help pra você. Sim, pode mandar aí seu pedido musical.
2: Ai, Amaury, mas eu não consigo mandar áudio.
0: Não tem problema, pode mandar texto. E aqui nós vamos rolar as músicas que você pedir, que você indicar. São as mais pedidas começando agora e já começamos bem demais com aquela cadeira cativa. 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

0: 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Ô, musicão, hein? Marcos Zibelucci, pena que você já namora. 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
1: Ei, Will, me conta como é que tá o trânsito agora, garoto?
2: Vamos lá, Mauri, tô de volta aqui na Massa com informações da General Mário Turinho, trânsito mais lento ali no cruzamento com a Martim Afonso, devido ao excesso de veículos e às obras na região do Campina do Siqueira. Ali não tem alternativa de desvio, é necessário redobrar a atenção e de forma especial a paciência, que depois o fluxo fica massa. 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
1: Massa FM, agora 5:18.
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0: Massa FM, minha rádio é massa. Paula Fernandes com Simone Mendes e o Circo. Agora vamos atender pedido musical da galera. Claro, já estamos atendendo. São as mais pedidas. E ele mandou um áudio. Fala, garoto.
1: Fala, Mauri. Boa tarde. Oi. Tudo bem? Aqui é o Josimar, motorista da APP de Campo Largo.
0: Certo.
1: Toca aí pra mim Romance Rosa de Ed Brito e Samuel. Valeu, um abraço. Dia todo na escuta aí com vocês. Valeu.
0: Obrigado, meu irmão. Obrigado. 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Musicão, hein, cara? Fala sério, rapaz.
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0: 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Mariana e Matheus com essa música linda, a receita e a receita de sucesso aqui na massa também, claro, claro, claro. Agora é o seguinte, vamos ficar bem informado e já, já quero lembrar vocês, 6 horas da tarde tem Giro Massa e a galera por aqui, vai ser demais.
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0: Sandro Alex alcança 29% e consolida possível segundo turno, aponta pesquisa Real Time Big Data. Uma nova pesquisa Real Time Big Data divulgada nesta sexta-feira, hoje, portanto, aponta possível segundo turno na disputa pelo governo do Paraná. O levantamento mostra que Sérgio Moro, do PL, e Sandro Alex, do PSD, lideram a corrida eleitoral e seriam os candidatos com mais chance na disputa do segundo turno, né? Conforme dados divulgados hoje, Sérgio Moro aparece com 37% e logo em seguida Sandro Alex com 29%. Em comparação com a última pesquisa do Instituto, divulgada no dia 29 de setembro, os três primeiros colocados tiveram um crescimento de 1%, um ponto percentual, tá? Confira agora os dados e números atualizados da pesquisa. 37% para Sérgio Moro do PL, 29% Sandro Alex do PSD e 24% para Requião Filho do PDT. Os outros candidatos não atingiram 1% das intenções de voto. A Real Time Big Data ouviu 1.600 eleitores do Paraná entre 28 de setembro e 1º de outubro. A margem de erro é de 2 pontos para mais ou para menos, índice de confiança de 95%. A pesquisa está registrada na Justiça Eleitoral sob número PR04002/2026.
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2: Maravilha, vamos chamar ele porque eu quero saber como é que tá o trânsito agora. Alô, Will.
3: Amauri, bora pra região do Campo Comprido, rua Professor João Falas, em direção ao vereador Tualdo Túlio. Tem trânsito mais lento desde a Pedro Variato Parigô de Souza, quase 15 minutos para passar pelo trecho. A rua Padre Paulo Varcox pode ser uma alternativa de desvio. 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
6: Massa FM, faltando 23 para 6.

0: 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Marília Mendonça Graveto, olha o homem passando aqui de novo. Se você não anotou, anota agora, ó.
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0: É coisa boa. Agora são 5:41. Hoje é dia 2 de outubro. 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
2: Essa moça é pra casar.
3: Vocês estão falando besteira.

0: 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Zezé de Camargo Luciano, faz mais uma vez comigo, faz nada que eu tô cansado, quero ir embora. Mas amanhã a gente se encontra a partir do meio-dia, amanhã tem batidão da massa e eu faço questão de estar aqui com você, tá? Já já a galera do Giro Massa tá chegando.
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0: Bateu um papo com ele e as últimas pra mim, né? Porque daqui a pouco ele continuou com o Marcinho, com a galera do Giro. Fala, Will.
3: A Mauri, tô de volta por aqui com informações da rua Matheus Leme, trânsito bastante complicado no cruzamento com a deputado Mário de Barros. Isso porque durante toda a manhã de hoje, até metade da tarde, tinha um bloqueio total por ali. Tudo liberado, mas com excesso de veículos, 1,5 km de fila, 20 minutos parado. A rua Tapajós e a Avenida Hugo Simas são opções de desvio. 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
8: Massa FM, agora faltando 3 para as 6.
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0: senhoras e senhores, estamos chegando pela Massa FM Curitiba com esta galera que está junto com a gente para animar o seu finalzinho de tarde, comecinho de noite, não é isso, Marinho?
1: Uma excelente tarde para todo mundo, estamos chegando sexta-feira, né? Que coisa boa, daqui a pouco tomar aquele chopp gelado, hein?
0: Mesmo
1: que
0: no tal? Frio? Vai de boa, não tem
1: rapaz,
0: problema?
1: Rapaz, pra tomar chopp, cerveja, é igual tomar pé do vidro. Não tem hora, não tem clima, não tem nada.
0: Muito bem.
1: Qualquer momento.
0: Tudo bem com você, meu querido?
2: Muito boa tarde. Coisas ricas do Andy Love. Sexta-feira, só bonita, que delícia.
0: Vem em mim que tô facinho, não
2: sempre
0: é isso?
2: Sempre tô. Eu não tô fazendo, tô desesperado.
0: Que coisa boa. Tudo bem, Noronha? O cara
2: como é que
0: tá na
2: tá?
0: Pinta hoje.
2: Ah, né? Tudo elegante.
0: Fala,
2: vocês estão todos elegantes.
0: Olha a classe,
2: avisasse
0: cara.
2: Que eu pegava meu terno, meu blazer que tá lá no porta-malas do carro e tinha colocado.
0: É. Abaterás um corpo hoje, cidadão?
3: Só da esposa.
1: Ah, opa. Olha que perguntinha ousada, é, Marcinho, né? Abaterás um corpo.
0: E olha lá, ainda. Muito bem. Isso dela. Muito bem, criancinhas de plantão. Chegou a hora da gente trazer os destaques do programa de hoje.
1: Qual a boa do final de semana aí? Você que tá ouvindo a gente, vai abater algum corpo, alguma coisa ou não?
0: Ah, tem que ser.
1: Ah, não, na verdade
0: é
1: não
0: a
1: é
0: boa.
1: O desenrola,
0: é,
1: né?
0: Desenrola.
1: Vou fazer o seguinte aqui, ó. Paranaenses terão 25% de desconto na conta da Sanepar no mês de outubro.
2: Olha só, o famoso cantor acusa construtora de calote em obra de 7,5 milhões de reais.
0: Pô, eu vi esse vídeo, hein?
2: É.
0: Triste, você chegou a ver
2: triste,
0: o vídeo, não?
2: É triste, vi.
0: O cara gastou uma grana e o negócio tá lá no...
2: Tá parado.
0: Tá lá no piso ainda.
2: Parece, né?
3: Tudo sobre a seleção brasileira que entra em campo amanhã, mais um amistoso aí de preparação desse novo ciclo e também campeonato brasileiro. Ué, a bola rola hoje.
1: Mas os jogadores não vão votar no domingo?
3: Não, ah, mas justificando, né?
0: Justifica. Muito bem, gente. 6 horas em ponto na capital paranaense. Vamos que vamos.
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0: Agora sentir.
1: Com a boa do final de semana, vai bater algum corpo, vai tomar cerveja, vai beber pinga, vai pra igreja. O que você vai fazer? Conta pra gente aí.
0: A boa do final de semana é o voto, né?
1: Com certeza. Marinho. Domingo a gente já sabe que você vai votar.
0: Todo mundo tem que se preparar agora... com cautela, com consciência.
1: Existe
0: é
1: ainda
0: isso?
1: O negócio de lei seca?
2: Agora eu ia falar
3: só em 9 estados.
2: O estado do Paraná é um estado tão ordeiro que o coronel Ruth falou assim: ó, não teremos lei seca no estado.
1: Sim, as pessoas têm que ter o bom
2: ordeira,
1: senso, né?
2: Ordeiro,
1: você vai chegar
3: são 9 estados
1: lá.
3: Que tem a lei seca, isso, no Brasil esse ano.
2: Coisa, mas não é igual, né? O Paraná.
0: É. Que a gente é diferenciado,
2: é,
0: né?
2: É.
0: Não é, não somos educados, a gente entende a democracia e respeita acima de tudo.
1: Com
0: mas,
1: certeza,
0: Marinho,
1: com certeza.
0: Então hoje a gente toma só até meia-noite, não é isso?
1: É verdade.
0: E já que é sexta-feira, meu amigo, vamos entortar o canela.
3: Cara, você tá me lembrando o CQC com esse terno aí. Cara.
0: Ah, é?
1: É verdade. Pra quem não sabe, o Márcio Silva, Tass. Ele é a cara do Marcelo Tass. Ele é o Marcelo Tass que deu certo.
0: É.
1: Que deu certo.
3: E ele tá com o blazer, tá elegante hoje, cara, tá me lembrando.
1: Olha aí,
0: hoje, nessa sexta-feira.
1: É, o defunto tava um brudo, hein? Tava, tamanho da ombreira.
0: Que eu sou uma pessoa forte, né? Hoje é sexta-feira, hoje ninguém segura a gente.
1: Lembra aquele paletó do Didi Mocó?
0: Lembra. Tá igual, é isso?
2: Ombreira, ombreira.

0: 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Bruno e Marrone com Inevitável. 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Desculpe,
1: no teu texto ali tá faltando o nome lá, Ender Love.
0: Você vai estar lá também?
1: É óbvio, tá apresentando o show.
0: Histórias?
1: É óbvio.
0: Você também.
1: Eu não falto nenhuma. Fico lá no camarim, lá embaixo com os artistas, conversando, depois eu subo pra
2: abrir. Não é pouca
1: pra
2: mídia, hein, cara?
3: Claro que não, hein?
2: É, o nosso Cuiabano Lima aqui, da Zaraugas.
1: Cuiabano Lima, todo verão maior Paraná, estamos juntos, eu e ele lá no palco.
2: Você e o Cuiabano Lima, cara.
0: Vocês estavam falando agora, por falar em amigos e tal, pra que vocês iam mandar um abraço agora? Tá ouvindo a Milena, é isso?
4: Isso, a Milena tá ligadinha, cara. Milena Ciribelli, grande abraço, nossa parceiraça da massa, um dos maiores nomes do esporte brasileiro, ligadinha aí no Giro Massa.
0: Um abraço
2: grande pra Milena.
4: Novidade aí na massa.
2: Sou teu fã, muito da época do Globo Esporte.
4: Isso, fazia, muitos anos lá, cara.
2: Muito legal.
0: Ela é fera, referência. Diz aí a fofoca de hoje, criança. O que você tá rindo, que você tá se aguentando?
1: Não,
0: tô
1: vendo um texto teu,
0: Marinho,
1: né? O sertanejo Cauã, da dupla com Matheus, usou as redes sociais para desabafar sobre a obra da casa onde ele planeja morar com a família. Acho que vai demorar um pouquinho, viu? Infelizmente. O cantor afirma ter pago R$7.500.000 a uma construtora responsável pelo projeto, mas diz que a obra está parada e que o serviço foi mal feito. O artista diz ter laudos e perícias de andamento da construção, além de valores usados pela empresa que não foi exposta pelo cantor, e tá certo, ele não expôs, ele põe ele na justiça ali. Então, por enquanto, ele não pode morar. É triste você ver o espaço que ele reservou pra morar com a família dele e o valor gasto.
4: E né? A construtora, por outro lado, tá alegando que ele não pagou nada, né? Mas ele tem as provas,
1: tem a
4: parece.
1: Prova. A construtora sempre vai falar.
0: Só
1: essa,
0: tá na
1: né?
0: base a casa, por enquanto. Você olha, Deus, parece que tá abandonado mesmo.
4: E o terreno é 15 milhões, volta, né?
1: 15 milhões
4: o valor do terreno.
0: E dentro de um condomínio fechado,
1: sim,
0: não é isso?
1: Luxo,
0: super
1: luxo.
0: Famoso e tal.
1: É triste. Não adianta, né? Às vezes você faz a moradia enquanto você tá vivo, depois você morre, você vai lá, o coveiro fez tudo errado, tudo torto, né? Você acredita? Uma vez meu avô, falecido avô, ali no cemitério da Orleans, comprou as lajotas, e a gente foi passear com ele. Você acredita que eles tinham vendido a lajota pra gaveta de baixo? O que sobrou, meu avô fez tirar.
2: E quem quer reclamar, né?
1: A lajota. Meu avô,
2: a vizinhança vai reclamar que
1: vamos lá.
0: A vizinhança fica em silêncio, não quer se envolver no rolo, na confusão. É isso?
2: Tirei um vizinho pra acompanhar, ó.
0: Não.
4: Chega lá, Noia. Vamos girando com a seleção brasileira amanhã, mais um amistoso.
0: Eu nem lembrava desse jogo.
1: Mais de novo?
4: É o último
1: vai
4: ser esse jogo aí. 11 horas da manhã, amanhã, nesse sabadão.
1: Quem que escolhe os dias?
4: É a data FIFA,
1: jogou,
4: né?
1: Domingo, segunda e amanhã?
4: É a data FIFA da seleção brasileira. Não. Preparação para um novo ciclo da Copa do Mundo. Dois jogos já com a Austrália e amanhã vamos encarar a seleção da Índia pela primeira vez na história. E a grande novidade da seleção brasileira deve ser o atacante Pedro. Enfim, vai ter uma chance, ele que nos dois primeiros amistosos não teve muita oportunidade, agora chegou a hora dele. Atacante do Flamengo, vai ser o centroavante da seleção brasileira amanhã. E uma novidade muito interessante para a dupla Atletiba, cara. Amanhã, boas possibilidades de ambos os jogadores de Coritiba e Atlético serem titulares da seleção brasileira. Pedro Morisco no gol e o zagueiro Arthur Dias devem começar o amistoso como titulares aí pela primeira vez. Então a seleção brasileira deve entrar em campo com Pedro Morisco, Mateuzinho, Marquinhos e Arthur Dias, Douglas Santos, Danilo, Andrei Santos, Gabriel Bontempo do Santos, Estevão, Pedro e Vini Júnior. É a seleção brasileira no último teste aí desse novo ciclo que se iniciou com o Ancelotti antes da Copa do Mundo, após a Copa do Mundo.
0: Quanto vai dar o jogo?
4: Acho que amanhã o Brasil ganha de uns 2-0.
0: Quem vai fazer gol amanhã?
4: O Estevão vai guardar um e o Pedro.
0: E o Pedro? Porque o Pedro é craque, hein?
4: Joga muita bola, cara.
2: É matador.
4: Mais centroavante.
0: Muito bem. O programa também fala muito de esporte que a gente conhece, né?
2: A gente conhece tudo um pouco, né? É obra, eletricidade, futebol. Toda mulher.

0: com toda mulher.
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0: Eita, coisa boa na sexta-feira,
1: essa
0: hein?
1: Essa música era do Cara Metade. Isso aí me lembra do Mistura Brasil, que tinha antigamente.
0: Nossa,
1: em Curitiba,
0: Mistura
1: ali perto
0: Brasil,
1: do Largo da
0: lembrado.
1: Ordem. Eu ia lá, a turma tomava Nato Nobles e Canudinho. Mas era muito legal.
2: Era louco de feliz quando o Gugu acertava a mãe e colocava eles na banheira do Gugu.
1: O Vavá e o Márcio,
2: não tinha dinheiro pra comprar a revista. Aí era bicha nova, não tinha como se assumir. Eu era, nossa, eu ficava tão feliz quando o Gugu acertava a mão, sabe?
1: Mas foi lá que
2: Xande da Harmonia do Samba. Agora
1: Vavá, eu... Salgadinho, do Catinguelê. O Vavá foi ali que ele conheceu a Mari Alexandre, né? Chegaram a casar.
0: Foi, aham.
1: Que coisa, né?
0: Marinho, eu vou falar pra você. Você, cada dia que passa, você me surpreende mais com essas suas lembranças.
1: É, não, é o Marinho, HD.
0: O Marinho tem um HD.
2: O Marinho assistiu lá na cena, tem um Montanha, lembra da Montanha?
1: Montanha, sim. Com certeza.
0: Ai, gente, vamos pro intervalo. Já
1: bora.
0: Tem informação, tem fofoca e tem esportes aqui na massa. Fica
1: oba
0: com a gente aí.

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1: Muito bem, plena sexta-feira, você ouvindo a Massa, não sabe por onde vai? A gente te dá a dica. Fala, Will!
2: Oi, oi, Marcinho, um ótimo começo de noite pra você. Sextou e sextou com o trânsito mais lento na Getúlio Vargas, ali bem próximo à Arena da Baixada. Isso porque daqui a pouquinho tem jogo ali e o trânsito é mais carregado. Brasília e Tibere também tem movimento maior que o comum. Por isso, vale desviar pela Avenida Silva Jardim, e quem não for para a Arena da Baixada vai economizar tempo. 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
1: Sandro Alex alcança 29% e consolida possível segundo turno, aponta pesquisa Real Time Big Data. Uma nova pesquisa divulgada hoje aponta um possível segundo turno na disputa pelo governo do Paraná. O levantamento mostra que Sérgio Moro do PL e Sandro Alex do PSD lideram a corrida eleitoral e seriam os candidatos com mais chances na disputa. Conforme os dados divulgados hoje, Sérgio Moro aparece com 37% e logo em seguida Sandro Alex com 29%. Em comparação com a última pesquisa do Instituto divulgada em 29 de setembro, os três primeiros colocados tiveram crescimento de 1 ponto percentual. Então, os números aqui, né, para você ficar ligado, ó, Sérgio Moro do PL com 37%, Sandro Alex com 29% e Requião Filho com 24%. Os outros candidatos não atingiram 1% das intenções de voto. A Real Time Big Data ouviu 1.600 eleitores do Paraná entre 28 de setembro e 1º de outubro. A margem de erro é de 2 pontos para mais ou para menos e o índice de confiança é de 95%. A pesquisa está registrada na Justiça Eleitoral sob o número PR04002/2026.
0: Muito bem, 6:25.
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0: Vamos nessa audiência. Chegou a hora de você pegar seu telefone e mandar mensagem pra gente. 3297-3297. O que a gente está abordando
1: qual
0: hoje?
1: Qual a boa do final de semana, além de votar no domingo? O que mais que você vai fazer de legal aí no final de semana?
3: O que, que você vai fazer, Marinho? Gente. Sabadão?
1: Eu, sabadão, vou levar as crianças pra dar uma volta, uma passeada. Eles querem no show, no jogo do tal do Ronaldinho Gaúcho.
3: Mas
1: acabou o ingresso. Eu tô vendo. Tá esgotado, né? Eu tô vendo pra quem que eu vou me indigar esses ingressos aí agora.
3: O Ender, eu sei que vai levar os cachorrinhos.
4: Não, amanhã é dia de pet. Amanhã eu vou fazer outras coisas à tarde. Tá. Trabalhar.
0: Muito bem. Vamos ouvir a audiência então? Vamos saber se eles estão antenados na pergunta de hoje. Vamos ver aqui.
5: Boa noite, seus lindos.
1: Oi, linda.
3: Oi, linda.
5: É, quero confirmar minha audiência aí com vocês.
1: Tudo bem.
5: E quero pedir pro Underlove ver se ele já falou com o patrão se ele realiza meu sonho em conhecer o Ratinho. Eu quero conhecer o Ratinho, Under.
4: Eu também quero.
5: Pede pro Rafa. Ajuda eu.
3: Ajuda ela, né?
4: Vamos ajudar. Vamos ajudar. Deixa comigo. Vou salvar teu número aqui. Vamos falar com o Rafael segunda-feira.
3: O Ender consegue,
4: manhã.
3: Cara.
0: O Ender consegue tudo. O Ender consegue ingressos para o jogo de amanhã, pra quem quiser. Quem
4: sério?
0: Quiser conhecer o
4: Patrão. Mas não me segue no meu Instagram novo, né?
0: Então vamos combinar o seguinte. Começar a seguir, a gente vai fazer depois um rolê pra ver se a gente consegue atender esses pedidos. Qual que é o site mesmo,
4: vamos ver,
0: por favor?
4: O Instagram, olha só. O meu Instagram, ele tá com 2.185 pessoas. Nós temos que fazer um desafio, então, pra gente começar bem a semana lá, a gente tem que bater 3 mil seguidores até o final do programa.
0: Tem 30 minutos.
4: Tem 30 minutos.
0: É isso aí.
4: É EnderLovePR. EnderLovePR. Vamos ver. Se bater, a gente vê o que a gente dá.
3: Tá vendo só? Você vê quando o cara é popular, né, cara? E um dia ele já me passou no Instagram.
1: O homem tá voando.
4: Ontem já apareceu a notificação pra mim que ele pode ser banido. Por que vocês não bloqueiam o Léo Dias? Não bloqueiam outras pessoas.
1: Coitado do Enderlove.
4: Para de encher o saco e vir encarno em mim. 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
1: Meu
4: pelo
1: Deus.
4: Pelo amor de Deus.
1: Que coisa.
4: Eu vou aposentar por loucura.
1: Eu vou andar armado.

0: Sou pássaro de fogo.
1: Ah, já queimou faz tempo.
0: Dedo. Solteira Paula Fernandes revelou que continua acreditando no amor, tadinho inocente, né? Mostrou, mas contou que tem encontrado dificuldade para conhecer alguém disposto a construir uma relação mais profunda. Querida, você não vai tirar a petróleo da sua vida. A cantora falou sobre sua visão de relacionamentos atuais e afirmou: homens estão rasos, não querem mais, só querem um casinho por casinho. Eu quero algo mais concreto para minha vida. Aos 42 anos, ela disse que os homens estão rasos para o relacionamento e não querem nada sério.
1: Será que ela deve ser muito chata no relacionamento?
0: O ano passado nós tivemos com ela. Esse ano, ela é linda demais.
1: Bonita.
2: É uma boneca, né?
0: Simpática, uma boneca. Nossa, não fala isso, 42 anos. Eu tenho 43, coroa. Eu não me acho, velho.
1: Coroa. Mas é coroa.
0: Você vai arranjar confusão de novo com
1: a
0: sua vida.
1: Não, a gente é coroa, tem que falar. Mas é uma não, coroa
0: é
1: bonita.
0: Linda, bonita, simpática. Só que é difícil você ajeitada. Namorar uma mulher independente hoje, tipo Paula Fernandes. No entanto, o namorado dela era curitibano, piloto de avião aqui. Então, é difícil você assumir um relacionamento com uma famosa. Então, ela tem que procurar alguém no mesmo naipe, né? Ou casa com segurança. Aquele filme Guarda-Costas deu certo, casou com segurança. Ficou feio. Ana Maria Braga também, o segundo marido dela era o guarda-costas dela e virou empresário. Pronto.
2: Olha, você joga tudo certo, tá, cara.
0: Obrigado. Olha que às vezes o que você busca longe tá perto de você.
1: É uma boa. O Ender Love é um bom conselheiro.
2: É verdade. Por que o Ender falou isso e olhou pro Marinho?
0: Mas é verdade. Às vezes a mulher. Às vezes o amor da sua vida pode ser o seu colega de trabalho se ele for solteiro. Às vezes as mulheres, elas fantasiam os negócios da cabeça delas que não existe. O homem é passivo de erro, assim como a mulher é passivo de erro também, gente. Para. Acorda, Paula Fernandes. Não tá em nada.
1: Olha, o Ender Love é diferenciado mesmo.
0: Não é?
1: Bicho, é um conselheiro amoroso que
2: depois
1: Deus.
2: Nesse momento, Love Song. Vamos lá. Vamos falar do Campeonato Brasileiro, que tem jogo isolado hoje aí, lá da 21ª rodada, que não aconteceu, vai rolar nessa data FIFA hoje, tem São Paulo e Santos no Morumbi, daqui a pouco 8 horas da noite. São Paulo que vem embalado aí, né? Conseguiu se afastar da zona do rebaixamento e vai encarar um Santos também, que agora começa a olhar para a parte de cima da tabela, sonhando com uma Libertadores, já que são 6 jogos sem derrotas do Santos, que se reforçou muito na janela com a grana do Neymar, trouxe vários jogadores ali e refletiu dentro do campo. O Santos evoluiu, melhorou e já deixou a briga do rebaixamento para trás. Então, daqui a pouquinho, às 8 horas da noite, rola a bola pelo Campeonato Brasileiro. Jogo isolado. O Brasileirão total volta só na semana que vem, a partir da quarta-feira, pós-data FIFA.
3: Muito bem, gente. Agora 6:35. Vamos ouvir uma boa agora ou não?
1: Vamos.
3: Daquele jeitinho?
1: Toque uma bem agitada pra
3: daquela
1: nós.
3: Daquela que vocês viam lá na
1: Vitória Vila.
3: Essa é Vitória Vila. Alô, galera do Vitória Vila.
1: Alô, Guzambon. Grande abraço.
3: Manda mensagem quem lembra do Vitória Vila aí.

0: 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Luana e Cauane com Solteiro Superado, 6 horas e 41 minutos. Obrigado a você que segue junto com a gente aí pelos 97.7, sempre levando a gente de carona, né? Sexta-feira, onde a galera tá ouvindo a massa, Maninho? Conta pra mim.
1: A galera tá ouvindo no carro, indo agora tomar uma gelada. O pessoal tá indo pros bares, tá indo lá fazer aquele churrasquinho campeão também, né? Começando o final de semana, o pessoal. E também tem a galera que tá indo trabalhar. Então, um grande abraço pra todo mundo aí.
0: Companhia do 24 horas por dia.
1: Exatamente.
0: É isso?
1: Curitiba, região metropolitana, litoral, todo mundo.
0: É isso aí. Boa, garoto! Boa, garoto!
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1: Muito bem, 6h42, fala Will.
2: Marcinho, pra fechar minha participação aqui na Massa nesse sextou, falo mais uma vez da 116 em direção a Curitiba, trânsito bastante complicado desde o Campo de Santana até o começo da linha verde, isso porque mais cedo haviam obras na linha verde. 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
6: Massa FM, agora 6h48.
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1: E olha só, boa notícia, a partir de outubro a tarifa mínima de água e esgoto da Serepar tem 25% de desconto. Com isso, o valor cai de R$ 99,16 para R$ 74,37. A redução vale para os primeiros 5 metros cúbicos de consumo e é aplicada automaticamente na conta. O benefício alcança clientes da Senepar em 344 municípios do Paraná e deve permanecer aí por 30 meses.
0: Muito bem. Vamos nessa, gente?
1: Bora.
0: Segunda-feira agora só, né?
2: Segunda-feira, microfone aberto às 6 horas da manhã. Um ótimo final de semana pra vocês. Vão domingo votar, exercer seu papel de cidadão brasileiro e honroso que você é.
0: Boa, isso garoto.
1: Isso aí, vou ficar reclamando depois. É. Aí não me vem com a lei, não me envolve. Tem que se envolver assim.
2: Só tô esperando chegar dia 26.
0: Isso aí. Noronha, aquele abraço, então.
3: Aquele abraço,
0: né?
3: Meu amigo. Bom final de semana.
0: Claro. Tchau. Então tá bom, gente. Valeu, tchau.

0: 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Acabou, giro de volta na segunda partida, 5:50. Aquele abraço, vem aí, tamo junto e misturado. Valeu, gente.
1: Aquele abraço. 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
4: FM 6:56.
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0: vim hoje porque é de famoso o barraco, não é?
1: Barraco de famoso.
2: Exatamente, senhor. Boa noite.
1: Buenas noches.
2: Noite boa.
1: Peraí, deixa eu dar uma boa noite pra sexta-feira, deliciosa, gostosa. Sexta-feira, sua delicinha. Não foge de mim que eu vou te usar em teoria.
2: Avisa quando você acabar, tá?
1: Acabei.
2: Acabou? Ai, que coisa boa. Tem R$2.300, sabia, Wilson?
0: Tudo isso?
2: Tudo. O que você faria com R$2.300?
0: Ia pra zona.
2: A zona rural, né?
1: Isso.
2: Zona rural.
1: Tem bastante vaca na zona rural.
2: É, zona rural. Entendi, senhor Wilson. Agora, pra você ficar inscrito pra brincar de stop com a gente, não
0: tem
2: basta.
0: Tem chifrudo também lá, tá?
2: É mesmo? É,
0: tem chifrudo, tem vaca.
2: E não machuca esses bichos, não?
0: Tem asno. Machuca, às vezes
2: tem
0: machuca.
2: Tem a variedade de bicho. É, dá vontade de passar de vez em quando na zona rural, ver um bichinho, ver uns verdes, umas árvores, umas plantas, né?
0: Você vê bastante lá.
2: É, menina, agora eu posso continuar falando o tema do programa?
0: Desculpa, eu pensei alto.
2: Tema do programa eu posso falar?
0: Pode, sim,
2: muito
0: senhora.
2: Obrigada. A gente vai falar do barraco da semana que envolve os maiores do mundo. É treta de divórcio entre Gisele Bündchen e o Tom Brady, que sempre foi aí, por muito tempo, considerado como o maior astro aí do esporte e tudo mais. Muito bem, ele lançou um livro e ele expôs coisas particulares do fim do casamento. Falou que a Gisele Bündchen procurou a astrologia e foi por conta da astrologia dos astros, dos signos, das estrelas, dos negócios aí, que falou que os dois não eram compatíveis e por isso que o casamento teria acabado.
3: É, mas a babá era compatível.
2: Era compatível, a babá era. Isso aqui é um barraco de respeito, vou dar mais detalhes sobre o que o Tom Brady falou daqui a pouquinho, mas isso já é o suficiente pra você participar. O que você acha que tá errado nessa história? A esposa que não entendeu a profissão do marido ficou incomodada que ele era jogador e aí não tinha tempo pra dar atenção pra ela e pra família. Ela teve que ir atrás de astros, estrelas e signos e tudo que ela tinha direito pra saber que ele não era compatível. E aí, o que você acha sobre isso? Porque a gente precisa falar sobre o fato da Gisele ter ido consultar os astros, né? Você acha que é uma decisão muito séria e não deveria ter sido tomada dessa maneira? Ou você acredita sim que os astros falam, que tudo fala, que você pode procurar ajuda com quem você quiser, aonde você quiser, se você estiver passando por dificuldade no relacionamento? O que você acha desse povo que bota a responsabilidade na vida, da vida? Nos signos, no universo, nos outros, nos terceiros, nos quintos e por aí afora vai.
3: Boa, eu gostei.
2: Gostou, né?
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1: Quem não gostou foi o Tom Brady.
2: Será?
3: Acho que era do signo de touro.
2: Tá arrumando muita desculpa. Foi atrás da professora e agora tá aí com desculpinha pra sair de bonito.
0: Não, não fala assim do menino.
2: Não, era babá.

0: tô te esperando lá.
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3: E meus amigos, bem amigos da Rede Massa FM, o barraco da semana envolve os maiores do mundo. Treta de divórcio dos astros. Isso porque foi lançada a biografia do jogador de futebol americano Tom Brady. E tá dando o que falar. Só pra você entender, esse livro aí, ele conta o que ele perdeu. E pra alcançar a marca maior do quarterback da história. Porque esse tal de quarterback aí, eu nem sabia o que era.
4: Quarterback.
3: Ah, é assim que fala?
4: Quarterback.
3: Não sabia o que era, não. Mas
4: é
3: tá
4: o cara envolvido. Que chuta.
3: É, então, é isso mesmo. Quarterback é a tal da posição do futebol americano. E por isso o livro também cita e fala, dá detalhes do divórcio dele e da Gisele Bündchen, que aconteceu no ano de 2022. Parece que a Gisele passou anos e anos pedindo para que ele se afastasse, para que ele se aposentasse do futebol, já que ele era o maior de todos os tempos. Ela queria atenção para a família, atenção no casamento e ficava pedindo para ele se aposentar. Ela queria que ele se dedicasse mais, né? A família e o casamento. E ele não quis, não.
4: É.
3: Nunca desacelerou a rotina de jogador de futebol americano. Aí, no livro, tem detalhes, coisas que ninguém sabia. É que antes de tomar a decisão do divórcio, a Gisele foi consultar a astrologia e os astros disseram que eles não eram compatíveis. Aí ela terminou, ele perdeu 10 quilos de tão mal que ele ficou. É isso que tá no livro, tá? Isso é um barraco de respeito, gente. Me diz quem você acha que tá errado nessa história. A esposa que não entendeu a profissão do marido, depois ficava pedindo pra ele parar e se aposentar?
4: Lógico que é isso,
3: ou o marido que não valorizou a família, a mulher, o que ele tinha dentro de casa? Outra coisa, a gente precisa falar também sobre o fato da Gisele ter ido consultar os astros de acordo com o que estão dizendo aí. Você acha que uma decisão tão séria pode ser tomada a partir de adivinhação? Você acredita que os astros falam?
5: Olha, esse Tom Brady é um abestado. Se eu tivesse a Gisele Bündchen em casa, eu não ia sair pra nada.
3: Mas então, agora tem uma história aí de astros, okay. Mas sendo que ele traiu a moça?
4: Não, depois que casa, toda mulher vira inimiga da esposa.
3: Que é isso? Então, vocês estão falando errado.
4: Você precisa arrumar um escape, uma válvula de escape.
3: Não, não casa, não casa.
4: O trabalho dele, ele ficava chutando assim a bola, lançando a bola com a mão, assim, ó, todo dia. Aí ele achava aquilo ali melhor do que ficar...
3: Ele era casado com a Gisele Bündchen. Ó, tá muito bem. Mal contado essas histórias, dessa biografia, essas declarações dele aí, mas tudo bem, vamos fingir que é isso.
4: Eu acredito nele.
6: Boa noite, galera. Tamo junto misturado. Aqui é a Flávia Cristine participando hoje aí. Eu acho assim que você não pode definir a sua vida do parceiro através das cartas. A gente sabe que a carta fala que não é compatível. Acho que tem que sentar, conversar, ver. Porque se tiver tudo certo, e se a cartomante tá errada?
4: Uhum.
6: Né? Então, eu não acredito nisso, não. Quero participar do stop.
4: Até porque quando a cartomante puxa umas coisas lá, puxa umas bruxas feias, os negócios assim. Ela vai falar o quê? Que você também é bruxa? Se você não acha, se você não concorda.
5: Não, tem muita carta do tarô bonita. Tem a carta do mundo, que é bonitinha.
4: Ela é bonita?
5: Tem a carta do sol, que é a melhor carta do tarô. Tem coisas boas na
4: E o sol é bonito do tarô?
5: O sol é lindo, ele tem um risinho assim, parece um emoji.
7: Boa noite, estamos junto do Miciado, me chama Dilma Moreira, me metendo no assunto de hoje. Olha, eu acho esses negócios de quem acredita muito nessas coisas, de atrás de quem lê carta e vê o futuro, essas coisas aí, isso é uma babaquice, porque se isso desse tudo certo mesmo, ninguém mais precisava em médico, não precisava mais nada, ganhar alguma, acertaria na loteria, saberia de tudo. Me coloca pra participar de stop.
3: Eu acho ridículo, eu não sei nem se eu posso falar.
5: O quê? Pode
3: falar. Tom Brady tá ridicularizando os fins, mas não tá falando dos meios.
5: É
3: verdade. Todo mundo comentou que o casamento dele acabou porque ele traiu a Gisele Bündchen.
4: Fofoca.
3: Cê agora
4: mentira.
3: Ele vem com história
4: Cê
3: que
4: mentira.
3: A Gisele consultou a astrologia pra acabar com o casamento.
4: Eu acredito nele. Ah. Eu acho que coitado, ele tava sofrendo. A Gisele não soube lidar com os astros.
3: Vai dormir no pasto.
5: Quem vazou o chifre foi a cartomante. Ela ficou sabendo e vendeu pro jornal.
8: Boa noite, mas estamos junto e misturado. Eu sou a Eliette, aqui sobre o barraco de hoje. Eu quero minha opinião é o seguinte:
4: qual
8: uma família se constrói o alicerce, a raiz que é Deus, né? É nele que temos que confiar e buscar as respostas para os nossos destinos, se é a vontade dele ou não, né? Se é o escolhido dele ou não. E não os outros astros, né? É em Deus que devemos confiar.
3: Olha.
8: Somente em Deus e só nele podemos buscar a verdade.
3: Olha. Ela tem o nome da minha mãe, fala igual a minha mãe.
4: E não é a sua mãe?
3: Não. Não, mas minha mãe ia falar exatamente isso aí.
2: Tudo e misturado.
4: Só faltou ela bater no seu bumbum.
3: Vai orar, vai buscar em Deus.

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2: O jogador de futebol americano e ex-marido da Gisele Bündchen, o Tom Brady, ele fez umas declarações aí, expondo que o casamento dele acabou porque a Gisele ficava pedindo pra ele se aposentar. Ficava pedindo pra ele parar de jogar e ele nunca quis saber de abandonar a profissão dele. Aí, Gisele teria consultado a astrologia e lá na astrologia deu que os dois não eram compatíveis. Disse ele que o casamento terminou por causa disso aí. Aí eu te pergunto, quem que é o mais responsável pelo fim desse casamento? Pelo fim da história dessa família? Foi a Gisele, que sabia desde o início a carreira e a profissão do homem, depois ficar pedindo pra ele parar de trabalhar? Ou ele que não deu valor pra mulher e pra família que os dois construíram juntos? E outra, o povo tá questionando, comentando, tá falando, tá metendo bedelho aqui sobre essa história da Gisele ter ido consultar a astrologia. Você acha que tá tudo bem? É válido? Você também já consultou? Consultaria? Não é um assunto que você deve tomar, assim, de outras formas, em vez de consultar terceiros?
3: Estamos junto misturado aqui, Nil. Eu acho que não, que ela diz isso, né? E acho que nada a ver com signo, nada a ver com consultar. Acho que ele não quis mais ela e daí ela, né, trocou. Vai ver, ele queria uma mais gordinha e ela era muito magra, né? Já tinha uma máscara participar de história.
2: Mas a astrologia mostrou pra ela também lá que ele tava pulando a cerca, esse canalha.
4: A astrologia mostrou isso aí?
2: Ah, mostrou.
4: Aonde? Tá na biografia dele?
2: Na astrologia.
4: Mentira, mentira.
2: Ah, que mal é mentira.
4: Eu acredito no Tom Brady.
0: Tem uma possibilidade.
2: Então, acho que tem.
0: Dele tá pegando astróloga.
2: Também avisou, todas.
4: Ele tá te traindo.
5: Oiê, pessoal da massa, tudo bem? Oi. Eu quero participar do Stop hoje. Eu acho que a astrologia, ela é válida. No meu caso, ela foi muito válida. Ela me alertou que o rapaz com quem eu tava havia me traindo. E quando eu comecei a procurar, eu realmente achei. E a cartomante na época falou pra mim que ele ia sempre me trair e tal, que eu ia pegar ele me traindo de novo se eu ficasse com ele, mas se eu largasse dele, eu ia ter a oportunidade de ter uma pessoa que realmente me amasse e ficasse comigo. E de fato foi o que aconteceu. Eu peguei ele me traindo, perdoei. Daí a gente ficou um tempo separado, voltamos. Quando a gente voltou, eu peguei ele me traindo de novo. E aí eu larguei dele, fiquei um ano sozinha e acabei encontrando meu esposo. E já estamos juntos há 8 anos. E eu sou extremamente feliz. Pessoal, bota eu pra jogar no Stop hoje. Eu tenho uma história muito linda de amor pra contar pra vocês.
4: Verdade. Mas ó, o que ela falou aí, não precisa de astro pra falar.
2: Ah, não?
4: Não, é muito fácil. 90% dos casal tem traição, ué.
2: Ai, credo.
4: Aí é fácil descobrir. Aí a cartomante tá ganhando no mole. Vai procurar agora o seu marido pra ver se você não acha também.
2: Outro? Não, outro de novo não. Dois raios no mesmo lugar?
0: Eu confio no tarô.
6: Fala, galera do Tamo Junto e Misturado. Aqui quem fala é o Marcos. Rapaz, mulher é que nem moto, rapaz. A relação acaba quando o peão tá liso. Quem tem moto aí vai entender o que eu tô falando. Poxa, fica nessa não, que vem pra casa, que fica em casa, que não vai trabalhar, não precisa trabalhar. É só chegar os boletos lá e o cara falar, fala aí, ó, pega aí, ó. Joga no meio dos peitos dela e fala, paga aí. Falo, não, paga você, não, não tem dinheiro não, tô liso, não tô trabalhando. Falou pra não trabalhar, ficar em casa, agora paga as contas. É. Aí você vai ver que não, rapaz, melhor esse caboclo trabalhar mesmo. Alô, galera, um abraço.
4: Agora tô pensando, e qual é o caso? Vamos ver se encaixa dentro da vida do Tom Brady e da como é que é o nome da menina?
2: Gisele Bündchen.
4: Gisele Bündchen? Esse caso de quando ela mandou o cara parar, o cara ia ficar liso. Como que a Gisele e o Tom Brady ia ficar liso? Fala pra mim.

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0: 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Zeneto e Cristiano com Cadeira de Aço. Tá chegando a hora do Stop. Atenda a nossa ligação e fique afiado, hein, pra responder.
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0: FM com o Daniel do outro lado do rádio. O que será que tem do outro lado, hein?
1: Eu na massa FM.
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0: Você viu o quê?
5: As pernocas balançando.
2: Você viu também que eu te mostrei. As pernocas balançando.
5: As pernocas da... Assim.
2: Vou falar de quem é?
5: Pode falar.
2: Roberta Miranda postou uns negócios que a pernoca mostra. É. Toda saliente.
5: Sexualizando.
2: Toda durinha.
5: Mas nós vamos falar com a Mari agora. Tudo bem, Mari? Boa noite.
6: Boa noite.
5: Tudo bem, menina?
6: Tudo ótimo.
5: Ó, responde
6: e
5: a gente.
6: Agora?
5: Ah, que bom. Responde a gente quando você ouve pelo telefone. Se você deixar pra ouvir pelo rádio, vai dar atraso, hein?
6: Não, eu tô ouvindo você pelo telefone.
5: Boa. E vem cá, você tem gente pra te ajudar ou tá sozinha?
6: Eu sou só eu e Deus.
5: Legal, então boa sorte pra você. São R$2.300 valendo a partir de agora. Vamos jogar os dedos?
2: Joga aqui, joga.
5: Stop!
2: Eu e o Quixaba jogamos igual. Um dedo cada um. A do Quixaba, B, meu. 3 do Wilson, vai dar C, D, E.
5: Letra E, valendo. Uma sobremesa.
6: Passou.
5: Um grupo musical.
6: Passa.
5: Coisa de criança.
6: Passa, né?
5: Profissão.
6: Não sei.
5: Ah, Mari. Tô nervosa, linda. Um beijo pra você. É, porque às vezes fica nervoso, né, na hora.
2: Não. O dia que vocês botarem eu pra fazer essa brincadeira que eu acompanho aqui no programa há tanto tempo, eu não vou saber responder nada. Meu nome, se você perguntar, eu não vou saber falar.
5: Pois é, eu acho. Qual que é o seu nome?
2: Pula! 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
5: Segunda-feira tem...
2: 3.000
5: e...
2: É 3.
1: Pare!
0: Peraí, vamos recomeçar.
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0: Segunda-feira.
2: Hoje foi valendo 3.200.
5: Ah, eu achei que era 2.300.
2: É na segunda-feira que a gente volta pra brincar valendo
5: 3.300 reais.
2: Eu também confundi, mas é isso, tá certo.

0: Massa FM, a minha rádio é Massa com Jorge Matheus, o mundo é tão pequeno.
1: Vá com
2: ela. Dançando, sensualizando ali, ó, tá vendo?
1: Botou as pernocas pra jogo, ela.
2: É, tá inteirona ainda, hein?
1: Empoderada.
2: Bom demais. Beijo pra ela, um beijo pro nosso ouvinte, um beijo pra vocês.
1: Obrigada.
2: Fim de semana tem votação. Votem conscientes. Façam a cagada consciente.
1: Não. Ou pra fazer isso, faça na sua casa.
0: Não levem crianças. Ou pra ficar aquela fila desgraçada de grande. A criança lá tentando mexer na urna. Não pode, não faça isso.
1: Não usa óculos com inteligência artificial pra filmar e fotografar nada.
0: Exatamente.
2: Quando leva a criança, que é pra cortar a fila. É pra pegar a prioridade.
0: Eu tô falando do moleque enxerido, rebelento, que quer mexer na urna, votar pelo papai. Tá. Entendeu?
2: Aí tem o povo que vai sem camisa. Não pode, gente.
1: É?
2: Sem camisa não pode, é. Tem que ir.
0: Mas nem no shopping pode.
2: Não, mas o cara vai levantar. Tá calor, aí o povo.
1: E se fizer sujeirada no chão com papel, recolha, porquice.
2: Aí. Tá bom.
0: E se tiver festa de algum candidato, me chama. De qualquer lado. É beber cachaça.
2: Tá bom. Um beijo, até segunda. Oi. Tchau.
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aqui na Massa FM, não é? Hoje a música é reversa, quero saber o nome dessa dupla e qual é o nome da música também. Atenção, computador, qual a música reversa de hoje?

Música reversa no nosso enigma. Quero saber o nome da dupla sertaneja e o nome da música também, você sabe? Vamos ouvir mais uma vez, eu tô achando difícil. Aliás, eu sou meio ruim com esse negócio, né? Às vezes eu falo, tá difícil, não sei o quê. Você vai lá e acerta de primeira. Mais uma vez.

0: Crazy.
1: Caramba, tá parecendo música de ópera, não tá? 11-3509-9290, Air Fryer de presente. Ó, pra gravar o áudio, apenas o seu nome e também a resposta do enigma. Aí você coloca seu nome completo e telefone abaixo do áudio gravado. Boa sorte pra você. Vamos começar aqui com Bruno e Marrone. Sou eu.

0: parada de hoje. Qual é o nome da dupla? Quem canta a música reversa valendo uma air fryer novinha na caixa? 11-3509-9290. Nome e também a resposta do enigma no áudio, tá bom? Capricha no áudio. Abaixo não esquece seu nome completinho e também o telefone. Oi, quem fala?
1: Lembrei agora, Dilson.
0: Lembrou?
1: Rick Renner, a música chama-se Filha.
0: Filha com Rick Renner? Será? É o Paulo Roberto, não é isso?
2: Rádio Massa, meu nome é Regiane. A música é 15 anos do Rick Renner.
0: Muito bem, um beijo pra você, obrigado. 15 anos? 15 anos, é? Oi.
3: Boa noite, Massa FM. É, o enigma é Bruno Marrone. A música é do Bruno Marrone.
0: Ah, é o Bruno Marrone. Bruno Marrone, será que é? Duas pessoas falaram aqui que é a dupla Rick Renner. Oi.
4: Boa noite, Rádio Massa. Boa noite, Dilson. Aqui
0: Boa.
4: É a Paula.
0: Tudo
4: e
0: bem?
4: Eu acho que a resposta da música reversa de hoje é Gian Giovanni, Convite de Casamento.
0: Convite de Casamento, Gian Giovanni. Oi, boa noite pra você.
5: Boa noite, equipe da Massa. A música é Rick Renner, Filha, que é o que fala Franciele. Abraço.
0: Tá bom, Franciele, um beijo pra você. E me diz aí, qual música você acha que é e quem canta? 11-3509-9290. Edson Hudson, não deixo não.

0: quero saber qual a música reversa de hoje e quem canta. Pronto, pronto, pronto, pronto. Vai diminuindo, né? O enigma vai avançando e a música vai diminuindo. 11-3509-9290. Tem presentaço, tem mimo, tem air fryer de presente. Atenção, quem é?
1: Oi, boa noite, Massa FM, Iracema. O enigma de hoje é Rick Renner, a música Filha. Essa rádio é massa.
0: Obrigado, menino. Um beijo pra você, Iracema. Oi.
2: Boa noite, amigão. Estava em dúvida, mas eu acho que essa música aí, de 15 anos. É, 15 anos.
0: Tá bom, Nilzete, um beijo pra você. Tava em dúvida, mas já não tá mais, né?
3: Boa noite.
0: Boa.
3: A música é meus 15 anos, Rick Renner. Meu nome é Kátia.
0: Kátia, beijo pra você, obrigado pela sua participação, viu? Oi.
4: Boa noite, Massa. Aqui é Mayla. Pra mim, esse reverso aí da música, quem tá cantando é o Leonardo.
0: Obrigado, menina. Leonardo? Mas parece com o Leonardo?
5: Boa noite, Massa, me chamo Daniela. Então, essa música aí, eu acho que é o Rick Renner, 15 anos. Beijo.
0: Beijo pra você também. Oiê. Yeah.
6: Oi, Massa, boa noite. Aqui é a Nayara. A música é do Rick Renner e a música é Filha. O cantor é Rick Renner.
0: Obrigado, Nayara. Um beijo pra você. 11-3509-9290. Você me conta aí o que você acha. Qual que é a dupla? Qual que é a música? Vamos ouvir mais um trecho. Pronto!
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0: Já voltamos. Ótima sexta-feira para você. Muito obrigado pelo carinho da audiência.
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0: com moderação e pelo amor de Deus. Se for dirigir, não beba. Se dirigir, ó, se dirigir, não beba. Se for dirigir, não beba. Se beber, não dirija. Enfim, né? Entendeu a vossa mensagem, né? Do seu coração, da sua mente, não vá beber, pode se divertir, vai de motorista de aplicativo, chama um carro de aplicativo e entorta o caneco aí, entorta o caneco. Muito bem, vamos lá, atenção, hein, quero saber quem canta essa música e qual que é o nome da música, música reversa de hoje no Enigma. (11) 3509-9290, áudio curto com nome e resposta, abaixo nome completo e telefone escrito, certo? 11-3509-9290.
1: Boa noite, Dirson. A dupla de hoje é Bruno e Marrone. Só não sei o nome da música, mas é Bruno e Marrone. Uma boa noite.
0: Boa noite, beijo Maria Terezinha. Bruno Marrone é. Oi.
2: Olá, boa noite. Aqui quem fala é a Rosemary. E a música reversa hoje é do Bruno Marrone. Se não tivesse ido, minha rádio é massa.
0: Obrigado, Rosemary. Muita gente dizendo também que é a dupla Bruno Marrone.
3: Fala, Nilson. Como é que você tá, meu nobre?
0: Tô bem.
3: Tudo na paz, tudo belezinha. Aí, menina de hoje aí, ó. Música reversa é filha de Rick Renner, tá bom? Põe no sorteio aí. Tamo junto, Alex Maia. Tchau, obrigado.
0: Valeu, Alex. Boa noite pra você.
4: Olá, Rádio Massa. Boa noite. Aqui é a Rose. Eu acho que a música de hoje é Será Bruno e Marrone.
0: Obrigado, Rose. Um beijinho pra você. Olá, quem fala? Boa noite pra você, pra
5: boa
0: você.
5: Boa noite, Deus. A música reversa é Bruno e Marrone. Vai dar namoro.
0: Vai dar namoro, vai dar mais, vai dar namoro.
5: Boa noite, Gilson, é Marisa Dias, A música é Filha com o Rick.
0: Com o Rick, né? Com o Rick, é só o Rick ou tem o Renner junto? Hein, Marisa Dias? Oi?
6: Boa noite, Dias, Beatriz aqui de Clara, Rick e ele, filha. Beijo, querido, saudade de você.
0: Beijo, Beatriz, saudade também, viu? Mas estamos aqui pra mais um ano juntos.
7: Boa noite, Rádio Massa, a resposta do Enigma hoje é Rick Renner, filha, meu nome é Bernardo, uma boa noite.
0: Valeu, Bernardo, antes das outras férias, né? Ai, já tem resultado, hein? Hugo Pena e Gabriel.

Juliana. A nossa noite na Márcia FM. Noite maravilhosa de sexta-feira. E atenção, tem resultado aqui do nosso enigma de hoje. Computador. A música reversa de hoje. Quem canta? E qual o nome da música?

0: Maravilha! A dupla Rick Renner. Muita gente acertou. Muita gente acertou e tá na hora do resultado.
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0: Obrigado pra você que mandou o seu áudio, mandou o texto também. Obrigado mesmo pelo carinho da companhia. Atenção, atenção, air fryer novinha na caixa. Vai sair de presente. É um mimo pra você que participou aqui do Enigma. Atenção, atenção. Qual é o nome? Qual o nome? Janaína Pereira de Castro, parabéns! Ê, Janaína! Janaína Pereira de Castro, nossa danada! Ganhou, viu? 8675, final de telefone. Parabéns, parabéns, parabéns, pode comemorar. A partir de segunda-feira, a equipe de promoções da Massa FM vai entrar em contato contigo, viu? Em horário comercial. Um beijo, Janaína, bom fim de semana. Daqui a pouquinho, a Voz do Brasil. E logo após a Voz do Brasil, a gente volta pra falar de amor. E eu conto com você. Você é minha convidada especial. O meu convidado especial, tá bom?
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12: Está no ar a Voz do Brasil. As notícias do governo federal que movimentaram o país no dia de hoje.
13: Olá, boa noite.
14: Boa noite para você que nos acompanha em todo o país.
13: Sexta-feira, 2 de outubro de 2026.
14: Vamos aos destaques do dia.
13: Resgate de dinheiro das casas de apostas online. Mais de R$1,4 bilhão devem ser retirados até segunda-feira.
14: A partir do dia 6, terça-feira, os sites e aplicativos deixam de operar. Luana Karen.
15: Os recursos que ainda estiverem nas contas vão começar a ser devolvidos
6: devolvidos aos apostadores pelos próprios bancos que operam as bets.
15: ECA Ambiental garante o direito de crianças e adolescentes ao contato com a natureza.
16: Nas escolas, a educação ambiental vira tema em sala de aula. Pablo Mundim.
17: A partir de agora, o país conta com uma política nacional de educação ambiental escolar. Isso significa que as redes de ensino da educação básica devem dar conteúdos relacionados à educação ambiental nas salas de aula.
15: Domingo é de eleições.
16: Polícia Rodoviária Federal atua para manter a segurança e garantir o livre deslocamento dos eleitores. Luciana Colares de Holanda.
18: Polícia Rodoviária Federal orienta que é importante buscar informações sobre o trajeto até os locais de votação.
15: Hoje na apresentação da Voz do Brasil, Mariana Jungmann e Luciano Seixas.
16: E acompanhe a gente ao vivo, acesse radiogov.ebc.com.br ou canal Gov na sua TV aberta.
15: Quem tem valores a resgatar de apostas em bets tem até segunda-feira para fazer isso diretamente nos sites ou aplicativos.
16: Com a proibição dos jogos, os sites têm até essa data para permanecerem no ar.
15: Depois, o dinheiro será devolvido com o intermédio dos bancos.
19: Termina na próxima segunda-feira, dia 5, o prazo para que pessoas que tenham saldo em sites de apostas possam resgatar o valor diretamente nas páginas. De acordo com o ministro da Fazenda, Dario Durigan, desde a última sexta-feira, foram resgatados cerca de 30% do valor que estava em posse das empresas de bets. O saldo a retirar ainda soma R$1,4 bilhão. O ministro destacou que a partir do dia 6, terça-feira, os sites e aplicativos deixam de operar e os recursos que ainda estiverem nas contas vão começar a ser devolvidos aos apostadores pelos próprios bancos que operam as bets.
20: O jeito mais simples e fácil da pessoa pegar o seu dinheiro de volta é entrar no site e retomar o dinheiro até segunda-feira, dia 5, fim do dia. Lembrando que quem não conseguir fazer, por não ter recebido essa mensagem, por ter tido qualquer dificuldade, qualquer impedimento, que esse recurso, como é das pessoas, vai ser devolvido depois pelos próprios bancos que operam para as bets. Entre os dias 9 e 14 de outubro, vão fazer a devolução.
19: Ainda de acordo com o ministro Dario Durigan, foram identificadas 48 contas em casas de apostas com saldo superior a R$500 mil. Esses perfis estão passando por uma análise mais detalhada por parte do governo. Já o ministro da Justiça e Segurança Pública, Wellington Silva, afirmou que desde a última sexta-feira, mais de 10 mil sites ilegais de apostas foram identificados e retirados do ar.
21: Do ponto de vista de derrubada de sites, o número de hoje, nós já passamos de 10 mil sites encaminhados para a Anatel para derrubada. Nós estamos refinando os fluxos e estamos aprofundando cada vez mais a questão da fiscalização.
19: Em outra frente, o Ministério da Saúde iniciou uma campanha nacional de prevenção aos danos das apostas online, com depoimentos e um tutorial que orienta o usuário a realizar um autoteste para identificar possíveis riscos relacionados às apostas.
22: Eu vi que tinha um monte de gente ganhando e achei que comigo ia ser igual. Eu estava apostando sem parar, só para tentar recuperar o que eu tinha perdido. A depressão e a ansiedade estavam tomando conta de mim.
23: O SUS pode te ajudar a sair dessa situação. As apostas online são um problema, causam dependência, te endividam e destroem sua família.
19: De acordo com o resultado obtido no autoteste, são indicadas opções de orientação e cuidado, como o teleatendimento disponível no Meu SUS Digital, a plataforma centralizada de autoexclusão do Ministério da Fazenda e os serviços presenciais disponíveis no SUS. O material da campanha e o autoteste podem ser encontrados na página gov.br/apostas online. Reportagem Luana Karen.
16: Para registrar denúncias sobre irregularidades ou oferta ilegal de apostas, acesse gov.br/falabr.
15: Lá é possível descrever o caso com informações que possam ajudar na apuração, informando endereços de sites ilegais. Também é possível anexar documentos, imagens e outros arquivos.
16: A denúncia também pode ser registrada de forma anônima. Nesse caso, a pessoa não recebe protocolo nem pode acompanhar o andamento da manifestação.
13: No próximo domingo, milhões de brasileiros vão às urnas para escolher seus representantes no executivo e no legislativo.
0: Para garantir o fluxo no trânsito e garantir que todos consigam chegar aos locais de votação, a Polícia Rodoviária Federal estará de prontidão.
13: O trabalho nas ruas será feito de forma integrada com outros órgãos de segurança.
1: Garantir o livre deslocamento dos eleitores até os pontos de votação, manter a segurança e evitar imprevistos a quem vai votar. A Polícia Rodoviária Federal já está trabalhando para isso desde antes.